0: Hoje é dia mundial da arquitetura e hoje também é dia da vacina BCG. Olha só, não sabia, hein? Dia da vacina BCG, uma das defesas mais importantes da primeira infância, né? Porque o principal objetivo da BCG é proteger os bebês contra as formas graves da tuberculose, por exemplo, né? Que é uma doença bacteriana que é altamente contagiosa, que ataca principalmente ali os pulmões, né? Mas que em crianças pequenas pode se espalhar para o cérebro, que aí causa aquela que é a meningite tuberculosa. Eu vi um doutor falando isso num programa de televisão hoje, né? E no Brasil ela faz parte do calendário nacional de vacinação, né? É aplicada sempre em dose única, né? Mas ela é muito importante. Bom, início também do julho, mês de julho amarelo, né? Muito importante também esse mês de julho ser o amarelo, porque é diferente de outras doenças que fazem muito barulho no corpo, as hepatites virais, que é chamado, né? O mês de julho amarelo é justamente para despertar nas pessoas a importância do cuidado da saúde com relação a hepatites virais. Elas são inimigas silenciosas, né? Porque elas entram sem pedir licença, não é verdade? Elas passam anos sem dar um único sintoma. E quando finalmente se mostram, aparecem, né? Aí o estrago no fígado já começou, né? Então vestir o amarelo esse mês não é apenas apoiar uma campanha, mas é acender uma luz de alerta para proteger o órgão que trabalha de noite pela nossa vida, sem que a gente perceba, não é verdade? Então fica o alerta aqui, tá certo? Muito bem, é o julho amarelo. Para iluminar esse assunto, muitas vezes fica na sombra, né? Que são as hepatites virais, mas que a gente tem que trazer para o debate, né? E trazer, mais do que debater, trazer informações também a respeito desse assunto, tá bom? E também é início do julho verde, que é o Dia Mundial das Bibliotecas. Hoje também é Dia Internacional do Reggae. E a nossa pergunta de hoje para a interação é a seguinte: Jesus tem poder para libertar e restaurar a nossa paz, mesmo nas situações que parecem confusas, né? Existe alguma situação, olha a pergunta do dia, existe alguma situação que hoje parece tumultuada e que você deseja colocar sob o comando de Jesus? Então responda pra gente, participe aqui do nosso programa, do Igreja no Rádio. A sua interatividade é muito importante, tá bom? Agora, 21 horas, 5 minutos pelo horário de Brasília.
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0: Gente, hoje as folhas do calendário se movem mais uma vez. Deixamos para trás o primeiro semestre do ano e com o coração cheio de expectativa, abrimos as portas para esse mês de julho. Entrar no novo mês é como receber de Deus uma folha em branco. É a certeza de que a sua misericórdia se renovou hoje e que Ele, em sua infinita bondade, nos concede mais 31 dias de oportunidades, de recomeços, de milagres discretos. Talvez o primeiro semestre tenha sido pesado para você, para nós, para mim. Talvez nós tenhamos carregado muitas dores, muitos cansaços ou respostas que ainda não chegaram. Mas repare, gente, o mês de julho chega no coração do inverno. O Frei Sebastião gosta muito de falar sobre isso, né? No tempo em que a natureza parece silenciar, onde as árvores perdem as folhas, né, para guardar energia na raiz. E na vida espiritual, julho também pode ser o nosso momento de recolhimento, fortalecimento, né? É aquele tempo de regar a nossa raiz na oração, de silenciar as tempestades do coração e confiar que, mesmo quando nós não estamos vendo nada acontecer, Deus está trabalhando nos bastidores da nossa vida. Não importa o tamanho do gigante que você tenha que enfrentar nestas próximas semanas, o mesmo Deus que sustentou seus passos até aqui já abençoou cada segundo deste novo mês. Tenha certeza disso. Entregue nas mãos de Deus os seus planos para este mês de julho. Descanse na certeza de que quem conduz a sua história não falha. Então, olha, vamos lá, ânimo, alegria, Seja muito bem-vindo, Júlio. Que você seja um mês de cura, de portas abertas e de muita presença de Deus nas nossas vidas. Pai nosso que estais no céu, santificado seja o vosso nome. Venha a nós o vosso reino. Seja feita a vossa vontade, assim na terra como no céu. O pão nosso de cada dia nos dai hoje. Perdoai as nossas ofensas, assim como nós perdoamos a quem nos tem ofendido. E não nos deixeis cair em tentação, mas livrai-nos do mal. Amém. Ave Maria, cheia de graça, o Senhor é convosco. Bendita sois vós entre as mulheres, e bendito é o fruto do vosso ventre, Jesus. Santa Maria, Mãe de Deus, rogai por nós, pecadores, agora e na hora de nossa morte. Amém. Glória ao Pai, ao Filho e ao Espírito Santo, como era no princípio, agora e sempre. Amém, amém. E a gente começa com essa música linda do Roberto Carlos, Todas as Nossas Senhoras. Vamos ouvir.

0: justiça e fraternidade.
1: Mensagem do Papa Leão XIV.
0: Bom, e a gente vai ouvir agora Bendito Seja o Meu Senhor, Silvio Brito, cantando pra gente.

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1: Agora são 21 horas e 18 minutos. Deixa eu falar duas coisinhas para vocês que estão nos ouvindo agora. 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

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Curta, comente e evangelize com a gente, tá bom? 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Bom, vamos ouvir mais uma música no coração de Jesus, Quirino Filho e Padre Abélio Cristo.

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1: Gente, agora 21 horas 26 minutos. Você sabe que o mês passado, mês de junho, nós anunciamos durante todos os programas o kit antoniano, né? 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A ganhadora da promoção Fidelidade do mês de junho foi a Maria Helena Lima dos Santos, de Maceió. Será que ela está ouvindo a gente agora? Se ela estiver ouvindo a gente agora, eu queria que ela mandasse um áudio para nós. Eu queria que ela falasse sobre a alegria dela ter ganhado. Como ela estava ouvindo ao vivo, estava ouvindo na hora. Como é que foi? Então eu queria, viu? Queria muito que ela participasse com a gente, viu? Eu não sei se ela está ouvindo, não sei. É que a nossa audiência é muito grande. A Rádio Imaculada ela é uma audiência incrível. É incrível, gente, incrível. Então, assim, se ela estiver ouvindo, entre em contato, manda um áudio pra gente. Fala, ô Gil Ortiz, fui eu a ganhadora e tal. E conta o que você sentiu. Como é que foi aí pra você saber que você foi a ganhadora, a sorteada da promoção Fidelidade do mês de junho? A Maria Helena Lima dos Santos. Vou repetir. Maria Helena Lima dos Santos. Se estiver ouvindo a gente, manda um áudio. Manda um áudio que eu preciso te ouvir hoje, viu, Maria? 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Não quero nem saber, tá bom? São 21 horas 29 minutos.
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2: Amigo é coisa para se guardar, não debaixo de sete chaves, e sim no coração. Amizade rima com liberdade, não à toa. Ser amigo é conhecer profundamente, mas ainda assim escolher permanecer. Reze pelos seus amigos, para que este laço seja sempre fortalecido através da fé e que Deus os capacite a ser imagem e semelhança de Cristo, um na vida do outro.
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1: 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Agora 21 horas 32 minutos pelo horário de Brasília. Muito obrigado, você está acompanhando aqui a nossa programação da Rádio Imaculada 1490 AM a partir de São Paulo para todo o Brasil, Conosco a Web Rádio Fé e Luz da cidade de Campinas em São Paulo, Rádio São José FM da cidade de Macapá no Amapá pelo 100,5 FM, tá bom? E você pode participar com a gente deixando também os seus pedidos de oração no 11 nosso WhatsApp, tá bom, gente? Olha, 11 9 89 04 3747, 11 9 89 04 3747, ou também pode ligar no 0 operadora 11 4397 6520. E hoje, gente, quem vai participar com a gente é o nosso querido Padre Lourenço Mica, Padres Vicentinos, na cidade de Curitiba, no Paraná. Ele já está à sua disposição e vai participar com a gente hoje. Boa noite, padre, seja bem-vindo.
2: Boa noite, meu caro locutor Gil Ortiz, meu caro operador de áudio Renato Figueiredo. Eu estou a postos, então vamos lá. Lembrando que o evangelho de hoje foi muito interessante. Jesus expulsou demônios de dois homens e os demônios entraram nos porcos e se precipitaram no mar. Então, lembrando que daqui a pouquinho vamos fazer a bênção dos objetos de devoção, a bênção dos instrumentos de trabalho e o pequeno exorcismo expulsando os demônios, meu caro Gil Ortiz.
1: Isso mesmo, padre. Sabe, padre, que até São Bento, cujo santo nós celebraremos no dia 11, também é um santo, que expulsa também essas coisas ruins também, padre?
2: Exatamente. Então, tem muita gente que acredita no horóscopo. Uhum. E se a gente olhar assim para os santos da igreja, então cada mês tem um santo. E São Bento é o mês do mês de julho. Isso. Então vamos lá, ouvindo você e rezando por você, veja lá quem está pedindo orações na data de hoje, meu caro Gil Ortiz.
1: Vamos lá, padre. Olha, já tem intenção aqui da Rosa Maria. Quero mandar um grande abraço para ela, da cidade de Porangaba, São Paulo. Então, tá aqui já o pedido de oração. Da Rosa Maria, cidade de Porangaba, São Paulo. Mariana Fonseca de Mauá também está aqui na escuta, pedindo oração também. Boa noite, Gil Ortiz, Renato, Quitéria, padre. Um abraço para todos vocês da rádio. Ela é sempre muito carinhosa com toda a nossa equipe, pedindo oração por toda a família Moreira da Fonseca, saúde, paz e harmonia, paz em todas as famílias. Ela pede saúde para os radialistas, enfim, pede oração também aqui, pro senhor padre, padre Lourenço Mica e outros que participam da Rádio Imaculada, outros padres, que participam, freis, que participam aqui da Rádio Imaculada, Frei Sebastião, os párocos, diáconos, bispos, pelo Papa Leão. Ela colocando todas as intenções dela aqui, Mariana Fonseca de Mauá. Deixa eu ver, a gente reza também pelas intenções de José Antônio, de Monteirópolis, Alagoas. Muito obrigado, viu, José Antônio, pela sua participação. E ele está pedindo oração aqui por toda a sua família. Deixa eu ver se a gente consegue, padre, colocar o áudio do nosso irmão, do nosso ouvinte querido lá de Maceió. Está sempre ouvindo. José Antônio, né? José Antônio. Boa noite, José.
3: Boa noite, José Ortiz.
1: Boa noite.
3: Aqui é José Antônio, da cidade de Monterópolis, Alagoas. Peço oração por Fê aí, me abençoar, né? Pela minha saúde e toda a minha família. Seu Cícero Januário, Major Vitório, Vivinho, Jacaré, Mais Graça, João Topitão, Mais Dilce, Talvani, todos que estiver na escuta da Imaculada, professora Luciene.
1: Aí, ó, José Antônio de Monteirópolis, Alagoas, viu, padre? É, vamos ver, mais intenções chegando. É, o José Carlos da Silva, de Petrolândia, Pernambuco, também pede oração aqui para ele, para toda a família. Vamos estar rezando aí por todas as suas intenções, viu, José Carlos? Muito obrigado aí pela sua participação. Aliás, a Mariana Fonseca, ela está complementando aqui, olha. Ela está pedindo oração por Ercílio Luiz, de Blumenau, Santa Catarina, seu Alfério, Danilo e esposa, Maria Batista, Renata Maria, filha da senhora Maria Antônia, enfim, todos os milites e colaboradores, viu? Obrigado, viu, Mariana? Vamos lá, mais gente aqui, padre. A Nadir Gomes, de Mauá, São Paulo. Boa noite, peço que coloque meu nome em oração. É, eu vou fazer uma cirurgia de catarata, ela vai fazer uma cirurgia de catarata e ela pede oração, viu, padre? Para que dê tudo certo nessa cirurgia, viu? Muito bem. Nós vamos rezar também pelo Paulo César, de Tabira, Pernambuco. Pede oração para ele, para toda a família, para todos aí de Tabira, Pernambuco. Cícero e Aparecida, de Afogados da Ingazeira. Boa noite, Gil Ortiz. Gil, os parabéns hoje vai para nossa querida Afogados da Ingazeira, que hoje está completando 117 anos. Parabéns, parabéns, que alegria. Seu nome originou de um casal que morreu afogado no rio Pajeú e foi encontrado em um pé de ingazeira. Afogados é conhecida como a princesinha do sertão do Pajeú. E tá pedindo a sua bênção aqui, Padre Mico. Olha que história, não? Importante, que legal, né? Essa partilha dos nossos ouvintes, né? Muito bacana, muito legal. Obrigado, viu, de coração. Aí, o Cícero e a Aparecida de Afogados da Ingazeira. Deixa eu ver quem mais aqui está pedindo oração. A Maria Clara Rocha, ela é de Campina Grande, na Paraíba, terra do maior São João do mundo. Ah, mas olha aí, ó, que bacana, hein? Eu gostaria tanto de um dia poder participar desse São João, viu? Olha, um dia eu vou. Ela pede oração por toda a família. Ela é legionária, catequista e consagrada, Nossa Senhora. E ela quer colocar algumas intenções aqui também agora, pela alma da vovó, que faleceu um ano e um mês, que acompanhava o Terço da Misericórdia, olha. Nós vamos colocar no rosário também, já fica também, viu? Pela família dela, tá ainda superando a dor do luto, pela Legião de Maria Juvenil, né? Pra Exídium de Nossa Senhora do Carmo, pelo pároco Padre Henrique Benjamin, pela saúde do diácono Adson Marinho, e que está se recuperando de um problema de saúde, por todas as intenções do Santo Padre, ela tá colocando aqui o Papa, né? E pelos padres, né, e pelas almas que padecem no purgatório. Essas são as intenções aqui da nossa ouvinte. A Nadir Gomes, padre, também já pediu oração. Maria Tereza de Santo André também pede oração para ela e para toda a família. Então vamos rezar pelas intenções da Maria Tereza. Paulo Duarte de Maceió, Alagoas, também na escuta pedindo oração para toda a família, para todos nós da rádio. Muito obrigado de coração, viu? É, deixa eu ver quem mais aqui, padre. A Maria Lúcia de Betim, Minas Gerais, também ouvindo a gente, pedindo oração para todo o pessoal de Minas. Muito obrigado de coração, viu, pela audiência. Aí vamos rezar por você e por toda a sua família. A Terezinha Moraes de São Paulo também pede oração para ela, por toda a família. A gente agradece também, Terezinha, obrigado, viu. É, padre, mais uma intenção chegando aqui. A Edna Almeida de Fortaleza, no Ceará, também pedindo oração aqui por todas as suas causas impossíveis, pela situação financeira, enfim, né? Ela pede pela saúde, pela aposentadoria dela, a gente vai estar rezando. Zelina Santos, de Taquarivaí, olha a primeira vez, hein? Zelina Santos, Taquarivaí, São Paulo, seja bem-vinda, Zelina, estamos rezando pelas suas intenções, ela pede oração por toda a sua família. Edivaldo Lopes, de Maceió, também a gente reza aí pelas intenções dele e de toda a sua família. A Cícera também de Santana do Ipanema, Alagoas. Estamos rezando aí pelas intenções suas, viu, Cícera? Obrigado, viu, por estar sempre ligadinha na nossa programação aí. Olha, Luciano de Tabira, Pernambuco, padre, também pedindo oração. Boa noite. Coloque meu nome nas orações. Meu nome é Luciano. Coloque também o nome da minha noiva, Marilene, de Tabira, Pernambuco. A Caroline Moraes, padre, de Belém do Pará, está pedindo para colocar o nome dela nas orações. Ela quer receber a bênção também daqui a pouquinho. Ela também pede para colocar o nome Luciano. É o nome da... o Luciano. Ah, a Caroline. A Caroline pede oração também pela saúde da mamãe, tá? Que não está muito bem. E pela saúde dela também, que não está muito bem. Então a gente reza aí por todas essas intenções. Vamos lá, tem mais intenções chegando aqui, deixa eu ver. A Selma Passos, de Minas Gerais, também está com a gente. Boa noite, Selma.
4: Boa noite, família Boa noite. Imaculada. Boa noite, Gil.
1: Boa noite.
4: Boa noite, Padre Mica. Padre Mica, eu peço oração para minha família. O Tiago Mercondes Amaral, Beatriz das Graças Mercondes Amaral, Gabriela Mercondes Teodoro. E especial, Padre Mica, eu tinha muita vontade de pedir para o senhor. Eu tenho uma irmã que mora em Curitiba, é a minha irmã mais velha, está com 79 anos, meu cunhado com 80 anos. Olha só. Eles moram aí em Curitiba, lá no bairro Batel. E a gente não está podendo se ver muito mais agora, porque a viagem é muito longa, eu moro em Minas, né? Então a saudade é muita, a gente conversa muito, mas é só no celular. E eu gostaria de pedir oração para ela, Raimunda Mercondes Formaggio, Fernando Formaggio, e a família toda deles, uma família grande, são 4 filhos que eles têm, já tem netos e bisnetos, sabe? Gostaria muito que o senhor colocasse o nome dela, ela mora em Curitiba, Padre Mica. Deus abençoe, Deus o Pai.
1: Olha aí. A Selma Passos, de Minas Gerais, deixando essa mensagem aqui também. O Padre Mica, daqui a pouquinho, vai estar rezando por essas intenções aí, tá bom? Tá bom, Selma? Pedro Chaves, de Concórdia, no Pará, também acompanhando a gente agora. Pedro, muito obrigado, viu? Ele pede oração por toda a sua família. Benedito, de Divinópolis, Minas Gerais. Muito obrigado, Divinópolis. Salve Maria Imaculada. Obrigado pela graça recebida. Meu rádio fica ligado 24 horas. Salve Maria Imaculada. Peço orações para todos da Rádio Imaculada, por todos aqueles que estão acamados, todos os enfermos. Tá bom. Benedito, muito obrigado, viu? De coração. Vamos lá. Maria Evangelista, de Santo Antônio do Pontal, Minas Gerais. Boa noite, Maria.
5: Boa noite, Gil.
1: Boa noite.
5: Sua bênção, Padre Mica. É Maria Evangelista, de Santo Antônio do Pontal. Quero mandar um abraço para Mariana e pedir bênçãos também para ela, Mariana de Mauá. Aí, e quero pedir para Olivanda, para Andréia na Alemanha, pro Chicão, pro Deula e Macapá, pro Jesus, pra Maria da Silva, pro Eliseu e para todos os moradores aqui de Santo Antônio do Pontal. Sua benção, Padre Mix. Fica com Deus. Que Deus te abençoe. A você e o Gil e todos. Salve Maria Imaculada.
1: Salve Maria Imaculada. Obrigado, viu, minha irmã, pelas orações, viu? É a Maria Evangelista de Santo Antônio do Pontal, Minas Gerais. Isso aí, gente. Olha, todo mundo aqui, viu, padre? Pedindo oração. Deixa eu ver aqui mais orações chegando. É tanta gente, tanta. Olha, a Adriene de Santana do Ipanema, Alagoas. Pôs até a foto de uma bebezinha aqui, coisa mais linda, viu? João de Mirassol. Peço orações para mim e minha família. Saúde e paz para vocês aí. A Yolanda da Silva de Maceió, Alagoas, também com a gente, né? A gente reza por ela, por toda a sua saúde, viu, Yolanda? Então, vamos rezar por você e obrigado por estar sempre na escuta aí, na nossa programação, viu? Deixa eu ver quem mais aqui, a Má, apareceu o nome aqui para mim como Má. Olá, boa noite, a paz. Ela tá pedindo oração aqui e quer saber como que recebe a revista Humility. o pequeno Milite, né? Então daqui a pouquinho a gente já passa para você as informações, viu? Obrigado de coração aí pela participação. Deixa eu ver quem mais aqui, padre. Maria do Carmo de São José dos Campos, também pede oração aqui para ela e para toda a família. Ana Lídia de São Paulo também com a gente acompanhando agora. A gente já aproveita e coloca ela em oração aqui também nesse momento. Então muito obrigado de coração a todos vocês que mandaram mensagens aqui. Olha, a Joselice de Jequié, na Bahia, pedindo oração por toda a família, especial pelo trabalho, pede por desamparados, pelos desempregados. Que mais aqui? Ela pede também por pessoal da Venezuela. Enfim, a gente está rezando aí pelos nossos irmãos da Venezuela. Então, esses são os nossos ouvintes que estão pedindo oração nessa noite, padre.
2: Ótimo. Então, são muitos nomes e pedidos de oração. Sim. Alguns eu consegui anotar, outros eu não consegui anotar, e daqui a pouquinho a gente já faz a bênção dos objetos de devoção, a bênção dos instrumentos de trabalho e a bênção do pequeno exorcismo, meu caro Gil Ortiz.
1: Isso mesmo, padre. Então o pessoal já vai preparando todos esses objetos de devoção para receber a bênção daqui a pouquinho com o nosso querido Padre Mica, viu? Bom, a Cícera de Santana de Ipanema eu coloquei. Ah, vamos colocar a oração também que está chegando, a Anne Clary, bairro Vergel, ou Vergel, do Lago Maceió. Também a Isabel de Santo André também pede oração por Lilizete Luiz e pela saúde dela também, né? Que ela colocou aqui. Deixa eu ver quem mais aqui. A Jusilene de Clevelândia, no Paraná, também aqui pedindo oração. O José da Silva, José da Silva, do bairro Itaim Paulista, São Paulo, né? Então, também, Deus abençoe a sua noite, viu, José da Silva? Obrigado pelo carinho, pela sintonia, estaremos rezando aí pelas suas intenções também, viu? Você também pode rezar, colocando agora, né, participando com a gente, pelo WhatsApp, também mandando sua mensagem de áudio, aqui pro Padre Mica, né? Ele a gente coloca aqui. Maria Cecília, de Cassiano, Minas Gerais. Muito obrigado, Maria Cecília. Estamos rezando por você, pela sua família. Obrigado pelo seu sim, pela sua generosidade. A Helena Santos, de São Paulo, também com a gente. Muito obrigado. Estamos rezando pelas suas intenções. Ela pede oração para toda a família, para todos nós da rádio. Marcelo Brito, de Peruíbe, São Paulo, também. A gente reza pelas intenções do Marcelo e de toda a família dele, tá? Que ele tá sempre na escuta lá também, pedindo as nossas orações. Maravilha, gente. Então, agora são 21h49. Antes da gente ir com o Padre Mica, recebendo as bênçãos dos objetos de devoções, e também vamos rezar, receber a bênção do Padre, nós vamos, ou o pequeno exorcismo também, que o Padre Mica sempre faz no nosso programa, só colocando aqui o José Ferreira, de Maceió, Alagoas, também pedindo oração para ele e para toda a família. Eu quero também colocar as pessoas que não conseguem ligar, que às vezes não conseguem também mandar mensagem no WhatsApp, mas a gente sabe que está ouvindo neste momento o nosso programa, ouvindo você, rezando por você. E agora nós vamos então receber essas bênçãos com o nosso querido Padre Mica.
2: Então, meu caro Gil Ortiz e ao operador de áudio Renato Figueiredo, a maior parte dos nomes que pediram orações, não ouvindo você e rezando por você, eu consegui anotar, mas não consegui anotar todos, porque é muita gente. Então, assim, de trás para frente, dos últimos para os primeiros que eu consegui anotar, estamos rezando nas intenções da Joselice, de Jequié, Bahia, Benedito de Divinópolis, Minas Gerais, Maria Evangelista de Santo Antônio do Portal, Minas Gerais, Benedito de Divinópolis, Minas Gerais, Pedro Chaves de Concórdia, do Pará, estamos rezando por Selma de Passos, Minas Gerais, Colimene Aires de Belém, do Pará, Luciano de Itabira, Pernambuco, Edna de Almeida, de Fortaleza, Ceará, Zelina Santos, Maria Lúcia de Betim, Minas Gerais, Maria Tereza, Maria Clara Rocha de Campina, Cícero e Aparecida de Afogados da Ingazeira, Paulo César de Itabira, Pernambuco, Nadir Gomes de Mauá, São Paulo, José Carlos da Silva de Petrolândia, Alagoas, José Antônio de Monteirópolis, Alagoas, José Antônio de Monteirópolis, Alagoas, Mariana da Fonseca, Mauá, Alagoas, Mauá, São Paulo, Rosa Maria de Porangaba, São Paulo, e tantos outros que me registraram o seu ouvindo você e rezando por você, e que eu não consegui anotar aqui no meu papel.
1: É muita gente, né,
2: padre? Ouvindo você e rezando por você, meu caro Gil Ortiz. E agora a bênção que sempre eu pronuncio nas quartas-feiras, meu caro. O Senhor esteja convosco.
1: Ele está no meio de nós.
2: Então, primeiramente, a bênção dos objetos de devoção, que é o nosso rosário, crucifixo, Bíblia Sagrada, quadro do Sagrado Coração de Jesus, nossas estátuas, medalha milagrosa que carregamos no peito, medalha de São Bento, vida do apostolado da oração, santo escapulário que carregamos, sejam abençoados e santificados. As velas que nós acendemos quando rezamos, sejam abençoados. E bênção dos instrumentos de trabalho, carteira de trabalho, chave da casa, chave do automóvel, medicamento, documento, fotografia, roupa, máquina, computador, notebook, celular, instrumento musical, sementes plantadas, sejam abençoados e santificados, bem como os nossos pets, o cachorrinho, o gatinho e outros. E, finalmente, o pequeno exorcismo. Então, para o pequeno exorcismo, nós fazemos a bênção do sal grosso, a bênção do óleo de oliva e a bênção da água. Porque é assim, como vimos no Evangelho de hoje, dia 1 de julho de 2026, Jesus expulsou um demônio de dois homens que estavam lá em Gerasena. E os demônios saíram do homem e foram colocados nos porcos e se precipitaram no mar. Então também que todos os nossos demônios, o nosso tinhoso, o nosso diabo, capeta, Satanás, seja tirado de nossa vida. E assim sejamos livres de todos esses personagens do mal. E aí, em nome de Deus, sejamos abençoados e santificados, em nome do Pai, e do Filho e do Espírito Santo.
1: Amém. Amém. Padre Mica, muito obrigado pela participação. E até a próxima semana, se Deus quiser, padre.
2: Até a próxima semana. Então, obrigado, bom trabalho aí.
1: Obrigado,
2: e uma padre. Feliz semana.
1: Igualmente, padre. Se cuida aí, padre. Fica com Deus. Tchau, amém. Tchau.
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1: Olha, a Venezuela enfrenta uma das mais graves tragédias humanitárias de sua história recente. No último dia 24 de junho, o país foi abalado por dois fortes terremotos de magnitudes 7,2 e 7,5 que atingiram duramente as regiões centro-norte e costeira. Inclusive, o cenário de destruição, com a perda de lares, infraestrutura e, tragicamente, de vidas, comove o mundo. Até a tarde do dia 29 de junho, autoridades venezuelanas e a ONU estimavam milhares de vítimas e mais de 50 mil pessoas desaparecidas. Diante desse cenário de sofrimento, a Igreja Católica no Brasil, por meio da CNBB e da Caritas Brasileira, lança hoje, 1º de julho, a campanha nacional SOS Venezuela, Solidariedade e Fraternidade. Mas como essa ajuda chegará a quem precisa? Bom, os recursos arrecadados no Brasil serão integralmente destinados ao apoio às ações humanitárias coordenadas pela Caritas Venezuela. Esse suporte é fundamental para a aquisição imediata de itens de primeira necessidade, como água potável, alimentos, kits de higiene, medicamentos e materiais para a montagem de abrigos temporários. Além disso, a campanha tem um olhar de longo prazo, apoiar a recuperação das comunidades e a reconstrução da vida de milhares de famílias. A campanha, gente, é um chamado aberto a arquidioceses, paróquias, movimentos pastorais e a todas as pessoas de boa vontade. Então, para quem deseja contribuir, a forma de doação é simples e direta via Pix. A chave do e-mail é doi@caritas.org.br. Eu vou repetir: doi@caritas.org.br. Quem preferir utilizar a modalidade de depósito bancário pode realizar a transferência para o Banco do Brasil, agência 452, dígito 9, conta corrente 53.377-7. Vou repetir: Banco do Brasil, agência 452-9, conta corrente 53.377-7. Para marcar este início de mobilização, hoje, às 11 da noite, o Cristo Redentor, daqui a pouquinho, né, no Rio de Janeiro, recebe uma projeção especial em sinal de solidariedade e oração pelo povo venezuelano. Bom, para mais informações e detalhes sobre como acompanhar os resultados da campanha, você pode acessar os sites oficiais. Primeiro, caritas.org.br ou cnbb.org.br. Sua solidariedade salva vidas. Ajude a reconstruir a esperança na Venezuela. Rosário, daqui a pouco.
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8: Maria torna-se verdadeiramente mãe de todos os crentes, afirmou Bento XVI. Ela nos acolhe com ternura e nos conduz com segurança ao coração de Deus. Sua presença junto à cruz e no Pentecostes é sinal de fidelidade e amor. Seu coração, unido intimamente a Deus, jorra água viva. Você também é chamado a viver esse amor puro. Confie-se a Maria e descubra com ela o que é amar de verdade.
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11: Por que estás abatida, ó minha alma, e gemes por mim? Espere em Deus, pois ainda o louvarei. Presença que me salva e Deus meu. Salmo 42.
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0: Agora 23 horas, 3 minutos, 22 e 3. A gente começa a partir de agora a rezar, né? O Santo Rosário. Sempre contando com a sua participação. É tão importante quanto você ligue e reza ao vivo conosco no 0 operadora 11 4397 6520. Bom, nós rezamos pelas intenções de Maceió, Alagoas, por Bruno Henrique Miranda Crepaldi, Cícero Medeiros e família, e Yolanda da Silva, de Mauriti, no Ceará, o Geraldo Joaquim dos Santos, em Belo Horizonte, Minas Gerais, por Simone Amélia, em Divinópolis, Minas Gerais, por Doralice Gonçalves de Oliveira, em Cascavel, no Paraná, por Carlos Alberto, em Diadema, São Paulo, por Maria de Lourdes Monteiro Sobral, em Mauá, por Maria de Fátima, Bruno Santos Silva, da Praia Grande, São Paulo, Rivadavia, Buque de Oliveira, em Santo André, São Paulo, Maria Antônia e família, em São Paulo, José Carlos Santos, Rogério Ferreira Costa, por aniversário em ação de graças, também por Cláudio Antônio Gonçalves de Abreu, aniversário também, rezamos em ação de graças, por Hilda Bago, Sônia Cristina Costa, rezamos por todas as intenções também da nossa ouvinte aqui, vamos pegar a Simone, né, e por toda a sua família, Maria de Lourdes de Santana do Ipanema. Obrigado, viu, Maria de Lourdes, achei linda a sua medalha, viu, São Bento. Francinete, bairro Aricanduva, São Paulo, peço oração por minha família Ágata, por mim, especial pelo meu sobrinho neto Enzo, Deliso Priviati, 14 anos, que maravilha, vamos rezar por eles. Também pelo Paulo César de Tabira, boa noite, Frei Gil, Frei Sebastião, Deus abençoe vocês todos, amém. Paulo César de Tabira, Quirino de Campo Grande, no Mato Grosso do Sul, também pede oração por toda a sua saúde, pela sua saúde, por toda a sua família, pela conversão de todos. A Elza Rocha, de Fortaleza, no Ceará, também pedindo oração por ela e por toda a família, dando uma boa noite para todos nós. A Mirley de Divinópolis, Minas Gerais, peço oração pela cura e libertação de Victor, Ana Paula, Arthur, Maria, Alice, Geraldo e Thaís. Tá certo, vamos rezar sim, Mirley, pela Cícera Guimarães, na Praia do Francês, em Maceió, Alagoas, também por todas as suas intenções, viu, Cícera? Ela tá dando uma boa noite aqui, pede oração também pela sua saúde. Cícero e Aparecida, também de Afogados da Enganzeira, pedindo oração aí para 117 anos da cidade, que está completando hoje, né? E também a Rádio Pajeú, que já está retransmitindo a Rádio Imaculada. Então, obrigado aí aos ouvintes da Rádio Pajeú, que estão na escuta aqui conosco, né? Em rede conosco. Muito obrigado, viu? Muito bem, Frei Sebastião já está nos nossos estúdios para rezar ao vivo conosco. Boa noite, Frei.
1: Boa noite, Gil.
0: Boa noite.
1: Seu presente também? Tá bom. Oi, Renato, boa noite. Boa noite a todos vocês. Estamos juntos, acabamos de celebrar há pouco a Eucaristia com um grupo dos Homens do Terço e que estamos agora para rezar a Coroa do Rosário, meditando os mistérios gloriosos. Queremos colocar a vida e a intenção de cada um de vocês, viu? E vamos sim rezar juntos pelo mundo todo, porque estamos uma família. Sobretudo gostaria sim rezar pelas vítimas do terremoto da Venezuela, pelo desaparecido, né? São muitos. Enfim, pedindo a Deus que abençoe a nossa humanidade, que Cristo seja finalmente amado, aceito por todos. E a Virgem Santíssima, nossa Mãe, interceda por nós. Em nome do Pai, do Filho e do Espírito Santo. Creio em Deus Pai Todo-Poderoso, Criador do céu e da terra, e em Jesus Cristo, seu único Filho, nosso Senhor, que foi concebido pelo poder do Espírito Santo, nasceu da Virgem Maria, padeceu sob Pôncio Pilatos, foi crucificado, morto e sepultado, desceu à mansão dos mortos, ressuscitou o terceiro dia, subiu aos céus, está sentado de Deus Pai Todo-Poderoso, donde de vir a julgar os vivos e os mortos. Creio no Espírito Santo, na Santa Igreja Católica, na comunhão dos santos, na remissão dos pecados, na ressurreição da carne, na vida eterna. Amém. Pai nosso que estais nos céus, santificado seja o vosso nome. Venha a nós o vosso reino, Seja feita a vossa vontade, assim na terra como no céu.
2: O pão nosso de cada dia nos dai hoje. Perdoai as nossas ofensas, assim como nós perdoamos a quem nos tem ofendido. E não nos deixeis cair em tentação, mas livrai-nos do mal. Amém.
1: Pedimos a Nossa Senhora, que é filha predileta do Pai, mãe do Verbo Eterno, esposa do Espírito Santo, nossa mãe, que nos acompanhe no caminho da fé, da caridade e da esperança. Ave Maria, cheia de graça, o Senhor é convosco. Bendita sois vós entre as mulheres, bendito o fruto do vosso ventre, Jesus.
2: Santa Maria, Mãe de Deus, rogai por nós, pecadores, agora e na hora de nossa morte. Amém.
1: Ave Maria, cheia de graça, o Senhor é convosco. Bendita sois vós entre as mulheres, bendito o fruto do vosso ventre, Jesus.
2: Santa Maria, Mãe de Deus, rogai por nós, pecadores, agora e na hora de nossa morte. Amém.
1: Ave Maria, cheia de graça, o Senhor é convosco. Bendita sois vós entre as mulheres, bendito o fruto do vosso ventre, Jesus.
2: Santa Maria, Mãe de Deus, rogai por nós, pecadores, agora e na hora de nossa morte. Amém.
1: Glória ao Pai, ao Filho e ao Espírito Santo.
2: Como era no princípio, agora e sempre. Amém.
1: Meditemos hoje os mistérios gloriosos. A ressurreição de Jesus, a ascensão ao céu, a descida do Espírito Santo, a assunção de Nossa Senhora e a coração dela, Rainha do céu e da terra. Meditemos agora o primeiro mistério, a ressurreição de Jesus. Por isso que estamos aqui, por isso que acreditamos em Jesus, porque sabemos que Ele venceu a morte e com a sua ressurreição abriu o caminho para a vida. E Jesus diria que vive crê em mim, nunca mais há de morrer. Portanto, a ressurreição de Jesus é a nossa também. Vamos ter fé nisso. Pai nosso que estais nos céus, santificado seja o vosso nome. Venha a nós o vosso reino. Seja feita a vossa vontade, assim na terra como no céu.
2: O pão nosso de cada dia nos dai hoje. Perdoai as nossas ofensas, assim como nós perdoamos a quem nos tem ofendido. E não nos deixeis cair em tentação, mas livrai-nos do mal. Amém.
1: Ave Maria, cheia de graça, o Senhor é convosco. Bendita sois vós entre as mulheres, bendito o fruto do vosso ventre, Jesus.
2: Santa Maria, Mãe de Deus, rogai por nós, pecadores, agora e na hora de nossa morte. Amém.
1: Ave Maria, cheia de graça, o Senhor é convosco. Bendita sois vós entre as mulheres, bendito o fruto do vosso ventre, Jesus.
2: Santa Maria, Mãe de Deus, rogai por nós, pecadores, agora e na hora de nossa morte. Amém.
1: Ave Maria, cheia de graça, o Senhor é convosco. Bendita sois vós entre as mulheres, bendito o fruto do vosso ventre, Jesus.
2: Santa Maria, Mãe de Deus, rogai por nós, pecadores, agora e na hora de nossa morte. Amém.
1: Ave Maria, cheia de graça, o Senhor é convosco. Bendita sois vós entre as mulheres, bendito o fruto do vosso ventre, Jesus.
2: Santa Maria, Mãe de Deus, rogai por nós, pecadores, agora e na hora de nossa morte. Amém.
1: Cada um de vocês coloque neste mistério os próprios falecidos, lembrando de que em Cristo ninguém morre. Ave Maria, cheia de graça, o Senhor é convosco. Bendita sois vós entre as mulheres, bendito o fruto do vosso ventre, Jesus.
2: Santa Maria, Mãe de Deus, rogai por nós, pecadores, agora e na hora de nossa morte. Amém.
1: Ave Maria, cheia de graça, o Senhor é convosco. Bendita sois vós entre as mulheres, bendito o fruto do vosso ventre, Jesus.
2: Santa Maria, Mãe de Deus, rogai por nós, pecadores, agora e na hora de nossa morte. Amém.
1: Ave Maria, cheia de graça, o Senhor é convosco. Bendita sois vós entre as mulheres, bendito o fruto do vosso ventre, Jesus.
2: Santa Maria, Mãe de Deus, rogai por nós, pecadores, agora e na hora de nossa morte. Amém.
1: Ave Maria, cheia de graça, o Senhor é convosco. Bendita sois vós entre as mulheres, bendito o fruto do vosso ventre, Jesus.

0: Santa Maria, Mãe de Deus, rogai por nós, pecadores, agora e na hora de nossa morte. Amém.
1: Glória ao Pai, ao Filho e ao Espírito Santo,
0: como era no princípio, agora e sempre. Amém.
1: Ó meu Jesus,
0: perdoai-nos, livrai-nos do fogo do inferno, levai as almas todas para o céu e socorrei principalmente as que mais precisarem.
1: Ó Maria concebida sem pecado,
0: rogai por nós que recorremos a vós, e por todos quantos não recorrem a vós, especialmente pelos inimigos da Santa Igreja e por todos quantos são a vós recomendados.
1: Muito bem. Pedimos a Deus que abençoe e proteja todos vocês que estão rezando conosco, em nome do Pai, do Filho e do Espírito Santo. Salve Maria Imaculada.
0: Salve Maria Imaculada.
1: Seu, podemos ouvir uma mensagem?
2: Sim, Frei. Mais uma vez lembrando que você pode rezar ao vivo, quem está nos ouvindo, né? No 0 operadora 11 4397-6520. Vamos ouvir a mensagem do Danilo, do Jardim Aricanduva, São Paulo. Boa noite, Danilo.
3: Boa noite, Frei. Sua bênção. Boa noite a todos do estúdio, a Pai Jesus, o amor de Maria. Aqui é o Danilo, deficiente visual da Zona Leste, Aricanduva. Nesse Santo Terço Mariano, quero pedir oração para os médicos, enfermeiras, alma do purgatório, os encarcerados, moradores de rua, desempregados. Pela família Marques, pela família Padovese. Pela minha esposa, que está passando por um problema. Pela família dela, pela filha dela, Marielle. Por todos que estão rezando nessa santa madrugada. Pelo Lourival Mota, Taquarituba, Maximiliano de Vacaria, Cicera de Bateguara, Adolfo de Santos, Gorete de Campina Grande, Magali de Santo André, Paulo de Itaquera, Raimundo de Esmeralda, César Teles, o Antônio Marcos Pará de Minas, João Carlos Tararé, José Carlos Ribeirão do Sul. Pelo senhor, Frei, pela missão do senhor, por toda a missão da Milícia da Imaculada e por todos que estão rezando nesta noite. Salve Maria Imaculada.
1: Deus te abençoe, muito obrigado, viu? E meditemos agora o segundo mistério, Ascensão de Jesus. Lembre-se, não é um Cristo que vai no espaço, porque o céu de Deus está aqui conosco. É a dimensão divina. Cristo entrou nesta dimensão divina para estar ao lado de cada um de nós, viu? Veja a Eucaristia, os sacramentos. Jesus que fala, eu estava com fome, estava com sede, estava preso. A presença de Jesus através deste mistério da ascensão é uma presença de Cristo que nunca nos abandona. Agora é Regina de Ourinhos, São Paulo, que vai nos acompanhar. Boa noite, Regina.
4: Boa noite.
1: Deus te abençoe, minha filha. Pode colocar as suas intenções.
4: Eu peço por toda a minha família, pela minha mãe, e por todos os que estão sofrendo, né? O povo na Venezuela, todas as famílias enlutadas, Deus tenha misericórdia.
1: Muito bem, amém. Regina, coloquemos as suas intenções e a de todos vocês que estão rezando conosco. Amém. Pai nosso que está nos céus, santificado seja o vosso nome. Venha a nós o vosso reino. Seja feita a vossa vontade, assim na terra como no céu.
4: O pão nosso de cada dia nos dai hoje. Perdoai as nossas ofensas, assim como nós perdoamos a quem nos tem ofendido. Não nos deixeis cair em tentação, mas livrai-nos do mal.
1: Ave Maria, cheia de graça, o Senhor é convosco. Bendita sois vós entre as mulheres, bendito o fruto do vosso ventre, Jesus.
4: Santa Maria, Mãe de Deus, rogai por nós, pecadores, agora e na hora da nossa morte. Amém.
1: Ave Maria, cheia de graça, o Senhor é convosco. Bendita sois vós entre as mulheres, bendito o fruto do vosso ventre, Jesus.
4: Santa Maria, Mãe de Deus, rogai por nós, pecadores, agora e na hora da nossa morte. Amém.
1: Ave Maria, cheia de graça, o Senhor é convosco. Bendita sois vós entre as mulheres, bendito o

0: fruto do vosso ventre, Jesus.
1: Santa Maria, Mãe de Deus, rogai por nós, pecadores, agora e na hora da nossa morte. Amém.
0: Ave Maria, cheia de graça, o Senhor é convosco. Bendita sois vós entre as mulheres, bendito o fruto do vosso ventre, Jesus.
1: Santa Maria, Mãe de Deus, rogai por nós, pecadores, agora e na hora da nossa morte. Amém.
0: Ave Maria, cheia de graça, o Senhor é convosco. Bendita sois vós entre as mulheres, bendito o fruto do vosso ventre, Jesus.
1: Santa Maria, Mãe de Deus, rogai por nós, pecadores, agora e na hora da nossa morte. Amém.
0: Ave Maria, cheia de graça, o Senhor é convosco. Bendita sois vós entre as mulheres, bendito o fruto do vosso ventre, Jesus.
1: Santa Maria, Mãe de Deus, rogai por nós, pecadores, agora e na hora da nossa morte. Amém.
0: Ave Maria, cheia de graça, o Senhor é convosco. Bendita sois vós entre as mulheres, bendito o fruto do vosso ventre, Jesus.
1: Santa Maria, Mãe de Deus, rogai por nós, pecadores, agora e na hora da nossa morte. Amém.
0: Ave Maria, cheia de graça, o Senhor é convosco. Bendita sois vós entre as mulheres, bendito o fruto do vosso ventre, Jesus.
1: Santa Maria, Mãe de Deus, rogai por nós, pecadores, agora e na hora da nossa morte. Amém.
0: Ave Maria, cheia de graça, o Senhor é convosco. Bendita sois vós entre as mulheres, bendito o fruto do vosso ventre, Jesus.
1: Santa Maria, Mãe de Deus, rogai por nós, pecadores, agora e na hora da nossa morte. Amém.
0: Ave Maria, cheia de graça, o Senhor é convosco. Bendita sois vós entre as mulheres, bendito o fruto do vosso ventre, Jesus.
1: Santa Maria, Mãe de Deus, rogai por nós, pecadores, agora e na hora da nossa morte. Amém.
0: Glória ao Pai, ao Filho e ao Espírito Santo.
1: Assim como era no princípio, agora e para sempre. Amém.
0: Ó meu Jesus,
1: perdoai-nos, livrai-nos do fogo do inferno, levai as almas todas para o céu e socorrei principalmente as que mais precisarem.
0: Ó Maria concebida sem pecado,
1: rogai por nós que recorremos a vós e por todos quantos não recorrem a vós, especialmente pelos inimigos da Santa Igreja.
0: E por todos quantos são a vós recomendados. Deus abençoe, Regina. Abençoe todos vocês que estão rezando conosco. Em nome do Pai, do Filho e do Espírito Santo. Salve Maria Imaculada.
2: Salve Maria Imaculada.
0: Gil, vamos ouvir mais uma mensagem.
3: Vamos sim, Frei, vamos ouvir mais uma mensagem, lembrando que você também pode, você ouvinte, rezar ao vivo conosco no 0 operadora 11 4397 6520. Vamos ouvir a mensagem, Frei, do Fábio Eustáquio de Divinópolis, Minas Gerais. Boa noite, Fábio.
4: Boa noite a todos. Sua bênção, Frei. Deus abençoe todo mundo que está aí rezando. É o Fábio Eustáquio de Divinópolis, Minas Gerais. Gostaria de deixar em oração toda a minha família, minha esposa Marília, as minhas filhas a Maria Luísa Nicole, a minha querida amiga e irmã Eliana de Rio Largo, meu grande amigo e irmão Beto Machado e toda a família. Que Deus abençoe a todos que estão sofrendo de ansiedade, síndrome do pânico, depressão, pela cura de todos que estão fazendo tratamento contra o câncer, todos os enfermos. Que Deus abençoe a todos, um grande abraço e salve Maria Imaculada.
0: Salve Maria Imaculada. Muito bem, meu filho. Deus abençoe e te proteja sempre. E meditemos neste momento o terceiro mistério glorioso, a descida do Espírito Santo. Vamos pedir que o Espírito Santo renove em nós a presença dos seus dons. Nós somos templo vivo do Espírito Santo, porque estamos amando Jesus. E Jesus disse, se alguém me ama, eu, meu Pai, iremos nele, faremos nele a nossa morada. Esta morada chama-se templo vivo do Espírito Santo, que é o amor mútuo entre o Pai e o Filho. Agora é Danilo e Isabelle que vai nos acompanhar neste mistério. Boa noite, Danilo. Boa noite, Isabelle.
5: Boa noite, a Paz de Jesus, amor de Maria.
6: Boa noite, a Paz de Jesus, amor de Maria.
0: Deus vos abençoe. Pode colocar as vossas intenções.
5: Primeiramente, agradecer a Deus pelo mais um dia de vida, por tudo que Ele tem nos concebido neste dia, pela vida do Senhor, pelo seu sacerdócio, por toda a milícia da Imaculada, pelos nossos padrinhos de casamento, que é todos da igreja, com a graça de Deus está sempre disposto a ajudar a gente, pelos médicos, enfermeiras, almas do purgatório, encarcerados, moradores de rua, desempregados, pela polícia civil, pela polícia militar, pelo meu matrimônio, pela minha esposa, pela dificuldade que a gente passou ontem, que o inimigo tentou fazer mal dentro da nossa casa, se manifestou na minha esposa, mas com a graça de Deus, que eu tenho Deus no coração, o Senhor sabe, eu sempre rezei, como o Senhor já disse também, que eu sou um rapaz de muita fé, por eu ser deficiente, né? Eu consegui expulsar o inimigo aqui só na oração, com a graça de Deus, e eu creio que nunca mais ele vai habitar aqui dentro da minha casa. Com a graça do nosso Senhor Jesus Cristo, a comunhão do Espírito Santo e o amor de Maria, ele está afastado da minha casa e da minha família.
0: Que bom. Isabelle, quer colocar algumas intenções?
6: Oração para minha filha, Marielle, para minha mãe, para meu irmão, minha irmã e por todos aqueles que estão precisando de orações.
0: Certo. Então, Danilo e Isabelle, com essas vossas intenções, ser de todo você que estão rezando conosco. Pai nosso que estais nos céus, santificado seja o vosso nome. Venha a nós o vosso reino, seja feita a vossa vontade, assim na terra como no céu.
5: O pão nosso de cada dia nos dai hoje, perdoai as nossas ofensas, assim como nós perdoamos a quem nos tem ofendido, e não nos deixeis cair em tentação, mas livrai-nos do mal. Amém.
0: Ave Maria, cheia de graça, o Senhor é convosco. Bendita sois vós entre as mulheres, bendito o fruto do vosso ventre, Jesus.
5: Santa Maria, Mãe de Deus, rogai por nós, pecadores, agora e na hora de nossa morte. Amém.
0: Ave Maria, cheia de graça, o Senhor é convosco. Bendita sois vós entre as mulheres, bendito o fruto do vosso ventre, Jesus.
5: Santa Maria, Mãe de Deus, rogai por nós, pecadores, agora e na hora de nossa morte. Amém.
0: Pedimos o dom do santo temor de Deus. Ave Maria, cheia de graça, o Senhor é convosco. Bendita sois vós entre as mulheres, bendito o fruto do vosso ventre, Jesus.
5: Santa Maria, Mãe de Deus, rogai por nós, pecadores, agora e na hora de nossa morte. Amém.
0: Ave Maria, cheia de graça, o Senhor é convosco. Bendita sois vós entre as mulheres, bendito o fruto do vosso ventre, Jesus.
5: Santa Maria, Mãe de Deus, rogai por nós, pecadores, agora e na hora de nossa morte. Amém.
0: O dom da piedade é agora o dom da ciência. Ave Maria, cheia de graça, o Senhor é convosco. Bendita sois vós entre as mulheres, bendito o fruto do vosso ventre, Jesus.
5: Santa Maria, Mãe de Deus, rogai por nós, pecadores, agora e na hora de nossa morte. Amém.
0: O dom da inteligência, Ave Maria, cheia de graça, o Senhor é convosco. Bendita sois vós entre as mulheres, bendito o fruto do vosso ventre, Jesus.
5: Santa Maria, Mãe de Deus, rogai por nós, pecadores, agora e na hora de nossa morte. Amém.
0: O dom do conselho, Ave Maria, cheia de graça, o Senhor é convosco. Bendita sois vós entre as mulheres, bendito o fruto do vosso ventre, Jesus.
5: Santa Maria, Mãe de Deus, rogai por nós, pecadores, agora e na hora de nossa morte. Amém.
0: O dom da sabedoria, Ave Maria, cheia de graça, o Senhor é convosco. Bendita sois vós entre as mulheres, bendito o fruto do vosso ventre, Jesus.
5: Santa Maria, Mãe de Deus, rogai por nós, pecadores, agora e na hora de nossa morte. Amém.
0: O dom da fortaleza, Ave Maria, cheia de graça, o Senhor é convosco. Bendita sois vós entre as mulheres, bendito o fruto do vosso ventre, Jesus.
5: Santa Maria, Mãe de Deus, rogai por nós, pecadores, agora e na hora de nossa morte. Amém.
0: Glória ao Pai, ao Filho e ao Espírito Amém. Santo,
5: como era no princípio, agora e sempre. Amém.
0: Ó meu Jesus,
5: perdoai-nos, livrai-nos do fogo do inferno, levai as almas todas para o céu, e socorrei principalmente as que mais precisarem da vossa infinita misericórdia.
0: Ó Maria concebida sem pecado,
5: rogai por nós que recorremos a vós, e por todos quantos não recorrem a vós, especialmente pelos inimigos da Santa Igreja, e por todos quantos são a vós recomendados.
0: Danilo e Isabel, muito obrigado pela vossa participação. Deus abençoe vocês e todos que estão rezando neste momento conosco. Em nome do Pai, do Filho e do Espírito Santo. Salve Maria Imaculada.
2: Salve Maria Imaculada.
0: Gil, vamos ouvir mais uma mensagem.
3: Sim, Frei, vamos ouvir mais uma mensagem. Sempre, claro, a gente reforça o convite para a pessoa, para o ouvinte ligar, rezar ao vivo com a gente no 0 operadora 11 4397 6520. Nós vamos ouvir agora, Frei, o pedido de oração da Maria do Nascimento, de Poço das Trincheiras, Alagoas. Boa noite, Maria.
7: Boa noite, Frei Sebastião. Seja bem-vindo, Frei Sebastião, em minha casa. Já estava com saudade do Senhor. Estava com muita saudade do Senhor. Essa oração do texto, rezar por minha família, rezar por mim pela minha saúde. Rezo pelo Senhor, Frei Sebastião, pela sua saúde. Rezo por todos os padres, pelos bispos. E rezo pelo Santo Papa. Vou rezar por todas as crianças, por todos os velhinhos, jovens e adolescentes, e por todos os idosos. Rezo pelas almas do purgatório. E vou rezar por todos aqueles que estão com o texto na mão. Salve Maria Imaculada, Maria do Nascimento, Poço das Trincheiras, Alagoas.
0: Abençoe. Obrigado, e vamos colocar as suas intenções e a de todos vocês que estão rezando conosco. E meditemos agora o quarto mistério, a Assunção de Nossa Senhora, de Jesus, Ascensão. Porque com as suas próprias forças, Assunção com as forças divinas. E também ela não foi para o espaço, mas na dimensão divina que já está ao lado de cada um de nós. Sempre digo, está num santuário, longe de um outro, não importa. Ela está aí ao teu lado, aonde você estiver. Está certo? Que cada um de nós sinta a presença de Nosso Senhor na sua vida. E a presença da Mãe de Deus e a presença da nossa Mãe. Agora é Adolfo de Santos, São Paulo, que vai nos acompanhar. Boa noite, Adolfo.
8: Benção, Frei.
0: Deus abençoe, meu filho. Pode colocar as suas intenções.
8: Estou felicíssimo com o seu retorno, hein? Seja bem-vindo. Todos nós aqui do Brasil estávamos ansiosos de o senhor voltar logo. A gente não gosta quando o senhor vai lá para a Itália, vai para outro lugar. A gente quer o senhor aqui perto de nós. O senhor é muito querido, não só por mim, como por todos os brasileiros e até pessoas que estão fora do Brasil, viu? Olha, eu quero falar uma coisa muito séria. Você viu essa tragédia que teve, infelizmente, na Venezuela, e teve também as guerras que nós estamos tendo ainda, não termina, né? Na Ucrânia, no Líbano, no Irã. Bom, resumindo, as intenções são assim, é que, infelizmente, o homem, você deve saber muito bem, desde a época de Cristo e antes de Cristo, o homem é orgulhoso. O senhor se lembra do Egito, né? Eles tiveram que ter as 10 pragas para se dobrar, para libertar o povo de Israel. Então, o homem é muito orgulhoso. Nós, infelizmente, somos pecadores. Às vezes, a gente é um pouco orgulhoso. Então, é importantíssimo a gente ter humildade, porque a gente não é nada diante da morte, né? As pessoas estão sofrendo muito porque eles perderam não só bens materiais, como estão perdendo vidas. Né? Cada dia que passa, mais gente na faixa, de acordo com a contagem, 2 mil pessoas. Mas não é a quantidade, a questão é a gente entender como a gente é fraco e como a gente precisa de Deus. É importantíssimo a gente agradecer cada dia o fato de a gente estar vivo, porque a gente não sabe o dia de amanhã. E a gente não deve ter nada perante tudo que a gente tem. A gente não tem nada, porque quando a gente parte, a gente deixa tudo aí. Obrigado, Frei. Obrigado de coração.
0: Eu que agradeço, Adolfo. Então, como coloquemos as suas preocupações, suas intenções e as de todos vocês, viu? Nossa Senhora está ao lado de cada um. Esta que é a assunção dela. É mãe. E o lugar da mãe qual é? Ao lado dos seus filhos. Tá certo? Pai nosso que estais nos céus, santificado seja o vosso nome. Venha a nós o vosso reino. Seja feita a vossa vontade, assim na terra como no céu.
8: O pão nosso de cada dia nos dai hoje, perdoai as nossas ofensas, assim como nós perdoamos a quem nos tem ofendido. Não os deixeis cair em tentação, mas livrai-nos do mal. Amém.
0: Ave Maria, cheia de graça, o Senhor é convosco. Bendita sois vós entre as mulheres, bendito o fruto do vosso ventre, Jesus.
8: Santa Maria, Mãe de Deus, rogai por nós, pecadores, agora e na hora de nossa morte. Amém.
0: Ave Maria, cheia de graça, o Senhor é convosco. Bendita sois vós entre as mulheres, bendito o fruto do vosso ventre, Jesus.
8: Santa Maria, Mãe de Deus, rogai por nós, pecadores, agora e na hora de nossa morte. Amém.
0: Ave Maria, cheia de graça, o Senhor é convosco, bendita sois vós entre as mulheres, bendito o fruto do vosso ventre, Jesus.
8: Santa Maria, Mãe de Deus, rogai por nós, pecadores, agora e na hora de nossa morte. Amém.
0: Ave Maria, cheia de graça, o Senhor é convosco, bendita sois vós entre as mulheres, bendito o fruto do vosso ventre, Jesus.
8: Santa Maria, Mãe de Deus, rogai por nós, pecadores, agora e na hora de nossa morte. Amém.
0: Ave Maria, cheia de graça, o Senhor é convosco, bendita sois vós entre as mulheres, bendito o fruto do vosso ventre, Jesus.
8: Santa Maria, Mãe de Deus, rogai por nós, pecadores, agora e na hora de nossa morte. Amém.
0: Ave Maria, cheia de graça, o Senhor é convosco. Bendita sois vós entre as mulheres, bendito o fruto do vosso ventre, Jesus.
8: Santa Maria, Mãe de Deus, rogai por nós, pecadores, agora e na hora de nossa morte. Amém.
0: Ave Maria, cheia de graça, o Senhor é convosco. Bendita sois vós entre as mulheres, bendito o fruto do vosso ventre, Jesus.
8: Santa Maria, Mãe de Deus, rogai por nós, pecadores, agora e na hora de nossa morte. Amém.
0: Ave Maria, cheia de graça, o Senhor é convosco. Bendita sois vós entre as mulheres, bendito o fruto do vosso ventre, Jesus.
8: Santa Maria, Mãe de Deus, rogai por nós, pecadores, agora e na hora de nossa morte. Amém.
0: Ave Maria, cheia de graça, o Senhor é convosco. Bendita sois vós entre as mulheres, bendito o fruto do vosso ventre, Jesus.
8: Santa Maria, Mãe de Deus, rogai por nós, pecadores, agora e na hora de nossa morte. Amém.
0: Ave Maria, cheia de graça, o Senhor é convosco. Bendita sois vós entre as mulheres, bendito o fruto do vosso ventre, Jesus.
8: Santa Maria, Mãe de Deus, rogai por nós, pecadores, agora e na hora de nossa morte. Amém.
0: Glória ao Pai, ao Filho e ao Espírito Santo.
8: Assim como era no princípio, agora e sempre. Amém.
0: Ó meu Jesus,
8: perdoai-nos, livrai-nos do fogo do inferno, levai as almas todas para o céu, socorrei principalmente as que mais precisarem da vossa santa e infinita misericórdia.
0: Ó Maria concebida sem pecado,
8: rogai por nós que recorremos a vós e por todos que não recorrem a vós, especialmente pelos inimigos da Santa Igreja e por todos quantos são a vós recomendados. Salve Maria Imaculada, Frei.
0: Obrigado, Adolfo, pela sua participação. Obrigado por todos vocês que estão rezando conosco. Em nome do Pai, do Filho e do Espírito Santo.
2: Amém.
0: Salve Maria Imaculada.
2: Salve Maria Imaculada.
0: Podemos ver mais uma mensagem?
3: Uhum. Vamos sim, Frei. Vamos ouvir a mensagem do David Lopes, ou Davi Lopes, de Mauá, São Paulo. Boa noite.
9: Boa noite, sua bênção, Frei. Minhas orações são por toda a equipe da rádio, pelo Senhor, por todos os ouvintes. Senhor Marciano Jacarezinho, seu Ailton, e pelos meus filhos, pela minha mãe também, que embarcou para Alagoas agora há pouco. Quero pedir pelos doentes, pela paz no mundo e pelas pessoas que estão buscando uma recolocação. Que Deus abençoe a todos. David Lopes, Mauá.
0: Com certeza, sim. Vamos rezar por essas suas intenções e de todos vocês que estão conosco neste caminho da fé, do amor. E vamos meditar o quinto mistério glorioso. Nossa Senhora, Rainha do Céu e da Terra. Já penso? Como é importante ter uma mãe que é rainha, né?
2: É, muito importante.
0: Significa que ela é tudo quanto nós invocamos, medianeira, auxiliadora, enfim.
2: Intercessora.
0: Tudo. E ela vive intercedendo por nós. Portanto, estas intenções que vocês estão colocando, tenho certeza, Nossa Senhora recebe com muito amor. Agora é Maria Clara de Campina Grande, Pernambuco, que vai nos acompanhar. Boa noite, Maria Clara.
10: Paraíba.
0: É Paraíba?
10: Boa noite, Frei. Sua bênção.
0: Deus te abençoe, minha filha. Pode colocar as suas intenções.
10: Eu queria rezar por todo o apostolado da Milícia da Imaculada, sou jovem legionária aqui na minha cidade. Queria rezar pelo presídio na qual eu pertenço, por toda a minha família, pela conversão dos sacerdotes. Queria rezar também pelas fraternidades que rompem muitas vezes com seus gestos com a unidade, com a Igreja de Roma, e por todos que mais necessitam de orações nesse momento.
0: Muito bem, Maria Clara, com essas suas intenções, e as de todos vocês que não puderam manifestar as intenções, mas que Nossa Senhora sabe o que realmente cada um de vocês precisa. Tenho certeza disso. Pai nosso que estais nos céus, santificado seja o vosso nome. Venha a nós o vosso reino. Seja feita a vossa vontade, assim na terra como no céu.
10: O pão nosso de cada dia nos dai hoje. Perdoai-nos as nossas ofensas, assim como nós perdoamos a quem nos tem ofendido. E não nos deixeis cair em tentação, mas livrai-nos do mal. Amém.
0: Ave Maria, cheia de graça, o Senhor é convosco. Bendita sois vós entre as mulheres, bendito o fruto do vosso ventre, Jesus.
10: Santa Maria, Mãe de Deus, rogai por nós, pecadores, agora e na hora de nossa morte. Amém.
0: Ave Maria, cheia de graça, o Senhor é convosco. Bendita sois vós entre as mulheres, bendito o fruto do vosso ventre, Jesus.
10: Santa Maria, Mãe de Deus, rogai por nós, pecadores, agora e na hora de nossa morte. Amém.
0: Ave Maria, cheia de graça, o Senhor é convosco. Bendita sois vós entre as mulheres, bendito o fruto do vosso ventre, Jesus.
10: Santa Maria, Mãe de Deus, rogai por nós, pecadores, agora e na hora de nossa morte. Amém.
0: Ave Maria, cheia de graça, o Senhor é convosco. Bendita sois vós entre as mulheres, bendito o fruto do vosso ventre, Jesus.
10: Santa Maria, Mãe de Deus, rogai por nós, pecadores, agora e na hora de nossa morte. Amém.
0: Ave Maria, cheia de graça, o Senhor é convosco. Bendita sois vós entre as mulheres, bendito o fruto do vosso ventre, Jesus.
10: Santa Maria, Mãe de Deus, rogai por nós, pecadores, agora e na hora de nossa morte. Amém.
0: Ave Maria, cheia de graça, o Senhor é convosco. Bendita sois vós entre as mulheres, bendito o fruto do vosso ventre, Jesus.
10: Santa Maria, Mãe de Deus, rogai por nós, pecadores, agora e na hora de nossa morte. Amém.
0: Ave Maria, cheia de graça, o Senhor é convosco. Bendita sois vós entre as mulheres, bendito o fruto do vosso ventre, Jesus.
10: Santa Maria, Mãe de Deus, rogai por nós, pecadores, agora e na hora de nossa morte. Amém.
0: Ave Maria, cheia de graça, o Senhor é convosco. Bendita sois vós entre as mulheres, bendito o fruto do vosso ventre, Jesus.
10: Santa Maria, Mãe de Deus, rogai por nós, pecadores, agora e na hora de nossa morte. Amém.
0: Ave Maria, cheia de graça, o Senhor é convosco. Bendita sois vós entre as mulheres, bendito o fruto do vosso ventre, Jesus.
10: Santa Maria, Mãe de Deus, rogai por nós, pecadores, agora e na hora de nossa morte. Amém.
0: Ave Maria, cheia de graça, o Senhor é convosco. Bendita sois vós entre as mulheres, bendito o fruto do vosso ventre, Jesus.
10: Santa Maria, Mãe de Deus, rogai por nós, pecadores, agora e na hora de nossa morte. Amém.
0: Glória ao Pai, ao Filho e ao Espírito Santo.
10: Como era no princípio, agora e sempre. Amém.
0: Ó meu Jesus,
10: perdoai-nos, livrai-nos do fogo do inferno, levai as almas todas para o céu e socorrei principalmente os que mais precisarem.
2: Ó Maria concebida sem pecado,
0: rogai por nós
10: que recorremos a vós, especialmente por aqueles que não recorrem a vós.
0: Pelos
2: inimigos da Santa Igreja
0: e por todos quantos são a vós recomendados. Maria Clara, muito obrigado, viu, pela sua participação. Deus abençoe a senhora, abençoe cada um de vocês que está rezando conosco. Em nome do Pai, do Filho e do Espírito Santo. Salve Regina, Mater Misericordiae, vita dulcedo, espes nostra salve. 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Eia ergo advocata nostra illos tuos misericordes oculos ad nos converte. Et Iesum benedictum fructum ventris tu.

0: dulcis Virgo Maria. Rogai por nós, Santa Mãe de Deus,
1: para que sejamos dignos das promessas de Cristo.
0: E vamos agora ouvir esta mensagem que preparo todos os dias para renovar a nossa consagração à Nossa Senhora. Ouçamos. Consagrados à Imaculada, para conquistar o mundo inteiro a Cristo sob a proteção e a mediação dela. Salve Maria Imaculada. Pensamento de Padre Giuseppe Simbola. De onde brota, segundo Padre Maximiliano, a mediação mariana? Do seu particular relacionamento com o Espírito Santo. A Mariologia de Padre Kolbe é essencialmente trinitária e cada prerrogativa mariana para o nosso santo está associada a uma pessoa divina. A Imaculada Conceição é a expressão mais alta da potência criadora do Pai. A maternidade divina deriva do relacionamento específico de Maria com o Verbo encarnado. A mediação das graças tem origem na estreitíssima e misteriosa união entre ela e o Espírito Santo. Por isso também ela é a rainha dos anjos e dos santos. É o auxílio dos cristãos, é o refúgio dos pecadores. Por isso, irmãos, refugiamos-nos no coração desta Mãe, que é de Deus Pai, Filho e Espírito Santo, Mãe, Filha, Esposa, e Nossa Mãe, algo em comum que nos dá direito a entrar e participar da Santíssima Trindade. Por isso, renovemos a ela a nossa consagração. Virgem Imaculada, minha Mãe Maria, eu renovo hoje e sempre a consagração de todo o meu ser, para que disponhais de mim para o bem de todos. Somente peço que eu possa, minha Rainha e Mãe da Igreja, cooperar fielmente com a vossa missão de construir o reino do vosso Filho Jesus no mundo. Para isso vos ofereço minhas orações, sacrifícios e ações. Ó Maria concebida sem pecado, arrogai por nós que recorremos a vós, e por todos quantos não recorrem a vós, especialmente pelos inimigos da Santa Igreja, e por todos quantos são a vós recomendados. Pela intercessão da Virgem Imaculada, Nossa Mãe, São Maximiliano Kolbe, abençoe-vos, ó Deus Todo-Poderoso, Pai, Filho, Espírito Santo.
1: Amém.
0: E agora, vamos abençoar a água. Já preparou seu copo, garrafinha? É muito bom ter um pouco de água benta na própria casa, viu? Porque ela representa uma proteção especial de Deus em você, na tua casa. Em nome do Pai, do Filho e do Espírito Santo. A nossa proteção está no nome do Senhor,
1: que fez o céu e a terra.
0: O Senhor esteja convosco.
1: Ele está no meio de nós.
0: Senhor, vos pedimos que abençoe esta água, que agora vamos tomar no vosso santo nome. Dá, Senhor, com este alimento uma energia que renove nossas forças físicas, mentais e espirituais. E dá, Senhor, esta água o poder de afastar de nós a angústia, o medo, o vazio, depressão, mágoas, perigos, ameaças. E aumentar em nós, Senhor, com esta água abençoada, a serenidade interior, a alegria do espírito, a paz do coração. Senhor, dai-nos novo vigor físico, mental e espiritual, nova coragem, Senhor, muita luz. E dai-nos, Senhor, sempre esperança, confiança. E abençoai todas as pessoas que vivem conosco, que vivem no nosso coração. Todas as pessoas representadas pelas fotos, documentos, pedidos, objetos. Senhor, abençoai o nosso trabalho, os instrumentos de trabalho, a roupa que usamos, o objeto do nosso uso. Senhor, abençoai nosso alimento, que nunca falte. Abençoai, Senhor, os nossos remédios, abençoando a nossa saúde física, mental e espiritual. E dá-nos força, Senhor, coragem, luz, entusiasmo em viver sempre a nossa fé, a caridade e a esperança. Em nome do Pai, do Filho e do Espírito Santo. Beba!

0: Irmão, irmã, se sintam todos amados, protegidos por Deus. Todos somos filhos e cada um de nós sinta a presença materna, a presença dessa mãe que com sua ternura nos protege sempre. Não tenha medo, confia em Jesus, confia na mãe dele nossa. Milagres maravilhosos vão acontecer na tua vida. Zio, obrigado, viu?
1: Obrigado, Frei.
0: Renato, obrigado. Vera Lúcia, obrigado.
2: De nada.
0: Obrigado a todos vocês. É tão bonito, viu? Sentir que todos são amados por Deus. Então, tenho essa certeza. E tenho uma noite linda, maravilhosa, no coração de Jesus e Nossa Senhora. Salve Maria Imaculada.
2: Salve Maria Imaculada.
0: Seja louvado nosso Senhor Jesus Cristo.
2: Para sempre seja louvado.
1: Muito bem, agradecemos a participação do nosso querido Frei Sebastião Benito Coalho, frade menor conventual e guardião internacional do carisma da Milícia da Imaculada. Agradecemos a Vera Lúcia também, que rezou conosco. Obrigado, Vera. Obrigado a todos que participaram com a gente. E vamos seguindo com o Igreja no Rádio.

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2: Uma pessoa sem fé não traz metas para sua vida, vive sem perspectiva. 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Não podemos olhar para trás e ver as coisas que o Senhor não fez para nós. Devemos ver o que Ele já fez por cada um de nós. 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
4: De todo o coração eu te procurei. Não deixeis que me afaste de teus mandamentos. Cumprir tua vontade é minha delícia. Não me esqueço de tua palavra. Salmo 118.
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6: Estamos vivendo o mês da amizade. Como é bonito sentir alguém que ama, alguém que se preocupa com você. Vamos hoje olhar mais com atenção as pessoas que ficam ao nosso redor. Vamos perceber que todos precisam de amor. E nós aqui, com a Milícia Imaculada, queremos expandir no mundo a dimensão do verdadeiro amor que é Deus. Levar as pessoas a se identificar nesse Deus como filhos e filhas. Portanto, algo que Deus ama acima de tudo. Hoje quero dizer a você que a atenção de Deus é permanente em tua vida. E Ele te deu a mãe que Ele mesmo escolheu para o seu filho, a Virgem Santíssima. Esta missão, a tua riqueza, é a plataforma da tua realização. Neste mês, queremos pedir a paz, o amor, a amizade. Eu quero te dizer uma coisa. Você é muito preciosa para a nossa milícia. Você é alguém que a carrega no coração. 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
2: Olá, ouvinte! Eu sou Angélica Lima, estou chegando para mais um encontro com você aqui na Rede Imaculada de Comunicação. Nós recebemos aqui nos estúdios da Rádio Imaculada na Grande São Paulo o Bispo de Santo André, Dom Pedro Carlos Cipollini. Ele conversou com Vera Levisky sobre o seu mais novo livro, Palavras ao Coração. E, claro, eu trago um trechinho dessa conversa aqui no Conexão. Acompanhe.
7: Então, Pedro, olhando para a sua trajetória como bispo na Diocese de Santo André, como o senhor define a sua missão e o seu pastoreio junto a este povo tão diverso?
8: Eu, como bispo, vim de outra diocese. Eu fui bispo primeiro na Diocese de Amparo, no interior de São Paulo, durante 5 anos e 9 meses. Uhum. De lá, o Papa Francisco me transferiu aqui para Santo André. Eu já tinha vindo em Santo André 1 ou 2 vezes, quando era estudante de teologia. Uma vez vim numa ordenação na catedral, mas não conhecia o grande ABC, assim, de os padres e tal. Eu aceitei na fé, vim com muita boa vontade e percebi aos poucos como é bonita esta realidade do grande ABC. É um resumo do Brasil, né? Tem de tudo. tudo de bom, tudo de questionável, difícil, desafios, mas, sobretudo, aqui tem um povo muito generoso, verdade, solidário, verdade, que partilha. E, olha, eu admirei também o tanto de católicos que tem aqui. Porque sempre dizem que nas grandes cidades as pessoas vão se dispersando, esquecendo a religião. Mas aqui no Grande ABC se mantém uma igreja viva, dinâmica. E para mim é uma alegria poder servir como bispo, né? Como dizia Santo Agostinho, para vocês eu sou cristão, né? Para vocês eu sou um bispo, mas com vocês eu sou um cristão. Então, estamos na mesma barca servindo o Senhor. É uma grande alegria poder ser bispo aqui em Santo André.
7: Alegria toda nossa, viu, de tê-lo como bispo. Dom Pedro, o seu livro, Palavras ao Coração, traz uma proposta, né? Uma proposta muito bonita de diálogo com o coração das pessoas. De onde nasceu o desejo de escrever Palavras ao Coração?
8: Muito bem, essa pergunta é interessante. Olha, eu, quando fui nomeado bispo daqui, o jornal, né, o Diário do Grande ABC, propôs de eu escrever no jornal. E eu tenho escrito, né, de 15 em 15 dias há 11 anos, eu escrevo no jornal do Diário do Grande ABC, sobre variados assuntos. É uma coluna chamada Palavra do Bispo. E um jornalista, né, ele gostou desses escritos e pediu para fazer uma seleção desses artigos, né, o Pastore, né, um jornalista.
7: Ah, sim.
8: E ele fez esta seleção e se propôs a editar esse livro. Foi um trabalho muito bonito que ele fez, a iniciativa dele, de um outro jornalista. Eles, inclusive, selecionaram, junto com o padre Tiago Cíbula, que é jornalista também, formado em comunicações da nossa diocese, é o atual pároco da paróquia Santo André, no centro de Santo André. E eles organizaram esse livro e até arrumaram patrocínio, foi impresso pela Paulus. E assim, aqueles artigos que saíram no jornal Diário do Grande ABC, se ampliou. E esse livro, eles me deram a edição e eu distribuo para quem vai me visitar, os amigos. É uma forma de ampliar o meu ministério. Tanto os artigos que eu escrevo de 15 em 15 dias no Diário do Grande ABC, que é um jornal que atinge todo o Grande ABC, né? E como o próprio livro, né, amplia o ministério do bispo, abordando vários temas, família, ecologia e etc. Do ponto de vista cristão, né, como não podia deixar de ser um livro escrito pelo bispo. E na hora de dar o título, eu achei bom pôr assim, né, Palavras ao Coração, porque eu escrevo para falar ao coração das pessoas, né? Não tanto só para o cérebro, né?
7: Certo.
8: Mas para mover as pessoas a vencer o mal fazendo o bem.
7: Que lindo, Dom Pedro, né? Nasceu de uma maneira muito linda aí, esse livro Palavras do Coração. E no livro aparece muito forte a ideia de que Deus, ele não é inimigo da felicidade, né? Muito pelo contrário. Mas a própria fonte dela. Por que o senhor acredita que ainda existe essa visão distorcida, contrária em tantas pessoas, né? Tantas pessoas pensam o contrário.
8: Olha, Vera, eu penso o seguinte: nós tivemos uma evangelização ou uma catequese falha nesse sentido de mostrar Deus. Porque, veja bem, no Evangelho, Jesus mostra um Deus que é Pai.
7: Certo.
8: Pai nosso que estás no céu. Ele mostra um Deus misericordioso, que acolhe, que perdoa, que diz assim, como Jesus disse à pecadora, né? Ninguém te condenou, nem eu te condeno. Vai e não peques mais. Quer dizer, Jesus vê o sofrimento daquela mulher. E depois ele diz, não peques mais, corrige. Mas primeiro ele vê a pessoa, o sofrimento. Porém, a evangelização e a catequese sempre mostrou um Deus punitivo, bravo, um Deus que castiga, exigente, e que, na verdade, nem é o Deus que é apresentado no Antigo Testamento. Lá na Antiga Aliança, Deus diz a Moisés: eu ouvi os clamores do meu povo que sofre no Egito como escravo, e vim libertá-lo. Então, um Deus misericordioso que quer libertar o homem, que quer a sua felicidade. Porém, então, a catequese teve essa falha de mostrar um Deus. E ainda hoje existem muitos cristãos que mostram um Deus, né? Verdade. Principalmente os calvinistas, né? Protestantes, um Deus que pune, que é severo, que castiga. A reforma protestante, por exemplo, não podia ter imagem, não podia ter colorido, não podia ter só o coral. Aquele grande músico Sebastian Bach, ele foi muito, ele era evangélico e castigado, porque as músicas dele só podiam versar sobre salmos e não podia ter uma alegria, uma coisa, e ele burlava, né, escreveu aquela música, compôs, né, Jesus, Alegria dos Homens, né? E muitas ficaram até engavetadas, porque era um crime, né? Um pecado ter alegria, ter gosto numa comida. Aquele filme, né? O Banquete de Babette, mostra aqueles cristãos que não podiam degustar uma comida boa, porque era pecado. Então, esse modo de evangelizar, mostrando um Deus castigador, exigente, que não tinha misericórdia, gerou essa mentalidade de que a alegria é proibida. Tem aquele O Nome da Rosa, aquele romance do Eco, né? Aquele autor italiano, Umberto Eco, que o frade, ele matava todo mundo que lia o livro de Aristóteles sobre a alegria. Quer dizer, ele envenenou as páginas do livro. Quem pegasse o livro, às vezes punha a mão na boca para virar as páginas, morria envenenado, porque era um pecado ter alegria, ter satisfação. Tudo isso formou uma cultura que vê em Deus alguém que pune, que castiga. E isto é uma imagem falsa. O Deus verdadeiro foi manifestado em Jesus. Tanto nos amou que morreu por nós. Jesus não precisava morrer na cruz.

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1: Muito bem, agora 23 horas e 19 minutos, 23 e 19 pelo horário de Brasília. Estamos seguindo aqui com a Igreja no Rádio, agradecendo a você pela audiência, tanta gente, né, participando, deixando mensagem.

Rezando, olha, Silvana de Apucarana, lá no Paraná, Liliane da Silva de Atibaia, deixa eu ver quem mais, Samuel de Divinópolis, que deixou uma mensagem bem bacana aqui também, deixa eu ver quem mais, quem que é esse aqui que deixou mensagem, a Selma, Clotilde Amâncio de Itambé, Paraná, enfim, tanta gente, né, Delfim e Gino de Maceió, ó, o Daniel também, que pediu oração, Delfim, o Delfim e Gino de Maceió, Diego Paim de Pará de Minas, Ângela Barros de São Paulo também na escuta, dando uma boa noite. A galera continua na sintonia da Rádio Imaculada. Gilson Rodrigues, Aleia do Guarujá, obrigado pelo carinho. Renilton de Betim, Maria do Nascimento de Poço das Trincheiras, enfim, a Dani Saraiva de Fortaleza, tanta gente ouvindo, né? Lupércio Muniz lá de Piracicaba, também o meu muito obrigado, viu? Obrigado pela audiência de todos vocês, viu, gente? Olha, rapidinho aqui, mês de julho, né? Também é o mês das férias, criançada entrar de férias, então olha, aproveite esse tempo de férias, né, escolares, e venha visitar a Milícia da Imaculada, né? Que tal a gente aproveitar esse tempo de férias aí e visitar a Milícia da Imaculada, hein? 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Vai ser muito legal, então ó, aproveite, né? Agora esse período de julho, que é um período de férias, e traga a criançada para conhecer a Milícia da Imaculada, viu? Tenho certeza que eles vão gostar, né? Você vai transformar esse tempo livre num momento de renovação espiritual, né? Então convidamos você e sua família para visitar a Milícia da Imaculada. 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Lá você vai ter os nossos produtos especiais de evangelização, hein? É muito legal. E também, gente, aqui é um lugar, a Milícia da Imaculada é um lugar bonito por natureza, né? Um espaço maravilhoso. Quem já foi sabe o que eu tô falando. Quem nunca foi, aproveite e conheça, tá bom? Porque realmente é um lugar espetacular, tá bom? Bom, vamos seguindo aqui com o nosso programa e vamos ouvir agora. Daqui a pouco tem o Despertar para o Amor com o nosso querido Padre Ezequiel Dalpozo. Tem também o Boa Noite, Meu Jesus, com o Padre Alex Nogueira. Mas agora tem o Padre Zezinho cantando Navegarei. Vamos ouvir.

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2: Acolhe teu servo, viverei e cumprirei tua palavra. Abre meus olhos para que eu veja as maravilhas de tua vontade. Salmo 117.
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0: Amigo, olá amigo ouvinte, Padre Ezequiel falando com vocês, momento despertai, muito obrigado por estar aí, muito obrigado também por acompanhar as nossas redes sociais, você que não acompanha, procura lá desde YouTube, TikTok, Facebook, Instagram, nós temos muito conteúdo lá e muitas canções especialmente. Eu queria falar sobre o desejo que nós temos dentro de nós de paz. Você já pensou se alguém dissesse para você, eu tenho uma paz que eu posso te dar e que você vai permanecer com essa paz de tal modo que ela nunca passará na sua vida? Certamente todos nós gostaríamos de ter essa paz. Ou, numa outra linguagem, nós gostaríamos de ter uma água viva dentro de nós que permaneça sempre ali. Por quê? Porque tem muitos dias que nós estamos cansados, angustiados, preocupados, sem força. O que vem dar essa força? Veja que na Bíblia tem um texto que Jesus se encontra com a samaritana. Ela está pegando água no poço e Jesus diz, olha, eu tenho uma água que é muito melhor do que essa que você está pegando no poço. Depois também, na Bíblia fala, do seu interior correrão rios de água viva. João, a partir dessa frase, ele dizia que a água viva era o Espírito Santo. Ou seja, aquele que mata a sede. Aquele que me traz a paz que o coração deseja. A samaritana tem a promessa de que a água que ela poderia encontrar em Jesus é uma água que vai abastecê-la de paz e vai matar a sede completamente para sempre. Ou seja, Jesus nos promete essa fonte para cada um de nós, não só para a samaritana. Ele diz, olha, eu posso te dar uma água viva, eu posso te dar uma paz no coração. Mas é fácil essa paz, e é uma paz que se sobrepõe aos problemas, que não sente mais os problemas. Provavelmente o que Jesus está oferecendo é vida plena, que é uma vida experimentada no exato momento em que se vive. Ou seja, você aprende a viver com intensidade o momento que você está. Agora você está fazendo o quê? Você está ali. Se você está almoçando, você está ali? Se você está com seus filhos, com seus netos, com seus amigos, você está ali ou a tua cabeça está em outro lugar? Por isso, vida plena significa viver com intensidade. E também Jesus promete ali a fonte do amor, que jamais se esgota. Por isso, quando a gente ama, de fato, nós temos uma fonte de paz, de água viva. Fortaleçamos o amor dentro de nós. Deus Pai de amor, fonte da bondade, fonte da bênção, fonte da água viva, fonte da luz. Nós estamos aqui na Tua presença, nos colocamos diante de Ti e queremos receber a Tua graça e a Tua bênção para a nossa vida. Que o nosso coração seja feliz e nós também tenhamos a paz que o nosso coração deseja. Desça sobre você a paz e a bênção de Deus, em nome do Pai, do Filho e do Espírito Santo. Amém. Um abraço, paz e luz.
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Agora 23:38, 23:38 pelo horário de Brasília. Muito obrigado você que está na sintonia da Rede Imaculada de Comunicação, o Evangelho em primeiro lugar. Gente, olha, nós vamos agora, né, ouvir mais uma música. Lembrando o seguinte, gente, daqui a pouquinho, você continua aí na programação, e daqui a pouquinho nós teremos o Boa Noite, Meu Jesus, com o nosso querido padre Alex Nogueira, tá bom? Mas agora, Padre Sala canta em águas mais profundas.

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1: Muito bem, gente, agora nós vamos pro quadro Boa Noite, Meu Jesus.
2: Boa noite, meu Jesus.

Na alegria do Senhor, nos unimos nesta noite de quarta-feira e com o Salmo 32 rezamos. Mas o Senhor pousa o olhar sobre os que o temem e que confiam, esperando em seu amor, para da morte libertar as suas vidas e alimentá-los quando é tempo de penúria. Nós confiamos nessa verdade de fé. O Senhor pôs o olhar sobre nós, e nós confiamos e esperamos no seu amor. Deus é amor. Deus está no meio de nós, e Ele nos sustenta e nos liberta de toda a penúria e de todo o caminho que nos afasta dEle. É preciso escolher por Ele. Nesta noite, iniciamos rezando com você e por você, em nome do Pai, e do Filho, e do Espírito Santo. Amém. Anjo da guarda, minha doce companhia, não me desampare nem de noite nem de dia, até que me entregues nos braços da Virgem Maria. Sob a proteção de nosso anjo da guarda, ao encerrar esta quarta-feira, ouçamos a palavra de Deus. Leitura da carta de São Paulo aos Romanos, capítulo 11, versículos de 19 a 21. Dirás: alguns ramos foram cortados para que eu fosse enxertado. Bem, esses ramos foram cortados por causa da incredulidade deles. Tu, porém, é pela fé que estás firme. Portanto, não te ensoberbeças, antes teme. Com efeito, se Deus não poupou os ramos naturais, nem a ti poupará. Palavra do Senhor. Graças a Deus. No programa Boa Noite, meu Jesus, de ontem, nós falávamos da comparação feita por São Paulo da árvore e da raiz, sendo, portanto, a raiz o próprio Jesus, e nós estamos como árvore unidos a Ele e dependemos da raiz para sobreviver. Agora, o meio de estarmos unidos a esta árvore, além da oração, com certeza, em primeiro lugar, é a fé na pessoa de Jesus. São Paulo, na leitura que acabamos de ouvir, fala que muitos foram cortados desta árvore porque não tiveram fé, porque foram incrédulos. Ter fé é um ato firme da nossa vontade, e nós precisamos constantemente, todos os dias, ter fé. Sabemos que muitos passam por crises de fé. Muitos santos, na história da Igreja, também passaram por crises de fé. E eu gostaria aqui rapidamente de lembrar o exemplo de São Vicente de Paulo. Ele passou mais de anos numa grande crise de fé, porque ele conheceu um sacerdote que tinha crise de fé e se colocou diante de Deus dizendo: eu estou disposto a viver esta crise de fé para que aquele sacerdote possa firmar na sua fé. E assim aconteceu. São Vicente de Paulo começou a ter uma grande crise de fé, que acontecia antes com outro sacerdote. E o que fez São Vicente? Ele escreveu o Creio num pequeno papelzinho, colocou numa corrente e pendurado dentro de sua roupa. Sempre quando vinha uma dúvida de fé, ele colocava a mão sobre aquele creio que estava no seu peito, no seu coração, e novamente rezava: creio em Deus Pai Todo-Poderoso, Criador do céu e da terra, e assim por diante, a oração do creio, para recordar para ele mesmo que ele crê, que ele tem fé, e que toda dúvida que quer ser plantada pelo inimigo no seu coração, ele não está disposto a dar lugar. E assim também, que nós permaneçamos nesta árvore, unidos à raiz que é o Cristo, através de nossa fé. Façamos nosso exame de consciência ao final deste dia. O Senhor disse: amarás o Senhor teu Deus de todo o coração, de toda a tua alma e com toda a tua força. Nas minhas orações, peço a Deus que aumente a minha fé. Tenho buscado meios para crescer na fé? Escolho por Deus em primeiro lugar?

0: Nesta quarta-feira, unidos no amor e inspirados na promessa de Nossa Senhora, a Santa Matilde, rezemos as três Ave-Marias, pedindo a perseverança final até o último dia de nossas vidas e que Maria, nossa mãe, nos livre de cair em pecado mortal. Pelo poder que o Pai Eterno te concedeu, ó Maria, rezemos. Ave Maria, cheia de graça, o Senhor é convosco. Bendita sois vós entre as mulheres, e bendito é o fruto do vosso ventre, Jesus. Santa Maria, Mãe de Deus, rogai por nós, pecadores, agora e na hora de nossa morte. Amém. Pela sabedoria que Deus Filho te concedeu, rezemos. Ave Maria, cheia de graça, o Senhor é convosco. Bendita sois vós entre as mulheres, e bendito é o fruto do vosso ventre, Jesus. Santa Maria, Mãe de Deus, rogai por nós, pecadores, agora e na hora de nossa morte. Amém. Pelo amor que o Espírito Santo te concedeu, rezemos. Ave Maria, cheia de graça, o Senhor é convosco. Bendita sois vós entre as mulheres, e bendito é o fruto do vosso ventre, Jesus. Santa Maria, Mãe de Deus, rogai por nós, pecadores, agora e na hora de nossa morte. Amém. Por vossa conceição imaculada, ó Maria, purificai nosso corpo e santificai nossa alma. Oremos. Ó Deus, que iluminais a noite e fazeis brilhar a luz depois das trevas, concedei-nos passar esta noite livres do tentador e, ao raiar um novo dia, dar-vos graças em vossa presença. Isto vos pedimos por Cristo nosso Senhor. Amém. O Senhor esteja convosco. Ele está no meio de nós. A nossa proteção está no nome do Senhor, que fez o céu e a terra. O Senhor Jesus Cristo esteja contigo para te proteger. Esteja à tua frente para te conduzir e atrás de ti para te guardar. Olhe por ti, te conserve e te abençoe nesta noite. Amém. E a bênção de Deus Todo-Poderoso, Pai e Filho e Espírito Santo, desça sobre vós e permaneça para sempre. Amém. Com Deus me deito, com Deus me levanto, com a graça divina do Espírito Santo. Abençoada noite a você e sua família.
1: Boa noite.
2: Amém. Obrigado, Padre Alex, pela participação. Obrigado, Renato, na nossa técnica, na sonoplastia. Obrigado a você de casa que acompanhou o programa. A gente volta amanhã a partir das 8 da noite. Salve Maria Imaculada.

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2: A fé nasce da esperança em acreditar sem ver. Esperança não é somente esperar por alguma coisa. É olhar para aquilo que o Senhor já realizou. Acreditar que Deus vai agir em nossa vida, não da nossa maneira, mas do jeito dele, que é sempre o melhor modo para nós. Por isso, não se entregue ao desânimo. Acredite, vai dar tudo certo.
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5: Estamos vivendo o mês da amizade. Como é bonito sentir alguém que ama, alguém que se preocupa com você. Vamos hoje olhar mais com atenção as pessoas que ficam ao nosso redor. Vamos perceber que todos precisam de amor. E nós aqui, com a Milícia Imaculada, queremos expandir no mundo a dimensão do verdadeiro amor que é Deus. Levar as pessoas nesse Deus, como filhos e filhas. Portanto, algo que Deus ama acima de tudo. Hoje quero dizer a você que a atenção de Deus é permanente em tua vida. E Ele te deu a mãe que Ele mesmo escolheu para o seu filho, a Virgem Santíssima. Esta missão, a tua riqueza, é a plataforma da tua realização. Neste mês, queremos pedir a paz, o amor, a amizade. Eu quero te dizer uma coisa, você é muito preciosa para a nossa milícia. Você é alguém que a carrega no coração. Ela vem em frente. Persevera nisso. Em nome do Pai, do Filho e do Espírito Santo, te abençoo com toda a tua família, em todo o mundo que você carrega no coração. Obrigado por ser milite.
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6: 0:01.
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0: Louvado seja nosso Senhor Jesus Cristo, paz e bem, salve Maria Imaculada. Muito bom dia para você, meu irmão, bom dia para você, minha irmã. 0:01 no horário de Brasília, começando a primeira edição do programa Igreja no Rádio. Vamos te fazer companhia até às 5 da manhã com a graça de Deus. Eu, Leandro Barçan, na apresentação e Rivaldo Chagas nos trabalhos técnicos. Bom dia, Rivaldo.
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0: O Evangelho em primeiro lugar. Coisa boa, bom dia para você que está com a gente, acompanhando a Rádio Imaculada na Grande São Paulo, por todo o Brasil, através das emissoras que integram a Rede Imaculada de Comunicação. Prazer, uma alegria estarmos juntos neste novo dia. Um abraço carinhoso, Renato Figueiredo, bom descanso Gil Ortiz, que estiveram conosco até a meia-noite aqui, né, na Rádio Imaculada. E nós estamos aqui prontos para este novo dia, né? Agradecidos a Deus por esta quinta-feira, dia 2 de julho de 2026. É a 13ª semana do Tempo Comum. Hoje pedimos a intercessão dos santos. São Processo e São Martiniano, mártires romanos. Rogai por nós. Hoje também é o dia do hospital. Parabéns a todos que trabalham nos hospitais do nosso Brasil e do mundo. E nossas orações. Hoje é o dia do bombeiro brasileiro. Parabéns aos bombeiros. Importantíssima profissão, socorrendo, né, o nosso povo. Que Deus abençoe todos os bombeiros. E hoje também é o dia da independência da Bahia. Parabéns, baianos, que estão nos ouvindo aí pela Rede Imaculada, também pela internet. Que Deus abençoe, ilumine vocês. Deixa com certeza aqui o nosso abraço, nosso carinho, nossa gratidão. Vamos à liturgia diária nesta quinta-feira. A primeira leitura está em Amós, capítulo 7, versículos 10 ao 17. Amós 7, 10 ao 17. O salmo de hoje é o 18. Os julgamentos do Senhor são corretos e justos igualmente. O Santo Evangelho está em Mateus, capítulo 9, versículos 1 ao 8. Mateus 9, 1 ao 8. A multidão glorificou a Deus por ter dado tal poder aos homens. E vamos aqui para a nossa perguntinha para você participar conosco. O WhatsApp está sempre aqui pronto para te receber. O seu áudio, você que deseja escrever, bater um papo com a gente, registrar suas intenções. Daqui a pouquinho, a coroa de São Maximiliano Maria Kolbe e também Padre Zezinho com palavras que não passam, tá bom? Então fique à vontade para conversar conosco. Jesus começa a cura do paralítico dizendo: coragem, filho, teus pecados estão perdoados. Muitas vezes carregamos culpas que nos paralisam. Qual peso do passado você sente que Deus quer perdoar e curar em você hoje, para que você possa levantar e caminhar? Muito bom, né? Falar de cura, cura interior, cura do nosso coração, cura da alma. Qual peso do passado você sente que Deus quer perdoar e curar em você hoje, para que você possa levantar e caminhar? É a nossa pergunta de hoje. Espero que você consiga bater um papo aqui com a gente, registrando as intenções e também responda a perguntinha do dia. Eu vou mandar aqui na minha saudação de bom dia para você, tá bom? WhatsApp 11 98904-3747. Obrigado pela participação. O programa Igreja no Rádio está apenas começando. Fique conosco.
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Iniciando o nosso programa com o pensamento de São Maximiliano Kolbe, fundador da nossa obra Milícia da Imaculada. Faze ao outro aquilo que desejas que seja feito a ti. O escrito 822. Faça ao outro aquilo que desejas que seja feito a ti. Bom, irmãos, Padre Kolbe afirma que muitos que amam Nossa Senhora perguntam como conhecê-la mais e dá sua resposta em carta ao Frei Salésio, nestes termos: será uma coisa ótima estudar a Mariologia. Mas lembremos que conhecemos a Imaculada mais de joelhos no chão, na oração humilde e amorosa, experiência da vida diária, do que em sábias definições ou argumentações. E é verdade, não é? O mistério da Imaculada se aprofunda mais de joelhos do que com o cérebro. Ela é próxima da Santíssima Trindade e, por isso, não nos deve espantar que a inteligência limitada do homem se perca quando quer aprofundar seu mistério. E como fazemos? Enraizando nossa entrega à Imaculada, e nela e através dela, a Jesus e a Deus. Ou seja, servindo a Imaculada de modo direto, ilimitado e exclusivo, e com ela, nela e através dela, servirmos a Jesus. E com Ele, nele e através dele, a Deus Pai. Palavras de São Maximiliano Kolbe. O Papa Paulo VI, na homilia de beatificação em 1971, reconheceu a ação de Maria nele ao dizer: o perfil mariano de Padre Kolbe o qualifica e classifica entre os santos e espíritos videntes que entenderam, veneraram e cantaram o mistério de Maria. Que lindo, que profundo e tão especial para todos nós que podemos beber desta graça, deste carisma. Hoje, na presença do Frei Sebastião Benito Coalho, que é o guardião internacional do carisma da Milícia da Imaculada, toda noite rezando aqui o rosário, celebrando as missas, as suas mensagens na programação, nas revistas, quanto é bom para cada um de nós meditarmos essas palavras e levarmos em frente esta evangelização deixada para nós por São Maximiliano Kolbe como um testamento, como uma grande missão: conquistar o mundo inteiro a Cristo pela Imaculada. Mas para conseguirmos tudo isso, precisamos dessa entrega que ele falou. Só conhecemos realmente a Imaculada quando estamos de joelhos, em oração, sentindo realmente a graça de Deus, pedindo a intercessão dela e a ação do Espírito Santo. Por isso, em mais um dia, entregue a sua vida a Jesus através da Imaculada e dia a dia se empenhe para conquistar todos os corações para ela, a partir do seu coração, dos nossos corações. Nesta Ave Maria, rezamos por você e sua intenção, sua família, por você que está aí conosco neste novo dia, esperançoso, esperançosa, com gratidão no coração e realmente vivendo esta graça. Ave Maria, cheia de graça, o Senhor é convosco. Bendita sois vós entre as mulheres e bendito é o fruto do vosso ventre, Jesus. Santa Maria, Mãe de Deus, rogai por nós, pecadores, agora e na hora de nossa morte. Amém. Vamos ouvir Maria ao vivo, Eliana Ribeiro e Padre Borga.

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1: Zero horas, 14 minutos. Muito bom dia. E agora, trazendo a sua catequese, Palavras que não passam, Padre Zezinho.
2: Irmão, irmã, façamos catequese, breves catequeses. Nos templos de ontem e de hoje, há essas linguagens de mãe, de filho, de adultos, de velhinhos. São linguagens, dependem do pregador ou de quem ouve. Um grande número de pregadores hoje ensinam a fazer birra, gritar, espernear com Deus, porque acham que Deus dá a quem mais grita.

0h18. Agradecemos Padre Zezinho, que linda canção, né? Desejando a paz para cada um de nós neste novo dia. E um abraço para você que ouve a Rede Imaculada de Comunicação, você que está ouvindo a Rádio Imaculada na Grande São Paulo, 1490 AM. E em breve, né, teremos uma nova sintonia no FM, com a graça de Deus. Agradecendo todos que nos ajudaram nesta campanha extra, Triunfará, né? O objetivo principal é a migração para o FM. Vamos rezar para que tudo dê certo, não é? Um abraço para você que ouve a Rádio Nazaré FM de Belém do Pará. Obrigado pela audiência. Em Araraquara, no interior de São Paulo, a Web Rádio Católica. Deus abençoe você e sua família. Um abraço muito fraterno também para os nossos ouvintes do Distrito Federal, Brasília, pela Rádio Nova Aliança FM. A Rádio Boa Nova FM na Praia Grande, no litoral de São Paulo. E também a Rádio Cultura FM de Quixadá, no Ceará. Lembrando a pergunta de hoje, qual peso do passado você sente que Deus quer perdoar e curar em você para que você possa levantar e caminhar? Todos nós precisamos de uma cura, não é? Uma cura interior, seja física, mental, espiritual, a cura do coração, a cura da alma. E se a gente sente que não precisa de nenhuma cura, a gente tem que fazer uma avaliação, né? Todos nós precisamos do toque de Jesus em nossas vidas para que essa mudança aconteça. Então, que você tenha esse dia realmente com a cura de Jesus, a presença do Senhor iluminando você para continuar a caminhar. Todos os dias Ele nos dá essa nova oportunidade. Então vamos dedicar para você essa canção agora, agradecendo já a Milena Rosângela de São Paulo, mandou aqui já um bom dia, a Suzete Monte em Fortaleza, a Lucidalva de Belém. Obrigado também a Carmelita em Fortaleza.

Fortaleza, Leia do Guarujá, litoral de São Paulo. Bom dia, Cícera Guimarães, em Maceió. Rafael, em Macapá, Amapá. Também a Liliane, de Divinópolis. Olha, quantos lugares diferentes, mas todos unidos na Rede Imaculada. Agora, vamos ouvir o grupo Ir ao Povo, Shekinah Emanuel.

0: Mensagem do Papa Leão XIV.
1: Irmãos e irmãs, e o Papa Leão escreveu nas redes sociais ontem, quarta-feira: se a técnica se torna critério absoluto, a pessoa corre o risco de ser tratada como um dado, uma peça de engrenagem ou uma mercadoria. Se, pelo contrário, a técnica for integrada num horizonte de sabedoria, pode tornar-se uma oportunidade de crescimento, justiça e fraternidade. Com a hashtag Magnifica Humanitas, foi a mensagem de ontem.
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0: Paz e bem, salve Maria Imaculada, que alegria ter a sua companhia neste novo dia. Convidamos você também a conhecer o nosso site miliciadaimaculada.org.br. Agradecemos muito aí a sua participação também através do site, né? Você ouve a nossa programação tocando lá em Rádio Imaculada, você conhece a nossa obra, tem várias formações aqui para você, né? Através de artigos, notícias da nossa obra. Por exemplo, aqui, Família Consagrada, Férias Escolares, Como Encontrar o Equilíbrio na Rotina das Crianças. Toda terça-feira, aos pés de Nossa Senhora das Lágrimas. Também o seu outro artigo, em Páginas da Bíblia, A Justiça que Atrapalha os Poderosos. Em Ponto de Encontro, também, A Lealdade de Quatro Patas. Fernando Machado fala sobre o lançamento de O Velho e o Cão. E muito mais, tem receita lá em culinária, receita de família, prepara bambá de couve. Já comeu? Então tem lá a receita para você também, é só tocar em Saiba Mais. Tem mensagem do mês do Frei Sebastião, linda já a mensagem de julho para você, a mensagem do mês, Nascemos no Coração de Deus. E o Frei que vai fazer aniversário dia 20, coisa boa. Tem aqui essas reflexões que eu faço no começo do programa, os pensamentos de São Maximiliano Kolbe, você pode também no site tocar em Reze a Oração do Dia, Consagração à Nossa Senhora. Conheça a nossa missão e como evangelizamos, Vídeos do Bem, tem lá no destaque a Angélica Lima, que está sempre aqui na madrugada com a gente, no Conexão CNBB. Tem os produtos de evangelização da Milícia da Imaculada, imagem de São Maximiliano Kolbe, terços, chaveiros, medalhas, velas votivas, CD, um monte de coisa legal para você, livros, novenas, né? E aí você pode ajudar a obra também comprando um produto de evangelização. 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
0: Irmãos e irmãs, vamos juntos fazer esta nossa querida oração em louvor a São Maximiliano Maria Kolbe, mártir da caridade, patrono dos nossos difíceis séculos, fundador da nossa obra Milícia da Imaculada. Para isso, meditemos a cada dia um pensamento retirado dos seus escritos antes da nossa oração. E hoje ele nos diz, nesta reflexão de Padre Kolbe, número 1234, ele diz assim: reflitamos um pouco para perguntar-nos se até agora servimos a Imaculada com suficiente zelo, se no futuro não poderíamos cumprir ainda melhor todos os nossos deveres com o objetivo de manifestar a ela o nosso amor e assim alegrar ainda mais o Santíssimo Coração de Jesus. Lindo, não é? Possamos fazer essa reflexão ao rezar a oração a São Maximiliano, pedindo a intercessão dele e de Nossa Mãe Imaculada. E você pode registrar sua intenção escrevendo ou gravando um áudio com seu nome, sua cidade, as suas principais intenções aqui para a gente, que está aí no seu coração para este novo dia. E nós vamos rezar por você e com você nessas 14 invocações. Rezemos. O WhatsApp é 11 98904-3747. Você também pode ligar e falar com a gente ao vivo, falar a sua intenção. 0 operadora 11 4397-6520. 11 4397-6520. Rezemos em nome do Pai, do Filho e do Espírito Santo. Amém. Lembrai-vos, ó Puríssima Virgem Maria, que jamais se ouviu dizer que algum daqueles que tem recorrido à vossa proteção, implorado o vosso auxílio e reclamado o vosso socorro, fosse por vós desamparado. Animado com igual confiança a vós, Virgem das Virgens, como a mãe recorro, a vós me aproximo, e gemendo sob o peso dos meus pecados, me prostro aos vossos pés. Não desprezeis as minhas súplicas, ó Mãe do Filho de Deus, mas antes as atendei e ouvi propícia. Amém. Rezemos juntos. Pela sua intenção que você traz hoje no seu coração para este novo dia, seus projetos, seus sonhos, as dificuldades na caminhada, na família, rezemos pelas pessoas que você ama, pela sua família. De repente alguém está fazendo aniversário nesse mês, lembre dela, reze por ela, mesmo aqueles que você não tem mais contato. Rezemos, rezemos pelos nossos amigos e amigas, né? Que faz tempo que a gente não conversa, que a gente não se vê. Quantos passaram por nossa caminhada e a gente tem boas recordações deles. Mas a vida é assim, né? Vai tomando o seu curso, a gente vai formando família, trabalho e tantas outras afazeres na igreja também, né? Quantas atividades, você que tem aí a sua missão na igreja, né? A sua vocação. E aqueles que não estão alinhados nesse caminho, cada um toma o seu rumo. É gostoso quando a gente consegue, né, manter essa amizade de frequentar a casa do outro. Coisa difícil hoje em dia, né? As pessoas estão sempre na sua, lá na sua realidade, com as suas atividades, com os seus compromissos também. E a gente vai perdendo, né, essa questão do relacionar-se. Pedimos, então, por todas essas pessoas que estão no nosso coração, agradecer o que elas já fizeram por nós, nos ajudaram em algum momento, aquelas que a gente também ajudou em algum momento. E rezemos para cada ouvinte da Rede Imaculada de Comunicação e as suas famílias. Me uno aqui às intenções, agradecendo o Pedro Chaves de Concórdia do Pará, no estado do Pará. Bom dia, meu irmão. A Silvana de Apucarana, no Paraná. Bom dia para você. E todos aí de Apucarana. Pede oração por ela, pelos seus filhos, seus netos, seu genro, pela saúde do Bob, por uma intenção particular, por todos da rádio. É isso, então rezemos juntos. Também as intenções da Liliane Azevedo, de Divinópolis, Minas Gerais. Peço oração pela cura do meu pai. Peço união de minha família, cura, saúde de corpo e alma. Peço que Deus abençoe nossos trabalhos, que sempre honramos nossos compromissos, e peço saúde para os doentes. Salve Maria Imaculada, Liliane. São Maximiliano Maria Kolbe, rogai por nós. Ó Maria concebida sem pecado, rogai por nós que recorremos a vós, e por todos quantos não recorrem a vós, especialmente pelos inimigos da Santa Igreja, e por todos quantos são a vós recomendados. Rezemos pela união e santificação de todas as famílias, especialmente as famílias que estão sofrendo, passando dificuldades, necessidades básicas, né? Um alimento, a falta de emprego, a desunião. Vamos rezar por esses irmãos e irmãs. E rezamos também com as intenções da Givaldete, Givaldete de Maceió, Alagoas. Bom dia para você e para a família. Tá bom, Givaldete? Obrigado pelo seu bom dia. Também vamos rezar pela Tereza Cristina, que é de Conselheiro Lafaiete, Minas Gerais. Um abraço aos nossos ouvintes da Rádio Queluz FM. Pede oração para ela, para sua família. Oração para Alzira, que está passando por problemas de saúde. Para o Haroldo, que vai fazer uma cirurgia no coração. Rezemos por você e sua família. São Maximiliano Maria Kolbe, rogai por nós. Ó Maria concebida sem pecado, rogai por nós que recorremos a vós, e por todos quantos não recorrem a vós, especialmente pelos inimigos da Santa Igreja, e por todos quantos são a vós recomendados. Rezemos também pelas vocações sacerdotais, religiosas e leigas. Quero rezar pelo Daniel Rodrigues. Obrigado, Daniel, pelo seu bom dia, aqui rezando pela paz, saúde e proteção na sua família, rezando para sua filha Júlia, para sua esposa Dadilva, sua mãe, pela alma do seu genro Lucas Teles. Colocamos em oração então toda a sua família, Rodrigues de Melo. Deus abençoe, viu? Também agradecemos Maria Roberta, de São Paulo, capital, mandou aqui um bom dia para a gente. Bom dia, Maria Roberta.
2: Bom dia, Leandro Bassan. Salve Maria Imaculada, um abraço da Maria Roberta. Eu quero oferecer essa coroinha de São Maximiliano, todas as orações. O Terço da Misericórdia, Rosário das Quatro da Manhã, todas as orações pelo aniversário do Kaique. Que Deus abençoe ele, que Nossa Senhora proteja muito ele. Eu só posso agradecer aos pais deles, porque eles são uma pessoa muito especial, e que Deus abençoe o Kaique e os projetos dele. Só posso desejar feliz aniversário para ele e desejar tudo, tudo de bom. E quero oferecer essa coroinha. São Maximiliano Kolbe, rogai por nós, ó Maria concebida sem pecado. Rogai por nós que recorremos a vós e a todos aqueles que não recorrem a vós, especialmente pelos inimigos da Santa Igreja e por todos quantos são a vós recomendados. Salve Maria Imaculada, que Deus abençoe você, Leandro, e feliz aniversário, Kaique. Deus te proteja muito, muito, muito.
0: Parabéns.
2: Um abração da Maria Roberta.
0: Parabéns para o Kaique, né? Deus abençoe Maria Roberta, toda a família, e vamos rezar por todos os aniversariantes desse mês, né? Incluindo, lógico, o Frei Sebastião Benito Coelho, no dia 20, no dia do amigo. Temos uma ligação. Alô, bom dia. Alô, bom dia.
3: Bom dia.
0: Bom dia, quem fala? Caiu a linha. Vamos rezar por você, não deu para pegar o nome, que Deus abençoe você e sua família, as suas intenções particulares, tá? Vamos confiar à Mãe Imaculada todas as nossas intenções particulares, né? Cada um dos ouvintes que estão conosco. Rezando pela Sandra, Sandra Lúcia, bom dia Sandra Lúcia, de Fortaleza, tudo bom? Há quanto tempo? Peço orações pela saúde de minha mãe e de meu pai. Peço por minhas irmãs Sâmia e Soraya, por meus cunhados Cláudio e Célio. Peço por minha sobrinha que sofre com vício de celular. E peço também e agradeço, né, as graças para famílias Moraes, Lima, Ângelo e Siqueira. Bom dia, obrigado pela participação, pela sua mensagem. Vamos também pedir pelas intenções da Maria Guerra de São Paulo. Bom dia, Maria Guerra.
4: Bom dia. Eu peço oração pela saúde e proteção da minha família. Peço por todos os meus vizinhos, os meus amigos, por todas as crianças que sofrem com doenças incuráveis e todos que fazem tratamento de câncer, pelo fim das guerras. São Maximiliano Maria Kolbe, rogai por nós. Ó Maria, concebida sem pecado, rogai por nós que recorremos a vós e por todos quantos não recorrem a vós, especialmente pelos inimigos da Santa Igreja e por todos quantos são a vós recomendados.
0: Amém. Muito obrigado, Maria Guerra, pela sua participação conosco. Vamos rezar também pelo Papa Leão XIV, pela sua vida, né? Pela sua saúde, proteção. Pedimos para todos os sacerdotes também do mundo inteiro. Reze pelo seu pároco, pelo seu bispo diocesano. Rezemos com confiança, viu? Por cada religioso, religiosa. E os padres que participam da Milícia da Imaculada de alguma forma, né, colaborando conosco nas revistas, nos conteúdos, né, site, que participam da programação de rádio. Vamos rezar por todos eles. Aqueles que já colaboraram tanto também pela nossa obra, muito obrigado. Que Deus abençoe todos os nossos frades menores conventuais. Agradecidos realmente de coração por todos eles nesta história. São Maximiliano Maria Kolbe, rogai por nós. Ó Maria, concebida sem pecado, rogai por nós que recorremos a vós e por todos quantos não recorrem a vós, especialmente pelos inimigos da Santa Igreja e por todos quantos são a vós recomendados. Vamos agradecer também a Leia do Guarujá, litoral de São Paulo, bom dia. e rezando conosco pela sua família, por todas as famílias do mundo inteiro. Muito obrigado. Rezemos com fé, confiança, né, por todos os ouvintes. Obrigado, Leia. Também vamos rezar pela Fátima de Rio Largo, Alagoas. Bom dia, Fátima.
3: Oi, Leandro. Bom dia para vocês tudo aí.
0: Obrigado.
3: Para a família. Eu peço oração para toda a minha família. E vocês todos aí, que é a minha família. Para as crianças, os idosos, os padres, os bispos. E todo mundo inteiro. Salve Maria Imaculada. Salve Maria, nossa alegria.
0: Amém. Salve Maria Imaculada. Um abraço. Rezemos então pela nossa conversão e a conversão de todos os pecadores. São Maximiliano Maria Kolbe, rogai por nós. Ó Maria, concebida sem pecado, rogai por nós que recorremos a vós e por todos quantos não recorrem a vós, especialmente pelos inimigos da Santa Igreja e por todos quantos são a vós recomendados. Vamos rezar também pela Milena Rosângela, de São Paulo, capital. Bom dia, Deus abençoe Milena, toda a sua família e a Ordem Franciscana Secular, que ela faz parte. Coloca aqui que é a malcriação e até hoje ainda sou quando fico irritada. Então, vamos rezar para que você, para que Jesus cure isso, né? Ela está respondendo a nossa pergunta de hoje. Qual o peso do passado você sente que Deus quer perdoar e curar em você hoje para te fazer levantar e caminhar? Às vezes tem coisas assim, né, que ficam na nossa trajetória. Então, rezemos por esta cura interior em cada um de nós. E vamos rezar também com a Selma, de Passos, Minas Gerais. Bom dia, Selma.
5: Bom dia, Leandro Guersan. Bom dia, família Imaculada. Ô, Leandro, que coisa boa. Hoje eu consegui, desde o início, te acompanhar. Fiz a oração com você, a leitura da quinta-feira que você leu, de Amós, né? E agora, a nossa, nosso momento de com Maria, né? Que Padre Kolbe nos deixou para a gente. Eu falo que Padre Kolbe e Padre Zezinho são muito de Maria, ensinaram a buscar Maria. E é uma realidade muito grande na nossa vida. É dobrando o joelho, é fazendo nossas orações para Maria, que estamos mais juntos com seu Filho Jesus, e o nosso Pai de misericórdias e a intervenção do Espírito Santo. Estou muito satisfeita de ter conseguido ficar acordada e ter começado meu dia ouvindo o seu programa, Leandro.
0: Que bom.
5: Um abraço. E, olha, peço, faça oração aí para minha netinha de 2 meses, a Gabriela Marcondes Teodoro, e para minha filha Beatriz Marcondes Amaral, viu? Que Jesus abençoe essa mãe que está tão desequilibrada, com tanta depressão. Que Nossa Senhora envolva com seu manto e abençoa o pai da Gabriela, o Gabriel e a Beatriz. Deus abençoe, Deus te pague, Leandro. Bom dia.
0: Amém, Selma, bom dia. Que bom, obrigado você estar aqui com a gente um pouquinho da madrugada. Um bom descanso, que Deus abençoe muito a Gabriela, seus pais também. Também rezamos pela Suzete Monte de Fortaleza, no Ceará. Também rezo aqui pelo nosso ouvinte de Belém do Pará. Na verdade, de Vigia, né? Cidade de Vigia, no Pará. Fabrício Palita, Deus abençoe você e sua família. São Maximiliano Maria Kolbe, rogai por nós. Ó Maria, concebida sem pecado, rogai por nós que recorremos a vós. E por todos quantos não recorrem a vós, especialmente pelos inimigos da Santa Igreja, e por todos quantos são a vós recomendados. Rezemos pelos enfermos, por todos que estão nos leitos de hospitais, né? Hoje é o dia do hospital, então rezemos pelos hospitais, por todos que trabalham nos hospitais, né, desde a limpeza, da organização, da administração, até os que estão ali, né, sendo tratados. Que Deus abençoe e proteja nesse dia 2 de julho, dia do hospital, dia do bombeiro brasileiro também. Que Deus abençoe e proteja os bombeiros, todos eles nas suas missões, né? Aqueles que fazem o trabalho tão perigoso. Rezemos por todos eles. E hoje também os baianos, né? Dia da independência da Bahia, do estado da Bahia. Deus abençoe. Vamos rezar pela Amanda de Fortaleza, no Ceará. Oração por meu marido Carlos, meus pais Raimunda e João, meus irmãos e meus sobrinhos Aldri, João, Levi e Ana Cecília, e por todos da Venezuela. Que Deus e Maria Imaculada interceda e conforte o coração de todos que estão passando neste momento tão duro, tão difícil. Continuemos em oração pela Venezuela, pelos socorristas, por todos, né, pelos governantes, por aqueles que estão à frente ali daquelas situações, pelas pessoas que mais são afetadas, né, que estão desaparecidas, aqueles que perderam a vida, aqueles que estão nos hospitais também. Rezemos para que se recuperem bem de todo esse trauma, né, toda essa dificuldade depois de terremotos. Rezamos também pelo Wellington de Campo Alegre, Alagoas, que reza por ele, pela sua família, paz mundial, pelo Papa. Deus abençoe, meu irmão, obrigado. São Maximiliano Maria Kolbe, rogai por nós. Ó Maria, concebida sem pecado, rogai por nós que recorremos a vós e por todos quantos não recorrem a vós, especialmente pelos inimigos da Santa Igreja e por todos quantos são a vós recomendados. Rezemos pela Ministra da Imaculada, por nossa obra de evangelização, por mais um mês, né? Graças a Deus, mês de julho. Vamos agradecer todos os milites colaboradores, todos pela sua fidelidade, tão importante para mantermos a nossa evangelização. Nesse mês de junho, graças a Deus, fechamos com 75% das doações. Muito obrigado, que Deus retribui com muita saúde, muita paz, proteção, muita luz para você, sempre sob a proteção da Mãe Imaculada. E vamos rezar pela Valmira Santos, de Luziânia, Goiás. Bom dia, Valmira. Bom dia, Leandro. Bom dia, Rivaldo. Salve Maria Imaculada. Em oração com vocês, por ação de graça, minha vida, pelas famílias, que o Senhor tenha misericórdia. Escutando pela rádio Nova Aliança FM do Distrito Federal, de Brasília. Grande abraço. Obrigado, Valmira. E vamos ouvir a oração da Maria Lúcia, de São Vicente, no litoral de São Paulo. Bom dia.
6: São Maximiliano Maria Kolbe, rogai por nós. Ô Maria concebida sem pecado, rogai por nós que recorremos a vós e por todos quantos não recorrem a vós, especialmente pelos inimigos da Santa Igreja e por todos quantos são a vós recomendados. Salve Maria Imaculada.
0: Amém. Salve Maria Imaculada. Obrigado. Rezamos por você e sua família. Também vamos ouvir o Francisco Augusto, de São Vicente também. Bom dia, Francisco.
7: Bom dia, Leandro. Bom dia a todos da rádio. Sou Francisco Augusto, aqui de São Vicente, São Paulo. Vim aqui pedir orações pela minha família, pela minha saúde, pelo meu emprego. Pedi também orações para a sua família também, Leandro. E pela sua família, de todos aí da rádio, e pela sua família, de todos os ouvintes também. Um bom dia a todos e um grande abraço.
0: Amém, grande abraço. Obrigado, Francisco, pela participação, tá bom? Também rezamos pela Lucidalva Monteiro, de Belém do Pará. Obrigado pela sua contribuição. Já vou encaminhar para a central o seu comprovante. O filho Ian Barros Monteiro, que fez o Pix, graças a Deus, obrigado. Já vou encaminhar aqui, tá? Maria Lucidalva Monteiro, está aqui o seu nome já completo, vou mandar para a nossa central e ela coloca em oração por sua vida, das pessoas que mais precisam de orações. Depois eu vou ler aqui sua resposta no nosso momento, você no coração da mãe, tá bom? A Frânia Cruz, de Fortaleza, também bom dia para você, a Frânia, está aí com a gente pedindo oração para sua mãe Francisca Cruz, Cláudia Cruz e toda a família, todos os seus familiares, todos os necessitados, em especial meu primo Lucivaldo, que fez que Deus restaure a sua saúde. Rezemos juntos. São Maximiliano Maria Kolbe, rogai por nós. Ó Maria concebida sem pecado, rogai por nós que recorremos a vós, e por todos quantos não recorrem a vós, especialmente pelos inimigos da Santa Igreja e por todos quantos são a vós recomendados. Vamos rezar também pelos nossos irmãos em situação de rua, sobretudo neste tempo frio, né? Rezemos pela paz mundial, pelo fim dos conflitos, das guerras, pelos refugiados, pelos que perderam a vida na guerra, pelas famílias que estão desoladas, né? Lugares totalmente destruídos. Muito triste. Rezemos pelos cristãos perseguidos também no mundo inteiro. Vamos ouvir o Francisco Xavier de Calcaia, no Ceará. Bom dia, Francisco.
8: Aqui é o Francisco Xavier. Bom dia, Leandro Bassa. Aqui é o Francisco Xavier do Icaraí, Calcaia. Esse ejaculatório pela conversão dos pecadores por todas as famílias. São Marcos de Maria Kolbe, rogai por nós. O Maria concebida sem pecado, rogai por nós que recorremos a vós e por todos que não recorrem a vós, especialmente pelos inimigos da Santa Igreja e por todos quantos são a vós recomendado. Ofereço também por você e toda a sua família, pela minha família, muita saúde.
0: Amém, igualmente, obrigado, meu irmão. Tudo de bom aí, todos aí de Calcaia. Pelo Vanderlei Mendes, de Fortaleza, Ceará. O povo do Ceará hoje está animado, aqui participando bastante. Então rezamos por você, Alagoas e Ceará, hein? Está ganhando aqui de participações. Vanderlei, estão rezando pela paz do mundo inteiro, pelas almas do purgatório, pelo Brasil. Deus abençoe então suas intenções. Também a Carmelita de Fortaleza está com a gente. E a Cícera Guimarães de Maceió, Alagoas, pelas suas intenções da sua família. Paz, proteção, saúde, proteção no trabalho do seu filho Almir Guimarães. Deus abençoe e ilumine aí toda a família, tá bom? Vou colocar em oração também a Helena do Aeroporto Zumbi dos Palmares, em Alagoas. Também a Maria de Lourdes de Santana do Ipanema, Alagoas. E a Guiomar de Santana do Ipanema também. São Maximiliano Maria Kolbe, rogai por nós. Ó Maria, concebida sem pecado, rogai por nós que recorremos a vós e por todos quantos não recorrem a vós, especialmente pelos inimigos da Santa Igreja e por todos quantos são a vós recomendados. Rezemos pelos desempregados. Vamos rezar por todos aqueles que estão procurando o primeiro emprego também, por aqueles que sofrem, às vezes, com a idade, já não conseguem trabalho, por aqueles que estão há muitos anos sem emprego, aqueles que só conseguem alguns bicos, né? Não é fácil. Rezemos por você que está nessa busca, e vamos rezar por aqueles que estão estudando também, buscando uma nova profissão, uma nova forma de conseguir um trabalho, né, diferente, uma renda extra. Rezemos por você aí que está no seu trabalho agora, rezando com a gente também, pela sua família, pelos seus companheiros de trabalho, pelas lutas, né, as dificuldades no trabalho, melhores condições para os nossos trabalhadores e por aqueles que empregam, né, pelos micro, pequenos empresários, também pelos comerciantes, os autônomos e aqueles que enfrentam o endividamento. São Maximiliano Maria Kolbe, rogai por nós. Ó Maria concebida sem pecado, rogai por nós que recorremos a vós e por todos quantos não recorrem a vós, especialmente pelos inimigos da Santa Igreja e por todos quantos são a vós recomendados. Vamos rezar pelas almas dos milites e ouvintes, pelas almas do purgatório, e que Deus conforte todas as famílias enlutadas. Rezo também aqui pelo Gilberto Pereira de Melo, de Maceió, Alagoas. Bom dia, Gilberto. São Maximiliano Maria Kolbe, rogai por nós. Ó Maria concebida sem pecado, rogai por nós que recorremos a vós e por todos quantos não recorrem a vós, especialmente pelos inimigos da Santa Igreja e por todos quantos são a vós recomendados. E vamos agradecer todas as graças, todas as bênçãos, o dom da vida, o ar que nós respiramos, não é? O alimento de cada dia, o pão de cada dia. Agradeçamos a saúde, a disposição, as dificuldades também, os desafios. Quero também rezar aqui pela Milite, nova Milite, a Ana Beatriz Pereira Alves, de São Paulo, capital, que agora à noite, tarde para a noite, se tornou Milite. Parabéns aí toda a família. Deus abençoe Ana Beatriz, seja bem-vinda à nossa obra de evangelização. São Maximiliano Maria Kolbe, rogai por nós. Ó Maria, concebida sem pecado, rogai por nós que recorremos a vós e por todos quantos não recorrem a vós, especialmente pelos inimigos da Santa Igreja e por todos quantos são a vós recomendados. E agora terminamos com a oração e bênção do Frei Sebastião Benito Coalho.
9: Ó Deus, que deste à Igreja e ao mundo São Maximiliano Maria Kolbe, sacerdote mártir, ardente de amor pela Virgem Imaculada, inteiramente dedicado à missão apostólica, heróico serviço ao próximo, pela sua intercessão, concedei-nos sem reservas para o bem da humanidade, imitar na vida e na morte o Cristo, teu Filho. Amém. São Maximiliano Maria Kolbe, incansável apóstolo da Imaculada, mártir da caridade, patrono dos nossos difíceis tempos, rogai por nós. Pela intercessão da Virgem Imaculada, nossa Mãe, pela intercessão de São Maximiliano Maria Kolbe, abençoe-vos, ó Deus Todo-Poderoso, ó Pai, ó Filho e ó Espírito Santo. Amém.

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2: Deus tenha piedade de nós e nos abençoe. Faça brilhar sua face sobre nós. Que se conheça na terra o teu caminho e em todas as nações a tua salvação. Salmo 66.
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4: Estamos vivendo o mês da amizade. Como é bonito sentir alguém que te ama, alguém que se preocupa com você. Vamos hoje olhar mais com atenção as pessoas que ficam ao nosso redor. Vamos perceber que todos precisam de amor. E nós aqui, com a Milícia Imaculada, queremos expandir no mundo a dimensão do verdadeiro amor, que é Deus. Levar as pessoas a identificar nesse Deus como filhos e filhas. Portanto, algo que Deus ama acima de tudo. Hoje quero dizer a você que a atenção de Deus é permanente em tua vida. E Ele te deu a mãe que Ele mesmo escolheu para o seu filho, a Virgem Santíssima. Esta missão, a tua riqueza, é a plataforma da tua realização. Neste mês, queremos pedir a paz, o amor, a amizade. Eu quero te dizer uma coisa: você é muito preciosa para a nossa milícia. Você é alguém que a carrega no coração. Ela vem em frente. Persevera nisso. Em nome do Pai, do Filho e do Espírito Santo, te abençoo com toda a tua família, em todo o mundo que você carrega no coração. Obrigado por ser milite.
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6: Uma hora e 5 minutos, horário de Brasília. Muito bom dia para você, paz e bem, salve Maria Imaculada. Que alegria a sua companhia com a gente, começando este novo dia, essa quinta-feira, né? Semana tá passando rápido aqui, hein? Falei pro Rivaldo, quinta-feira, gente. Agradecemos a Deus por esse mês, já dia 2 de julho. E aqui um abraço carinhoso aos nossos ouvintes que estão com a gente acompanhando a Rede Imaculada, Brumado Bahia, a Rádio Criativa, Web Rádio, também a Rádio Pajeú FM de Afogados da Ingazeira. Obrigado pela companhia também pela Web Rádio Jesus Pão da Vida de Londrina, no Paraná. Você que está aí com a gente, começando bem o dia em oração, meditando a Palavra de Deus, realmente acolhendo, né, a graça de Deus na sua casa, no seu trabalho. Bom dia para os nossos ouvintes de Jaboticabal, interior de São Paulo, pela Rádio Vida Nova FM, Divi FM de Divinópolis, em Minas Gerais, os nossos ouvintes da Rádio Imaculada FM de Atibaia, São Paulo. Obrigado também você que ouve a Rádio Alvorada de Londrina, a Rádio Cultura FM de São Raimundo Nonato, Piauí, e em Delmiro Gouveia, Alagoas, a Rádio Educativa FM. Participe conosco, vamos começar mais um momento de oração. Você pode conversar aqui com a gente, responder a nossa perguntinha do dia. O WhatsApp é o 11 98904-3747. Participe!
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Iniciando esse momento gostoso de ouvir você, de receber a sua participação. É o momento você no coração da mãe, entregando as nossas vidas à nossa Mãe Imaculada, com confiança, todos os nossos projetos e sonhos. Daqui a pouquinho também teremos o Caminhando com Maria com o Padre José Allen, trazendo a sua reflexão de hoje, muito especial. Teremos também o Frei Sebastião com a consagração à Nossa Senhora. Momento também bom para a gente renovar, ouvir a mensagem do Frei, sempre diretamente do seu canal no YouTube. Momento aqui de a gente receber você, tá? Já falei aqui o WhatsApp e o nosso telefone também, se você quiser e puder ligar, lógico, para apresentar sua intenção. É o 0 operadora 11 4397-6520. Mas você que tem essa possibilidade de gravar o áudio, manda o seu áudio, escreva o que for melhor aí, mais fácil para você. E eu aproveito também esse momento para ler aqui as respostas, né, da nossa enquete de hoje sobre a cura de Jesus em nossas vidas. Qual o peso do passado você sente que Deus quer perdoar e curar em você hoje para te fazer levantar e caminhar? Muitas vezes, né, essas lembranças ruins, esses momentos que marcaram a trajetória, de repente um erro do passado, uma má escolha, situações de relacionamento, ficam muitas vezes martelando nos pensamentos, dando espaço para dor, para ressentimento. Então isso a gente pede ao Senhor nesse dia: cura-me, Senhor. Que o Senhor cure a nossa vida, cure tudo aquilo que nos fez desanimar, né? Precisamos dessa reconciliação até conosco mesmos, né? Jesus disse ao paralítico: coragem, filho, os teus pecados estão perdoados, não é? Naquele tempo, entrando num barco, Jesus atravessou para outra margem do lago e foi para a sua cidade. Apresentaram-lhe então um paralítico deitado numa cama. Vendo a fé que eles tinham, então Jesus disse ao paralítico: coragem, filho, os teus pecados estão perdoados. Os mestres da lei pensaram: este homem está blasfemando. Mas Jesus, conhecendo os pensamentos deles, disse: por que tendes esses maus pensamentos em vossos corações? O que é mais fácil dizer: os teus pecados estão perdoados? Ou dizer: levanta-te e anda? Pois bem, para que saibais que o Filho do Homem tem na terra o poder para perdoar pecados, disse então o paralítico: levanta-te, pega a tua cama e vai para a tua casa. O paralítico então se levantou e foi para sua casa. Vendo isso, a multidão ficou com medo e glorificou a Deus por ter dado tal poder aos homens. Tá aí, ó. O Senhor com poder curando, levantando esse homem. Possamos também sentir essa cura de Jesus, ouvindo essa programação, meditando, rezando. Logo mais a gente vai ter uma explicação maior com o Frei Luiz Favaron, né, para o Santo Evangelho. Então, vamos rezar aqui. Agradecer. A Leia do Guarujá disse: Senhor, cura-me de toda a mágoa, de toda a lembrança ruim de situações vividas com algumas pessoas no passado. Em nome de Jesus, eu já perdoei a todos eles. Só quero esquecer e seguir em frente. Salve Maria Imaculada. Obrigado, Leia. É isso mesmo. É isso aí. É um processo da cura, né? Dessa mudança de pensamento, desse paradigma. Também a Lucidalva Monteiro, de Belém do Pará, disse assim: o peso do passado que sinto que Deus quer perdoar é que escolhi mal a minha vocação, mas me deu o caminho certo e eu escolhi outro e me dei mal, não fui feliz o quanto esperava. Muito bem, então é importante fazer reflexão, mas lembre-se, né, que o Senhor fala que nem um fio de cabelo da nossa cabeça não passa pela sabedoria de Deus, né, pela sua mão. Então, todos os cabelos de nossa cabeça estão contados. Pois é. Às vezes aquele caminho que a gente escolheu, é o que a gente fala sempre: Deus escreve certo por linhas tortas, né? Então, acho que Deus aproveita todas essas situações que a gente vai, como pai, né, como bom pai que ele é, ele
nos ajuda aí, fazendo com que a gente mude, né, essa trajetória. Ele vai nos curando também. A Maria Lúcia de São Vicente disse: meu passado foi muito difícil, mas sempre com fé, graças a Deus cheguei até aqui. É isso. E também vai celebrar o seu aniversário nesse mês de julho, graças a Deus. É isso, então parabéns. Pode falar qual o sabor do bolo. Qual o sabor desse bolo? Que eu coloquei um bolinho aqui para ela, vai fazer aniversário nesse mês. É isso. Então, pense no bolo, no sabor que você mais gosta, então, tá bom? Para esse bolo aí que eu mandei. Vamos agradecer, pedindo a Nossa Senhora também que acolha esses pensamentos, acolha esses sentimentos, essa emoção que nós trazemos ao coração. Entreguemos para ela. Ela meditava todas as coisas no seu coração. E às vezes a gente não medita e já fala, né? Antes de falar, pense bem, medite. Será que é necessário falar isso? Vamos pedir então essa sabedoria de Nossa Senhora para nós. Ave Maria, cheia de graça, o Senhor é convosco. Bendita sois vós entre as mulheres, e bendito é o fruto do vosso ventre, Jesus. Santa Maria, Mãe de Deus, rogai por nós, pecadores, agora e na hora de nossa morte. Amém. Ah, vamos dedicar aqui essa canção que é para o nosso irmão Fabrício Palheta, da cidade de Vigia, no Pará. Então vamos ver se gostou, pediu aqui para a gente tocar essa canção. Vamos dedicar para você que está nos ouvindo com Colo de Deus, Eis-me Aqui, 1:14.

Você no coração da mãe, agora 1h17, horário de Brasília. Que legal ter a sua companhia, a sua participação também, que é muito querida. Agradeço aqui a participação, tá? O WhatsApp 11 98904 3747. Para esta próxima Ave Maria, vamos rezar pela Mariana Fonseca de Mauá, São Paulo. Bom dia para você, Mariana. Ela coloca em oração toda a sua família, Moreira da Fonseca, pedindo paz, união, saúde, harmonia, paz em todas as famílias, paz do mundo, pela saúde dos radialistas, como vocês da Rádio Imaculada. Obrigado pelo padre Lourenço Mica, lá de Curitiba, por todos os padres que participam, pelo Frei Sebastião Benito Coalho, por todos os freis, enfim, aos nossos párocos, diáconos, bispo, nosso atual Papa Leão XIV. Então, um dia abençoado para você, Mariana Fonseca. Obrigado pela mensagem. Agradeço também a Valmira Santos de Luziânia, Goiás, que escreveu: perdoar, irmão e irmã, o coração perdoa, mas a razão não. Preciso dessa misericórdia. É isso mesmo. Só conseguimos as nossas esses desafios, né? Com a graça de Deus, é isso mesmo. Precisamos da graça de Deus. Sozinhos nós não conseguimos. E agradeço a sua participação. Vamos também rezar aqui pelas intenções que chegam para a gente. E também a reflexão do Francisco Xavier, de Calcaia, Ceará. Obrigado, Francisco. Ele disse aqui: bom dia, Leandro. Graças a Deus eu não tenho um passado difícil. Não, do contrário, eu só tenho a agradecer. Oh, coisa boa, graças a Deus, Francisco. Nada melhor, né, do que a gente poder deitar, colocar a cabeça no travesseiro, fazer a nossa oração, rezar, dormir, planejar, né, e agradecer. Isso é muito bom, não ter esses laços, né, com essas situações da falta do perdão, de brigas, de ressentimentos. A gente não anda para frente, né? A gente fica realmente parado no tempo. Tem gente que só vive assim do passado, né? Murmurando, reclamando, não esqueceu, não deu um passo para frente, né? Não deixou para trás. Então, o salmo de hoje diz: os julgamentos do Senhor são corretos e justos igualmente. A lei do Senhor Deus é perfeita, conforto para a alma. O testemunho do Senhor é fiel, sabedoria dos humildes. Os preceitos do Senhor são precisos, alegria ao coração. O mandamento do Senhor é brilhante, para os olhos é uma luz. É puro o temor do Senhor, imutável para sempre. Os julgamentos do Senhor são corretos e justos igualmente. Mais desejáveis do que o ouro são eles, do que o ouro refinado. Suas palavras são mais doces que o mel que sai dos favos. Os julgamentos do Senhor são corretos e justos igualmente. Maravilhoso, não é? Possamos buscar também nos salmos as nossas respostas, as inspirações para a nossa vida. Então vamos rezar por você nessa Ave Maria, você que está aqui com a gente acompanhando, preparando também o coração para rezar às 3 da manhã o Terço da Misericórdia, para o seu dia de trabalho. Rezemos.

especialmente pelos nossos irmãos que estão sofrendo. Como a Sandra Lúcia, de Fortaleza, também escreveu orações para as famílias da Europa, que estão sofrendo aí o calor devastador, calor muito, muito alto, muito forte. Muitas pessoas já faleceram, mais de 1.300 pessoas, né, faleceram devido a complicações por causa do calor extremo. A gente vê lá, né, nos jogos da Copa, tem que parar para fazer o... para refrescar, porque naquele calor intenso é perigoso. Então rezamos junto com você pela Europa, pela Ásia, pela África, pelo Oriente Médio, por toda a América. Ela também reza pela conversão, harmonia, paz para cada uma dessas famílias. Para as famílias brasileiras, conversão, harmonia, respeito, união. Amém, Sandra Lúcia, obrigado. E também nessa Ave Maria pela Dina de Mauá. Bom dia, Dina. Bom dia, Leandro. Bom dia, Rivaldo. Rezo por mim, por meus filhos, por cada um de vocês desta família imaculada. Amém. Obrigado, Dina. Bom receber aqui a sua participação. E também do Maurício Sérgio. Opa, quanto tempo, Maurício? Maurício de Conselheiro Lafaiete, Minas Gerais. É isso aí, meu irmão. Deus abençoe você, sua família. Bom dia. Eu sempre... Assim, é o Robson Cardoso. O Robinho mudou de horário, tá? A partir das 7h30. Agora ele tá de férias, tirou 15 dias de férias. E eu, Leandro, comecei no dia 11 de maio aqui, a partir da meia-noite, tá bom? Agora não confunde mais. Ótimo. Então, colocando aqui, ele tá dizendo aqui, passando para desejar sucesso neste novo horário, Leandro. Satisfação em poder ouvi-lo. Este horário da madrugada é mais difícil de acompanhá-lo, ainda mais neste inverno com tanto frio. Tudo bem. Quando era mais novo, sempre acompanhava a Rádio Imaculada, das 10 até as 5, 6 da manhã. Gostava de ouvir até o horário final do programa do saudoso padre Chico Silveira, Bons Tempos. Verdade. Hoje em dia, não aguento mais ficar acordado para ouvir o rádio. É bom ouvir uma voz conhecida. Abraços, Maurício Sérgio, de Conselheiro Lafaiete, Minas Gerais. Escuto pela retransmissão feita pela rádio Que Luz FM. Grande abraço, Maurício. Deus abençoe suas intenções, sua família. Saúde e paz. Ave Maria, cheia de graça, o Senhor é convosco. Bendita sois vós entre as mulheres e bendito é o fruto do vosso ventre, Jesus. Santa Maria, Mãe de Deus, rogai por nós, pecadores, agora e na hora de nossa morte. Amém. Vamos ouvir Danilo Lopes, a Eucaristia, o Pão dos Anjos.

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4: Quanto a mim, sou um pobre desvalido, mas o Senhor cuida de mim. Tu és meu amparo e meu libertador. Meu Deus, não tardes mais. Salmo 39.
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8: Programa Igreja no Rádio, agora 1h33, horário de Brasília, 1h33. E trazendo pra gente a sua mensagem, muito bonita. Então vamos nos ater agora a essa reflexão mariana. É o Caminhando com Maria, com o padre José Allen.
9: A paz esteja com você. Com muita alegria estamos aqui mais uma vez nesse encontro com Maria. E vamos lembrar que na ladainha de Nossa Senhora, que a Igreja proclama, ela também é invocada como Virgem Puríssima, isto é, livre de qualquer mancha do pecado. Desde toda a eternidade, Maria estava nos planos de Deus. Foi escolhida para ser no mundo a mãe do Filho de Deus. Essa dignidade deu a Maria o privilégio de ser isenta do pecado original, da culpa original, desde o primeiro momento da sua existência, pois Deus não poderia permitir que seu filho se encarnasse num corpo impuro. Essa é uma verdade que a Igreja sempre viu na palavra dirigida a Nossa Senhora pelo anjo, que a saudou chamando-a de cheia de graça, ou seja, imaculada, pura, sem pecado. Mas não é somente esse privilégio que a Igreja nos lembra ao invocá-la como Virgem Puríssima. Esse título também nos fala de uma eminente santidade de uma alma que nunca ofendeu a Deus com falta nenhuma. Da nossa parte, o pecado é sempre uma revolta contra a vontade de Deus, que nós desprezamos, procurando satisfazer nossos caprichos, nossos sentimentos. Isso nunca pôde acontecer com Maria, Mãe de Deus. Ela soube viver sempre unida à vontade de Deus. Isso faz a grande diferença. Disso, Maria nos dá provas quando o anjo lhe anunciou que devia ser a mãe do Redentor. E ela disse: eu sou a escrava do Senhor, cumpra-se em mim a sua vontade. Portanto, para fazer a vontade de Deus, ela não hesitou em aceitar esse, digamos, desafio de ser a mãe do Filho de Deus, uma condição tão diferente. E tantas outras provações que Maria passou, que mostra que é fiel à vontade de Deus. Podemos dizer que toda a vida de Nossa Senhora foi um ato de submissão à vontade de Deus. Seu único desejo era fazer a vontade de Deus, glorificar a Deus, cooperando com sua vontade, dedicando-se aos planos de Deus para o bem do mundo. Foi assim que Maria Santíssima, sem mancha do pecado, cumpriu o plano de Deus que ela viveu e que é o plano de Deus que todos nós devemos viver. Aprendamos com Maria a fazer sempre a vontade de Deus.

0: 1h41, obrigado a você que ouve o programa Igreja no Rádio, que Deus abençoe seu dia, sua quinta-feira, quinta-feira eucarística, seja um dia de muita fé, confiança, adoração a Jesus sacramentado, presente em todos os sacrários da terra. Aqui na sede da Milícia da Imaculada, hoje temos também o dia de adoração ao Santíssimo, a partir das 8h15 a missa, acabando a missa, o Santíssimo será exposto, teremos o dia inteiro revezando aqui o povo e rezando diante de Jesus Eucarístico, rezando por você ouvinte, rezando por você Milite. Tenha certeza, hoje você estará aqui na presença de Deus, diante do altar, na presença de Jesus sacramentado, exposto. Maravilhoso, né? Você que é da região pode vir aqui rezar uma meia hora, uma hora, fique à vontade para participar até a noite. Vamos agradecer, né? Você que está aí conversando com a gente, batendo papo. Bom dia para Nina de Itanhaém, litoral de São Paulo. Como é que está aí Itanhaém? Bom dia, Nina. Deus abençoe seu dia, viu? Pode colocar suas intenções. Ela disse aqui, bom dia na paz de Deus e no amor de Maria. Bom dia para você. Também agradecemos o Henrique Ponciano, hein, de Fortaleza, Ceará. Bom dia, meu nobre. Bom dia para você também, Henrique. E toda a família, quais são suas intenções para hoje? Queremos apresentar a Nossa Senhora, as suas intenções, hein? Agradeço. Vamos colocar em oração, então, todo o povo venezuelano. É realmente um momento muito triste para a nação, né? Teve a triste notícia de uma da Miss, né, que foi encontrada, o seu corpo foi encontrado, né? Vamos rezar por ela, pelo descanso eterno dela e do seu namorado nos escombros, né, daquele terremoto. Vamos rezar por ela, pela sua família. Ela se chama Charlente Rodrigues, foi encontrada ao lado do namorado, sem vida, José Castro, sob os escombros de um prédio destruído pelos terremotos que atingiram a região de La Guaira há uma semana. O casal estava desaparecido desde os terremotos registrados em 24 de junho e os corpos foram localizados dias depois pelas equipes de resgate. Segundo o jornal, a família de Charlente informou sobre a morte na plataforma pela internet, onde também pediu para que possam custear, né, o funeral da modelo. 23 anos, ela havia conquistado o título Miss Grand Orlando em 2025. Então rezemos por todos os falecidos nesta catástrofe natural, todos que estão trabalhando lá incansavelmente para a busca das pessoas, dos ainda que possam estar vivos. Coloquemos em oração todos que estão sofrendo neste país e tantas famílias que sofrem pelo mundo inteiro. Vamos rezar também pelas intenções do Adilson Fernandes. Obrigado, Adilson, bom dia para você aí em Passo Fundo, no Rio Grande do Sul, rezando pela sua família, pelo seu dia, tá? Que seja um dia abençoado para todos os nossos ouvintes aí do Rio Grande do Sul, que estão sempre com a gente também, agora com o aplicativo, né? Quantas famílias nos ouvem no mundo inteiro? Você que está aí fora do Brasil também, manda um oi aqui para a gente, para o nosso WhatsApp, 5511-98904-3747. Vamos rezar por você, tá bom? Colocando em oração ainda, né, os nossos irmãos na Europa, sofrendo com o calor. A Espanha diz que a onda de calor causou mais de 1.000 mortes em junho, o dobro do ano passado. O calor destruiu trilho e asfalto. Imagina, né? O asfalto na Alemanha. O calor derrete o asfalto, paralisa transporte numa das cidades da Alemanha. Então rezemos por esses irmãos que estão sofrendo com as mudanças climáticas. Colocamos em oração a nossa casa comum, como tanto ensinou o Papa Francisco. Um abraço para o Geraldo Pires, nosso ouvinte de Governador Valadares. Bom dia, Geraldo.
1: Bom dia, Leandro. Salve Maria Imaculada. Rezo por mim, pela minha família. Rezo por você, Leandro, pelo Robinho, pelo Gil Brasil, pelo Rivaldo, por todos os funcionários da Imaculada. Rezo para os meus amigos que sempre rezam por mim, Dona Maria da Silva e seu esposo, e Dona Gorete de Campina, Grande Paraíba. Geraldo Pires, de Governador Valadares, Minas Gerais.
0: Amém. Grande abraço, meu irmão. Deus abençoe seu dia, viu? Toda a família. Muita luz aí para você. Vamos colocar em oração também a Lucidalva, que está rezando com a gente. No coração da Mãe Virgem Imaculada, coloco o meu... meu ex-cunhado, que está muito doente. Para quem precisa de um atendimento médico também, rezemos. Hoje é dia de quem trabalha no hospital, né? O dia do hospital. Rezemos para os enfermeiros, plantonistas, médicos, todos que estão ali trabalhando, né? Aqueles que estão socorrendo na ambulância. Rezemos pelos guardas, né? Todos que trabalham ali, seguranças nos hospitais. Deus abençoe, né? Toda essa caminhada dos nossos amigos e amigas que enfrentam doenças graves, que vão passar por cirurgia, que estão se recuperando de cirurgia também, vão passar por algum exame. Rezemos por você, pedindo a intercessão da Mãe Imaculada, Nossa Senhora da Saúde. Rezemos por você que está conosco, que tem algum ente querido que está enfermo, que está internado, que está no UTI, fazendo tratamento de câncer, fazendo hemodiálise. Rezemos pelos doadores também, né? Aqueles que estão esperando a doação de órgãos, transplante. Rezemos que a nossa saúde esteja sob o manto protetor da Mãe Imaculada. Ave Maria, cheia de graça, o Senhor é convosco. Bendita sois vós entre as mulheres e bendito é o fruto do vosso ventre, Jesus. Santa Maria, Mãe de Deus, rogai por nós, pecadores, agora e na hora de nossa morte. Amém. E vamos ouvir a irmã Kelly Patrícia. Socorre-nos, ó Mãe. 1h49.

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0: Agora 1h54, horário de Brasília, e vamos receber o Frei Sebastião Benito Coalho, trazendo sua reflexão de hoje e a consagração a Nossa Senhora.
1: Consagrados à Imaculada, para conquistar o mundo inteiro a Cristo, sob a proteção e a mediação dela.
2: Salve Maria Imaculada. Padre Maximiliano disse um dia: existem tantas almas escravas do pecado, do erro, que geme longe do amor e não conhece a sua triste situação. Qual é o nosso dever de cristãos? O nosso dever é estender a mão a todas as almas e a todos levar a Deus por meio da Imaculada. Grande missão pela qual é bonito viver, trabalhar, sofrer e, se necessário, também morrer. Somente deste modo redescobriremos o verdadeiro rosto de Jesus, do homem e da Igreja. Somente deste modo responderemos ao apelo de Cristo: ide pelo mundo todo e pregai o Evangelho a toda criatura. Frei Maximiliano foi um apaixonado pela missão. Nós conhecemos bem seu ardor missionário. Seu zelo não conhece limites. Ele oferece à Mãezinha do Céu um exército de corações generosos que, consagrados inteiramente a ela, sabem levar a sua presença salvadora ao mundo todo, até aos mais distantes confins da Terra. Essa é a nossa missão, a minha e a tua. Portanto, renovemos a consagração à Imaculada. Virgem Imaculada, minha Mãe Maria, eu renovo hoje e sempre a consagração de todo o meu ser, para que disponhais de mim para o bem de todos. Somente peço que eu possa, minha Rainha e Mãe da Igreja, cooperar fielmente com a vossa missão de construir o reino do vosso Filho Jesus no mundo. Para isso vos ofereço minhas orações, sacrifícios e ações. Ó Maria concebida sem pecado, rogai por nós, que recorremos a vós, e por todos quantos não recorrem a vós, especialmente pelos inimigos da Santa Igreja e por todos quantos são a vós recomendados. Pela intercessão da Virgem Imaculada, Nossa Mãe, abençoe-vos, ó Deus Todo-Poderoso, Pai, Filho e Espírito Santo. Salve Maria Imaculada.
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1: Agora 2:01, no horário de Brasília. Bom dia para você, obrigado pela companhia. Um abraço aos ouvintes de Fortaleza, Ceará, pela web rádio Dom Orione. Também a Rádio Nova Voz FM de Fartura, interior de São Paulo. Obrigado aos ouvintes da Rádio Santa Cruz de Pará de Minas, Rádio Que Luz FM de Conselheiro Lafaiete, a Rádio Vida Nova FM de Jequié, Bahia, e também a Rádio Educador FM de Venceslau Brás, no Paraná. E agora vamos acompanhar uma entrevista preparada para você, aqui com a participação do Frei Carlos, falando sobre a pobreza de São Francisco. Vamos ouvir.
2: Muito se fala sobre São Francisco como pobre, ele é chamado de o pobrezinho de Assis, né? Se tem muito em conta a pobreza que São Francisco pregava. Mas, Frei Carlos, conta pra gente, o que era a pobreza para São Francisco de Assis? Seja muito bem-vindo.
3: Olá, Paulo, queridos ouvintes da nossa querida Rádio Imaculada, paz e bem. Muitas vezes, quando olham para os franciscanos, né, para nós, a primeira coisa que se vê é a pobreza como falta. E não é essa dimensão que nós vamos tratar, mas sim do modo de vida, modo de ser, né, de Jesus, e depois que Francisco intui, que vai ajudá-lo a compreender que esse modo de ser é a única maneira de novas relações, uma nova humanidade, podemos assim dizer, né? Então, pobreza como modo de vida, um tesouro que ele descobriu a partir do encontro com o Cristo pobre, com o Evangelho. Colocar-se para a capacidade de colocar de lado, né, nesse sentido, a tendência humana de protagonismo, autorreferencialidade. O protagonismo aqui entendido como autorreferencialidade, voltado somente para si, para as suas necessidades, para isso, né, usando como meios, muitas vezes, o poder, o ter, o prazer, e esquecendo que temos que nos abrir de modo especial, deixar-se conduzir por Deus, o espaço que ele pretende ter e ocupar na nossa vida. É desta forma que colaboramos com ele. Então, nós vamos olhar, primeiramente, o que ele escreve na regra, na sua regra, que serve para todos, é destinado aos frades, né? Mas serve para todos nós que professamos a nossa fé a partir do Evangelho, a partir da boa notícia do reino. Diz ele: os irmãos não tenho nada de seu, nem casa, nem lugar, nem coisa alguma. Mas, como peregrinos e estrangeiros nesse mundo, servindo a Deus em pobreza e humildade, com muita confiança vão pedir esmola. E não deve ter vergonha, porque também o Senhor fez por nós, Senhor por nós se fez pobre nesse mundo. Concluindo, ele diz, né? E não devem ter vergonha, porque também o Senhor fez por nós, se fez pobre nesse mundo. Aqui é a exortação de Francisco a todos os frades: tornar-se pobre, itinerante, não ser dono de nada nem de ninguém. Por quê? Porque o Senhor também se fez pobre por nós nesse mundo. Esta é a razão pela qual ele exorta os frades a percorrerem esse caminho da pobreza. E depois continua: esta é a excelência da altíssima pobreza que a vós, caríssimos irmãos meus, vos constituir herdeiros e reis do reino dos céus. O desejo de Francisco, todo frade, né, nesse sentido, conseguisse intuir a grande beleza que recebeu de Deus, tornar-se herdeiros e reis do reino dos céus. Fez-vos pobres de coisas temporais, mas enriqueceu-vos de virtudes. Seja esta a herança que vos leva à terra dos vivos. Apegai-vos bem a ela, muito amados irmãos, e nenhuma outra coisa em nome de nosso Senhor Jesus Cristo debaixo do céu jamais queirais ter. E onde quer que os irmãos se encontrem, e aqui vem a consequência de viver esta pobreza, que é muito importante para nós e que é bastante intuitivo, que nos leva realmente a novas posturas, novos modos de relacionamentos na construção de um mundo a partir da experiência de Deus. Diz ele, então, esse modo de ser pobre vai concretizar na vida. E onde quer que os irmãos se encontrem, mostrem-se familiares um para com os outros. Olha que bonito. Mostrem-se familiares um para com os outros. E também desafiador. E confiadamente um ao outro manifeste as suas necessidades. Uma relação totalmente aberta e de confiança. Pois se a mãe cria com tanto amor a seu filho carnal, com quanta mais solicitude não deve cada um amar e ajudar ao seu irmão espiritual? Conclui com essa dimensão do cuidado, lembrando a maternidade. E quando algum dos irmãos cair enfermo, os outros irmãos o devem servir como quereriam ser servidos. Isso aqui está na regra, né? Que São Francisco deixou para os frades.
2: Frei Carlos, de fato, São Francisco deixou esses escritos da regra, mas deixou, sobretudo, um exemplo, o exemplo da sua vida. E o modo que São Francisco tinha de conviver com as pessoas, com as criaturas, também é um modo exemplar, né? O senhor falou, ele não era autorreferencial, e toda essa experiência de pobreza dele não era um fechamento em si, uma pobreza pessoal, pelo contrário, era uma abertura para o outro. Como que São Francisco vivia as suas relações, Frei Carlos, e como ele pode nos inspirar hoje a viver melhor nossas relações?
3: Então, na regra, Paulo, queridos ouvintes, que acabamos de ler, após o elogio da pobreza, né, que nós acabamos de relatar, passa a falar da fraternidade. Mostrem-se familiares uns para com os outros. Então, como que Francisco entende a pobreza, né? A pobreza é esse modo de abertura para com Deus, olhando para Cristo, percebe o caminho que ele fez, sendo Deus, não se apega ansiosamente a ser Deus e se faz humano, sendo humano se faz servo, sendo servo morre crucificado, a sua morte trazendo vida nova para todos nós, relata Paulo na carta aos Filipenses 2, 6 a 11. É isso que Francisco, nesse sentido, deixa-se tomar por esta grandeza desta pobreza que é o despojamento do próprio Deus para nos salvar e em nome do amor que ele tem por cada um de nós. É essa misericórdia, essa bondade, essa compaixão que ele experimenta, né? Lá no encontro com o leproso, que ele vai dizer: depois que eu fiz misericórdia com ele, logo deixei o mundo. Esse deixar o mundo é sair daquela experiência anterior na qual ele queria, né? Não somente a riqueza, mas também a nobreza, e para isso busca ser cavaleiro, vai para a guerra. Este modo de se impor aos irmãos e irmãs, esse modo de construir relações, ele deixa de lado e começa uma nova forma de viver. Então, aqui está a intuição da pobreza em Francisco. Então, não é somente a ausência de bens, é o modo de vida, é como estar no mundo, é como se relacionar com Deus. Por exemplo, né? Até a oração pode trazer para nós a soberba, até a caridade, segundo Jesus Cristo. Ele mesmo, olhando para os fariseus e doutores da lei, ele diz: quando rezarem, não vão para a praça pública, entrem no seu quarto, porque a sua relação deve buscar a Deus e não a si mesmo, para que todos vejam e te elogiem. A caridade não deve tocar a trombeta, mas faça onde Deus possa ver que a sua mão esquerda não saiba o que a direita está fazendo. E Deus que vê tudo vai acolher a sua caridade, que é gratuita e generosa, como Cristo é gratuito e generoso, né? Então, até os exercícios espirituais, nesse sentido, em vez de sermos pobres, muitas vezes pode nos tornar ricos e nos colocarmos acima dos outros, julgarmos os outros. Então, Francisco tem essa grande intuição, né? Então, mostrem-se familiares um para com os outros. Essa pobreza, então, nos abre profundamente a Deus, ao outro e a tudo aquilo que Deus criou. Por isso que Francisco é o irmão universal. E por qual razão, né? Não é possível sermos verdadeiramente irmãos se não formos pobres. Se não formos pobres. Olha que intuição. Por isso que ele disse certa vez, quando lhe deram um terreno, ele disse, não posso aceitar. Não pelo terreno em si, mas em nome da fraternidade. Se eu comprar um terreno, vou ter que fazer cerca e depois comprar uma arma para defendê-lo. E comprando uma arma para defendê-lo, se chegar alguém para roubar esse bem, terei que matá-lo. Então não é essa a minha busca. Olha a intuição desse homem, né? Olha a vivência tão profunda e uma inteligência tão afetiva que ele desenvolveu. Tão cheio de coração, de fraternidade, de irmandade. Então, não, a pobreza, então, não é somente referente ao dinheiro, mas é muito mais. É a experiência de um espírito humilde, simples e tranquilo, que nasce da sua própria relação que ele teve com o Senhor, pobre e crucificado.
2: Frei Carlos, nesse ano franciscano, que celebramos aí 800 anos da morte de São Francisco de Assis, como que esse santo nos inspira hoje para a nossa espiritualidade, para o nosso cotidiano? Como que a gente pode olhar para São Francisco e procurar ser uma pessoa melhor? E, sobretudo, Frei Carlos, como que a gente pode, a partir do santo, lidar com a pobreza? Nesse sentido, que eu achei interessante, o senhor falou, a gente vê a pobreza de maneira diferente, não como falta das coisas, porque hoje nós estamos no mundo, num contexto de grande ostentação, né? Você vê todo mundo, põe uma fotinho no Instagram, mostra ali uma coisa, muita gente ostenta, mostra as coisas melhores, óbvio que um cantinho feio da casa a gente não tira foto, né? Uma festa que choveu a gente não põe tanta foto, mais do que uma exposição da vida, né? Às vezes a gente tem uma ostentação de grandes e pequenos luxos, né? Como que a gente pode, com São Francisco, nos inspirar a essa visão da pobreza como um valor para a vida e a humildade, como o senhor nos lembrou?
3: Esses exemplos todos que você dá, que são desafiadores para nós, pois é o espírito do nosso tempo, é o espírito do cotidiano no qual nós vivemos e que todos nós somos afetados. A oportunidade de olharmos nesses 800 anos para Francisco é trazer para nós uma reflexão onde busquemos realmente qual o sentido da vida. A pobreza material nesse nosso mundo, ela é fruto desse espírito do mundo, porque, na verdade, acentua o viver humano a partir de coisas. A experiência de Francisco vai nos levar a perceber que a pobreza evangélica leva-nos a contemplar ao novo modo de ser que Jesus, encarnando-se, traz ao mundo. Eu acabei de falar da carta de São Paulo aos Filipenses. Por isso que, para Francisco, contemplar o presépio, contemplar a cruz e contemplar a Eucaristia é contemplar o Deus que desce, é contemplar o Deus que se faz irmão, é contemplar o Deus que, por amor, entrega a vida para que todos tenham vida e a tenham em abundância. Então, nesse sentido, a pobreza que Francisco contempla em Cristo e que busca para a sua vida está ligada a uma nudez acolhedora e aberta aos outros, não um fechamento em si mesmo, aos seus desejos, ao seu querer. E lembramos novamente, ele viveu esse modo do espírito do seu tempo. Ele viveu intensamente isso. Ele buscou intensamente isso. No entanto, que foi a duas guerras, né? Uma não completando a sua ida. Mas contra a Perugia, ele foi

Programa Igreja no Rádio, agora 2h21. Nós ouvimos Por uma Grande Missão, em Coral Palestrina, de Curitiba. Que maravilha, gente. Daqui a pouquinho, nós teremos a meditação do Santo Evangelho de hoje, com o Frei Luiz Favaron, hein? Teremos também o Padre Ezequiel Dalpozo, com o Despertai para o Amor. E às 3 horas, o Terço da Misericórdia, você pode registrar suas intenções. O WhatsApp é o 119-8904-3747. E vamos agora ouvir mais uma linda canção para você, com muito carinho, dedicando aqui também para Carol de Ananindeua. Bom dia, Carol. Bom dia também para o Maurício Sérgio, de Conselheiro Lafayette. Obrigado pela mensagem. Um ótimo dia. Vamos ouvir Tony Allison.

Obrigado, Jesus, pela tua amizade. 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

0: Tua palavra é uma lâmpada para meus passos e uma luz para meus caminhos. Estou tão humilhado, Senhor. Dá-me vida segundo Tua promessa. Salmo 105.
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2: Maria torna-se verdadeiramente mãe de todos os crentes, afirmou Bento XVI. Ela nos acolhe com ternura e nos conduz com segurança ao coração de Deus. Sua presença junto à cruz e no Pentecostes é sinal de fidelidade e amor. Seu coração, unido intimamente a Deus, é fonte que jorra água viva. Você também é chamado a viver esse amor puro. Confie-se a Maria e descubra com ela o que é amar de verdade.
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4: A tampa da panela todo mundo encontra. 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

0: 2:33, coisa boa estar com você, bom dia para os nossos ouvintes da Rádio Cultura FM de Ituverava, no interior de São Paulo, também em Rebouças, no Paraná, pela Rádio Alvorada Rebouças. Deus abençoe também os nossos ouvintes da Rádio Imaculada FM de Maceió, em Bonito, Mato Grosso do Sul, a Rádio A Voz do Rincão e a Rádio Garças FM de General Carneiro, no Mato Grosso. Que bom! Um abraço muito fraterno também aos ouvintes de Novo Horizonte, São Paulo, pela Rádio Esperança. E agora, trazendo a reflexão do Evangelho de hoje, o Frei Luiz Favaron.
1: Evangelho de Jesus Cristo, narrado por Mateus, capítulo 9, versículos 1 a 8. Jesus entrou numa barca, atravessou para ultramargem e chegou à sua cidade. Eis que levaram a ele um paralítico deitado na barca. Vendo a fé que eles tinham, Jesus disse ao paralítico: "Coragem, filho, seus pecados estão perdoados." Então, alguns doutores da lei diziam consigo: "Ele blasfema." Conhecendo-lhes o pensamento, Jesus disse: "Por que vocês pensam coisas más em seus corações? De fato, o que é mais fácil, dizer: seus pecados estão perdoados, ou dizer: levante-se e ande? Para que vocês saibam que o Filho do Homem tem na terra autoridade para perdoar pecados", disse então ao paralítico: "Levante-se, pegue sua maca e vá para casa." Ele se levantou e foi para casa. Vendo isso, as multidões ficaram com medo e glorificavam a Deus por ter dado às pessoas tão grande autoridade. Esta é a palavra do Evangelho de Mateus. E com grande alegria que, iniciando hoje mais um encontro com o Evangelho de Jesus, eu quero saudar a todos vocês, minhas irmãs e meus irmãos, aqui reunidos ao redor do nosso Mestre. Um momento de oração, um momento de silêncio, um momento de paz. O nosso Mestre, Jesus de Nazaré, enviado pelo Pai para salvar, para dar vida a todos nós, a todas as pessoas que tanto precisam de mais vida. Jesus veio ao mundo para nos libertar das amarras do mal. E é exatamente isso que vemos na cura do paralítico descrita por Mateus. Liberto do pecado, o homem volta à vida plena, sendo curado dos males que limitam a sua existência. Na época de Jesus, muitas doenças e paralisias eram vistas como castigos de Deus por um pecado cometido, seja pelo próprio doente ou por um seu parente. Mentalidade semelhante aos hinduístas e budistas, que chamam esse efeito de karma. Para o cristão, obviamente, isso não faz sentido, pois Deus, como ensina Jesus, não castiga nenhum de seus filhos, mas quer sempre o nosso bem. Jesus é a prova do amor incondicional de Deus e age com a autoridade que recebeu do Pai. Jesus estava sob a mira dos adversários, sempre prontos a interpretar de maneira errada tudo quanto ele ensinava ou fazia. Como desconhecia a origem do poder de perdoar os pecados, tendia a acusá-lo de blasfêmia. Conceder o perdão dos pecados era para eles exclusivo de Deus. Perdoar, então, seria usurpação do poder divino. Sem se intimidar, Jesus mostrava ter poderes muito mais amplos do que podia imaginar. Além de perdoar os pecados, fazia milagres, curando qualquer enfermidade. Os adversários estavam longe de reconhecê-lo como enviado de Deus para trazer vida plena à humanidade. Isto comportava libertar as pessoas de seus pecados e de suas doenças. Eu fazia sem usurpar os poderes alheios. Antes, estava em plena comunhão com o Pai. Jamais chamava a atenção para si. A condição de enviado exigia levar as pessoas para quem os enviou. Daí a multidão ter ficado cheia de temor e glorificado a Deus. E que esse Deus que vem trazer vida para todos abençoe a todos vocês que estão me ouvindo nesse momento, o Pai, o Filho e o Espírito Santo. E esta é a nossa reflexão de hoje, do Evangelho de Mateus.
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1: Faltando 15 minutos para as 3, daqui a pouquinho vamos rezar o Terço da Divina Misericórdia. Reze com a gente, apresente suas intenções pelo WhatsApp 119-8904-3747. Bom dia para você que nos ouve pela Alexa, ouve também pelo nosso aplicativo Imaculada Play, pela Rádio Imaculada no site miliciadaimaculada.org.br. Os nossos ouvintes de Biritinga, da Bahia, pela Web Rádio Magnífica e a Rádio Educador FM de Venceslau Brás, Paraná. Para você agora, a mensagem do Padre Ezequiel Dalpozo.
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0: Olá, meu amigo, olá, minha amiga ouvinte, graça e paz da parte de Cristo Jesus. Este é o momento Despertai. Que bom que estamos juntos mais uma vez. Gostaria de conversar sobre a importância de superar as projeções no amor. O que significa isso? Isto vale para todos nós para compreendermos como funciona também os nossos sentimentos. No início do amor, há sempre muita projeção. Então, a pessoa que começa a namorar alguém, ela projeta nessa pessoa aquilo que ela imagina de melhor. Então, parece que ela encontrou a pessoa mais perfeita possível. É o tempo do apaixonamento, onde não se percebe erros no outro, onde também um faz tudo para agradar o outro. No início do relacionamento, então, os namorados estão no céu. Eles vivem dentro de um clima de lua de mel, de felicidade. Parece que tudo é pleno, tudo é maravilhoso. Um corresponde às expectativas do outro. Ambos pensam ter encontrado a pessoa ideal dos seus sonhos. Por isso, um diz para o outro: você é tudo para mim, eu encontrei em você tudo aquilo que eu imaginava. Mas de repente, após certo tempo, as conversas que os dois mantêm terminam em brigas e não se sabe por quê. No dia seguinte, tudo parece pacífico de novo. Até que pouco tempo depois surge outra briga, seguida de nova reconciliação e assim por diante. O que acontece nessa realidade? Por que ocorrem essas brigas apesar de os dois se amarem? E muitas vezes, quanto mais brigam, mais se amam. Como podemos entender esse comportamento contraditório? É agora que os parceiros começam a confrontar-se com a problemática das projeções inconscientes e dos seus efeitos sobre o relacionamento. Aquilo que eu falava no início, eles projetam no outro aquilo que é ideal. Parece que no início do namoro tudo é maravilhoso e depois percebem que não é bem assim. Então essas projeções precisam ser percebidas e precisa ser percebido o que é real na outra pessoa. No início de todo relacionamento, cada um se esforça para corresponder à imagem do outro. Então, um tenta fazer o máximo para agradar o outro. No começo de um namoro, a pessoa, de certa maneira, não é ela mesma. Ela também, dá para dizer na linguagem popular, se faz muito para agradar o outro. Ela tenta, muitas vezes, até inconscientemente, corresponder às expectativas reais ou imaginadas do parceiro ou da parceira. A pessoa imagina, acho que ele espera de mim isso, acho que ela espera de mim isso. Então ele procura adequar-se a essas expectativas, só que não consegue suportar isso por muito tempo. Incentivado pelas expectativas do parceiro ou da parceira, cada um tenta desenvolver aquilo que há de melhor nele e nela. Preocupa-se então em mostrar as características positivas e ao mesmo tempo tenta esconder as outras das quais pensa que o parceiro não vai gostar. Caro ouvinte, espero que este tema também ajude a muitos a compreenderem certas situações muitas vezes complicadas. Incentive a outros escutarem também este momento Despertai. Um forte abraço para você. Deus te abençoe em nome do Pai, do Filho e do Espírito Santo. Amém.
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3: Estamos vivendo o mês da amizade. Como é bonito sentir alguém que ama, alguém que se preocupa com você. Vamos hoje olhar mais com atenção as pessoas que ficam ao nosso redor. Vamos perceber que todos precisam de amor. E nós aqui, com a Milícia Imaculada, queremos expandir no mundo a dimensão do verdadeiro amor que é Deus. Levar as pessoas a identificar nesse Deus como filhos e filhas. Portanto, algo que Deus ama acima de tudo. Hoje quero dizer a você que a atenção de Deus é permanente em tua vida. E Ele te deu a mãe que Ele mesmo escolheu para o seu filho, a Virgem Santíssima. Eles também são a tua riqueza, é a plataforma da tua realização. Neste mês queremos pedir a paz, o amor, a amizade. Eu quero te dizer uma coisa. Você é muito preciosa para a nossa milícia. Você é alguém que a carrega no coração. Ela vem em frente. Persevera nisso. Em nome do Pai, do Filho e do Espírito Santo, te abençoo com toda a tua família, com todo mundo que você carrega no coração. Obrigado por ser milite.
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0: No horário de Brasília, 3:01.
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0: Louvado seja nosso Senhor Jesus Cristo, para sempre seja louvado, paz e bem, e salve Maria Imaculada. Um ótimo dia para você, bom dia para você que sintoniza a Rádio Imaculada na Grande São Paulo e em todo o Brasil, pela Rede Imaculada de Comunicação, também pela internet, no site miliciadaimaculada.org.br, no aplicativo Imaculada Play, pela Alexa. Bom demais estarmos juntos, a partir de agora rezando o Terço da Divina Misericórdia. Rezemos por todos os colaboradores da Milícia da Imaculada, nossos representantes, milites, voluntários, funcionários da nossa obra, suas famílias. Pedimos pelas intenções e necessidades de cada um e por todos os seus familiares. Continuamos em oração também pelos nossos irmãos que sofrem na Venezuela após a catástrofe recente, né, desta última semana, dos terremotos. Que Deus, Jesus, na sua infinita misericórdia, acolha todas as almas, todos que perderam suas vidas, e abençoe, conforte as famílias, ilumine e dê saúde àqueles, boa recuperação, àqueles que estão nos hospitais. Vamos colocar também nas mãos de Nossa Senhora, Mãe da Divina Misericórdia, cada ouvinte da Rede Imaculada de Comunicação, cada emissora, todos que estão conosco nesta evangelização. Eu, Leandro Barçan, na apresentação, e Rivaldo Chagas na técnica. Bom dia mais uma vez, Rivaldo. Vamos receber você que ligar pra gente no 0 operadora 11 4397 6520, tá bom? 4397 6520. E você que pode mandar a mensagem de texto ou voz, nosso WhatsApp é o 11 98904 3747. Sempre abaixo o volume do rádio pra gente ouvir você, a sua intenção, a sua voz, e também para participar ao vivo. Iniciemos o Terço da Misericórdia em nome do Pai, do Filho e do Espírito Santo. Amém. Pai nosso que estais nos céus, santificado seja o vosso nome. Venha a nós o vosso reino. Seja feita a vossa vontade, assim na terra como no céu. O pão nosso de cada dia nos dai hoje. Perdoai-nos as nossas ofensas, assim como nós perdoamos a quem nos tem ofendido. E não nos deixeis cair em tentação, mas livrai-nos do mal. Amém. Ave Maria, cheia de graça, o Senhor é convosco. Bendita sois vós entre as mulheres, e bendito é o fruto do vosso ventre, Jesus. Santa Maria, Mãe de Deus, rogai por nós, pecadores, agora e na hora de nossa morte. Amém. Professemos nossa fé dizendo: creio em Deus Pai Todo-Poderoso, Criador do céu e da terra, e em Jesus Cristo, seu único Filho, nosso Senhor, que foi concebido pelo poder do Espírito Santo, nasceu da Virgem Maria, padeceu sob Pôncio Pilatos, foi crucificado, morto e sepultado, desceu à mansão dos mortos, ressuscitou ao terceiro dia, subiu aos céus, está sentado à direita de Deus Pai Todo-Poderoso, donde há de vir a julgar os vivos e os mortos. Creio no Espírito Santo, na Santa Igreja Católica, na comunhão dos santos, na remissão dos pecados, na ressurreição da carne, na vida eterna. Amém.

0: Rezemos, irmãos, colocando em oração todos vocês. Agradecemos, rezamos pela Yolanda da Silva de Maceió, Alagoas, Bruno Henrique Miranda Crepaldi, também de Maceió, de Santo André, São Paulo, a Maria Antônia, Hilda Bago de São Paulo, capital. Nossas orações. Vamos rezar também pedindo aqui paz, proteção, saúde, muita luz para Carol de Ananindeua, no Pará, Edmar de Betim, Minas Gerais, Caroline de São José, Florianópolis, Santa Catarina. Vamos rezar por você, Caroline, que Deus dê força aí para você, para a família, enfrentando um câncer terminal da sua mãe. Rezamos para ela, que Deus faça o melhor na vida dela e de toda a família, tá bom? Pede sabedoria, que rezemos para ela ter sabedoria e força para lidar com isso e para que a sua mãe vá em paz. Rezemos, colocando em oração também as intenções do Maurício Sérgio de Conselheiro Lafayette, Minas Gerais, a Maria Lúcia de São Vicente, litoral de São Paulo, Francisco Xavier de Calcaia, no Ceará. Rezamos também por intenções do Geraldo Pires de Governador Valadares, Minas Gerais, pelo Adilson Fernandes de Passo Fundo, Rio Grande do Sul, as intenções da Andréia, da Alemanha. Rezemos por vocês aí, Andréia, para todos que estão na Europa, né, sofrendo muito com calor extremo. Pelo Antônio Pereira, de Pará de Minas, Minas Gerais, bom dia. Antônio, também a Eva Sueli, de Pacaembu, interior de São Paulo, toda a família. Rezamos também pela Clotilde Amâncio, de Itambé, no Paraná, entregando nas mãos de Deus as suas intenções e da sua família. E vamos acompanhar aqui a participação, o áudio do Paulo Simões, de Itápolis, interior de São Paulo. Bom dia, Paulo.
1: Bom dia a todos vocês, Milit, aí. Bom dia a todos que acompanham a Rede Imaculada de Comunicação, Milit. Eu peço a Virgem Maria que passe na frente da minha vida, da minha saúde, dos meus problemas, do problema do Jonathan Rafael. Eu peço muita proteção divina para todos vocês e peço oração para mim, para minha família, para todos vocês aí. Que Maria passe na frente de todos nós, né? Amém. Assim seja. Uma ótima quinta-feira abençoada para todos vocês aí. Amém.
0: Para você também, muito obrigado, meu irmão. Deus abençoe, viu, você e sua família. Você pode mandar também o seu áudio, 11 98904 3747, tá? Participe aqui pelo WhatsApp. Vamos ao telefone. Alô, bom dia.
2: Alô, bom dia, paz e bem, Leandro. Salve Maria Imaculada.
0: Paz e bem, salve Maria Imaculada. Dani, é isso?
2: Dani do José. Isso, exatamente.
0: Seja bem-vinda. Vamos ouvir suas intenções, Dani.
2: Ai, Leandro, ontem eu me encontrei com uma amiga que estava voltando de Roma, né? Que ela fez uma viagem esses dias por lá e ela me trouxe um presente do céu, que é um texto de Nossa Senhora, já bento, e aquilo me emocionou muito, né? Ali foi uma resposta para muitas coisas que vem acontecendo comigo ultimamente. E agradecer, somente agradecer a Deus por tudo e por tanto, principalmente a minha mãe do céu, por eu ser Milit, por eu fazer parte dessa obra, por eu ser um canal da graça do Senhor e pelo meu pouco fazer muito para muitas pessoas, né? Peço todos os dias que o Senhor cresça cada vez mais e que eu diminua cada vez mais. Peço para essa minha amiga Ana Kelly, sua família, peço por todos os doentes, todos os desempregados. Peço especialmente por esses irmãos que estão tratando o câncer, pelos irmãos venezuelanos. Peço pela paz no mundo, pelo Santo Padre, né? O nosso Santo Padre, que ele continue conduzindo cada vez mais essa igreja uma e santa. E por todos nós que mais necessitamos, pelas almas agonizantes nos dias de hoje, meu irmão, oremos.
0: Amém. Rezemos juntos, com confiança por você, toda a família, todos que estão aí no seu coração, cada um dos nossos ouvintes. Pedimos a misericórdia divina, meditando sobre a oração em agonia de Nosso Senhor Jesus Cristo, no Horto das Oliveiras. Eterno Pai, eu vos ofereço o corpo e sangue, alma e divindade de vosso diletíssimo Filho, nosso Senhor Jesus Cristo, em expiação dos nossos pecados e os do mundo inteiro. Pela sua dolorosa paixão,
2: tende misericórdia de nós e do mundo inteiro.
0: Pela sua dolorosa paixão,
2: tende misericórdia de nós e do mundo inteiro.
0: Pela sua dolorosa paixão,
2: tende misericórdia de nós e do mundo inteiro.
0: Pela sua dolorosa paixão,
2: tende misericórdia de nós e do mundo inteiro.
0: Pela sua dolorosa paixão,
2: tende misericórdia de nós e do mundo inteiro.
0: Pela sua dolorosa paixão,
2: tende misericórdia de nós e do mundo inteiro.
0: Pela sua dolorosa paixão,
2: tende misericórdia de nós e do mundo inteiro.
0: Pela sua dolorosa paixão,
2: tende misericórdia de nós e do mundo inteiro.
0: Pela sua dolorosa paixão,
2: tende misericórdia de nós e do mundo inteiro.
0: Pela sua dolorosa paixão,
2: tende misericórdia de nós e do mundo inteiro.
0: Ó sangue e água que jorrastes do coração de Jesus, como fonte de misericórdia para nós, eu confio em vós. Obrigado, Dani, um ótimo dia. Pedimos que Jesus misericordioso, por intercessão de Nossa Senhora e de São Maximiliano Kolbe, abençoe a você e toda a sua família.

0: Ligue e reze conosco no 0 operadora 11 4397 6520 4397 6520, e rezemos juntos por todos os desempregados, todos que estão sofrendo, endividados. Rezamos também com intenções de Tereza Cristina, de Conselheiro Lafaiete, Minas Gerais, Suzete Monte, de Fortaleza, no Ceará, Dina, de Mauá, São Paulo, Valmira Santos, de Lusiânia, Goiás, também pelas intenções da Maria Roberta, de São Paulo, Maria Lúcia, de Betim, Minas Gerais, o Henrique Ponciano, de Fortaleza, no Ceará, pela Nina, de Itanhaém, litoral de São Paulo, o Geraldo Pires, de Governadora Valadares, Minas Gerais, também pela Mariana Fonseca, de Mauá, São Paulo, pela Sandra Lúcia, também nosso ouvinte, de Fortaleza, no Ceará. Obrigado, Lucidalva Monteiro. Reza conosco, né, por toda a sua família, todos que estão sem saúde, sem fé, sem esperança. As intenções da Ana, de Giraldo Ponciano, em Alagoas. Nossas orações por você e sua família. E vamos ouvir a Olivanda, de Governador Valadares, Minas Gerais. Bom dia, Olivanda.
1: Bom dia, Leandro Bassan. Bom dia, Rivaldo. Sou Olivanda. Peço oração para Andréia da Alemanha, Maria Evangelista, Iraci Barbosa, Luísa Vieira, Del Moraes, Beto Machado, César Teles, Senhor Lorival Mota, Maria da Silva, o Eliseu e a todos os ouvintes. Amém? Salve Maria Imaculada.
0: Amém. Amém, minha irmã. Salve Maria Imaculada. Deus abençoe. Também o áudio aqui da Maria Rita, de Povoado Porangaba, em Atalaia, Alagoas.
2: Bom dia, Leandro. Bom dia a todos. Bom dia. Quero oração. Oro por mim, por você, por todos da Rádio Imaculada. Da minha filha que está doente, Marisa Silva. Todos e a minha família. Viu? Esse texto da misericórdia, divina misericórdia. Viu? Bom dia. Deus te abençoe. Salve Maria Imaculada.
0: Amém. A você todos. Também. Muito obrigado, Maria Rita. Deus abençoe você e sua família também, viu? Obrigado pelas orações. Vamos rezar juntos. Ligue 0 operadora 11 4397 6520, tá bom? E vamos pedir a misericórdia divina, meditando sobre a flagelação de nosso Senhor Jesus Cristo. Eterno Pai, eu vos ofereço o corpo e sangue, alma e divindade de vosso diletíssimo Filho, nosso Senhor Jesus Cristo, em expiação dos nossos pecados e os do mundo inteiro. Pela sua dolorosa paixão, tende misericórdia de nós e do mundo inteiro. Pela sua dolorosa paixão, tende misericórdia de nós e do mundo inteiro. Pela sua dolorosa paixão, tende misericórdia de nós e do mundo inteiro. Pela sua dolorosa paixão, tende misericórdia de nós e do mundo inteiro. Pela sua dolorosa paixão, tende misericórdia de nós e do mundo inteiro. Pela sua dolorosa paixão, tende misericórdia de nós e do mundo inteiro. Pela sua dolorosa paixão, tende misericórdia de nós e do mundo inteiro. Pela sua dolorosa paixão, tende misericórdia de nós e do mundo inteiro. Pela sua dolorosa paixão, tende misericórdia de nós e do mundo inteiro. Pela sua dolorosa paixão, tende misericórdia de nós e do mundo inteiro. Ó sangue e água, que jorrastes do coração de Jesus como fonte de misericórdia para nós, eu confio em vós.

0: Latorre Zerta, Pedro Chaves de Concórdia do Pará e família, Pedro Edmilson Chaves e a Maria Oswaldina, nossas orações. Maximília de Vacaria, Rio Grande do Sul, também saúde do corpo, da alma e da mente, pela saúde dos olhos do seu netinho, José Pedro. Também sua filha Graciele, em uma intenção particular. José Daniel de Conselheiro Lafayette, Minas Gerais. Rezemos juntos, cura, que o Senhor te cure e livre das perseguições, das dores. Vamos colocar em oração então por você e sua família. Vamos rezar aqui, depois eu respondo sua mensagem. Também o Hélio de Arapongas, no Paraná. A Graça Rivera, de Joinville, Santa Catarina, também reza pelas vítimas da Venezuela, para o Padre Diego, para a sua família. Obrigado. Também a Maria da Conceição, de Santos, São Paulo, nossas orações por você, sua família, sua saúde, pela alma do Padre Chicão, pelas almas do purgatório. Obrigado. Rezemos aqui com intenção, chegando do Kleber, de Fortaleza. Bom dia, Kleber.
1: Bom dia, Leandro. Paz e bem, meu irmão. Salve Maria Imaculada, nesta madrugada de quinta-feira. Gratidão a Deus pelo dom da vida. Por toda a minha família, meu irmão. Com essa oração. Passando assim por uma tribulação de preocupação, né? Com tanta coisa, meu irmão. Me vejo assim com falta de fé, viu? Senhor, eu creio, mas aumentai a minha fé, Senhor. Deus tenha misericórdia. Pela restauração do matrimônio, todos os casais. Pelos fiéis falecidos. Restauração por toda a minha família. Paz e bem. Salve Maria Imaculada.
0: Salve Maria Imaculada, Deus abençoe você, sua família e todos que estão rezando conosco agora. Vamos ao telefone. Alô, bom dia.
2: Bom dia, Leandro. Sou tio de Amancinado Mendonça, também é Paraná. Que alegria ouvir você rezando esse mistério anterior. Que alegria também. Amor que Deus tem na gente, colocar a gente nesse horário
0: para
2: ouvir a palavra de Deus e rezar com você.
0: Amém. Eu só não entendi o seu primeiro nome.
2: Clotilde.
0: Ah, Clotilde. Ótimo, bem-vinda, Clotilde. Que bom, conseguiu a ligação.
2: No meu lar.
0: Nós que agradecemos, tá bom? E quais são suas intenções para a gente rezar?
2: Eu coloco nas mãos de Maria. Maria sabe, Jesus sabe das minhas intenções, porque eu estou rezando muito para essa menina lá de a Luciana de Campinas e para minha cunhada Odete aqui de Maringá. Mas Deus sabe da distinção, Leandro, não vou tomar teu tempo não, porque é muito corrido.
0: Tudo bem, obrigado. Vamos rezar por você então todas as suas intenções, cada um dos nossos ouvintes, e vamos pedir a misericórdia divina, meditando sobre a coroação de espinhos de nosso Senhor Jesus Cristo. Eterno Pai, eu vos ofereço corpo e sangue, alma e divindade de vosso diletíssimo Filho, nosso Senhor Jesus Cristo, em expiação dos nossos pecados e os do mundo inteiro. Pela sua dolorosa paixão,
2: tende misericórdia de nós e do mundo inteiro.
0: Pela sua dolorosa paixão,
2: tende misericórdia de nós e do mundo inteiro.
0: Pela sua dolorosa paixão,
2: tende misericórdia de nós e do mundo inteiro.
0: Pela sua dolorosa paixão,
2: tende misericórdia de nós e do mundo inteiro.
0: Pela sua dolorosa paixão,
2: tende misericórdia de nós e do mundo inteiro.
0: Pela sua dolorosa paixão,
2: tende misericórdia de nós e do mundo inteiro.
0: Pela sua dolorosa paixão,
2: tende misericórdia de nós e do mundo inteiro.
0: Pela sua dolorosa paixão,
2: tende misericórdia de nós e do mundo inteiro.
0: Pela sua dolorosa paixão,
2: tende misericórdia de nós e do mundo inteiro.
0: Pela sua dolorosa paixão,
2: tende misericórdia de nós e do mundo inteiro.
0: Ó sangue e água, que jorrastes do coração de Jesus como fonte de misericórdia para nós, eu confio em vós. Obrigado, Clotilde Amâncio. Um ótimo dia e que Jesus misericordioso.

0: Rezemos, participe, 4397-6520, fora de São Paulo, 0 operadora 11, 4397-6520. Rezemos com as intenções dos nossos amigos e amigas, intenções de Sérgio Garcia, de Ponta Grossa, Paraná. Saúde, paz, prosperidade, proteção divina para você e sua família. As intenções da Antônia, de Pará de Minas, Minas Gerais. Bom dia, Antônia. Família, paz, conversão, libertação de todo mal. Rafael Lima e Rose de Macapá, Amapá. Os ouvintes da Rádio São José de Macapá. O Wilton Francisco de João Pessoa, Paraíba, está rezando conosco pelos trabalhos, estudos, dívidas, por seu neto Raul, pelas equipes de Nossa Senhora Setor A de João Pessoa. Deus abençoe o Nino de Osasco, São Paulo. Bom dia. Pela Eva Sueli, pela alma de Cida Maria. Também rezamos pela Gislene Maria de Itaúna, Minas Gerais. Nossas orações, Gislene. Pelo Fabiano Francisco de Sorocaba, São Paulo. Também rezamos pela Maria Jandira de Macedo, de Santo André, São Paulo. A Maria da Silvia, o Zé Soares, de Engenheiro Caldas, Minas Gerais. E as intenções do Paulo César de Tabira, Pernambuco, sua esposa Cícera Aparecida. José Xavier de Taíba, Pernambuco, está mandando aqui seu áudio. Bom dia. Bom dia, José.
1: Bom dia, Leandro. Bom dia a todos da Imaculada. Quero pedir orações para mim e para todos vocês aí da Imaculada. Pelos doentes, guardador de rua e desempregado. És pela dona Matilde, Maria Antônia, sua filha, seu César Télia, a mãe do meu pai e da minha mãe. E para todos que estão ouvindo, José Xavier, Sítio Lagoa da Laje, Itaíba, no Pernambuco.
0: Amém, assim seja. Obrigado. Deus abençoe, meu irmão. Todas as nossas famílias. Vamos ao telefone. Alô, bom dia.
2: Bom dia, Leandro. Salve Maria Imaculada. Tudo bem com você, Leandro, e toda a sua família?
0: Tudo, graças a Deus, tudo bom. Salve Maria Imaculada. É, Maria, é isso?
2: Maria da Silva, é isso.
0: Seja bem-vinda, Maria da Silva. Acabei de falar seu nome aqui. Vamos ouvir suas intenções.
2: As minhas intenções é agradecer a Deus pelo dom da vida, rezar pela minha saúde, pela saúde de José Soares, por toda a minha família, e rezo também por você, sua família, a família do Rivaldo, rezo pelo seu Orfério, a alma de sua esposa Maria Salete, a avó Edileuza, Andréia da Alemanha, Gorete de Campina Grande, Dina de Mauá, Milena Rosângela, Beto Machado, a Olivanda, o seu Eliseu, a Marta Alzira, rezo também por a dona Maximília, a dona Maria da Creuza do Diadema, e a Dina de Mauá, a Carminha, Cicinha, Cícia de Bateguara, Maria Antônia, sua filha Maria Renata, rezo pelo Robinho, sua família, pelo Rivaldo, a família dele, pelo seu Eliseu e a dona Marta Alzira e a Maria Evangelista de Pontal. E rezo também por seu Lorival Mota, seu César Teles, e rezo por todos aqueles que estão em minhas orações. Rezo por aquelas vítimas lá, daqueles terremotos, que Deus tenha misericórdia de cada um. Rezo por todos, estão todos em minhas orações. Rezo por todas as famílias que sofrem no mundo e todos que rezam o texto na madrugada. Vamos rezar?
0: Sim, rezemos por todos eles, cada família, cada um dos nossos ouvintes. E agora pedimos a misericórdia divina, meditando sobre Jesus carregando a cruz para o Calvário. Eterno Pai, eu vos ofereço o corpo e sangue, alma e divindade de vosso diletíssimo Filho, nosso Senhor Jesus Cristo, em expiação dos nossos pecados e os do mundo inteiro, pela sua dolorosa paixão.
2: Tende misericórdia de nós e do mundo inteiro.
0: Pela sua dolorosa paixão.
2: Tende misericórdia de nós e do mundo inteiro.
0: Pela sua dolorosa paixão.
2: Tende misericórdia de nós e do mundo inteiro.
0: Pela sua dolorosa paixão.
2: Tende misericórdia de nós e do mundo inteiro.
0: Pela sua dolorosa paixão.
2: Tende misericórdia de nós e do mundo inteiro.
0: Pela sua dolorosa paixão.
2: Tende misericórdia de nós e do mundo inteiro.
0: Pela sua dolorosa paixão.
2: Tende misericórdia de nós e do mundo inteiro.
0: Pela sua dolorosa paixão.
2: Tende misericórdia de nós e do mundo inteiro.
0: Pela sua dolorosa paixão.
2: Tende misericórdia de nós e do mundo inteiro.
0: Pela sua dolorosa paixão.
2: Tende misericórdia de nós e do mundo inteiro.
0: Ó sangue e água, que jorrastes do coração de Jesus, como fonte de misericórdia para nós, eu confio em vós. Muito obrigado, Maria da Silva, Zé Soares, que Jesus misericordioso, por intercessão de Nossa Senhora e de São Maximiliano Kolbe, abençoe a vocês e toda a família.

0: Vamos à quinta dezena. Você pode rezar no 0 operadora 11 4397 6520. E rezamos com João de Mirassol, interior de São Paulo, Liliane Lobato de Ananindeua, no Pará, e também o Gilson Cândido de Santos, litoral de São Paulo, a Vera Barros de Maceió, Luciene Santiago em Fortaleza, também pelo seu filho Galber, pelo Eduardo Barbeta de Salto, interior de São Paulo. Rezamos por você, meu irmão, pela esposa Gisele, pelas filhas Maria Eduarda e Karina Evelyn, e por seu pai Aparecido Barbeta. Também reza com a gente a Citrânia Cardoso, de Pão de Açúcar, Alagoas. Citrânia, nossa oração por você, netos, filhos, seu casamento, seu trabalho e toda a família, pelas vítimas do terremoto. Também rezamos pelo Delson Santos, de Ananindeua, no Pará, sua esposa Nazaré, filhas Fernanda, Maria Júlia, Andra e o seu neto João Felipe. A Gorete de Campina Grande, na Paraíba, pelas intenções da Socorro Nergino, de Fortaleza, Ceará, e a cura do Carlos Alberto, seu irmão. Também rezamos pela Milena Rosângela, de São Paulo, agradece as orações para Maria da Silva. Também a Maria Conceição, de São Bernardo do Campo, São Paulo. Toda a sua família, obrigado. Todos que estão rezando conosco, as intenções do Antônio Serrão, de Ananindeua, no Pará. Bom dia.
1: Bom dia, aqui é o Antônio Serrão, aqui de Ananindeua. Quero fazer um pedido de oração para mim e para minhas filhas, a Priscila, a Ariane e a Ilana. E para o meu filho Júnior, lá em Benevide. E para minhas netas, a Naira e Beatriz. E para o meu neto João e para o meu bisneto Cauê. E para minha bisneta Luana. E para minhas irmãs Adélia, Adelaide, a Ângela e a Cristina e a Aida, lá em Marituba. E para a família Serrão de Araújo, em Marituba todo. Bom dia. Salve Maria, minha culada, e fique com Deus aí.
0: Amém. Deus abençoe também. E o Antônio Marcos, em Pará de Minas.
2: Bom dia, meu amigo Leandro Bassan. Queria rezar pela minha família, meus amigos Éder do Valírio, Carlos Santana, Marinho, Antônio Pereira Bolão, Danilo Caçapava, o pai Geraldo Gabriel, todos os caminhoneiros que estão no escuto. Salve, Mãe Maria Imaculada. Antônio Marcos Soares, Pará de Minas.
0: Amém, Deus abençoe, obrigado. Vamos ao telefone agora. Alô, bom dia.
3: Bom dia, salve Maria Imaculada.
0: Salve Maria Imaculada.
3: Maximiliano de Macarim, Rio Grande do Sul. Seja bem-vindo à minha casa.
0: Muito obrigado, você também seja bem-vinda, Maximília. Vamos ouvir suas intenções, irmã.
3: Ô, Leandro, aqui um achivarado, já faz uns 4 dias. E pedir a misericórdia de Deus que venha sobre essas famílias que não têm teto, uma casa boa para morar.
0: Uhum.
3: E que Deus tenha misericórdia, que vamos rezar por nossa saúde, a saúde do corpo, da alma, da mente, saúde dos meus olhos, que graças a Deus eu estou bem, saúde do meu netinho José Pedro, a fala e a audição dele, que graças a Deus está melhorando, para o filho do pro netinho do seu Adelmo, de Minas Gerais, também tem um problema parecido, dona Julieta, dona Maria das Graças de São Paulo, Sebastião Marinho e Ana Maria de Florianópolis, o seu Alfério, a alma de Dona Salete, o Danilo de Aricanduva, a Dona Maria da Silva, a Dona Zélia de Itaúna, Minas Gerais, a Dona Lorena Pastore aqui de Vacaria, todos. Eu rezo por todos. Aqui de casa, você, tua família, intenção particular e almas dos falecidos.
0: Amém. Muito obrigado pelas suas orações. Então rezemos por você, cada um dos nossos ouvintes, pedindo a misericórdia divina e meditando sobre a morte de nosso Senhor Jesus Cristo na cruz. Eterno Pai, eu vos ofereço corpo e sangue, alma e divindade de vosso diletíssimo Filho, nosso Senhor Jesus Cristo, em expiação dos nossos pecados e os do mundo inteiro. Pela sua dolorosa paixão,
3: tende misericórdia de nós e do mundo inteiro.
0: Pela sua dolorosa paixão,
3: tende misericórdia de nós e do mundo inteiro.
0: Pela sua dolorosa paixão,
3: tende misericórdia de nós e do mundo inteiro.
0: Pela sua dolorosa paixão,
3: tende misericórdia de nós e do mundo inteiro.
0: Pela sua dolorosa paixão,
3: tende misericórdia de nós e do mundo inteiro.
0: Pela sua dolorosa paixão,
4: nós e do mundo inteiro.
0: Pela sua dolorosa paixão.
4: Tende misericórdia de nós e do mundo inteiro.
0: Pela sua dolorosa paixão.
4: Tende misericórdia de nós e do mundo inteiro.
0: Pela sua dolorosa paixão.
4: Tende misericórdia de nós e do mundo inteiro.
0: Pela sua dolorosa paixão.
4: Tende misericórdia de nós e do mundo inteiro.
0: Ó sangue e água, que jorrastes do coração de Jesus, como fonte de misericórdia para nós, eu confio em vós. Muito obrigado, Maximília. Um ótimo dia. Pedimos que Jesus misericordioso, por intercessão de Nossa Senhora e de São Maximiliano Kolbe, abençoe a você e a toda a sua família. Rezemos juntos. Deus Santo, Deus Forte, Deus Imortal, tende piedade de nós e do mundo inteiro. Deus Santo, Deus Forte, Deus Imortal, tende piedade de nós e do mundo inteiro. Deus Santo, Deus Forte, Deus Imortal, tende piedade de nós e do mundo inteiro. Louvemos a misericórdia divina. Misericórdia divina, que brota do seio do Pai, eu confio em vós. Misericórdia divina, atributo máximo de Deus, eu confio em vós. Misericórdia divina, mistério inefável, eu confio em vós. Misericórdia divina, fonte que brota do mistério da Santíssima Trindade, eu confio em vós. Misericórdia divina, que nenhuma mente, nem humana, nem angélica pode perscrutar, eu confio em vós. Misericórdia divina, da qual provém toda vida e felicidade, eu confio em vós. Misericórdia divina, mais sublime do que os céus, eu confio em vós. Misericórdia divina, fonte de milagres e prodígios, eu confio em vós. Misericórdia divina, que envolve o universo todo, eu confio em vós. Misericórdia divina, que desce ao mundo na pessoa do Verbo encarnado, eu confio em vós. Misericórdia divina, que brotou da chaga aberta do coração de Jesus, eu confio em vós. Misericórdia divina, encerrada no coração de Jesus para nós e, sobretudo, para os pecadores, eu confio em vós. Misericórdia divina, imperscrutável na instituição da Eucaristia, eu confio em vós. Misericórdia divina, na instituição da Santa Igreja, eu confio em vós. Misericórdia divina, no sacramento do Santo Batismo, eu confio em vós. Misericórdia divina, na nossa justificação por Jesus Cristo, eu confio em vós. Misericórdia divina, que nos acompanha por toda a vida, eu confio em vós. Misericórdia divina, que nos envolve de modo particular na hora da morte, eu confio em vós. Misericórdia divina, que nos concede a vida imortal, eu confio em vós. Misericórdia divina, que nos acompanha em todos os momentos da vida, eu confio em vós. Misericórdia divina, que nos defende do fogo do inferno, eu confio em vós. Misericórdia divina, na conversão dos pecadores endurecidos, eu confio em vós. Misericórdia divina, enlevo para os anjos, inefável para os santos, eu confio em vós. Misericórdia divina, insondável em todos os mistérios divinos, eu confio em vós. Misericórdia divina, que nos eleva de toda a miséria, eu confio em vós. Misericórdia divina, fonte de nossa felicidade e alegria, eu confio em vós. Misericórdia divina, que do nada nos chama para a existência, eu confio em vós. Misericórdia divina, que abrange todas as obras das suas mãos, eu confio em vós. Misericórdia divina, que coroa tudo o que existe e que existirá, eu confio em vós. Misericórdia divina, na qual todos somos imersos, eu confio em vós. Misericórdia divina, doce consolo para os corações atormentados, eu confio em vós. Misericórdia divina, única esperança dos desesperados, eu confio em vós. Misericórdia divina, repouso dos corações, paz em meio ao terror, eu confio em vós. Misericórdia divina, delícia e êxtase dos santos, eu confio em vós. Misericórdia divina, que desperta confiança onde não há esperança, eu confio em vós. Encerrando agora este momento de oração, vamos suplicar para todos a misericórdia de Deus, que é infinitamente amoroso para com todos os seus filhos e filhas. Oremos. Ó Deus eterno, em quem a misericórdia é insondável e o tesouro da compaixão é inesgotável, olhai propício para nós e multiplicai em nós a vossa misericórdia, para que não desesperemos nos momentos difíceis, nem esmoreçamos, mas nos submetamos com grande confiança à vossa santa vontade, que é amor e a própria misericórdia. Amém. Louvado seja nosso Senhor Jesus Cristo, para sempre seja louvado. Salve Maria Imaculada!

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1: Reze conosco daqui a pouquinho às 4 horas o Rosário em seu lar, tá bom? O WhatsApp está à disposição para suas intenções, 11 98904 3747. E agora, 3 horas 42 minutos, vamos ter a participação de Angélica Lima, trazendo a participação dos bispos no Conexão CNBB.
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2: Olá, minha saudação a você, ouvinte do programa Igreja no Rádio. Eu sou Angélica Lima e hoje chamo a sua atenção para um tema urgente. Você já parou para pensar sobre a situação do nosso planeta? E como você tem cuidado da nossa casa comum? No Sínodo da Amazônia, em 2019, surgiu um tema bastante interessante sobre a inclusão de um novo conceito no catecismo, o pecado ecológico, ou, em outras palavras, o pecado contra a natureza. Quem nos ajuda a compreender este conceito é o arcebispo de Palmas, no Tocantins, administrador apostólico de Porto Nacional, Dom Pedro Brito Guimarães. Dom Pedro, bem-vindo.
3: Ô Angélica, queria cumprimentar todas as pessoas que participam da Rede Imaculada de Comunicação, esse povo bonito e bom que faz essa comunicação. Dizer que é uma alegria estar novamente em sintonia com vocês, em rede com vocês.
2: Sim, muito se tem falado em meio ambiente, né? E o termo pecado ecológico, ele ganhou evidência durante o sínodo dos bispos para a Amazônia. Dom Pedro, qual é o conceito de pecado ecológico?
3: Esse tema foi a minha participação no sínodo. Todos os padres sinodais tiveram 4 minutos para pedir ao Santo Padre. A gente escreve um texto, se inscreve e pede a ele. Eu pedi: Santo Padre, nós precisamos rever o ritual da penitência. Existem tantos pecados ali que às vezes a gente já malhou demais, mas está faltando colocar no ritual da penitência a consciência do pecado ecológico. E aí eu disse para ele: o pecado ecológico é aquele que incide contra Deus, o Deus Criador. Cada dia Deus criou uma parcela, um segmento da humanidade. E quando a gente destrói essa obra criadora de Deus por pensamento, palavras e atos e omissões, nós estamos pecando contra Deus. Porque Deus é o Criador. Se Ele criou, é porque Ele entende que isso faz parte da cadeia do equilíbrio ecológico. E depois os mandamentos da lei de Deus: amar a Deus sobre todas as coisas, não matar, não roubar, não desejar as coisas dos outros. E o pecado ecológico, ele migra por ali. É um roubo, é uma morte, é um desejo incontrolado, é um consumo excessivo, é uma poluição, é uma destruição daquilo que é tão bonito e tão bom, que é esse equilíbrio com a natureza. Então, esse foi o meu pedido ao Santo Padre. Para minha surpresa, isso virou um tema de debate. Eu fui entrevistado por muita gente.
2: Então, Pedro, o senhor está dizendo que foi por sua causa que o termo pecado ecológico ganhou toda essa evidência no sínodo dos bispos?
3: Exatamente. Eu não posso mentir. Está nos anais do sínodo. Fui eu que ele trouxe para ele, pedi que ele fizesse. Está no número 82 do documento final do sínodo. Vou ler só rapidamente.
2: Sim.
3: E assim: propomos definir o pecado ecológico, tá, o sínodo que diz, como ação ou omissão contra Deus, contra o próximo, contra a comunidade, contra o meio ambiente. É um pecado contra as gerações que se manifesta em atos e hábitos de poluição e destruição da harmonia do meio ambiente, transgressões contra os princípios da interdependência e quebra das redes de solidariedade entre todas as criaturas. É gravíssimo, merece uma penitência, uma confissão muito grande, uma penitência muito pesada, que comete pecado ecológico.
2: Falando do pecado ecológico, Dom Pedro, ele é atribuído a atos grandes, assim, de grandes proporções, como o Pantanal, a Amazônia, ou ele pode estar presente no nosso cotidiano nas pequenas coisas? Seja jogar um lixo no chão, seja matar um bichinho, como que é caracterizado o pecado ecológico?
3: Pois é, são as coisonas, as coisas grandes e as coisas pequenas. Esse é um pecado danado, né? Diferente dos outros, porque ele abrange tudo. Seja você tocar fogo numa floresta que vai destruir o meio ambiente, vai poluir, vai secar o ambiente, vai virar fuligem, a natureza vai virar vai fumaça, que vai destruir, vai matar o meio ambiente, seja aqueles hábitos cotidianos que a gente chupa uma balinha e joga pelo carro o papel. Aí alguém vai ter que limpar para nós. É um pouco a atitude do senhor e do escravo. Eu sujo para o escravo limpar, né? Tem gente que pensa isso. Então, os pequenos hábitos também são pecados ecológicos.
2: Tudo aquilo que fere a criação de Deus, então, né? A gente pode resumir assim?
3: Exatamente. Eu comecei citando Deus, Criador de todas as coisas visíveis e invisíveis, e citei os mandamentos da lei de Deus também. Então, nesses, e no Gênesis também. Então, tudo que eu faço que agride, né? Agride o outro, o meio ambiente, né? A pessoa humana, os seres vivos, os animais, evidentemente que tem. Não posso não comer a cadeia, né? Mas tudo aquilo que eu agride está sendo um pecado ecológico. Estou destruindo a harmonia, a bondade de Deus nas redes que existem entre os seres humanos.
2: E, Dom Pedro, em 2015, o Papa Francisco lançou a encíclica Laudato Si, na qual ele critica aí o consumismo e o desenvolvimento irresponsável, exatamente isso que o senhor falou, e ele faz um apelo à mudança e à unificação global para combater a degradação ambiental e as alterações climáticas. E ele fala sobre conversão ecológica. Queria que o senhor falasse um pouquinho se existe relação, qual seria, entre a conversão ecológica e o pecado ecológico.
3: Tem ramificações muito fortes. Uma coisa chama outra. Eu só me converto daquilo que eu considero pecado. Primeiro vem o pecado, a consciência do pecado. Com a consciência do pecado, se eu não tenho consciência de pecado, eu jamais me converteria, jamais me confessaria. Então, primeiro tem a consciência de que, de fato, nós estamos pecando, aí vem a consciência ecológica do respeito, do amor franciscano, né? do amor pela natureza, de curtir a vida, as coisas, as flores, as árvores, tudo que existe, a chuva, o sol. Aí você realmente faz uma conversão. Conversão significa mudar de posição, mudar de opinião, mudar de rota. E aí é realmente um sacramento da penitência. Você tá se convertendo a Deus. E é pela conversão que nós chegamos a Deus. Não se pode chegar a Deus sem se converter, sem se confessar os nossos pecados.
2: A gente pode dizer que atos do nosso dia a dia podem ser caracterizados como uma conversão ecológica, como, por exemplo, o não desperdício de água, seja na hora de regar as plantas ou lavar um quintal, deixar um chuveiro aberto muito tempo. Coisas assim simples que a gente não encara como pecado, porque para a gente ter a conversão, a gente precisa reconhecer, né, Dom Pedro? Então é muito importante que cada um de nós use sua consciência, né?
3: São pequenos hábitos. Eu não consigo deixar a torneira aberta derramando água. Uma vez eu vi um padre dizendo para mim, ele morava lá em São Raimundo, que é uma região muito seca. E ele veio de outra cidade. Ele disse, eu tenho saudade da minha cidade, a gente coloca o carro na calçada, liga a mangueira e lava o carro com a mangueira aberta, né? Ah. Você está entendendo? Hoje em dia é impossível. Até as pessoas podem denunciar desperdício de água, né?
2: Sim.
3: O consumo exacerbado, excessivo, e a reciclagem, né? Saber reciclar. Hoje eu vi uma coisa que eu achei muito bonita. Na vida, é melhor a gente aprender a descascar do que desembalar. Descascar uma laranja, descascar uma batata, do que desembalar uma batata já cozida, já consumida, já produzida, né?
2: Gostei
3: então, a gente
2: disso.
3: Você gostou?
2: Gostei.
3: Ah, que ótimo. Então a gente tem que aprender a descascar do que desembalar. Porque embalado já vem prontinho, né?
2: Sim.
3: E descascar, você compra a verdura, a fruta, você mesmo manuseia e alimenta um alimento saudável, novo. Aí você vai também... Você sabe que uma coisa importante? A conversão ecológica, ela vem de um hábito também saudável nosso. Precisa que a gente mude o nosso cardápio, nossa forma de viver, aí você vai ser um defensor da ecologia, porque você, dentro de você, você consumiu algo saudável que não lhe dá entojo, não lhe dá enxaqueca, não lhe dá inchaço, dor de barriga, mal-estar. aí você fica de mau humor e você produz asco em vez de produzir coisas boas, porque você alimentou de coisas boas.
2: Olha só como interessante esse assunto, não é, Dom Pedro? Muito obrigada, viu, Dom Pedro, por essa participação aqui no nosso programa. É sempre uma alegria ter o senhor aqui.
3: Muito obrigado, Angélica, e todos os ouvintes da Rede Imaculada de Comunicação. Que Deus abençoe cada um de nós e nos converta ecologicamente.
2: Amém. Dom Pedro Brito Guimarães é arcebispo de Palmas, no Tocantins.
4: Vamos cantar com muita unção, invocando o Espírito de Luz para iluminar a nossa vida.

nós te louvamos pela vossa manifestação de poder. 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

0: fé é um elemento indispensável para quem deseja viver para Deus. Com ela, o cristão é mais forte. Ela capacita o fiel a suportar as adversidades e a viver uma vida que agrada ao Senhor. Tomé não acreditou quando ouviu dizer que Jesus havia ressuscitado, mas quando o Mestre apareceu a ele, a incredulidade de Tomé caiu por terra e ele declamou: "Meu Senhor e meu Deus."
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0: No horário de Brasília, 4 horas em ponto.
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0: Louvado seja nosso Senhor Jesus Cristo, para sempre seja louvado. Paz e bem, salve Maria Imaculada. Para você que está conosco, bom dia, através da Rádio Imaculada na Grande São Paulo e em todo o Brasil, Rede Imaculada de Comunicação por todas as emissoras. Um abraço carinhoso também para você pela internet, no site miliciadaimaculada.org.br ou no aplicativo Imaculada Play. Estamos juntos. Com muita gratidão a Deus, nesta quinta-feira, 2 de julho de 2026, obrigado pela sua companhia. Agradecemos a Deus, né, por este novo mês que estamos já vivendo, hoje já dia 2. Eu, Leandro Barçan, aqui na apresentação, com Rivaldo Chagas nos trabalhos técnicos. Bom dia mais uma vez, Rivaldo. Hoje é dia do hospital, rezemos por todos que trabalham nos hospitais, toda a equipe médica, né, todos que trabalham na área da saúde. Hoje também é o dia do bombeiro brasileiro, parabéns. E é o dia da independência da Bahia, parabéns a todos os baianos. Que Deus o domine, proteja todas as nossas famílias. Vamos contar com a sua participação agora no Rosário, ligando para a gente no 0 operadora 11 4397 6520. Você que está fora de São Paulo, 0 operadora 11 4397 6520. WhatsApp é o 11 98904 3747. Você pode gravar seu áudio no máximo um minutinho, por gentileza. Sempre abaixe o volume do rádio para a gente ouvir bem a sua voz. Agradecemos também aqui você pelo WhatsApp e também ligando para a gente, abaixe o volume do rádio e vamos ouvir bem você, com as suas intenções, com a sua família. Rezemos por todos os milites colaboradores da Milícia da Imaculada que fazem parte desta obra de Nossa Senhora, por você, representante, voluntários, funcionários. E hoje agradecemos a Ana Beatriz Pereira Alves, nossa nova milite desta noite de São Paulo capital. Deus abençoe. Deus abençoe você e toda a sua família, hein? O bairro dela é pertinho da casa da minha mãe. Um abraço, Ana Beatriz, que Deus abençoe. Vamos juntos rezar? Em nome do Pai, do Filho e do Espírito Santo. Amém. Divino Jesus, nós vos oferecemos este rosário que vamos rezar, meditando nos mistérios luminosos da nossa redenção. Concedei-nos, por intercessão da bem-aventurada Virgem Maria, Mãe de Deus e Nossa Mãe, as virtudes que nos são necessárias para bem rezá-lo e a graça de ganharmos as indulgências desta santa devoção. Oferecemos como intenções gerais, em desagravo dos pecados cometidos contra o Santíssimo Coração de Jesus e o Imaculado Coração de Maria. Pedimos pela paz do mundo, pela conversão dos pecadores, pelas almas do purgatório, pelas intenções do Santo Padre, o Papa Leão, pelo aumento e santificação do clero, pela santificação das famílias e pelos doentes. E você que reza conosco em casa, no trabalho, na estrada, num leito de hospital ou em outro ambiente, apresente também suas intenções à Nossa Mãe Imaculada, confiante que ela, como mãe amorosa, há de interceder por cada uma delas junto a seu Filho Jesus. Professemos nossa fé dizendo: creio em Deus Pai Todo-Poderoso, Criador do céu e da terra, e em Jesus Cristo, seu único Filho, nosso Senhor, que foi concebido pelo poder do Espírito Santo, nasceu da Virgem Maria, padeceu sob Pôncio Pilatos, foi crucificado, morto e sepultado, desceu à mansão dos mortos, ressuscitou ao terceiro dia, subiu aos céus, está sentado à direita de Deus Pai Todo-Poderoso, donde há de vir a julgar os vivos e os mortos. Creio no Espírito Santo, na Santa Igreja Católica, na comunhão dos santos, na remissão dos pecados, na ressurreição da carne, na vida eterna. Amém. Pai nosso que estais nos céus, santificado seja o vosso nome. Venha a nós o vosso reino. Seja feita a vossa vontade, assim na terra como no céu. O pão nosso de cada dia nos dai hoje. Perdoai-nos as nossas ofensas, assim como nós perdoamos a quem nos tem ofendido. E não nos deixeis cair em tentação, mas livrai-nos do mal. Amém. A primeira Ave Maria, rezaremos em honra a Deus Pai que nos criou. Ave Maria, cheia de graça, o Senhor é convosco. Bendita sois vós entre as mulheres, e bendito é o fruto do vosso ventre, Jesus. Santa Maria, Mãe de Deus, rogai por nós, pecadores, agora e na hora de nossa morte. Amém. A segunda Ave Maria rezaremos em honra a Deus Filho que nos emiu. Ave Maria, cheia de graça, o Senhor é convosco. Bendita sois vós entre as mulheres, e bendito é o fruto do vosso ventre, Jesus. Santa Maria, Mãe de Deus, rogai por nós, pecadores, agora e na hora de nossa morte. Amém. E a terceira Ave Maria, oferecemos em louvor ao Espírito Santo, que nos guia e santifica. Ave Maria, cheia de graça, o Senhor é convosco. Bendita sois vós entre as mulheres, e bendito é o fruto do vosso ventre, Jesus. Santa Maria, Mãe de Deus, rogai por nós, pecadores, agora e na hora de nossa morte. Amém. Glória ao Pai, ao Filho e ao Espírito Santo, como era no princípio, agora e sempre. Amém. Continuamos em oração pelos nossos irmãos que sofrem na Venezuela, pelas almas, pelas famílias que sofrem, né? Pelos enlutados, pelos que estão nos hospitais. Rezamos pela Yolanda da Silva em Maceió, Alagoas, também o Bruno Henrique Miranda Crepaldi, e de Santo André a Maria Antônia, e em São Paulo, capital, pela Hilda Bago. Vamos rezar também pelas intenções de Zeleiro de Londrina, no Paraná, sua família, as intenções de nosso ouvinte Maria da Conceição de Santos, litoral de São Paulo, toda a sua família, o Edgar Dantas de Marituba, no Pará. Rezamos também com a Graça Rivera de Joinville, Santa Catarina. Deus abençoe também a Ângela e Márcio Arronque de São Paulo, pelo José Daniel de Conselheiro Lafayette em Minas Gerais, pela Erenilda de Cruzeiro do Oeste no Paraná, a Ana de Giraldo Ponciano Alagoas, pela Clotilde Amâncio de Itambé no Paraná. Também está rezando com a gente Antônio Aparecido de Curitiba, Paraná, por Margarete de Teófilo Toni, Minas Gerais, por Gilmara de Castanhal, no Pará. Acompanhando as intenções de Maria Pereira de Campo Grande, Mato Grosso do Sul. Bom dia, Maria.
1: Bom dia, Leandro. Bom dia, Rivaldo. É Maria Pereira, estou aqui pedindo, estava sem telefone, agora que consegui arrumar meu telefone, pedindo a proteção de todos os santos, para mim, para meus filhos, neto, bisneto, para todos vocês que estão trabalhando aí na rádio. Que Deus abençoe nós todos, meu Deus, todos aqueles que precisam de oração. Vamos rezar, meu filho.
0: Com a graça de Deus, obrigado. Vamos rezar sim, com certeza. Tem mais intenção. Agradecemos também a participação de Gorete de Campina Grande. Bom dia.
2: Olá, bom dia, meu doce querido amigo Leandro Barça. Gorete de Campina Grande, na Paraíba. Venho aqui para rezar e pedir orações também por todos os meus familiares, pelas famílias do mundo inteiro, pela paz mundial, pelas vítimas desse terremoto que está aí acontecendo. Que Deus olhe por essas criaturas que têm de misericórdia. Rezo também pelo João Carlos de Tararé, o Francisco Xavier de Calcária, a Lorena Pastora, o Eliseu, a Olivanda, João Enés, a Maria da Silva, o Edileuza, a Andrea da Alemanha, Cícera de Bateguara, Dalva de Guarulho, Lorival Mota, Senhor Adolfo, Marcos Miranda, Raimundo de Esmeralda, Dimas de Diadema, Roberto de Londrina, Maria das Graças de Guarulho, o João Demar, Jailton de Londrina, Sebastião Luiz Marinho, Dora Alice de Maceió, Geraldo Pires, o senhor Geraldo Moreira, rezo também pelo Fernando Lacerda, por todas essas pessoas, Leandro, que precisam de nossas orações, estou em orações por todos eles. Muito bom dia, Gorete de Campina Grande, na Paraíba.
0: Amém. Obrigado, Gorete. Um ótimo dia. Vamos ao telefone. Alô, bom dia.
3: Bom dia, Leandro Bassan. Bom dia, Rivaldo. Bom dia a todos. Fernando Lacerda, Fortaleza, Ceará.
0: Seja bem-vindo, Fernando. Salve Maria Imaculada.
3: Salve Maria Imaculada.
0: Pode apresentar suas intenções, irmão.
3: Agradecer a Deus por mais esse dia que Ele nos concede, saúde dos idosos, das crianças, dos deficientes físicos, dos enfermos nos hospitais, pelas intenções dos irmãos Milites, o César Telles, Sebastião Marinho, Rui Jacó, José Ambrósio, seu Alfério, saúde Maximília, Gorete de Campina Grande, Maria Pereira, Maria Lúcia, e pela intenção da alma de minha tia Maria Oliveira Dinha, fazendo o terceiro ano de sua morada celestial na casa do Pai. Amém.
0: Amém, assim seja. Juntos rezemos por suas intenções e cada um dos nossos ouvintes, por cada família. Nesse primeiro mistério luminoso, nós contemplamos o batismo de Jesus no Rio Jordão. Pai nosso, que estais nos céus, santificado seja o vosso nome, venha a nós o vosso reino, seja feita a vossa vontade, assim na terra como no céu.
3: O pão nosso de cada dia nos dai hoje, perdoai as nossas ofensas, assim como nós perdoamos a quem nos tem ofendido, e não nos deixeis cair em tentação, mas livrai-nos do mal. Amém.
0: Ave Maria, cheia de graça, o Senhor é convosco. Bendita sois vós entre as mulheres, e bendito é o fruto do vosso ventre, Jesus.
3: Santa Maria, Mãe de Deus, rogai por nós, pecadores, agora e na hora de nossa morte. Amém.
0: Ave Maria, cheia de graça, o Senhor é convosco. Bendita sois vós entre as mulheres, e bendito é o fruto do vosso ventre, Jesus.
3: Santa Maria, Mãe de Deus, rogai por nós, pecadores, agora e na hora de nossa morte. Amém.
0: Ave Maria, cheia de graça, o Senhor é convosco. Bendita sois vós entre as mulheres, e bendito é o fruto do vosso ventre, Jesus.
3: Santa Maria, Mãe de Deus, rogai por nós, pecadores, agora e na hora de nossa morte. Amém.
0: Ave Maria, cheia de graça, o Senhor é convosco. Bendita sois vós entre as mulheres, e bendito é o fruto do vosso ventre, Jesus.
3: Santa Maria, Mãe de Deus, rogai por nós, pecadores, agora e na hora de nossa morte. Amém.
0: Ave Maria, cheia de graça, o Senhor é convosco. Bendita sois vós entre as mulheres, e bendito é o fruto do vosso ventre, Jesus.
3: Santa Maria, Mãe de Deus, rogai por nós, pecadores, agora e na hora de nossa morte. Amém.
0: Ave Maria, cheia de graça, o Senhor é convosco. Bendita sois vós entre as mulheres, e bendito é o fruto do vosso ventre, Jesus.
3: Santa Maria, Mãe de Deus, rogai por nós, pecadores, agora e na hora de nossa morte. Amém.
0: Ave Maria, cheia de graça, o Senhor é convosco. Bendita sois vós entre as mulheres, e bendito é o fruto do vosso ventre, Jesus.
3: Santa Maria, Mãe de Deus, rogai por nós, pecadores, agora e na hora de nossa morte. Amém.
0: Ave Maria, cheia de graça, o Senhor é convosco. Bendita sois vós entre as mulheres, e bendito é o fruto do vosso ventre, Jesus.
3: Santa Maria, Mãe de Deus, rogai por nós, pecadores, agora e na hora de nossa morte. Amém.
0: Ave Maria, cheia de graça, o Senhor é convosco. Bendita sois vós entre as mulheres, e bendito é o fruto do vosso ventre, Jesus.
3: Santa Maria, Mãe de Deus, rogai por nós, pecadores, agora e na hora de nossa morte. Amém.
0: Ave Maria, cheia de graça, o Senhor é convosco. Bendita sois vós entre as mulheres, e bendito é o fruto do vosso ventre, Jesus.
3: Santa Maria, Mãe de Deus, rogai por nós, pecadores, agora e na hora de nossa morte. Amém.
0: Glória ao Pai, ao Filho e ao Espírito Santo.
3: Assim como era no princípio, agora e sempre. Amém.
0: Ó meu Jesus,
3: perdoai-nos, livrai-nos do fogo do inferno, levai as almas todas para o céu e socorrei principalmente as que mais precisarem de vossa infinita misericórdia.
0: Ó Maria concebida sem pecado,
3: rogai por nós que recorremos a vós, e por todos quantos que não recorrem a vós, especialmente pelos inimigos da Santa Igreja, e por todos quantos são a vós recomendados. Salve.
0: Amém.
3: Maria Imaculada.
0: Amém. Obrigado, Fernando. Um ótimo dia. Que a paz de Jesus e o amor de Maria permaneçam com você e sua família. Salve Maria Imaculada. Reze conosco ligando 0 operadora 11 4397 6520. Rezemos com confiança pelas intenções dos nossos irmãos, Bom dia para Irani Carmo, de Morro do Chapéu, Bahia. Bonito aí, vi um vídeo daí. Muito lindo esse lugar, né? Chapada Diamantina. Deus abençoe, Irani. Também o Carlinhos, de Conselheiro Lafayette, Minas Gerais. João de Mirassol, no interior de São Paulo. Pelas intenções do Antônio Matos, de São Paulo, Antônio. Antônio e esposa, e também seu filho. Nossas orações. Alessandro Ferreira, de São José da Varginha, Minas Gerais. Também obrigado, rezamos pela Isabel Almeida, de Fortaleza, Ceará. Isabel, e vamos rezar pela sua saúde, né? Pelo bom resultado da biópsia de hoje, em oração. Também pelas intenções de Edson Naif, de Marapanim, no Pará. Rezamos pelo Quirino, de Campo Grande, Mato Grosso do Sul. Pelo Pedro Chaves, em Concórdia, do Pará. Mauro Silva, de Divinópolis, Minas Gerais. Suzete Monte, em Fortaleza. José Viana, de Pará de Minas, Minas Gerais. Pela Neuza, de Curitiba, no Paraná. Acompanhando também as intenções de nosso ouvinte, agradeço aqui a participação da Maria, Maria do Nascimento, de Poço das Trincheiras.
4: Bom dia, Leandro. As minhas orações, vou rezar pela minha saúde. Rezo por todos os meus filhos, netos e bisnetos. Rezo por todas as minhas amigas que rezam

0: Eleno, salve Maria. Maria Lúcia de Maceió, vamos rezar por todos aqueles que estão precisando de oração, pela minha família, minha filha Carol, minha amiga Carminha, por seu Leandro, pelo Rivaldo, pelo César Teles, seu Ofélio, Raimundo de Esmeralda, pelo Lourival Mota, pelo Fernando Lacerda, pelo Rui Jacó, são muitos. Vamos rezar. Salve Maria Imaculada.
1: Salve Maria Imaculada, vamos sim ao telefone. Alô, bom dia. Alô, bom dia, quem fala?
2: Bom dia, Leandro. É Zélia, de Itaúna, Minas Gerais.
1: Zélia, seja muito bem-vinda. Vamos ouvir suas intenções, viu? Salve Maria Imaculada.
2: Salve Maria Imaculada. Leandro, eu quero agradecer a Deus, né? Eu pedi tanto pela cirurgia da minha irmã, né? O sucesso dela. E graças a Deus foi muito bem sucedida. Ela já está em recuperação.
1: Que ótimo.
2: Está bem melhor, graças a Deus. Agradeço a todos e a Deus. Peço por todos os enfermos hospitalizados, por todos que estão em tratamento de câncer, contra o câncer, por todas as vítimas, né, dos terremotos, por todas as vítimas das guerras, que pô, a gente tenha muita esperança em Deus que tudo cesse, né? Por todas as almas, peço também pelo seu Ofélio, por alma da Dona Maria Salete, alma dos meus pais José Pinto e Maria Iris, e peço por todos os ouvintes, por todas as crianças. Agradeço a Deus pela vida da minha neta Heloísa, também a pequena Milite, pelas minhas filhas Letícia e Lide, por todas as nossas famílias. Amém. Vamos rezar.
1: Amém. Então rezemos por todos que você apresentou, por cada família. E agora, neste segundo mistério luminoso, nós contemplamos Jesus nas bodas em Caná. Pai nosso que estais nos céus, santificado seja o vosso nome. Venha a nós o vosso reino. Seja feita a vossa vontade, assim na terra como no céu.
2: O pão nosso de cada dia nos dai hoje. Perdoai as nossas ofensas, assim como nós perdoamos a quem nos tem ofendido. E não nos deixeis cair em tentação, mas livrai-nos do mal. Amém.
1: Ave Maria, cheia de graça, o Senhor é convosco. Bendita sois vós entre as mulheres, e bendito é o fruto do vosso ventre, Jesus.
2: Santa Maria, Mãe de Deus, rogai por nós, pecadores, agora e na hora de nossa morte. Amém.
1: Ave Maria, cheia de graça, o Senhor é convosco. Bendita sois vós entre as mulheres, e bendito é o fruto do vosso ventre, Jesus.
2: Santa Maria, Mãe de Deus, rogai por nós, pecadores, agora e na hora de nossa morte. Amém.
1: Ave Maria, cheia de graça, o Senhor é convosco. Bendita sois vós entre as mulheres, e bendito é o fruto do vosso ventre, Jesus.
2: Santa Maria, Mãe de Deus, rogai por nós, pecadores, agora e na hora de nossa morte. Amém.
1: Ave Maria, cheia de graça, o Senhor é convosco. Bendita sois vós entre as mulheres, e bendito é o fruto do vosso ventre, Jesus.
2: Santa Maria, Mãe de Deus, rogai por nós, pecadores, agora e na hora de nossa morte. Amém.
1: Ave Maria, cheia de graça, o Senhor é convosco. Bendita sois vós entre as mulheres, e bendito é o fruto do vosso ventre, Jesus.
2: Santa Maria, Mãe de Deus, rogai por nós, pecadores, agora e na hora de nossa morte. Amém.
1: Ave Maria, cheia de graça, o Senhor é convosco. Bendita sois vós entre as mulheres, e bendito é o fruto do vosso ventre, Jesus.
2: Santa Maria, Mãe de Deus, rogai por nós, pecadores, agora e na hora de nossa morte. Amém.
1: Ave Maria, cheia de graça, o Senhor é convosco. Bendita sois vós entre as mulheres, e bendito é o fruto do vosso ventre, Jesus.
2: Santa Maria, Mãe de Deus, rogai por nós, pecadores, agora e na hora de nossa

0: morte. Amém.
1: Ave Maria, cheia de graça, o Senhor é convosco. Bendita sois vós entre as mulheres, e bendito é o fruto do vosso ventre, Jesus.
0: Santa Maria, Mãe de Deus, rogai por nós, pecadores, agora e na hora de nossa morte. Amém.
1: Ave Maria, cheia de graça, o Senhor é convosco. Bendita sois vós entre as mulheres, e bendito é o fruto do vosso ventre, Jesus.
0: Santa Maria, Mãe de Deus, rogai por nós, pecadores, agora e na hora de nossa morte. Amém.
1: Ave Maria, cheia de graça, o Senhor é convosco. Bendita sois vós entre as mulheres, e bendito é o fruto do vosso ventre, Jesus.
0: Santa Maria, Mãe de Deus, rogai por nós, pecadores, agora e na hora de nossa morte. Amém.
1: Glória ao Pai, ao Filho e ao Espírito Santo.
0: Assim como era no princípio, agora e sempre. Amém.
1: Ó meu Jesus,
0: perdoai-me, livrai-me do fogo do inferno, levai as almas todas para o céu, socorrei principalmente as que mais precisarem da vossa infinita misericórdia.
1: Ó Maria, concebida sem pecado,
0: rogai por nós que recorremos a vós e por todos quantos não recorrem a vós, especialmente pelos inimigos da Santa Igreja e por todos quantos são a vós recomendados.
1: Amém.
0: Salve Maria Imaculada.
1: Muito obrigado, Zélia. Um ótimo dia para você. Que a paz de Jesus e o amor de Maria permaneçam com você e toda a sua família. Como é bom rezarmos juntos, o telefone está à disposição, 0 operadora 11 4397-6520, tá? Não ligue pelo WhatsApp, que não dá certo, só pelo telefone fixo, por gentileza, tá? Vamos acompanhar aqui a sua intenção pelo nosso WhatsApp. Obrigado, participação da Valéria Santos de Irapuã, no interior de São Paulo, e família. A Marilene Oliveira de Maceió, Alagoas, e sua irmã Maria Oliveira, sua saúde, seu tratamento. Rezamos também pelo Raimundo Alves de Esmeraldas, Minas Gerais. Bom dia. Também rezamos pela Lorena Pastore de Vacaria, no Rio Grande do Sul. Ronaldo de Santos, litoral de São Paulo. Rezamos por Maria das Graças e José Soares, de Engenheiro Caldas, Minas Gerais. Está agradecendo a Deus pelos 5 anos como Milite. Parabéns, que Deus abençoe muito. Você continue sendo uma Milite fiel, né, que nos ajuda aí com fidelidade a evangelizar. Parabéns. Vamos rezar também pela Maria Esther de São Paulo capital, pela Maria Lúcia de São Paulo, pela Milena Rosângela de São Paulo, também o Renato Matias de Divinópolis, Minas Gerais, pelo João César de Fartura, São Paulo. Também rezamos por Socorro Nergino de Fortaleza, no Ceará. Também rezamos pela Maria Rita de Atalaia, Alagoas. Acolhemos aqui mais intenções. Muito obrigado aqui a participação de Margarida de Mauá, São Paulo. Bom dia.
2: Bom dia, Leandro. Peço oração para mim, para toda a minha família, para todas as almas, pela paz do mundo, para todos vocês aí da Imaculada e todos que estão precisando de oração, para o vidoso, para a esperança, todos que estão rezando neste momento.
1: Amém, Margarida. Deus abençoe suas intenções, sua família. Também vamos ouvir a Antônia de Pará de Minas. Bom dia.
3: Bom dia, Leandro. Sou Antônio de Pará de Minas. Peço orações para todo mundo inteiro. Peço orações também pelo povo lá da Venezuela. Peço para todos que estão com câncer, pela cura do câncer. Todos que estão doentes com fibromialgia, com inquietação, pela paz, pela nossa conversão e nossa libertação de tudo que não é de Deus. Amém.
1: Amém. Muito obrigado. Deus abençoe. E vamos ao telefone. Alô, bom dia.
4: Bom dia.
1: Bom dia. Seja bem-vindo. É o Alfério?
4: Alfério de Concórdia, Leandro.
1: Muito bem, Alfério. Salve Maria Imaculada.
4: Salve Maria Imaculada.
1: Vamos ouvir suas intenções.
4: Em primeiro lugar, agradecer a Deus pelo dom da vida, pela saúde, pela família, rezar pela saudosa esposa Maria Salete, rezar pela minha irmã mais nova que, lamentavelmente, está com a doença do câncer em tratamento, e agradecer a todos os irmãos que sempre lembram da minha querida esposa Maria Salete e reza por mim, a Olivandra, o Antônio Jorge de Paranaguá, o João de Joinville, pela sua saudosa esposa Sueli, o Beto Machado, José Matoso, o senhor Raimundo, César Teles, o Sebastião Luiz Marinho de Florianópolis, José Ambrósio, o Benedito, o Lauro de São José dos Pinhais, o João Ademar, o Rui Jacó, Osmar Chaga, Dona Luísa de Fortaleza, Pedro Celestino, Ayrton de Campo Largo, José Carlos, João Carlos, a Maria Pereira, do Mato Grosso, a Neide, a Diná, o Moacir, a Célia, que rezou a segunda dezena, a Matilde, o Moacir, o Eliseu, a Leia, Bernardete, Jesus Alvarenga, José Viana, Alberto, Adolfo Lá de Santo, a Marta, Geraldo Pires, o Samuel, a Andréia da Alemanha, o Geraldinho, também a Elenice, a Bruna de Mosqueiro, a Gorete, a Maria Silva, o Fernando Lacerda, a Lorena de Vacaria, a Maximília de Vacaria, o Danilo, a Maria Antônia, sua filha Renata, o Marciano Roberto de Londrina, a Mariana de Mauá, enfim, a todos que sempre rezam um pelos outros, que é uma grande bênção para nós. A Maria Lúcia também. Muito obrigado a todos.
1: Ótimo. Alfério, vamos juntos então rezar por você e sua família, por todos que você apresentou. Neste terceiro mistério luminoso, nós contemplamos o anúncio do Reino de Deus. Pai nosso que estais nos céus, santificado seja o vosso nome. Venha a nós o vosso reino, seja feita a vossa vontade, assim na terra como no céu.
4: O pão nosso de cada dia nos dai hoje. Perdoai as nossas ofensas, assim como nós perdoamos a quem nos tem ofendido. E não deixeis de cair em tentação, mas livrai-nos do mal. Amém.
1: Ave Maria, cheia de graça, o Senhor é convosco. Bendita sois vós entre as mulheres, e bendito é o fruto do vosso ventre, Jesus.
4: Santa Maria, Mãe de Deus, rogai por nós, pecadores, agora e na hora de nossa morte. Amém.
1: Ave Maria, cheia de graça, o Senhor é convosco. Bendita sois vós entre as mulheres, e bendito é o fruto do vosso ventre, Jesus.
4: Santa Maria, Mãe de Deus, rogai por nós, pecadores, agora e na hora de nossa morte. Amém.
1: Ave Maria, cheia de graça, o Senhor é convosco. Bendita sois vós entre as mulheres, e bendito é o fruto do vosso ventre, Jesus.
4: Santa Maria, Mãe de Deus, rogai por nós, pecadores, agora e na hora de nossa morte. Amém.
1: Ave Maria, cheia de graça, o Senhor é convosco. Bendita sois vós entre as mulheres, e bendito é o fruto do vosso ventre, Jesus.
4: Santa Maria, Mãe de Deus, rogai por nós, pecadores, agora e na hora de nossa morte. Amém.
1: Ave Maria, cheia de graça, o Senhor é convosco. Bendita sois vós entre as mulheres, e bendito é o fruto do vosso ventre, Jesus.
4: Santa Maria, Mãe de Deus, rogai por nós, pecadores, agora e na hora de nossa morte. Amém.
1: Ave Maria, cheia de graça, o Senhor é convosco. Bendita sois vós entre as mulheres, e bendito é o fruto do vosso ventre, Jesus.
4: Rezo também para a Edileuza. Santa Maria, Mãe de Deus, rogai por nós, pecadores, agora e na hora de nossa morte. Amém.
1: Ave Maria, cheia de graça, o Senhor é convosco. Bendita sois vós entre as mulheres, e bendito é o fruto do vosso ventre, Jesus.
4: Santa Maria, Mãe de Deus, rogai por nós, pecadores, agora e na hora de nossa morte. Amém.
1: Ave Maria, cheia de graça, o Senhor é convosco. Bendita sois vós entre as mulheres, e bendito é o fruto do vosso ventre, Jesus.
4: Santa Maria, Mãe de Deus, rogai por nós, pecadores, agora e na hora de nossa morte. Amém.
1: Ave Maria, cheia de graça, o Senhor é convosco. Bendita sois vós entre as mulheres, e bendito é o fruto do vosso ventre, Jesus.
4: Santa Maria, Mãe de Deus, rogai por nós, pecadores, agora e na hora de nossa morte. Amém.
1: Ave Maria, cheia de graça, o Senhor é convosco. Bendita sois vós entre as mulheres, e bendito é o fruto do vosso ventre, Jesus.
4: Santa Maria, Mãe de Deus, rogai por nós, pecadores, agora e na hora de nossa morte. Amém.
1: Glória ao Pai, ao Filho e ao Espírito Santo.
4: Assim como era no princípio, agora e sempre. Amém.
1: Ó meu Jesus,
4: perdoai-nos, livrai-nos do fogo do inferno, levai as almas todas para o céu e socorrei principalmente as que mais precisarem de vossa infinita misericórdia.
1: Ó Maria, concebida sem pecado,
4: rogai por nós que recorremos a vós e por todos quantos não recorrem a vós, especialmente pelos inimigos de nossa querida Santa Igreja Católica e a todos quantos são a vós recomendados. Amém.
1: Amém. Nosso muito obrigado, Ofério, pela participação. Um ótimo dia. Que a paz de Jesus e o amor de Maria permaneçam com você e toda a sua família. Ligue e reze conosco, 0 operadora 11 4397 6520. Deus abençoe, viu? Vamos ouvir a intenção da Clemilda de Santana do Ipanema. Bom dia.
5: Bom dia, Leandro. Estou acompanhando o texto. Salve Maria Imaculada. Rezo pelo dom da minha vida, pelo meu esposo, meus filhos, minhas filhas, meus netos, Jean, Nora, mãe, irmão, por toda a minha família. Rezo pela sua. Você com sua família e todos aí que trabalham com você. E rezo pelo Laércio Soares Ferreira Gomes. Que Deus dê a saúde dele e de toda a minha família em Maceió, de todos aqueles que estão precisando de oração, que pedem oração. E por todos aqueles que estão com o texto na mão, pelo Papa Leão, por todos os bispos, todos os sacerdotes da nossa comunidade do mundo inteiro. Pela mãe que ora pelos filhos, por aqueles que vão por ler.
1: Bom. Sim, por todos que você tem no seu coração, obrigado. Vamos rezar juntos, viu? Também pela Maria Evangelista, de Santo Antônio do Pontal, Minas. Bom dia.
6: Bom dia, Leandro. Bom dia, Rivaldo. Eu desejo para vocês uma quinta-feira abençoada. E coloco nesse primeiro mistério do texto todos do grupo Fogão de Lenha, todos que rezam o texto na madrugada, coloca Maria da Silva, a Olivanda, a Andréia na Alemanha, o Eliseu, o Del Moraes, o Jesus, o Afonso no Goiabal, Dona Ofelina, e coloco também a minha consulta hoje, que eu estou indo decidir, a Valadares, a decidir a minha consulta, que eu vou fazer uma cirurgia e o médico vai olhar hoje. Então, eu coloco nas mãos de Deus. Salve Maria Imaculada. Bom dia, Eric. Deus te abençoe.
1: Amém. A nós, salve Maria Imaculada. Também rezamos com as intenções de Adalmir de Divinópolis, o Adelmes também, Maximília de Vacaria, Rio Grande do Sul, também o José Vitor de Londrina, Maria Ferreira de Maceió, o Sandro de Santana do Ipanema, Alagoas, e também pelas intenções da Eliane de Ávila, de Conselheiro Lafaiete, Minas Gerais, Luísa Vieira em Fortaleza, no Ceará, e a Lourdes de São Bernardo do Campo, São Paulo. Vamos ao telefone. Alô, bom dia.
7: Salve Maria.
1: Oi, salve Maria Imaculada. É Quitéria de Maceió?
7: É, a voltada da rádio.
1: Seja bem-vinda, Quitéria. Salve Maria Imaculada.
7: Salve Maria. Primeiramente, eu quero agradecer a Deus por mais uma manhã minha oração, por toda a minha família, pela paz do mundo, para os doentes, para fazer terapia, por mim mesmo. E para conversar com toda a minha família, amém?
1: Amém. Então rezemos com você, por você e cada um dos nossos ouvintes, toda a equipe aí da Rádio Imaculada de Maceió, Alagoas. E nesse quarto mistério luminoso, nós contemplamos a transfiguração de nosso Senhor Jesus Cristo. Pai nosso que estais nos céus, santificado seja o vosso nome. Venha a nós o vosso reino, seja feita a vossa vontade, assim na terra como no céu.
7: O pão nosso de cada dia nos dai hoje, perdoai as nossas ofensas, assim como nós perdoamos a quem nos tem ofendido, e não nos deixeis cair em tentação, mas livrai-nos do mal. Amém.
1: Ave Maria, cheia de graça, o Senhor é convosco. Bendita sois vós entre as mulheres, e bendito é o fruto do vosso ventre, Jesus.
7: Santa Maria, Mãe de Deus, rogai por nós, pecadores, agora e na hora de nossa morte. Amém.
1: Ave Maria, cheia de graça, o Senhor é convosco. Bendita sois vós entre as mulheres, e bendito é o fruto do vosso ventre, Jesus.
7: Santa Maria, Mãe de Deus, rogai por nós, pecadores, agora e na hora de nossa morte. Amém.
1: Ave Maria, cheia de graça, o Senhor é convosco. Bendita sois vós entre as mulheres, e bendito é o fruto do vosso ventre, Jesus.
7: Santa Maria, Mãe de Deus, rogai por nós, pecadores, agora e na hora de nossa morte. Amém.
1: Ave Maria, cheia de graça, o Senhor é convosco. Bendita sois vós entre as mulheres, e bendito é o fruto do vosso ventre, Jesus.
7: Santa Maria, Mãe de Deus, rogai por nós, pecadores, agora e na hora de nossa morte. Amém.
1: Ave Maria, cheia de graça, o Senhor é convosco. Bendita sois vós entre as mulheres, e bendito é o fruto do vosso ventre, Jesus.
7: Santa Maria, Mãe de Deus, rogai por nós, pecadores, agora e na hora de nossa morte. Amém.
1: Ave Maria, cheia de graça, o Senhor é convosco. Bendita sois vós entre as mulheres, e bendito é o fruto do vosso ventre, Jesus.
7: Santa Maria, Mãe de Deus, rogai por nós, pecadores, agora e na hora de nossa morte. Amém.
1: Ave Maria, cheia de graça, o Senhor é convosco. Bendita sois vós entre as mulheres, e bendito é o fruto do vosso ventre, Jesus.
7: Santa Maria, Mãe de Deus, rogai por nós, pecadores, agora e na hora de nossa morte. Amém.
1: Ave Maria, cheia de graça, o Senhor é convosco. Bendita sois vós entre as mulheres, e bendito é o fruto do vosso ventre, Jesus.
7: Santa Maria, Mãe de Deus, rogai por nós, pecadores, agora e na hora de nossa morte. Amém.
1: Ave Maria, cheia de graça, o Senhor é convosco. Bendita sois vós entre as mulheres, e bendito é o fruto do vosso ventre, Jesus.
7: Santa Maria, Mãe de Deus, rogai por nós, pecadores, agora e na hora de nossa morte. Amém.
1: Ave Maria, cheia de graça, o Senhor é convosco. Bendita sois vós entre as mulheres, e bendito é o fruto do vosso ventre, Jesus.
7: Santa Maria, Mãe de Deus, rogai por nós, pecadores, agora e na hora de nossa morte. Amém.
1: Glória ao Pai, ao Filho e ao Espírito Santo.
7: Como era no princípio, agora e sempre. Amém.
1: Ó meu Jesus,
7: perdoai-nos, livrai-nos do fogo do inferno, levar as almas todas para os céus e socorrei principalmente a que mais precisarem da vossa infinita misericórdia.
1: Ó Maria concebida sem pecado,
7: rogai por nós que recorremos a vós e por todo quanto nos recorrem a vós. especialmente para os inimigos da Santa Igreja e por todo quanto são a voz recomendado. Amém. Bom dia, Leandro. Salve Maria Imaculada.
1: Amém. Muito obrigado pela participação, Quitéria. E que Jesus e Maria abençoem a você e a toda a sua família. Salve Maria Imaculada. Reze conosco o quinto mistério, ligando 0-11-4397-6520. Participe conosco, viu? Vamos rezar também pelas intenções de Samuel, de Divinópolis, Minas Gerais. Bom dia. Obrigado aqui pela participação no áudio. Samuel, bom dia.
8: Bom dia, Leandro. Bom dia, Melissa Imaculada. Aqui é Samuel Divinópolis. Eu venho só pedir como rezar com vocês, agradecer pelo dom da vida, pela minha mãe, pelo meu serviço, pela minha filha, pela minha namorada, por todos os meus. Pelo Sol Félix, que rezou para mim, pediu para mim, Beto Machado, Daniel de Caçapava, né, da Alemanha, do Quitéria, a esposa de Sol Félix, por nós todos, enfim. Salve Maria Imaculada, Deus te pague, Robin. Deus te pague, Leandro, fica com Deus.
1: Deus abençoe você também, obrigado, meu irmão. Salve Maria Imaculada. Também agradecemos aqui o Aloísio de Maceió.
9: Bom dia, Leandro. Sou o Aloísio, esposo de Francisca de Maceió, Alagoas. Peço oração para a cura e depressão da minha esposa Francisca e de todos que necessitam de oração. Oração para as almas dos purgatórios, meu pai, minha mãe, minha irmã, meu tio, meu avô, minha avó, meu sogro, minha sogra, meus cunhados, todas as almas que precisam de oração. Não só os que nós estamos aqui que precisamos de oração, mas aqueles que se foram também necessitam de oração, Leandro. Saúde para todos nós. Salve Maria Imaculada. Bom dia, Leandro.
1: Bom dia, salve Maria Imaculada. Também rezamos pela Marlene Bento de Dois Riachos, a Osmária Reis de São Paulo, Maria das Graças de Guarulhos, a Cristina Vieira de Conselheiro Lafayette, Minas Gerais, também por intenções de Maria de Lourdes de Santana do Ipanema, Alagoas. Vamos ao telefone. Alô, bom dia.
10: Bom dia, salve Maria Imaculada. Aqui é o Paulo de Itaquera.
1: Oi, Paulo, seja bem-vindo. Salve Maria Imaculada. Vamos ouvir suas intenções.
10: A minha intenção é por todo mundo que estão rezando o texto da madrugada hoje aí na Missa Imaculada, que daqui a pouco vai acompanhar também o texto da novena do Pai Eterno lá em Trindade, e por todos os padres, seminaristas, pelos nossos bispos, pelo nosso Papa João XIV e por todos os religiosos e religiosas que deixam de rezar o rosário conosco na Missa Imaculada e que acompanham essa TV, né?
1: Isso mesmo, amém. Amém. Então rezemos juntos por você e sua família, por cada ouvinte. Nesse quinto mistério luminoso, nós contemplamos a instituição da Eucaristia. Pai nosso que estais nos céus, santificado seja o vosso nome. Venha a nós o vosso reino, seja feita a vossa vontade, assim na terra como no céu.
10: E o pão nosso, cada dia nos dai hoje, perdoai as nossas ofensas, assim que nós perdemos com o teu pedido, não deixe cair em tentação, mas livrai do mal. Amém.
1: Ave Maria, cheia de graça, o Senhor é convosco. Bendita sois vós entre as mulheres, e bendito é o fruto do vosso ventre, Jesus.
10: Santa Maria, Mãe de Deus, rogai por nós, pecadores, agora nossa morte. Amém.
1: Ave Maria, cheia de graça, o Senhor é convosco. Bendita sois vós entre as mulheres, e bendito é o fruto do vosso ventre, Jesus.
10: Santa Maria, Mãe de Deus, rogai por nós, pecadores, agora nossa morte. Amém.
1: Ave Maria, cheia de graça, o Senhor é convosco. Bendita sois vós entre as mulheres, e bendito é o fruto do vosso ventre, Jesus.
10: Santa Maria, Mãe de Deus, rogai por nós, pecadores, agora nossa morte. Amém.
1: Ave Maria, cheia de graça, o Senhor é convosco. Bendita sois vós entre as mulheres, e bendito é o fruto do vosso ventre, Jesus.
10: Santa Maria, Mãe de Deus, rogai por nós, pecadores, agora nossa morte. Amém.
1: Ave Maria, cheia de graça, o Senhor é convosco. Bendita sois vós entre as mulheres, e bendito é o fruto do vosso ventre, Jesus.
10: Santa Maria, Mãe de Deus, rogai por nós, pecadores, agora e na hora da morte.
1: Amém. Ave Maria, cheia de graça, o Senhor é convosco. Bendita sois vós entre as mulheres, e bendito é o fruto do vosso ventre, Jesus.
10: Santa Maria, Mãe de Deus, rogai por nós, pecadores, agora e na hora da morte.
1: Amém. Ave Maria, cheia de graça, o Senhor é convosco. Bendita sois vós entre as mulheres, e bendito é o fruto do vosso ventre, Jesus.
10: Santa Maria, Mãe de Deus, rogai por nós, pecadores, agora e na hora da morte.
1: Ave Maria, cheia de graça, o Senhor é convosco. Bendita sois vós entre as mulheres, e bendito é o fruto do vosso ventre, Jesus.
10: Santa Maria, Mãe de Deus, rogai por nós, pecadores, agora e na hora
1: da morte. Ave Maria, cheia de graça, o Senhor é convosco. Bendita sois vós entre as mulheres, e bendito é o fruto do vosso ventre, Jesus.
10: Santa Maria, Mãe de Deus, rogai por nós, pecadores, agora e na hora da morte.
1: Amém. Ave Maria, cheia de graça, o Senhor é convosco. Bendita sois vós entre as mulheres, e bendito é o fruto do vosso ventre, Jesus.
10: Essa Ave Maria, quer rezar pelo que fez Sebastião, que chegou de viagem, né? Que Deus abençoe ele, que logo, logo esteja rezando com a gente aqui no rádio. Santa Maria, Mãe de Deus, rogai por nós, pecadores, agora e na hora da morte. Amém.
1: Glória ao Pai, ao Filho e ao Espírito Santo.
10: Como era no princípio, agora e sempre, por todos os séculos dos séculos. Amém. Ó meu bom Jesus, perdoai, livrai do fogo do inferno, vazai para o céu, socorrei-se, graças a Deus, da vossa misericórdia. Abençoai para a gente, a da igreja, a nossa família.
1: Ó Maria concebida sem pecado,
10: rogai por nós, cuidemos a vós e por todos quanto recorre a vós, especialmente Domingo Santa Igreja, por toda sua voz recomendada.
1: Amém.
10: Salve, bom dia a todos.
1: Bom dia, Deus abençoe, meu irmão. Um ótimo dia, paz e bem. Salve Maria Imaculada.
10: Salve Maria Imaculada.

infinitas graças vos damos, ó soberana rainha, pelos benefícios que todos os dias recebemos de vossas mãos maternais. Dignai-vos agora e para sempre tomar-nos debaixo de vosso poderoso amparo, e para melhor vos agradecer, os saudamos com uma salve, rainha. Salve, rainha, mãe de misericórdia, vida, doçura e esperança nossa, salve. A vós bradamos os degredados filhos de Eva, a vós suspiramos, gemendo e chorando neste vale de lágrimas. Eia, pois, advogada nossa, esses vossos olhos misericordiosos a nós volvei. E depois deste desterro, mostrai-nos Jesus, bendito fruto do vosso ventre. Ó clemente, ó piedosa, ó doce sempre Virgem Maria, rogai por nós, Santa Mãe de Deus, para que sejamos dignos das promessas de Cristo. Amém. E neste momento vamos louvar a Deus e a Nossa Mãe Santíssima através da ladainha de Nossa Senhora. Senhor, tende piedade de nós. Senhor, tende piedade de nós. Jesus Cristo, tende piedade de nós. Jesus Cristo, tende piedade de nós. Senhor, tende piedade de nós. Senhor, tende piedade de nós. Jesus Cristo, ouvi-nos. Jesus Cristo, ouvi-nos. Jesus Cristo, atendei-nos. Jesus Cristo, atendei-nos. Deus Pai dos céus, tende piedade de nós. Deus Filho, Redentor do mundo, tende piedade de nós. Deus Espírito Santo, tende piedade de nós. Santíssima Trindade, que sois um só Deus, tende piedade de nós. Santa Maria, rogai por nós. Santa Mãe de Deus, rogai por nós. Santa Virgem das Virgens, rogai por nós. Mãe de Jesus Cristo, rogai por nós. Mãe da Divina Graça, rogai por nós. Mãe de Esperança, rogai por nós. Mãe Puríssima, rogai por nós. Mãe Castíssima, rogai por nós. Mãe Imaculada, rogai por nós. Mãe Intacta, rogai por nós. Mãe Amável, rogai por nós. Mãe Admirável, rogai por nós. Mãe do Bom Conselho, rogai por nós. Mãe do Criador, rogai por nós. Mãe do Salvador, rogai por nós. Mãe da Igreja, rogai por nós. Mãe de Misericórdia, rogai por nós. Virgem Prudentíssima, rogai por nós. Virgem Venerável, rogai por nós. Virgem Louvável, rogai por nós. Virgem Poderosa, rogai por nós. Virgem Benigna, rogai por nós. Virgem Fiel, rogai por nós. Espelho de Justiça, rogai por nós. Sede de Sabedoria, rogai por nós. Causa de Nossa Alegria, rogai por nós. Vaso Espiritual, rogai por nós. Vaso Honorífico, rogai por nós. Vaso Insigne de Devoção, rogai por nós. Rosa Mística, rogai por nós. Torre de Davi, rogai por nós. Torre de Marfim, rogai por nós. Casa de Ouro, rogai por nós. Arca da Aliança, rogai por nós. Porta do Céu, rogai por nós. Estrela da Manhã, rogai por nós. Saúde dos enfermos, rogai por nós. Refúgio dos pecadores, rogai por nós. Auxílio dos refugiados, rogai por nós. Consoladora dos aflitos, rogai por nós. Auxílio dos cristãos, rogai por nós. Rainha dos anjos, rogai por nós. Rainha dos patriarcas, rogai por nós. Rainha dos profetas, rogai por nós. Rainha dos apóstolos, rogai por nós. Rainha dos mártires, rogai por nós. Rainha dos confessores, rogai por nós. Rainha das virgens,
rogai por nós. Rainha de todos os santos, rogai por nós. Rainha concebida sem pecado original, rogai por nós. Rainha assunta ao céu, rogai por nós. Rainha do Santo Rosário, rogai por nós. Rainha da Família, rogai por nós. Rainha da Paz, rogai por nós. Cordeiro de Deus, que tirais o pecado do mundo, perdoai-nos, Senhor. Cordeiro de Deus, que tirais o pecado do mundo, ouvi-nos, Senhor. Cordeiro de Deus, que tirais o pecado do mundo, tende piedade de nós. Oremos. Senhor nosso Deus, concedei-nos sempre saúde de alma e corpo, e fazei que, pela intercessão da Virgem Maria, libertos das tristezas presentes, gozemos das alegrias eternas.

0: Amém. E assim encerramos este abençoado momento de oração, deixando nossa mensagem no sentido de que a oração do Santo Rosário faça parte diariamente de nossas vidas e de nossas famílias. A exemplo sempre do nosso fundador, São Maximiliano Maria Kolbe. Que ele abençoe você e sua família. Agradecemos de coração a sua participação, você que participou, acompanhou o programa Igreja no Rádio, vai ficando por aqui, de volta à meia-noite de amanhã. Eu agradeço o Leandro Barçan, vou ficando por aqui com o Rivaldo Chagas na técnica. Bom descanso daqui a pouquinho. Vamos ficar juntos até às 6 horas com o programa Fogão de Lenha. Paz e bem! Salve Maria Imaculada!
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2: Uma pessoa sem fé não traz metas para sua vida, vive sem perspectiva. A nossa meta não é o momento presente, mas sim o que estamos construindo. Não podemos olhar para trás e ver as coisas que o Senhor não fez para nós. Devemos ver o que Ele já fez por cada um de nós. E o maior sinal desse amor está na cruz. Tenha fé. Acredite.
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4: Olá, bom dia, ouvintes da Divi 102.3 e do programa Sérgio Santiago. Aqui é só alegria, aqui é só descontração e muita potoca. 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
1: 5 e 8.

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0: 5:15.
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3: 5:17.
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5: Abração pro Fábio lá do bairro Campina Verde, um abraço pra Edileuza e a filha Sonara, que nome bonito, hein, senhor? Sonara, no bairro Maria Helena. Pra Simone, um abraço pra Simone e o Luísa no bairro da Vanuse. Pra Arlinda e a filha Adriana e os netos Sofia e Renato, lá no centro de Carmo do Cajuru. Um abração pra Dona Maria e o esposo Zico, lá na comunidade Curralinho. Um abração para todos vocês que estão ouvindo a gente de manhã, de 5 às 7 da manhã e de 1 às 3 da tarde, aqui na Divi 102.3, a rádio da minha, da sua, da nossa igreja. Boa noite, já volto.
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9: 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Ai, loirão. 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

0: Violeiro antigo.
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2: 5:28.
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2: 5:30.

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0: 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Um abração para Michelle e o esposo Jairo, lá na comunidade dos Lopes. Um alô pro Zé Geraldo e da Silva, lá no bairro São José. Pra Jandira e os filhos Lucas, lá no bairro Belvedere. Para o Arnaldo Luiz, lá na comunidade da Serrinha. O Sérgio Santiago, fala de novo. Arnaldo Luiz, na comunidade da Serrinha. Ficou bom. Abração pro Emerson Rogério, lá no centro de Carmo do Cajuru, ouvindo a gente. Quando falo em Emerson Rogério, eu lembro do camarada lá, que ele tem um apelido engraçado. Eu falo o nome dele, o Andinho fala, não, senhor, não é o nome dele, não, senhor. Não vou falar, que não é meu amigo, então. Pois é.
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1: 5h45.
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1: 5h48.
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2: Quero mandar um abraço aqui para Simone Alves, costureira, lá no bairro Bela Vista, em Araújos. Alô, Leda, em Perdigão, pertinho, 10 quilômetros de Araújos, é Perdigão. Um abração para vocês das duas cidades pequenas, porém muito simpáticas. Um abração para Maria Aparecida da Prata de Baixo, município de São Gonçalo do Pará. Alô, Maria Madalena. Ô, Maria Madalena, você é loira ou você é morena, Maria Madalena? Ela mora no bairro Bonfim, em Carmo do Cajuru. Alô, Fabiano e a esposa Arlete, em São Gonçalo do Pará, a terra do doce Bampa Daná. Um abração para vocês em São Gonçalo do Pará, viu?
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1: 5h53.
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1: Nós queremos agradecer aos parceiros, alguns dos parceiros da nossa ação social. Programa Sérgio Santiago, Rádio Divi 102,3 FM. Robson, gerente-geral do Supermercados BH aqui no oeste das Minas Gerais. Gilberto Espíndola, no bairro Ipiranga. E Antônio Bueno, advogado lá no bairro Jardim Montanhês. Ele é de Passatempo. Que Deus abençoe a todos que nos ajudam a ajudar os menos favorecidos, porque doar aos carentes é enriquecer a alma. Amém?
2: Senhor, fazei de mim o instrumento de vossa paz. Onde houver ódio, que eu leve o amor. Onde houver ofensa, que eu leve o perdão. Onde houver discórdia, que eu leve a união. Onde houver dúvida, que eu leve a fé. Onde houver erro, que eu leve a verdade. Onde houver desespero, que eu leve a esperança. Onde houver tristeza, que eu leve a alegria. Onde houver trevas, que eu leve a luz. Mestre, fazei que eu procure mais consolar que ser consolado. Compreender que ser compreendido. Amar que ser amado. Pois é dando que se recebe, é perdoando que se é perdoado. E é morrendo que se vive para a vida eterna. Amém? Pai nosso que estais no céu, santificado seja o vosso nome. Venha a nós o vosso reino e seja feita a vossa vontade, assim na terra como no céu. O pão nosso de cada dia dai-nos hoje. Senhor, perdoai as nossas ofensas, assim como nós perdoamos a quem nos tem ofendido. E não nos deixeis cair em tentação, mas livrai-nos de todo o mal. Amém. Ave Maria, cheia de graça, o Senhor é convosco. Bendita sois vós entre as mulheres, e bendito é o fruto do vosso ventre. Jesus. Santa Maria, Mãe de Deus, rogai por nós, pecadores, agora e na hora da nossa morte. Amém.

0: nós temos mãe. 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
2: 6 e 7. 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
3: Seis e nove.
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7: Betina do bairro Interlagos, como é que você tá, Betina? Tudo bem pra você? Meu amigo Eusébio e o Carlos do bairro Mangabeiras, Maria Helena, Nações, Ponte Funda, fica tudo ali naqueles arrabardes ali, né? Indo pro lado de Cajuru, não é isso? Um abração pra vocês aí no Danilo Passos, meu amigo Eusébio e a Doralice lá no Danilo Passos. Vocês moram no SUS 1 ou SUS 2, hein? Danilo Passos 1 ou Danilo Passos 2? É? A Sinara e a sua mãe Lindaura no bairro Jusa Fonseca. A Marilene e seu esposo Antenor no bairro Vale do Sol. Um abração pra vocês aí no bairro Vale do Sol, viu? Tudo de bom pra... Tudo de bom pra vocês, tá legal?
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0: 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Seis e dezesseis.
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0: 4048.
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3: Um abração pra Wanda do bairro Alvorada, pra Odaísa do bairro Planalto, essa que gosta absurdo das mensagens do programa Sérgio Santiago, pra o Adriano Carvalho do bairro Campina Verde, pra Lu e a sua filha Paulinha. Alô Paulinha, pintadinha, coisa bonita, um abração pra você, Deus te abençoe, Deus te proteja. Um abração para Gabriela lá no bairro Serra Verde e para o pai Jaime e os irmãos Guilherme e Gabriel lá no bairro Porto Velho.
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0: 6:28.
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7: 6:31.
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2: Mandar um abraço para Fernanda Caleupe, lá no bairro da Vanuzzi. Para Erilda Ferreira, lá no bairro São Luís, em Carmo do Cajuru. Para Helena e seu esposo Francisco Osório, lá na comunidade de Olhos d'Água. Para Maria Francisca, na comunidade Lava Pés. E para o Hilton Gonçalves, no bairro São Judas.
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1: 6:35.

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1: 6h43.
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0: Quero mandar um abraço aqui pro Giovanni e a esposa Denise e os filhos Breno, Brenda e Bianca, lá no bairro Tupi, em Carmo do Cajuru. Um abração pro Libério e o filho Marcelo, lá na comunidade das Peroba. Alô, Romilda, da Várzea do Carmo. Como é que vocês estão aí na Várzea do Carmo? Tudo bem? Um abração pra Aparecida, pra Sônia e pra Janaína, no bairro Campina Verde, vizinhos da Wanda, né? Da Wanda, filha do Jesus, né? Um abração pro Marco Antônio, pro Marquinhos, que instala a câmara de segurança. E a sua filha Fernanda, lá do bairro da Vanuz, o Marquinhos instalou uma câmera lá pra mim, tá? Grande Marquinho, abração pra você, camarada.
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12: 7 horas. 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
14: Bom dia. Intenções desta Santa Missa. Pelos aniversariantes, Edna Maria Vieira, Elaine Assis Ferreira Costa, Irani Quintiliano, Vera Lúcia Vidor. Por intenção, Elaine, Zezinho, familiares, fregueses e funcionários, Pedro Gonçalves, Luísa e André, pela beatificação do Padre Libério, pelo anjo da guarda de Emerson, pelo anjo da guarda de Gustavo Aguiar Barbosa, transportador Abadia, Adolfo, Rejane, Regina e funcionários, pelo bom êxito da novena e festa de São Cristóvão, nosso padroeiro. Neuza, Emerson, Elisângela, Érica, familiares, clientes e funcionários. Agradecimento da recuperação de saúde de Francisco Alves Ferreira, Wellington, Wesley e familiares. Transportadora, Transsucesso, gestores e funcionários. Pelo namoro de Hermes e Paula. Pela cura emocional e física de Miriam. Pelo anjo da guarda de Miriam. Recuperação de saúde de Jalmira Ribeiro Martins, Adolfo Giolete de familiares. Em louvor à Nossa Senhora do Perpétuo Socorro, Santo Expedito, São Cristóvão e São Vicente de Paulo. Pelos nossos irmãos falecidos, Ângela Miranda Borges, Francisco Assis Miranda, antepassados Miranda Borges, Esther Eunice de Moura Fabrini, Francisca Gonçalves, Maria da Glória Ferreira, tia Goia, Maria de Lourdes Carneiro de Paiva, pelas almas do purgatório. Rafael Rodrigues Braga, Raíssa Aparecida da Silva, Conceição Maria de Melo, João Alves de Melo, Antônio Jorge Muniz, Francisco Ferreira Sobrinho. Irmãos e irmãs, rezemos com o salmista neste dia. Os preceitos do Senhor são preciosos, alegria ao coração. O mandamento do Senhor é brilhante, para os olhos é uma luz. Com essa confiança e repletos de esperança, iniciemos com fé e piedade

0: Em nome do Pai, e do Filho, e do Espírito Santo.
1: Amém.
0: A graça e a paz daquele que é, que era e que vem, estejam convosco.
1: Bendito seja Deus que nos reuniu no amor de Cristo.
0: Caríssimos irmãos e irmãs, o Senhor Jesus disse: quem dentre vós estiver sem pecado, atire a primeira pedra. Por isso, neste momento, reconheçamos-nos todos pecadores e abramos-nos à experiência da graça, da misericórdia de Deus, nosso bom Pai. Confessemos os nossos pecados.
1: Confesso a Deus Todo-Poderoso e a vós, irmãos e irmãs, que pequei muitas vezes por pensamentos e palavras, atos e omissões, por minha tão grande culpa. E peço à Virgem Maria, aos anjos e santos, e a vós, irmãos e irmãs, que rogueis por mim a Deus, nosso Senhor.
0: Deus Todo-Poderoso, tenha compaixão de nós, perdoe os nossos pecados, nos conduza à vida eterna.
1: Amém.
0: Senhor, tende piedade de nós.
1: Senhor, tende piedade de nós.
0: Cristo, tende piedade de nós.
1: Cristo, tende piedade de nós.
0: Senhor, tende piedade de nós.
1: Senhor, tende piedade de nós.
0: Oremos, irmãos e irmãs, oremos. De maneira carinhosa, rezamos nessa manhã pelo Santo Padre, Papa Leão XIV, bem como toda a nossa Igreja. Deus Onipotente, nós os pedimos que a vossa Igreja permaneça como povo santo, congregado na unidade do Pai e do Filho e do Espírito Santo, e se manifeste ao mundo como sacramento da vossa santidade e unidade, conduzindo-o à perfeição do vosso amor. Por nosso Senhor Jesus Cristo, vosso Filho, que é Deus, e convosco vive e reina na unidade do Espírito Santo, por todos os séculos dos séculos.
1: Amém.

0: da profecia de Amós. Naqueles dias, Amazias, sacerdote de Betel, mandou dizer a Jeroboão, rei de Israel: Amós conspira contra ti, dentro da própria casa de Israel. O país não consegue evitar que se espalhem todas as palavras. Ele anda dizendo: Jeroboão morrerá pela espada, e Israel será deportado de sua pátria como escravo. Disse depois Amazias a Amós: vidente, sai e procura refúgio em Judá, onde possas ganhar teu pão e exercer a profecia. Mas em Betel não deverás insistir em profetizar, porque aí fica o santuário do rei e a corte do reino. Respondeu Amós a Amazias, dizendo: não sou profeta, nem sou filho de profeta. Sou pastor de gado e cultivo sicômoros. O Senhor chamou-me quando eu tangi o rebanho, e o Senhor me disse: vai profetizar para Israel, meu povo. E agora ouve a palavra do Senhor. Tu dizes: não profetizes contra Israel e não insinues palavras contra a casa de Isaac. Pois bem, isto diz o Senhor: tua mulher se prostituirá na cidade, teus filhos e filhas morrerão pela espada, tuas terras serão tomadas e loteadas, tu mesmo morrerás em terra poluída, e Israel será levado em cativeiro para longe do seu país. Palavra do Senhor.
1: Graças a Deus.
0: Os julgamentos do Senhor são corretos e justos igualmente.
1: Os julgamentos do Senhor são corretos e justos igualmente.
0: A lei do Senhor Deus é perfeita, conforto para a alma. O testemunho do Senhor é fiel, sabedoria dos humildes.
1: Os julgamentos do Senhor são corretos e justos igualmente.
0: Os preceitos do Senhor são precisos, alegria ao coração. O mandamento do Senhor é brilhante, para os olhos é uma luz.
1: Os julgamentos do Senhor são corretos e justos igualmente.
0: É puro temor do Senhor, imutável para sempre. Os julgamentos do Senhor são corretos e justos igualmente.
1: Os julgamentos do Senhor são corretos e justos igualmente.
0: Mais desejáveis do que o ouro são eles, do que o ouro refinado. Suas palavras são mais doces que o mel, e o mel que sai dos favos.
1: Os julgamentos do Senhor são corretos e justos igualmente.

0: Senhor esteja convosco.
1: Ele está no meio de nós.
0: Proclamação do Evangelho de Jesus Cristo segundo Mateus.
1: Glória a vós, Senhor.
0: Naquele tempo, entrando em um barco, Jesus atravessou para outra margem do lago e foi para a sua cidade. Apresentaram-lhe então um paralítico deitado numa cama. Vendo a fé que eles tinham, Jesus disse ao paralítico: coragem, filho, os teus pecados estão perdoados. Então alguns mestres da lei pensaram: este homem está blasfemando. Mas Jesus, conhecendo os pensamentos deles, disse: por que tendes esses maus pensamentos em vossos corações? Que é mais fácil dizer: os teus pecados estão perdoados, ou dizer: levanta-te e anda? Pois bem, para que saibais que o Filho do Homem tem na terra poder para perdoar pecados, disse então ao paralítico: levanta-te, pega a tua cama e vai para a tua casa. O paralítico então se levantou e foi para a sua casa. Vendo isso, a multidão ficou com medo e glorificou a Deus por ter dado tal poder aos homens. Palavra da salvação.
1: Glória a vós, Senhor.
0: Caríssimos irmãos e irmãs, também aqueles que nos acompanham pela Div FM, sintonizados conosco, muitas vezes os autores sagrados, para falarem da nossa relação com Deus, utiliza a compreensão de aliança e fala dessa relação nossa com Deus em termos matrimoniais. Chama a Deus de amado, esposo, e a humanidade de esposa, a quem Deus devota o melhor de si. Fala de núpcias, fala de alegria, fala de fecundidade e fala também de pecados, também em termos matrimoniais: adultério, traição, infidelidade. Quando nós vemos e ouvimos esses termos em algum texto sagrado, podemos ter certeza de que o autor está se referindo não a um casamento propriamente dito, mas a relação de Deus conosco, a aliança. Vejamos, por exemplo, o profeta Amós. Não é profeta, não nasceu profeta, não é filho de profeta. Foi chamado, vocacionado por Deus para ser profeta. Ele sai da sua terra, sul, e vai para o norte profetizar lá. E por que vai para lá? Porque essa é a ordem de Deus. O Senhor, quando se manifesta a Amós e o convoca para essa tarefa, uma vez que ele era pastor de rebanho, como ele mesmo vai dizer, lhe dá essa tarefa. É para Israel, é para o norte, é para lá que você vai. E Amós não se faz de rogado. Claro, como sempre, a palavra de Deus anunciada e proclamada, ela gera e deve gerar conversão. A palavra de Deus deve cair no nosso coração e nos fazer repensar a nossa vida, as nossas escolhas, por onde nós estamos caminhando. Naturalmente, isso deve ser gerado em nós. Quem não quer fazer um caminho de conversão, vai fazer o quê? Quem tem poder, no caso que o rei, vai tentar silenciar e expulsar da sua terra aquele que está causando tanto alvoroço. Por quê? Para quem quer ficar ali na sua zona de conforto, para usar um termo atual, para quem quer ficar ali acomodado, é melhor que não haja profeta, nem alguém que nos lembre da palavra de Deus e automaticamente da urgência da nossa conversão. Mas Amós não se silencia, não se intimida pela advertência do rei, não vai embora, porque a sua obediência não é a homens, a sua obediência é ao Senhor. Então ele vai dizer aquilo que o Senhor inspirar no seu coração. Mesmo sendo intimidado e sendo convidado a voltar para a sua casa, ele vai dizer exatamente isso, né? Tua mulher se prostituirá na cidade, teus filhos e filhas morrerão pela espada, suas terras serão loteadas, tu mesmo morrerás em terra poluída, Israel será levado em cativeiro. Ou seja, Amós está anunciando o exílio, e vai acontecer. E quando ele diz, né, tua mulher se prostituirá na cidade, isso é para lembrar o quê? Pecado contra a aliança com Deus. Esqueceu-se de Deus. Trocou Deus. A prostituição é isso. Você deixa seu marido, vai se deitar com outros homens ou com outras mulheres. Aqui é isso. É esquecer Deus e colocar ídolos ou outras pessoas no lugar de Deus. Essa é a prostituição do qual o profeta Amós se refere. E esse comportamento, essa atitude, tem consequência. Quando esquecemos Deus ou deixamos Deus de lado, nós começamos a agir por nós mesmos, então naturalmente virão as consequências. O exílio virá não como um castigo de Deus, o exílio virá como uma consequência de escolhas mal feitas em nossa vida. Jesus no Evangelho encontra-se com um paralítico, um homem impossibilitado de andar. Alguém leva o paralítico até Jesus. Impressionantemente, Jesus vê a fé dos que estão levando o paralítico até ele e elogia a fé deles. E socorre o paralítico exatamente por causa da fé daqueles homens. Veja, ninguém pediu nada. Os homens que levaram o paralítico não pediram para que Jesus curasse. O paralítico mesmo nem abre a boca, não falou nada. É Jesus que toma a iniciativa. Se ele vem restaurar a aliança perdida, como vimos pelo profeta Amós, então tem que incluir todo mundo na aliança, para que ninguém fique de fora. E Jesus tem essa sensibilidade. Mais curioso ainda é porque Jesus não restaura imediatamente a paralisia. Jesus perdoa os seus pecados. Por que será? Porque no tempo de Jesus havia uma compreensão de que todo mal que a pessoa experimenta, se ela, por exemplo, vem com uma deficiência ou com uma necessidade especial, aquilo é consequência do seu pecado. A primeira coisa que Jesus faz é tirar da vida daquele homem qualquer sinal de que o que ele está recebendo em si é pecado de seus pais ou pecado de si mesmo. Jesus reconcilia a vida daquele homem. Reconciliado, ele pode caminhar para frente, fazer um caminho novo, a partir do encontro

0: criados por Ele, para Ele, com Ele, até o céu. Irmãos e irmãs, reunidos diante de Cristo, que tem poder para perdoar os pecados, curar as feridas do corpo e da alma, apresentemos com fé as nossas súplicas ao Pai, e após cada uma delas, digamos: Senhor, renovai-nos com a vossa graça.
1: Senhor, renovai-nos com a vossa graça.
2: Para que a Igreja anuncie com alegria o perdão e a cura que brotam no coração de Cristo, levando a todos a esperança da salvação, rezemos.
1: Senhor, renovai-nos com a vossa graça.
2: Para que os que buscam sentido para a vida encontrem na fé em Jesus a força para se levantar e caminhar de novo, rezemos.
1: Senhor, renovai-nos com a vossa graça.
2: Para que os enfermos, os abatidos e os que se sintam paralisados pelas dificuldades sejam tocados pela compaixão de Jesus, rezemos.
1: Senhor, renovai-nos com a vossa graça.
0: Pai de misericórdia, que em vosso Filho manifestais o poder de perdoar e curar, acolhei essas preces e fortalecei em nós a fé que nos faz levantar e seguir o vosso caminho. Por Cristo nosso Senhor.
1: Amém.

0: Orai, irmãos e irmãs, para que esse sacrifício meu e vosso seja aceito por Deus Pai Todo-Poderoso.
1: Receba, Senhor, por tuas mãos este sacrifício para a glória do seu nome, para o nosso bem de toda a sua santa igreja.
0: Ao celebrar o memorial do imenso amor do vosso Filho, rogamos humildemente, Senhor, que pelo ministério da vossa igreja, o fruto da obra redentora sirva para a salvação do mundo. Por Cristo nosso Senhor.
1: Amém.

0: Senhor esteja convosco.
1: Ele está no meio de nós.
0: Corações ao alto.
1: O nosso coração está em Deus.
0: Demos graças ao Senhor nosso Deus.
1: É nosso dever e a nossa salvação.
0: Na verdade, é digno e justo, é nosso dever e salvação dar-vos graças sempre em todo lugar. Senhor Pai Santo, Deus Eterno e Todo-Poderoso, por Cristo Senhor nosso. Por Ele, nos conduzistes ao conhecimento da vossa verdade, a fim de nos tornarmos o seu corpo, pelo vínculo da mesma fé e do mesmo batismo. Por Ele, derramaste sobre todas as nações o vosso Espírito Santo, admirável artífice e fonte de unidade na diversidade dos dons, qual habita nos filhos e filhas adotivos, e enche e governa

0: da igreja. Por isso, unidos aos coros dos anjos, nós os louvamos, dizendo alegres a uma só voz:
1: Santo, Santo, Santo, Senhor Deus do universo, o céu e a terra proclamam a vossa glória. Hosana nas alturas, bendito que vem em nome do Senhor. Hosana nas alturas.
0: Na verdade, ó Pai, vós sois santo, fonte de toda santidade. Santificai, pois, estes dons, derramando sobre eles o vosso Espírito, a fim de que se tornem para nós o corpo e o sangue de nosso Senhor Jesus Cristo.
1: Enviai o vosso Espírito Santo,
0: estando para ser entregue e abraçando livremente a paixão. Jesus tomou o pão, pronunciou a bênção de ação de graças, partiu e o deu aos seus discípulos, dizendo: Tomai todos e comei. Isto é o meu corpo, que será entregue por vós.

Do mesmo modo, no fim da ceia, Jesus tomou o cálice em suas mãos e, dando graças novamente, o entregou aos seus discípulos, dizendo: Tomai todos e bebei. Este é o cálice do meu sangue, o sangue da nova e eterna aliança, que será derramado por vós e por todos para a remissão dos pecados. Fazei isto em memória de mim.

0: Mistério da fé.
1: Anunciamos, Senhor, a vossa morte e proclamamos a vossa ressurreição. Vinde, Senhor Jesus.
0: Celebrando, pois, o memorial da morte e ressurreição do vosso Filho, nós os oferecemos, ó Pai, o pão da vida e o cálice da salvação. E vos agradecemos, porque nos tornaste dignos de estar aqui na vossa presença e de vos servir.
1: Aceitai, ó Senhor, a nossa oferta.
0: Suplicantes, vos pedimos que, participando do corpo e sangue de Cristo, sejamos reunidos pelo Espírito Santo num só corpo.
1: O Espírito nos una num só corpo.
0: Lembrai-vos, ó Pai, da vossa Igreja, que se faz presente pelo mundo inteiro, que ela cresça na caridade em comunhão com o Papa Leão, com o nosso Bispo Giovanni Luiz, os bispos do mundo inteiro, os presbíteros, os diáconos e todos os ministros do vosso povo.
1: Lembrai-vos, ó Pai, da vossa Igreja.
0: Lembrai-vos também na vossa misericórdia dos nossos irmãos e irmãs que adormeceram na esperança da ressurreição, de todos que partiram desta vida, acolhei junto a vós na luz da vossa face.
1: Concedei-lhes, ó Senhor, a luz eterna.
0: Enfim, nós os pedimos, tende piedade todos nós e dai-nos participar da vida eterna com a Virgem Maria, Mãe de Deus e Nossa Mãe, com São José, o seu esposo, os apóstolos e todos os santos que neste mundo viveram na vossa amizade, a fim de vos louvarmos e glorificarmos por Jesus Cristo, vosso Filho.

0: guiados pelo Espírito de Jesus, iluminados pela sabedoria do Evangelho, ousamos dizer:
1: Pai nosso que estais nos céus, santificado seja o vosso nome. Venha a nós o vosso reino, seja feita a vossa vontade, assim na terra como no céu. O pão nosso de cada dia nos dai hoje, perdoai as nossas ofensas, assim como nós perdoamos a quem nos tem ofendido, e não nos deixeis cair em tentação, mas livrai-nos do mal.
0: Livrai-nos de todos os males, ó Pai, dai-nos hoje a vossa paz. Dados pela vossa misericórdia, sejamos sempre livres do pecado, protegidos de todos os perigos, enquanto aguardamos a feliz esperança e a vinda gloriosa do nosso Salvador, Jesus Cristo.
1: Vosso é o reino, o poder e a glória para sempre.
0: Senhor Jesus Cristo, disseste aos vossos apóstolos: eu vos deixo a paz, eu vos dou a minha paz. Não olheis os nossos pecados, mas a fé que anima essa igreja que é vossa. Dá-lhe a paz e a unidade, segundo o vosso desejo. Vós que sois Deus com o Pai e o Espírito Santo.
1: Amém.
0: Paz do Senhor esteja sempre convosco.
1: O amor de Cristo nos uniu.
0: Cordeiro de Deus,
1: que tirais o pecado do mundo, tende piedade de nós. Cordeiro de Deus, que tirais o pecado do mundo, tende piedade de nós. Cordeiro de Deus, que tirais o pecado do mundo, dai-nos a paz.
0: Felizes os convidados para a ceia do Senhor. Eis o Cordeiro de Deus que tira o pecado do mundo.
1: Senhor, eu não sou digna de que entreis em minha morada, mas dizei-me uma palavra e eu serei salva.

0: Oremos, irmãos e irmãs, oremos. Ó Deus, por esse admirável sacramento, dais à Igreja força e consolo. Concedei ao vosso povo e permanecer unido a Cristo por esses santos mistérios, para que, exercendo as atividades temporais, edifique na liberdade o vosso reino eterno. Por Cristo nosso Senhor.
1: Amém.
0: Lembramos a todos, próximo domingo, por motivos óbvios, nós teremos a missa não às 18 horas, mas às 16 horas, permanecendo a da noite às 19h30 no mesmo horário, para que ninguém fique de fora e perca a oportunidade de celebrar a sua fé. Não gostamos de fazer isso, mas algumas situações são inevitáveis. Ronaldo pediu após a missa 4 homens fortes para ajudá-lo a guardar a imagem do coração de Jesus. E o Léo, Pedro, quem mais eu conhecer daqui? Eu não posso porque pedi o homem, eu sou padre, é diferente, né? Vamos encerrar a celebração e logo em seguida fazemos a exposição para a adoração do Santíssimo Sacramento. Senhor esteja convosco.
1: Ele está no meio de nós.
0: Abençoe-vos o Deus Todo-Poderoso, Pai e Filho e Espírito Santo.
1: Amém.

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0: 7h43.
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0: ele lhe disse: qual é o teu nome? E ele disse: Jacó. E disse-lhe então Jesus: teu nome não será mais chamado Jacó, mas Israel, porque como um príncipe tu tens poder com Deus e com homens e prevaleceste. Gênesis capítulo 32, versículos 27 e 28. Meu amigo e minha amiga, Jacó foi um homem imparável, alguém que não desistiu, nem mesmo diante de Deus. O patriarca lutou com o Senhor até receber aquilo que desejava mais do que tudo, uma bênção. E naquele encontro com Deus, não apenas o abençoou, mas deu a ele um novo nome, uma nova identidade e um novo destino. Meu amigo e minha amiga, por muito tempo, Jacó viveu sob o peso de um nome que refletia sua antiga vida de engano e astúcia, ao estar sempre em conflito com Esaú, seu irmão. Mas após o encontro com Deus, tudo mudou. A partir daquele momento, ele não buscaria mais espaço ou vitória por conta própria. Seguiria os caminhos e os planos do Senhor. Meu amigo, minha amiga, tome posse dessa palavra. Seguiria os caminhos e os planos do Senhor. Essa foi transformação, essa transformação não foi apenas um ato simbólico, foi um marco de renovo e propósito. Assim como Jacó, muitos de nós carregamos rótulos do passado. Assim como Jacó, muitos de nós carregamos rótulos do passado. Sejam eles erros, falhas ou rejeições, que tentam nos definir e nos deter. Meu amigo e minha amiga, lutas internas nos exaurem e expectativas externas nos oprimem, como se fôssemos incapazes de avançar para o que Deus preparou para nós. Aqui, porém, está a verdade. O mesmo Deus que transformou Jacó em Israel está pronto para transformar sua identidade hoje. Acolha. Receba essa palavra de hoje. O mesmo Deus que transformou Jacó em Israel está pronto para transformar sua identidade hoje. Ele é especialista em restaurar, curar e redefinir vidas. Ser filho de Deus é aceitar a paternidade do Pai Celestial, confiando que Ele tem o poder de fazer novas todas as coisas, independentemente do que você viveu até hoje. Ser filho de Deus é aceitar a paternidade do Pai Celestial, confiando que Ele tem o poder de fazer novas todas as coisas, independentemente do que você viveu até hoje. Meu amigo e minha amiga, talvez nós estejamos lutando, sentindo-se incapazes ou presos às amarras invisíveis causadas por feridas que foram abertas no decorrer da sua vida. Mas saiba que o Senhor está pronto para lhe dar um novo nome, uma nova identidade, um novo destino, uma nova porta para se abrir. Assim como Jacó, um toque de Deus pode mudar tudo. Permita-se ser tocado também, pois só Ele é capaz de mudar a sua história. Só Ele é capaz de mudar a sua história. Ele o conhece no mais profundo, e tudo o que quer é inserir você no propósito para o qual foi criado. Nunca, Nunca esqueça, você é um filho amado de Deus Pai. Meu amigo e minha amiga, feridas fechadas são marcos para recomeços. Ouviu? Eu repito. Feridas fechadas são marcos para recomeços. A oração desta manhã. Ensina-nos, Senhor. Ensina-nos a silenciar, a escutar e a reverenciar o Teu nome, a Tua presença. Que minha alma proclame a Tua grandeza e o meu espírito encontre alegria somente em Ti. Tu que és o meu Deus, o meu Salvador. Assim seja. Amém.
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0: 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Hoje, produção, hoje é quinta-feira, meu povo. Quinta-feira, dia de adoração. Hoje é dia de você visitar ao Santíssimo Sacramento. Ô, menino, ô, menina, não percam tempo. Não percam a oportunidade. Hoje no Rosário da Madrugada, nesse momento que as irmãzinhas estão propondo para a gente um encontro com Deus através da missão e daquilo que viveu o Padre Pio. Então, que você, amanhã vai ser o último dia. Então, você que não está acompanhando o Santo Rosário com as irmãzinhas do Instituto Hesed, deixa eu contar uma coisa para vocês. Amanhã vai ser o último dia desta novena curta, deste movimento proposto e proporcionado pelas irmãzinhas do Instituto Hesed. Então amanhã vai ser o último dia deste momento oferecido aí através do Rosário da Madrugada com as irmãzinhas do Instituto e um momento de reflexão sobre a vida de Padre Pio. E aí, menino, eu quero dizer para você, menina, amanhã abra as portas do seu coração, venha participar com a gente amanhã, às 4 da manhã começa, às 4 da manhã tem lá o terço, o Santo Rosário, lá no YouTube, você entra no YouTube, acha rapidinho lá, procura lá, Rosário da Madrugada, com as irmãzinhas do Instituto Hess, irmã Kelly, Patrícia Oficial, tudo isso você faz se eu encontrar lá, e pode ter certeza, que Deus está chamando você para esse momento mágico, momento de transformar sua vida, que essas portas que estão aí, ó, fechadas na sua vida, seja a porta do egoísmo, seja as portas da fofoca que você tanto tá aí pregando, tá aí fazendo acontecer, mas tudo tem solução. Então, hoje, quinta-feira de adoração, vá ao Santíssimo, agradeça a Deus, peça a Deus para te mostrar, como diz a mensagem de hoje, Senhor, dai-me a sabedoria e o discernimento e o entendimento de saber os seus planos, os seus projetos para a minha vida. Que você possa pedir isso. E você possa abrir o seu coração para entender, para aceitar os planos que Deus tem para a sua vida. Então hoje é o dia de. Hoje é o dia de você se transformar e amanhã você poder agradecer às 4 da manhã. Talvez uma penitência. Amanhã é sexta-feira. Amanhã é a primeira... Oh, que bênção, menino. Amanhã é a primeira sexta-feira do mês. Então que você possa fazer essa penitência. Põe o seu celular para despertar aí, 4:10. Para você procurar rapidamente lá no YouTube as irmãzinhas do Instituto Hesed, o Santo Rosário com o Padre Pio. E aí, amanhã juntos, fazemos essa corrente de transformação. Que essas portas possam se abrir Então vamos junto? Amanhã então é dia de fazer penitência. Então que amanhã você possa acordar 10 para as 3, 10 para as 4, não, Adriano, menos. 10 para as 4 e juntos fazer essa corrente de oração através do Santo Rosário, rezado pelas irmãzinhas do Instituto Restit, tá bom? Então conto com você. Então hoje é quinta-feira, quinta-feira de adoração ao Santíssimo Sacramento. Quinta-feira 2 de julho de 2026, a fase da lua é lua cheia e de acordo com o clima-tempo, a previsão para Divinópolis para esta quinta-feira, quinta-feira de adoração, é a seguinte... Sol com algumas nuvens, não chove. O sol nasceu às 6h35 e vai se pôr às 17h31. A mínima da temperatura 14 graus, a máxima 27. Umidade relativa do ar variando de 70 a 85%. Neste momento, nos estúdios da Diva FM, na Rua Maranhão 400, os termômetros registram 18 graus, sensação térmica de 16, umidade relativa do ar 72%.
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0: 8 horas, 8 minutos, 8 e 8. Ei, que data importante, hein, meu amigo Zezinho? Ô, Elaine, é hoje, hein, bebê? Ah, Elaine, nós temos que comemorar, menina. Nós temos que comemorar muito, menina. Tenho certeza que o meu amigo Zezinho já fez aquele papel de maridão, né? Já levou o cafezinho na cama pra Elaine. Ei, três chique, hein, Elaine? Menina, Deus! Ô, homem romântico esse Zezinho. Esse Zezinho tem que dar aula de mostrar como ser um bom marido. Grande Zezinho, já levou o cafezinho pra Elaine lá na cama. Ei, trem chique, hein? Ô, Elaine, menina. Depois você me passa aqui, viu, Zezinho? Passa direitinho aqui o endereço pra estar junto e misturado, viu? Vamos comemorar o aniversário da Elaine. Minha amiga Elaine, um beijo no seu coração. Mas eu vou falar isso daqui a pouco. Vou falar daqui a pouco, menino. Então, ó, vamos que vamos. 8 horas, 9 minutos. Bom dia, Divinópolis! Bom dia, capital internacional de Carmo do Cajuru! Bom dia, São José dos Salgados! Bom dia, Centro-Oeste! Bom dia, capital de todos os mineiros! Bom dia, Belo Horizonte! Bom dia, Bahia! Bom dia, Goiânia! Bom dia, Brasil! Bom dia, mundo!
1: Bom dia! Bom dia!
2: Bom dia!

0: compadre, ô comadre, como é bom ter o seu carinho, como é bom ter o seu, você do outro lado do rádio aí, ó, ter o seu carinho, a sua audiência, aqui na Caravana no Ar, ô Trechique, menino, ô Trechique, é bom demais ter o seu carinho. Ô Zezinho, atende o telefone aí, bebê, atende o telefone pra você falar ao vivo aqui comigo, pra você mandar um abraço pra Elane, falar dessa mulher guerreira, essa mulher que, menino do céu, que exemplo de vida, que exemplo de vida. Hoje, completando mais um ano de vida, a minha amiga Elaine, a Elaine do Zezinho, a Elaine da Casa Presente de Decoração. Ô Zezinho, você não atende esse telefone, não, eu vou te puxar a sua orelha, bebê. Eu vou puxar a sua orelha. Menino do céu. Ei, Zezinho, Zezinho. Ô Elaine, fala com o Zezinho pra atender o telefone aí. Ele vai falar ao vivo aqui comigo. Não quer ouvir a voz do Zezinho, ele fazer uma declaração. Esse homem é bom, você vai ver, você não vai atender. Vai atender sim, vou ligar 10 vezes pra ele, até ele atender a ligação aqui e ele fazer uma mensagem aqui ao vivo pra Elaine, porque hoje essa guerreira aí merece hoje todas as nossas homenagens. Elaine, parabéns pra você, menina, que Nossa Senhora Aparecida, São Miguel Arcanjo e Padre Libério possam sempre interceder pela sua vida, e São Pio também. É, São Pio também possa interceder pela sua vida. Hoje já estive ali no Santíssimo, já estive ali rezando e naturalmente coloquei você também nas minhas orações. Viu, Elaine? Que Deus possa sempre confortar o seu coração, dando para você essa sabedoria, dando para você essa inteligência e que você continue sendo essa esposa, esta amiga, esta mulher tão especial na nossa comunidade. Obrigado pela sua vida, Elaine. Parabéns, parabéns, parabéns, menina. 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
0: É isso mesmo, Casa Presentes e Decoração. Ô Zezinho, a hora que eu encontrar com você, eu vou dar um puxão de orelha, viu, menino? Você vai ver se eu não vou dar um puxão de orelha, não sei. Você não quer me atender, não, bebê? Ah, menino, você fica esperto, Zezinho. Você fica esperto, bebê. Ô Renata Moreno, fala comigo, bebê. Bom dia.
2: Bom dia, Adriano Silva. Ah, tenho que mandar um alô pra essa menina. Ô Elaine, ô vida. Bom dia. Deus te abençoe, te proteja, te ilumine. Você continua sempre essa mulher maravilhosa, com esse sorriso lindo no seu rosto, viu? Que Jesus te abençoe sempre, sempre, sempre. Um abraço, viu? Cuidado com vida.
0: Ô, vida! Ô, Zezinho, toma conta da sua vida, Zezinho, que é Elaine. Toma conta direitinho dela, viu, Zezinho? Você não toma conta dessa menina pra você ver, não, viu? Ô, Toninho, ô, Antônio Dias, aqui, ó. Depois você puxa o orelho do seu amigo, viu? Não quis atender esse amigo aqui não, bebê. Ei, menino. É uma hora dessa eu vou lá na Casa Presente, já puxa o orelho dos dois juntos. Você vai ver, menino, menino. Ô, Zezinho, Zezinho, Zezinho. Toma conta da sua vida, Zezinho. 8 horas, 8 horas, 15 minutos, 8:15. E vamos, porque a caravana está no ar. E minha amiga Elma, que mensagem foi essa, menino? Eu achei o máximo essa mensagem que a minha amiga Elma mandou pra mim. Foi ontem ou foi hoje? Deixa eu ver aqui, bebê. Foi ontem à noite. Adriano, tire um tempo do seu tempo para passar um tempo com o dono do tempo enquanto há tempo. Hã? Você gostou? Você não entendeu nada não, bebê? Eu falo devagarzinho. Tire um tempo do seu tempo para passar um tempo com o dono do tempo enquanto há tempo. Beleza? 8 horas, 16 minutos. Valeu, minha amiga Elma. Grande Elma. Elma dos Costas. Ô, Adriano. Bom dia, Adriano. Anuncia pra gente o falecimento de uma pessoa muito querida aqui na comunidade dos Costas. Geralda Rosa, conhecido como Dica. Como Dona Dica. Velório aqui nos Costas das 10 às 17 horas. Portanto, estamos noticiando o falecimento da Dona Dica, Dona Geralda Rosa, na comunidade dos Costas. O velório, então, terá início às 10 horas da manhã e o sepultamento será às 17 horas. Portanto, noticiamos o falecimento de Geralda Rosa, conhecido como Dona Dica, na comunidade dos Costas. 8 horas 16 minutos, 8 e 16. 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
0: Oito horas, dezoito minutos. Elaine, eu vou puxar a orelha do Zezinho. É mesmo, Elaine? Hoje o Zezinho vai pagar o churrasco aí mesmo, nesse local. Meninas, eu tô chique demais, hein? Eu vou mesmo, Elaine. Eu vou, menino. Não pode falar, não vou contar pra ninguém, não. Vou ficar caladinho aqui, ó. Ei, Zezinho. Tira as onças do bolso, Zezinho. Ou debaixo do colchão, Zezinho. Me chama aí que eu tô junto. Eu tô junto e misturado, bebê. Você tá doido? Se for esse lugar mesmo, o Adriano vai ficar parecendo rei. Você tá doido? Nossa, mãe do céu. Pensamento de gordo. Calma, Adriano. Calma. Pensamento de gordo cedinho, assim. Menino do céu. Você tá doido? Que pensamento de gordo é esse, bebê? Aí você tá querendo muito. Mesmo churrasco no Batista? Menino do céu. Você tá doido? Faz isso não. Ô, meu amigo Vandeir. Bom dia, menino.
3: Bom dia, bebê. Que seu dia seja com alegria, muita paz e saúde, meu bebê. Vamos que vamos, mais um dia abençoado.

0: li essa semana essa mensagem, Elaine. Que a minha expectativa tá igualzinho paçoca. Já está esfarelando de tanta expectativa. Você tá doido, bebê? Você tá doido, menino? Nossa, mãe do céu. Ei, Adriano, para de ser pidão, Adriano. Olha o pensamento de gordo, Adriano. Não fica com esse pensamento de gordo, não. Ô, Padermir! Padermir chegou e falou assim: e aí, bebê? Ô, Padermir é forte demais. Padermir. Tá lá em Itaúna. Já chegou arrebentando a boca do balão. Menino do céu, você tá doido? Padermir, mas também, né? Onde que chega um homem santo igual ele? Não tem jeito de ser diferente, não, né? Parabéns, senhor, viu, Padermir? Continua sendo essa pessoa maravilhosa, esse homem simples, esse homem de Deus. 8:21. Oi, meu amigo Geraldo Agilson, em São José dos Salgados. Bom dia, com alegria pra você, menino. Gratidão pela sua vida, gratidão pela sua amizade. Sorteio, bebê. Sorteio amanhã. Amanhã tem sorteio. Amanhã tem sorteio. Amanhã você vai mandar mensagem. Amanhã tem um copo Stanley. Um copo Stanley com a marca do Brasil 2026. Copa 2026. O meu amigo Darwin. Esse menino é entusiasmo. Entusiasmado demais. Amanhã é top de bola. Amanhã nós vamos sortear a camisa. Amanhã tem pão de queijo. Amanhã tem copo Stanley. Menino do céu. Tudo isso aqui na caravana. Então amanhã você vai deixar mandar mensagem. Amanhã. Hoje você precisa mandar mensagem falando de sorteio, não. Você pode mandar mensagem pra outra coisa, viu? Pode mandar mensagem igual minha amiguinha. Deixa eu ver aqui. O que a minha amiguinha a Cláudia tá falando?
1: É um bazar beneficente, né? Em prol da Sofia. Nós estamos arrecadando aí um dinheiro para conseguir estar comprando o medicamento que é preciso para o tratamento dela.
0: Ah, tá. A Elaine me mandou para mim aqui. Ah, Elaine não. A Cláudia, filha da Dona Lina, mandou para mim essa mensagem que alguém mandou para ela, né? Falando sobre o Bazar da Sofia, que vai acontecer na semana que vem, gente. Dia 10 e 11. Só que o que acontece? Segundo o pai da Sofia, o que já foi arrecadado é muita coisa, é muito material que foi arrecadado. Então, eles precisam que a gente divulgue o bazar e que você participe e adquira as peças que estarão apresentadas no bazar. Mas não precisa agora, não estão precisando mais no momento de doações. Está precisando sim que você organize a sua vida e que na sexta-feira e sábado da próxima semana você possa participar desta grande campanha que vai ser o Bazar da Sofia, que vai acontecer aqui na Rua Goiás, quase esquina com Mato Grosso. Rua Goiás, quase esquina com Mato Grosso, no número 1025. Pertinho aqui da rádio. A rádio tá na Maranhão, então o Bazar da Sofia vai acontecer na Rua Goiás, quase esquina com Mato Grosso, 1025, tá bom? Então que a gente possa participar, tirar um tempinho, vir fazer as compras e ajudar no Bazar da Sofia. Toda a renda será revertida para o tratamento do câncer da pequena Sofia. Tá bom, gente? 8:23. Oi, Júlio do Porto Velho. Bom dia, com alegria, menino. Oi, Elaine Carla do Nações. Adriano. Deus, te agradeço pela bênção de mais um dia e por tudo que está por vir. Deus te proteja e abençoe sempre, Adriano. Amém, amém, amém, amém, amém. Minha amiga Elaine Carla do Nações. Elaine, acredita, viu? As portas já estão se abrindo para você, para toda a sua família, viu, Elaine? Todos esses obstáculos, todos esses momentos de aflição, esses momentos de aflições já estão passando, tá bom, querida? Um beijo no seu coração. Oi, Adriano, bom dia com alegria. Oi, minha amiga Márcia, a esposa do Geraldo, a mamãe do Gabriel. A cunhada do 10, cuida da sua vida, 10, toma juízo, bebê, 8 horas, o que o Oziel tá falando aqui, gente, Ah, Oziel, você agora também tá mandando evangelho pra turma, Oziel, o evangelho de hoje, então, é Mateus, capítulo 9, versículos de 1 a 8, então, vamos que vamos, Oziel, grande Oziel, um beijo no seu coração, meu irmão, 8:25, e falando no melhor pão de queijo, ontem o Padre Hermínio foi 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
0: Oito horas, 26 minutos, 8h26, e vamos que vamos. 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
0: Oito horas, 28 minutos, 8h28. Oi, Adriano, bom dia. Eu, a Jaqueline aqui de Machadinhos, ali no município de Cláudio, peço oração para todas as famílias, em especial para minha família e meus amigos próximos. A sua bênção, Adriano, Deus te abençoe, minha filha. Amém, amém, amém, minha amiga Jaqueline, em Machadinho, município de Cláudio. Obrigado pelo carinho, obrigado pela sua audiência. Oi, Maria de Fátima, bom dia, menina. Ô, Adriano, divulga para nós aí, ó, o Arraiá do São Vicente. É, vem pro Arraiá da nossa comunidade paroquial, que acontece neste sábado, dia 4 de julho, às 19h30, no Centro de Eventos da Paróquia São Vicente de Paulo, no bairro Interlagos. Comidas típicas, quadrilha, música, diversão para toda a família. Tradição, fé e alegria em uma noite especial. Arraiá do São Vicente. Oh, que maravilha! Inclusive, Maria... Ô Maria de Fato, deixa eu contar uma novidade pra você. Em setembro, a Caravana do Povão vai estar aí junto com as festividades de São Vicente de Paulo, num convite do nosso amigo Padre Helder. É, estaremos aí num domingo especial, levando alegria, levando a boa ação através da Caravana do Povão, viu? Em breve, então, a gente vai poder divulgar isso com mais detalhes, tá bom, gente? Agora eu já quero falar para vocês em setembro. Mas neste sábado, acontecendo então o Arraiá do São Vicente. às 19h30, no Centro de Eventos da Paróquia de São Vicente de Paulo, no bairro Interlagos. Obrigado, Maria de Fátima. Amanhã você manda de novo essa mensagem, tá bom, menina? Oi, Geraldo. Bom dia, meu irmão. Obrigado pelo seu carinho. Obrigado pelo seu carinho e audiência, meu amigo Geraldo Mauro. Ele dizendo, Adriano, bom dia. Que Deus nos conceda um dia iluminado e uma quinta-feira repleta de bênçãos. Amém? Amém, amém, amém, menino. Valeu. Oi, Lúcio Marcos. Não vem com encrenca do meu lado, não, Lúcio Marcos. Não vem falar desse brinco com Nesse Ralheiro pegou do boi lá do tio Efraim, do Efraim, mas da tia Zaia, lá nos maribondos. O homem tá nervoso. O tio Efraim já falou que uma hora dessa ela arranca lá dos maribondos e vem atrás do Nê, que ele não quer nem saber, que ele quer o brinco de volta. O Nê foi lá, pegou um brinco do boi do tio Efraim e agora não quer devolver, não. E a Fátima não deixa ele colocar também. Não adianta nada, não virou nada. Ei, menino, que sofrimento, meu amigo Lúcio Marcos. Bom dia, com alegria pra você, meu irmão. 8h31. Cadê ele? Meu amigo Manel. Ô, Manel, você tava sumido, bebê. Que aconteceu, Manel? Você tava preso, bebê? Fala comigo, Manuel, em Carmo do Cajuru.
4: Ô, Adriano Silva, bom dia. Que a paz de Jesus e o amor de Maria abençoe e ilumine todas as famílias. Manda um alô pro povo Cajuruí. Wilson do Hélio. O parecido, meu Matheus, meu sobrinho. Parecido é meu irmão. Matheus, meu sobrinho.
0: Show de bola, menino. Você tava preso no trabalho, né, ô Manel? Menino, você trabalha demais, bebê. Você tá trabalhando muito, Manel. Ô, Manel, gente boa. Bom dia, com alegria pra você, meu irmão. Adriano, bom dia. Ô, menino, bom dia. 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Aparecida do Planalto, fala comigo, bebê.
5: Oi, Adriano Silva. Bom dia, Papai do Céu abençoa sua família e todos, tadinho. Aqui, sábado agora, também tem festa junina aqui no Planalto, na Igreja Santa Luzia. Todos estão convidados para participar do Arraiá de Santa Luzia. Obrigado, então bom dia, Adriano.
0: Opa, então sábado também no bairro Santa Luzia, o Arraiá de Santa Luzia. Oh, valeu, Aparecida do Planalto. Obrigado pela informação. Oi, minha amiga Márcia do Zé Gambá, no bairro Bom Pastor. Bom dia, com alegria, paz e bem pra você, menina. No amor de Jesus e de Maria. Oi, madrinha Solange. Oi, padrinho Geraldo. Bom dia, família. Tá lá na Lavrinha, lá em Marilândia. Ô, lugarzinho de gente boa, hein? Ô, lugarzinho de gente boa. Ô, madrinha Solange, então o Terço dos Homens aí acontece às segundas-feiras, né, às 19h30. Ô, trem chique, hein? Madrinha Solange, um beijo no seu coração, menina. Dá um abração aí no padrinho Geraldo, viu, menina? Oi, Cida do Campina Verde. Bom dia, menina. Aparecida, bom dia, Aparecida Adriana. Que a graça e o amor de Deus estejam sobre as nossas vidas. Amém? Amém. Valeu, valeu, valeu. Ei, trechinho. Adriano, bom dia, paz e bem pra você. Maria de Fátima, Pires do bairro Belvedere. Oi, Maria de Fátima. Bom dia. Um beijo no seu coração, menina. E vamos juntos, porque são 8 horas 35 minutos. 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
0: 8 horas 37 minutos, 8h37. 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
0: 8 horas, menino do céu, você tá doido, bebê. É, a turma tá todo mundo aqui no Zap Zap, a turminha tá no YouTube, acompanhando aqui a caravana. Ei, povo, hein? Ó, você quer espantar os pernilongos da sua casa aí, bebê? Já entra lá no Instagram, ó, no Instagram não, Dani. Que Instagram, bebê? É no YouTube. Já entra lá no YouTube da Rádio Divinópolis, arroba Rádio Divinópolis. Você já entra lá e você vai ver essa carinha feia do Adriano aqui. Se tiver muito pernilongo aí nos quartos, você leva o seu celular com a carinha do Adriano. Aí os pernilongos vaza bonito. E se for lá na cozinha, pode levar também, que espanta tudo, bebê. Você não acredita como que espanta mesmo. Ei, meu Deus. O Adriano também espanta frio? Ah, não. Aí não, Cláudio. Aí não. Aí você pegou pesado. Aí você pegou pesado, aí não, ué. O seu Adriano espantar frio, pode largar pra lá, ué. Aí espantar pernilongo, nós espanta. Essa cara feia aqui espanta pernilongo. Mas frio não, bebê. Ô Cláudio, oi Gislaine, oi Alice, bom dia família. Hoje tá frio, hein, Adriano? Tá mesmo, cara? Uai, eu tô sentindo calor já, deu um calorão aqui, bebê. Você não acredita, não. Mas ontem eu tava falando com o Padre Moacir, é um negócio incrível. É, liga a Frozen, diz a Renata Moreira, tá mandando você ligar a Frozen aí. Ô Cláudio, eu já falei, inclusive semana passada, eu falei com o padre. O padre. Nossa senhora, lá de São Pedro, oh, meu Deus. Padre Edilson. Eu falei, ô padre Edilson, deixa eu contar uma coisa pro senhor, menino. O senhor tá mais próximo aí de São Pedro, né? Tá na paróquia São Pedro. O senhor podia falar com São Pedro de vez em quando, fechar essa porta do freezer aí, porque o trem tá feio. O trem tá feio, menino. Ô, São Pedro! Ô, Pedrão! Ajuda nós aí, menino. Fecha essa porta um pouquinho do freezer aí, porque nós, desse jeito, nós vamos ter que chamar a Frozen. É, menino. Você não está usando nem blusa de freezer, mas tá aqui, a bichona tá aqui do lado aqui, bebê. A hora que terminar o programa aqui, ó, tem que colocar a blusa de frio, bebê. Você tá doido, você tá doido. Cláudio, Cláudio, toma conta da sua vida, que é a Gislaine, Cláudio. Ei, vou pra aí. Pode vir, Cláudio, pode vir que aqui tá quentinho, bebê. 8 horas e 40 minutos. Gente, ô menino, ô menina, você tá aí com essa boquinha de bebê? Essa boquinha sem dente, menino do céu. 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
0: 8 horas, gente do céu, já é 8 horas e 42 minutos. 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
0: 8 horas, 45 minutos, 8h45. Estava me recordando aqui uma situação, gente, que eu vivi ontem na parte da tarde. Ontem a Florzinha, Maria Flor, estava com... Desde domingo ela está sentindo umas dorzinhas de cabeça, dor na parte baixa da barriguinha, sentindo febre, né? Com a febre que só passa... terminou o efeito do remédio, volta de novo. E ontem à tarde eu fui com ela até o Hospital Santa Mônica para a gente ver o que estava acontecendo com a Florzinha. E aí... fiz alguns exames e descobriu que a Maria Flor estava com influenza B. Influenza B. Eu conversando com o médico, ele estava comentando comigo, falando, Adriano, de cada 10 crianças que estão chegando aqui no hospital, a gente está fazendo o teste da Covid e da influenza B. A e B, né? Influenza A e B. Mas olha aqui, de cada 10 crianças, 9 estão com influenza B. Gente, então fica esse alerta. Mamãe, ô mamãe, preste atenção aí, ó. Principalmente você que tem um bebezinho aí, uma criança abaixo de 2 anos, ou um idoso acima de 60 anos, e que em casa tem outras crianças também que porventura estejam com influenza B. Olha aqui, são as duas faixas etárias mais arriscadas para pegar a influenza B. Então, você fica atento aí, toma cuidado com a sua criança, cuidado com os seus familiares, para que essa doença não possa ser acometida também na sua família. Então, a influenza B está aí a todo vapor, e segundo o médico, a cada 10 crianças que estão chegando lá no Hospital Santa Mônica, 9 estão com influenza ou A ou B ou Covid. Então, que a gente possa realmente tomar cuidado com as nossas crianças, tá bom? 8 horas, 47 minutos, 8h47. 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
0: É, e a prima Rosana tá dizendo aqui no grupo A Grande Família, né, que hoje é aniversário do primo Fernando. Ô, Fernando, parabéns pra você, menino. Recebe um abraço carinhoso desse primo, da tia Dulce, também da mamãe, né? Ô, tia Nilza, bom dia, menina, aí no bairro Bom Pastor, a Rosana, a Eliane, todo mundo abraçando você carinhosamente, viu, Fernando? Parabéns, parabéns, parabéns, menino! 8 horas, 8h49 minutos. 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
0: 8:58, falando em Agrodil. Cadê o Odar? Fala comigo, bebê. Bom dia.
25: Adriano, bom dia. Bom dia, ouvintes da Diva FM. Adriano, é amanhã, hein? Sorteio amanhã. 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
0: Show de bola, meu amigo Darwin. O Adriano, bom dia. Adriano, que você acredita que fui no atendimento público, eles praticamente estão treinando a dar diagnóstico de dengue. O meu filho piorou e eu tive que voltar lá e ficar brava com eles, pois na escola deles estão com casos de influenza. Estão errando muito. A do meu filho evoluiu para pneumonia. Oh, meu Deus do céu. Ei, Jus, tá difícil, viu? Tá complicado isso. Catarina Braçamos, bom dia com alegria. A missa, Adriano, do domingo, às 19 horas, está suspensa aqui na comunidade São Geraldo, na comunidade... Deixa eu ver aqui, São Geraldo, não, comunidade... Qual comunidade, em Catarina? Me fala aqui, menino, rapidamente. Como, aqui, ó, amanhã será, primeira sexta-feira do mês, haverá missa às 19 horas, sábado, às 19 horas, domingo, dia 5/7, haverá missa só na parte da manhã, na Igreja Imaculada Conceição, no bairro Esplanada. Show de bola, Catarina, amanhã eu dou mais recado aqui, tá bom, menino? Gente, obrigado pelo seu carinho, obrigado pela sua audiência. Chegando ele, o compadre, Padre Marcelo Caixeta, com o programa Alegrai-vos no Senhor. Lembrando que a partir de agosto, Padre Marcelo passa a fazer o programa às segundas e o nosso diretor-geral, Padre Moacir, passa a apresentar o programa às quintas-feiras. O Alegrai-vos no Senhor. Fui!
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6: Olá, bom dia para você. Diocese informa nas ondas do seu rádio. Eu sou Valquíria Souza, assessora diocesana, e trago as principais notícias da nossa igreja particular. Mês de julho e já falamos aqui dos festejos de São Bento, Nossa Senhora do Desterro. E nesse mês de julho temos também a festa de São Cristóvão. Eu recebi hoje a programação, que vai de 16 a 26 de julho em Divinópolis. E olha, já está aberta a pré-venda na Secretaria da Paróquia da camiseta oficial da festa e novena de São Cristóvão. Ela tem um custo de R$ 50,00 e para reservar você pode ligar para o 37-3214-7250. É o telefone da Secretaria da Paróquia. Eu vou repetir: 37-3214-7250. Daqui a pouco eu volto com a programação para a festa de outra comemoração de julho, Nossa Senhora do Carmo.
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Venha, Espírito Santo, você que é como um vento divino, dê-me a graça de superar toda a timidez e toda a covardia diante da vida. Encha-me de arrojo, de seu impulso, de sua valentia, de seu santo estímulo. Ajude-me a viver com coragem as horas desse dia, com uma esperança sempre renovada, aberta ao mistério de cada jornada. Porque quando você conseguir entrar em um coração, não o deixe adormecido, quieto, inativo. Se você nos move para a vida, para a luta, para ir em frente com confiança, para buscar um novo encanto e para correr atrás de um sonho que valha a pena. Tire-me da apatia que não me encerre em meus problemas. Derrame-se em mim com todo o seu ímpeto e entusiasmo. Você sabe que às vezes prefiro manter-me ancorado em minhas comodidades e que tenho medo dos desafios. Queime com seu fogo, Espírito Santo, toda a covardia e todo o cansaço. Lance-me para a aventura de cada dia. Bem, Espírito Santo. Amém.

Bom dia. Bom dia, Divinópolis. Bom dia a todo o Centro-Oeste Mineiro, todos que são sintonizados na Div FM 102,3, a rádio da sua igreja. É o programa Alegrai-vos o Senhor, que está no ar.

Alegrai-vos o Senhor, é o convite que Deus nos faz a cada manhã de recomeçar com Ele, a parte dEle, na direção dEle. Por isso, muito obrigado pela sua companhia, pela sua audiência, você que nos acolhe na sua casa, você que nos ouve no seu ambiente de trabalho, ou você que nos acarona no seu veículo, muito obrigado pela sua companhia. Sou eu, Padre Marcelo, isso mesmo, Leonel Pimenta, temos a alegria de estar com vocês nessa manhã.

0: Muito bom, muito bom. É sempre muito bom estar com vocês aqui todas as manhãs, às quintas-feiras, para juntos podermos louvar a Deus, renovar a nossa disposição de viver com alegria na sua companhia, na sua presença. Então, aqui saúdo a todos, de perto, de longe, da zona rural, das comunidades, da cidade, todos. Muito obrigado pela sua companhia. Vamos a chegando. Deus nos convida a nos alegrar nele, a partir dele. Eu também adoro. Muito bem, gente boa. Quero mandar aqui um abraço muito carinhoso para todos aqui da Cúria Diocesana que estão sintonizados no nosso programa, a equipe de bem-estar, sempre sintonizados, prestigiando a programação da Diva FM. Um abraço também muito carinhoso para a comunidade Nossa Senhora da Paz. Está celebrando a novena da sua padroeira. Estarei com eles lá hoje, às 19h30, para... não sei qual dia da novena, mas estarei lá com eles. Também a comunidade São Bento de Nova Serrana. Semana que vem, dia 8, estarei com vocês aí, celebrando também um dos dias da novena em honra a São Bento, padroeiro daquela comunidade.
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0: aquele abraço! Já comunico aqui, convido a todos, né, para a festa do glorioso São Cristóvão, padroeiro da paróquia onde eu sirvo neste momento. Então, do dia 16 a 26 de julho, as festividades em honra do nosso padroeiro. Seja conosco, celebrando o padroeiro dos caminhoneiros, também os devotos daquela região aqui da cidade de Divinópolis.

0: Muito bem, São Cristóvão. Carrega conosco essa cruz, viu? Um abraço também muito carinhoso para o Padre Flávio, o pároco daquela paróquia com quem eu trabalho e ajudo também. Também todos os funcionários lá da paróquia São Cristóvão, a Amanda, que está lá na secretaria da paróquia, a Valéria, que está lá em casa, a Solange, esposa desse aqui que me ajuda, está lá também nos ajudando, Ronaldo, quem mais? Gilson? Sei não. Todos os funcionários que dão vida àquela paróquia e nos ajudam a servir melhor naquela paróquia. Nosso abraço, muito obrigado também pela sua companhia. Se estiver ouvindo o nosso programa, obrigado também pela audiência. São Cristóvão este ano no sábado. Nós vamos estender as festividades até domingo. Então esteja conosco. As barraquinhas do final de semana. Vai dar 17, 18, 19... 24, 25, 26. Dois fins de semana, esteja lá conosco. Se você sabe fritar pastel, fazer churrasquinho, sabe fazer cachorro quente, não fica aí não. Venha nos ajudar nas festividades em honra a São Cristóvão. Precisamos de muita intercessão de São Cristóvão, porque, olha, o trânsito não tá brincadeira. Nas cidades, nas rodovias, tá perigoso, tá tenso. O povo tá caçando confusão e briga. São Cristóvão, rogai por nós. Muito bem, gente boa. Quero saudar aqui também nossos amigos que estão celebrando a passagem do seu aniversário. No dia 30, ele acabou de chegar aqui agora, ó. Anthony, lá de Mateus Leme, um rapaz de ouro, viu? Viu, moçada? Você tá querendo casar aí, achar um homem de Deus, ó? Anthony Sanfoneiro, lá de Mateus Leme. Dia 30 também é aniversário do Gabriel Saturnino, aqui da paróquia São Vicente Paulo. Ele foi meu contador, né? É o meu contador. Ontem, dia 1º, fez aniversário o padre Carlos Henrique, da nossa paróquia, mas que está lá em Sardenha, na Itália, terminando também os seus estudos. Hoje é 12, faz aniversário a Lucimar, lá de Patos de Minas, foi minha colega de escola, faz parte do grupo lá da quinta série. Também a Ângela, esposa do Brás Paulo, também de Patos de Minas. Amanhã, dia 3, faz aniversário padre Felipe Hector, aniversário natalício. Ele da paróquia Santo Antônio, Santo Antônio dos Campos. O padre Leonardo Moisés, da paróquia Nossa Senhora da Conceição, lá de Pará de Minas. E aniversário de ordenação do padre Juvenil, que é o vigário da paróquia São Vicente Paulo. E também o padre Walter, da Diocese de Luz. A todos os nossos queridos, os nossos abraços, as nossas orações, nossos parabéns. Deus abençoe.
1: Parabéns pra você. Aquele abraço.
0: Aquele abraço, eu também adoro. Fique conosco, voltamos em seguida.

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3: 9:16.
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Isso mesmo, Deus fala comigo e Deus fala conosco, não de maneira extraordinária, mas ordinariamente pela sua palavra. Abramos o coração e os ouvidos, acolhemos a boa nova da salvação.

O Senhor esteja convosco, Ele está no meio de nós. Proclamação do Evangelho de Jesus Cristo segundo Mateus. Glória a vós, Senhor. Naquele tempo, entrando em um barco, Jesus atravessou para outra margem do lago e foi para a sua cidade. Apresentaram-lhe então um paralítico deitado numa cama. Vendo a fé que eles tinham, Jesus disse ao paralítico: "Coragem, filho, os teus pecados estão perdoados." Então alguns mestres da lei pensaram: "Este homem está blasfemando." Mas Jesus, conhecendo os pensamentos deles, disse: "Por que tendes esses maus pensamentos em vossos corações? O que é mais fácil, dizer, os teus pecados estão perdoados, ou dizer, levanta-te e anda? Pois bem, para que saibais que o Filho do Homem tem na terra poder para perdoar pecados," disse então ao paralítico: "levanta-te, pega a tua cama e vai para a tua casa." O paralítico então se levantou e foi para a sua casa. Vendo isso, a multidão ficou com medo e glorificou a Deus por ter dado tal poder aos homens.

caros ouvintes e internautas, o texto que nós acabamos de ouvir nos faz refletir sobre uma necessidade importante. Nós vemos alguns trechos, né? Por exemplo, primeiro, ir para outra margem. Isso quer dizer que é preciso avançar na missão de pescar almas para Deus. Jesus tem uma intenção muito clara, que é de anunciar o reino, convidando a todos à conversão. Então, para participar, para que todos possam de fato participar, é preciso que mais gente possa ouvir essa palavra. Por isso, ir para outra margem. E para outra margem, justamente para que a missão possa continuar, não é? Não podemos ficar instalados, né? A imagem da igreja em saída, né? E como agora as diretrizes da igreja no Brasil colocou, né? A tenda, a igreja como tenda, é para lembrar-nos essa mobilidade. É preciso estar sempre em movimento. Não podemos ficar parados, não podemos ficar estacionados, estagnados. É preciso nos colocar em marcha, em movimento, para que mais pessoas possam conhecer o Evangelho de Jesus. Chega até Jesus o paralítico e seus amigos. Vejam, os amigos levam o paralítico até Jesus. Não há nenhum pedido de cura, nem de nada. Mas aquele gesto, né, de amigos que levam outro amigo a Deus, nos faz pensar justamente sobre isso. As pessoas que estão ao nosso lado, para onde estão nos levando? Você tem amigos que te levam para Deus? Amigos que te levam para o céu? Essa é a questão mais importante, porque o milagre vai acontecer, a cura vai acontecer na vida daquele paralítico, não é por causa dele. O que move o agir de Jesus é a fé daquelas pessoas que levaram o paralítico até Jesus. Aqui isso toca o coração de Jesus, sensibiliza o coração de Jesus.

sem pedir nada, Jesus vai oferecer àquele homem a cura integral da sua vida. Agora, curioso, porque antes de curar fisicamente, Jesus cura espiritualmente. Os teus pecados estão perdoados. Primeiro, porque havia no tempo de Jesus uma compreensão de que qualquer doença, qualquer paralisia, qualquer limite de necessidade, né? uma cegueira, uma surdez, era sinal de que a pessoa pecou ou os pais pecaram, e aí por isso a pessoa está ali, de certa forma, recebendo a paga pelo pecado dos pais ou dos seus próprios. Mas Jesus liberta isso. Mas mais, por quê? O pecado é estar atrás, né? Tudo nosso pecado é sempre coisa que nós já fizemos. Então, ao perdoar o pecado, Jesus cura, na verdade, o passado daquele homem. De modo que tudo que foi feito de errado, tudo que está atrás, fica agora sarado, curado, libertado. De modo que agora ele pode caminhar para frente. E andar para frente não é pleonasmo, porque nós podemos andar para o lado e andar para trás. Andar para frente é quando você está reconciliado com a sua história, com o seu passado, com as escolhas que você fez. Você não fica lamentando e reclamando por coisas que você fez. Não. Aqui, o que passou, passou. Você vira a página e caminha agora para a frente. Você está habilitado, quando você está reconciliado, como Jesus fez com o paralítico, você está habilitado para caminhar. Aí sim, reconciliado, liberto, curado, você pode receber agora a ação de poder caminhar mesmo, porque não tem nada mais que te prende, não tem nenhuma paralisia mais que te impede. Agora você pode andar na direção de Deus. Então veja, o olhar de Jesus é mais profundo. Ele não olha somente a necessidade específica naquele momento de uma paralisia física. Ele percebe que muito mais do que física, a paralisia ela é espiritual. Por isso ele perdoa o pecado, para garantir que aquele homem possa agora fazer um caminho novo na presença de Deus. Por isso, irmãos e irmãs, vejam, aqui nós temos a importância do sacramento da reconciliação. Quando nós buscamos o sacramento, não é somente para receber o perdão, é para que a gente possa virar a página da nossa vida. Porque às vezes algumas histórias tendem a se repetir continuamente. Nós não damos conta de avançar. Repetimos as mesmas escolhas o tempo todo, repetindo os mesmos erros. E veja, não é somente receber o perdão pelo perdão, mas é receber o perdão para gerar conversão. A finalidade da confissão, do perdão dos pecados, é sempre gerar conversão, veja, na vida do paralítico. Uma vida nova que se abriu para ele. Agora, se nós insistimos nas mesmas escolhas, nós voltamos às paralisias, nós voltamos a nos prender novamente. Por mais que Jesus queira nos libertar para possibilitar novo caminho, nós insistimos ainda em permanecer nas mesmas amarras que paralisam o nosso andar, a nossa peregrinação na fé. Por isso, a partir desse texto, que nós possamos ter essas percepções. Primeira, é preciso sempre avançar na missão, não podemos ficar na comodidade. Por mais que esteja dando certo, é preciso correr o risco de ir para outra margem. Escolher bons amigos, amigos que levam você para Deus, como foi o caso do paralítico, também nós. Nós possamos ter essa capacidade de escolher amigos que nos levam para Deus. E terceiro, perceber a confissão, o perdão dos pecados, como a possibilidade de cura das nossas paralisias, daquilo que nos impede de caminhar para frente, de avançar mais na nossa relação com o próprio Deus. Portanto, que essa palavra caindo no nosso coração nos ajude a viver uma vida nova em Deus, permitindo que, de fato, o perdão dos pecados seja ocasião para que nós possamos fazer um novo caminho na presença do Senhor. Fique conosco, voltamos em seguida.

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4: 9:33.
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7: 9:37, estamos de volta.
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0: Muito bem, gente boa. Vamos voltar, né? Olha só. Nós estamos acompanhando, né, já de algum tempo, essa situação toda. Então, vou tentar aqui brevemente não, né, na maneira do possível, apresentar a situação da Fraternidade Sacerdotal São Pio X. Lembrando que eu não entendo também muito bem sobre a fraternidade não, viu? O que eu vou falar aqui são termos mais gerais, só para nós entendermos alguma coisa que está acontecendo. A Fraternidade Sacerdotal São Pio X foi fundada em 1970 pelo bispo francês Marcel Lefebvre. Por que da fraternidade? Ele, junto com outros bispos, sacerdotes, criaram quase que uma congregação, mantendo-se católica. Por quê? Eles não concordavam com as mudanças propostas pelo Concílio Vaticano II. A liberdade religiosa, o diálogo com as outras igrejas não cristãs e com as grandes religiões, e sobretudo a reforma litúrgica, a celebração em língua vernácula, não de costas para o povo, mas de frente para as pessoas, o uso de outros instrumentos, né, além do órgão, a reforma litúrgica que foi realizada ali na metade da década de 60. Então, mas mesmo assim, mesmo não concordando com isso, a fraternidade ela manteve-se católica, obediente ao Papa, em comunhão com o Papa. Paulo VI chamou o bispo Lefebvre para conversar. Havia assim, uma certa proximidade, mas não uma ruptura. Mas em 1988, Lefebvre ordenou bispos para a fraternidade. Lá em 1988, mas não só lá. Quando faz isso, para ser ordenado um bispo, é preciso que haja um mandato apostólico. Né? Quando uma pessoa é nomeado bispo, ele recebe um documento dizendo o mandato apostólico. Na ordenação do bispo, é pedido assim, ó, tens o mandato apostólico? Aí mostra o mandato apostólico e ele é lido para dizer que o Papa, sucessor de Pedro, está nomeando aquele irmão para aquela diocese para manter a unidade e a comunhão. Quer dizer, ninguém delega-se a si mesmo o título de bispo. Para alguém ser bispo na Igreja Católica, é preciso que tenha o mandato apostólico. Lá em 1988... o bispo Lefebvre fez isso, ordenou bispo sem o mandato apostólico. Isso incorre, segundo o direito canônico, no pecado gravíssimo de cisma. Então, o que ordenou e o que é ordenado está excomungado automaticamente. Por quê? Não tem comunhão com o Papa e está desobedecendo uma orientação dele. Naquela época, João Paulo II, então, promulgou a excomunhão dos dois, né, tanto do bispo que ordenou, tanto dos que foram ordenados, a excomunhão é automática. Então, a fraternidade ficou meio que afastada, perdeu a comunhão com a Igreja Católica. Mas continuou celebrando e tudo. Bento XVI, o Papa, tentou uma aproximação. Suspendeu as excomunhões que João Paulo II tinha dado, criou um canal de diálogo e ofereceu para a igreja toda, não só para a fraternidade, a oportunidade de celebrar a missa no rito extraordinário, que nós chamamos de missa tridentina. Mas para que essa missa possa acontecer, é preciso que haja um padre que saiba celebrar e haja permissão do bispo. Não é assim, ó, eu quero celebrar e começo a celebrar a missa tridentina. Não é assim. Então, de certa forma, estreitou os laços, né? Bento XVI trouxe a fraternidade para mais próximo da igreja e assim permaneceu até então. O que nós assistimos ontem foi o mesmo pecado de 1988. Dois bispos, os que foram sagrados lá por Marcel Lefebvre, ordenaram quatro novos bispos sem o mandato apostólico e incorreram novamente no pecado gravíssimo de cisma. Então, a excomunhão é automática. Papa Leão pediu insistentemente para que não fizessem isso. Ele alegou, usou uma imagem bonita, não rasgar a túnica de Cristo. Né? Na cena da paixão, os soldados repartem a veste de Jesus, mas a túnica, ela mantém intacta, ela é de uma peça única, né? Sem costura. Quer dizer, é a igreja. A igreja de Cristo, ela é uma grande unidade. Então o Papa pediu, não rasguem a túnica de Cristo. Pediu que pudesse conversar, que pudesse se aproximar, que pudesse criar um vínculo. Não quiseram. Isso se chama desobediência, a insistência no erro. Porque a acusação que a fraternidade faz para todos os papas que vieram depois de Pio XII é que eles romperam com a grande tradição da igreja. E a pergunta que se faz é essa: mas o sucessor de Pedro não está na grande tradição da igreja? Quem é que nomeia, de fato, os líderes, os papas? São os cardeais ou é o Espírito Santo? E é a partir dessa compreensão que a divisão se estabelece. Porque aí alguém imagina que está com a verdade, dizendo que a grande igreja não está com a verdade. E todas as divisões, caros ouvintes, que houve na Igreja Católica, foi por causa disso. Foi por causa de vaidade, de acreditar que uma pessoa só estava com a verdade, enquanto que a grande igreja estava toda equivocada. Isso foi lá em 1054, quando a Igreja do Oriente separou com a Igreja do Ocidente, né, os latinos separaram da Igreja Ortodoxa. Isso se deu no século XVI com Lutero, né? Lutero imaginou que estava com a verdade toda, e a grande igreja estava toda no erro. E aí nós vamos perceber toda a dificuldade que tem para isso. E agora a fraternidade sacerdotal, de novo, né, rompe a comunhão com a igreja, justamente porque... por desobediência, por acreditar que está com a verdade, enquanto que a grande igreja está equivocada nas suas decisões. Então vejam, é um problema sério. Por isso nós precisamos rezar muito pela igreja, porque o fato aconteceu. Agora, quais são os desdobramentos disso? Porque a excomunhão é para os dois bispos que ordenaram e para os quatro bispos que foram ordenados. Mas a excomunhão se estende para quem concorda com a postura da fraternidade sacerdotal, estando lá na fraternidade. E aí nós precisamos tomar cuidado, porque alguns católicos apoiam a decisão da fraternidade contra o Papa. E aí, me desculpe dizer, é uma mentalidade protestante, porque não existe católico que não esteja em comunhão com o Papa. Eu posso até não gostar dele, eu posso não concordar com as decisões que ele toma, mas eu tenho que reconhecer nele, mais do que a pessoa, a autoridade do sucessor de Pedro. E que o problema não é a missa tradicional, nem a missa tridentina, não, gente. É a obediência. Porque celebrar a missa tridentina? Pode, desde que o bispo do lugar permita. Por exemplo, recentemente nós tivemos uma missa tridentina aqui em São Gonçalo do Pará, sem a permissão do Dom Giovanni, que é o nosso bispo. Quer dizer, o padre chega num lugar e ele acha que está na casa dele, que a igreja é assim, não tem limite, não tem governo, não tem... Tem. E é para manter a organização. E a ordem é que o bispo foi nomeado para aquela igreja particular. Então, não tem nada. O bispo Dom Giovanni não é contra celebrar a missa tridentina. Mas não pode realizar sem a permissão dele, sem a autorização dele, para que ele saiba que o que está acontecendo ali é justamente aquilo que a igreja acredita. E não está sendo feito uma brincadeira. Então, tome cuidado. Esses grupos cismáticos, né, como agora a fraternidade, os sacramentos são inválidos, os matrimônios são inválidos, os batizados são inválidos. Então nós temos que tomar muito cuidado. E acompanhar agora os desdobramentos, né? Porque uma coisa foi a decisão. Agora, o que vai acontecer a partir daqui? Então, tome muito cuidado, ouvintes. Assim, quando vocês virem esse assunto falando sobre a fraternidade sacerdotal, São Pio X, e o pronunciamento do Papa, veja a fonte. Porque agora vão ser criadas muitas fake news, notícias mentirosas, maldosas, maliciosas, perversas, para manchar a imagem do Papa e para enaltecer a fraternidade, ou vice-versa, para jogar a fraternidade no inferno e elevar o Papa. Não, vamos acompanhar com calma. É um gesto isolado, não rompeu definitivamente ainda. Os bispos e os que consagraram, e os consagrantes, sim, mas a fraternidade ainda não. Então vamos acompanhar os desdobramentos disso. Rezemos. Rezemos pela unidade da igreja, rezemos pelo sucessor de Pedro, rezemos por todos os católicos. Nós vivemos tempos muito difíceis. Por isso é preciso sempre pedir a ação do Espírito para que Ele nos ajude a viver bem a nossa fé sem perder a comunhão com o sucessor de Pedro e com o sucessor dos apóstolos. Não existe católico sem Papa e sem os bispos. Então, não podemos viver a nossa fé de maneira como queremos, não. Na Igreja Católica, nós não fazemos o que queremos. Fazemos o que a Igreja pede e orienta de cada um de nós. Seja para os pastores, seja para as ovelhas. Fique conosco, voltamos em seguida.
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3: 9h50.
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0: 9 horas 52 minutos, estamos de volta.
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0: Muito bem, gente boa.
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0: Vamos embora. Muito bem, gente, olha só. Lembrando. Tem uma coisa pra falar, gente? Ah, do programa. A partir de agosto, do dia 3 de agosto, eu estarei aqui na rádio às segundas-feiras, para ver se eu falto menos.
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0: 3 de agosto, a partir de agosto, meu programa às segundas-feiras, às 9 horas da manhã. Espero vocês aqui, viu? Vamos divulgando até lá para ninguém esquecer disso.
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0: Bom dia, Nádia, lá do Bom Pastor. Deus abençoe. Padre Marcelo, com muita alegria que anuncio que vai ser abençoada a pedra fundamental da obra do nosso centro pastoral. Da onde? Pedra funcional do nosso centro pastoral. Igreja Santa Terezinha do Menino Jesus, aqui em Divinópolis. Ó, que maravilha. Parabéns pra vocês, viu? Merecido. Bom dia, Padre Marcelo, sua bênção. Deus abençoe. Aqui é a Marília. Peço oração pela minha família, minhas filhas, Maria Luísa e Nicole. Meu marido Fábio. Sábado completamos 16 anos de casados. Deus abençoe. Também para todos o meu grupo do pastorado da oração aqui da Igreja São Francisco Xavier, Campina Verde. Deus abençoe. Aquele abraço. Maria José, bom dia. Sua Zeca de Cláudio. Ó, oh, Zeca, um abraço pra você, viu? Com Deus. Ó, oh, Zeca, é o Frei Zeca, tá cantando pra você, viu?
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0: Bom dia, Padre Marcelo. Peço oração pelo aniversário do meu afilhado William, do bairro Mangabeiras. Valéria do Choro, oh, Valéria, rezamos por ele, viu? Bom dia, um abraço, fica com Deus, Ana Metzka, da Vila Romana, vamos descontar as faltas, viu? Ó, oh, gente, o povo tá contando. Muito bem, gente boa, queremos colocar agora todos, né? Encerrando agora com a oração do Pai Nosso, colocamos todos vocês que estão sempre aqui no nosso programa, acompanhando a nossa programação. Os nossos colaboradores lá da Paróquia São Cristóvão, aqui da Cúria Diocesana também, Padre Flávio. A PASCOM, né, que ajuda a visibilidade e as nossas ações pastorais, todos os movimentos, todos aqueles que pedem oração para si mesmo, para os seus entes queridos, aqui estão celebrando o sétimo dia, aniversário natalício, aniversário de casamento, pelos enfermos, Deus possa visitar a cada um, dando-lhes a bênção e a proteção.

Obrigado, Angelita, Sagrada Família, pela sua audiência, viu? Nos acolhendo aí na sua casa. Rezemos juntos, como o Senhor Jesus nos ensinou. Pai nosso que estais no céu, santificado seja o vosso nome. Venha a nós o vosso reino. Seja feita a vossa vontade, assim na terra como no céu. O pão nosso de cada dia nos dai hoje. Perdoai-nos as nossas ofensas, assim como nós perdoamos a quem nos tem ofendido. Não nos deixeis cair em tentação, mas livrai-nos do mal. Amém. Rezamos pela Elaine do Zezinho, né? Seu aniversário hoje. Rezamos também pelo Santo Padre, o Papa Leão, 14. Rezamos pela igreja, a situação tão difícil que nós estamos vivendo aqui. Iramar, Itânia e Hamilton.

bem, Iramá, Itana e Hamilton, obrigado pela companhia, pela presença, pelas orações. O Senhor esteja convosco, Ele está no meio de nós. Abençoe-vos o Deus Todo-Poderoso, Pai e Filho e Espírito Santo. Amém. Encerramos o nosso programa colocando-nos no doce colo da Virgem Maria para que ela possa cuidar de nós. Fique com Deus. Até a próxima quinta-feira, se Deus quiser.

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0: Louvado seja nosso Senhor Jesus Cristo, para sempre seja louvado, queridos filhos e filhas. Hoje, quinta-feira eucarística, e nada como dizermos graças e louvores se deem a todo momento ao Santíssimo e Diviníssimo Sacramento. Filhos queridos, quinta-feira, nós estamos em plena novena de São Bento, quarto dia. São Bento, livrai-nos de todo o mal. Nós estamos pedindo a Deus, aparte de nós, todo inimigo, toda a influência do mal em nossa vida e as brechas que deixamos para que o mal haja. Amado povo de Deus, eu quero saudar a todos. Saúdo a partir da Rádio Evangelizar, de onde tudo começa. As rádios irmãs, cujos nomes cito neste momento.
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0: Saúdo a você pela TV Evangelizar, sinal digital em todo o país, em várias cidades, canal aberto, pelo YouTube Padre Manzotti Oficial e também pelo aplicativo da Associação Evangelizar é Preciso e todas as plataformas digitais. Filhos queridos, povo amado de Deus, Jesus disse: onde dois ou três estiverem reunidos em meu nome, eu estarei no meio deles. Então, somos muito mais que dois ou três. Estamos reunidos em nome do Pai, do Filho e do Espírito Santo. Amém. Naquele tempo, entrando em um barco, Jesus atravessou para outra margem do lago e foi para a cidade. Apresentaram-lhe aí, então, um paralítico, deitado numa cama. Entra na cena. O sacristão começou certo: faça um milagre, é o que vamos rezar depois. Faça um milagre em toda a minha vida. Veja, apresentaram-lhe um paralítico numa cama. Quem você apresenta a Jesus? Pensa agora, alguém que está na tua casa, numa cadeira de rodas, alguém que está com uma deficiência, uma falta de mobilidade. Senhor, olha esta pessoa. Eu continuo o evangelho que diz que, vendo a fé que eles tinham, Jesus disse ao paralítico: coragem, filho, os teus pecados estão perdoados. Então, alguns mestres da lei pensaram: este homem está blasfemando. Mas Jesus, conhecendo o pensamento deles, disse: por que tendes esses maus pensamentos em vossos corações? O que é mais fácil dizer: os teus pecados estão perdoados, ou dizer: levanta-te e anda? Pois bem, para que saibais que o Filho do Homem tem na terra o poder de perdoar os pecados, disse ao paralítico: levanta-te, pega a tua cama, vai para tua casa. O paralítico então se levantou, foi para casa. Vendo isso, a multidão ficou com medo, glorificando a Deus por ter dado tal poder aos homens. Vai rezando comigo. A dor está batendo no teu peito hoje. E às vezes não é só por nossos problemas, são problemas na família. São pessoas que nós gostamos, amigos, que estejam doentes, numa cama. Uma cama significa prostração, uma cama significa momento de recuperação, momento de fragilidade, momento de enfermidade. Chega perto de Jesus e diga: faça um milagre, Jesus. Nesta quinta eucarística, olha para a fé destas pessoas, Senhor, a necessidade que elas têm. O paralítico andar. O evangelho de hoje: um homem estava numa cama e estava paralisado, e Jesus diz com uma palavra forte: levanta-te, pega a tua cama e vai para casa. Jesus está dizendo para você hoje, Ele está entrando na tua vida. Ele, mais do que ninguém, sabe o que você está precisando. E por que você está me ouvindo hoje? Não é por acaso. Sempre me escuta, mas hoje o Evangelho está falando com você. Levanta-te, levanta desse sofá, levanta dessa mesa, levanta dessa cama, levanta deste estado de dormência na fé, levanta, põe-se de pé. Nós somos feitos para estar de pé, como Maria ao pé da cruz de Jesus, de pé. Levanta-te, toma a tua cama. Jesus, o teu nome tem poder. Clame comigo, cante comigo. Jesus, Jesus, o teu nome é poderoso. Jesus, faça um milagre hoje, agora. Você que está na enfermaria, num hospital, você que tem alguém na UTI que vai visitar à tarde e os prognósticos não são bons, não são pelos médicos, mas você vai se surpreender hoje à tarde quando for na visita. Marque a hora agora, marque, olhe no relógio. Olha, hoje dia 2 de junho, você vai no horário de visita. Ontem estava de um jeito, hoje é outro quadro, porque o Senhor está lá, agindo na vida dessa pessoa. Grave o que eu estou te dizendo. Sacristão, fique atento, muitos testemunhos virão desta palavra de Deus e dessa palavra de poder que o Senhor está dizendo hoje. Faça um milagre, levanta-te. E é o que Deus está fazendo, mudando o diagnóstico, curando tumores, curando feridas, tirando as células cancerígenas. O Senhor está agindo neste momento porque Ele quer, Ele é misericordioso, Ele é bondoso. Faça um milagre, Jesus, em toda a minha vida. Faça um milagre, Senhor, e cure, cure. Fez o cego enxergar, o paralítico andar. Então, Senhor, é isso que mais nós te pedimos, Senhor. Muito mais. Nós ouviremos falar. Muito mais. O Senhor está fazendo mais do que você está pedindo, mais do que eu consigo imaginar. A obra é dele, a vontade é dele, o querer é dele. Jesus, pelas tuas santas chagas, dolorosas, gloriosas, muito mais milagres ele fará. Hoje é para você. Se olhou no relógio, marcou, você vai testemunhar. Você vai testemunhar, marca esse dia. Você vai gravar um áudio, 41-3221-6060. O programa só começou, eu volto já, volte comigo.
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4: 10:13.
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0: dos filhos e filhas, você sabe, 10 da manhã, 10 da noite, tem reprise. Perdeu 10 da manhã, 10 da noite pela TV Evangelizar, mas também fica no YouTube Padre Manzotti. Inclusive, eu convido você a se inscrever no YouTube. Você acompanha, vê os vídeos, acompanha a experiência, mas faça uma delicadeza. Eu estou te pedindo com muito carinho. Pede para alguém, padre, como é que eu faço? Ô, fulano, como é que eu faço para me inscrever no canal do YouTube? Vai lá, não é difícil não. É no passo a passo. Vai lá, se inscreva. Como é que faz? A gente vai até preparar um materialzinho no futuro, porque tem gente que quer fazer e não sabe. Mas eu pede para alguém te ajudar. Como se inscrever no YouTube Padre Manzotti? Porque aí você dá credibilidade à evangelização. Aquilo que é postado alcança mais pessoas. É por isso que eu insisto. Não é que eu fico atrás de números, mas é em vista da evangelização. Quero lembrar, dia 18 de julho eu estarei em Guarapuava. Dia 18 de julho em Guarapuava, 60 anos da Diocese de Guarapuava. 17 horas, Santa Missa. Às 18h30, um show de evangelização. Atenção, Estados Unidos. Por enquanto estou dizendo esses dois eventos. Outros virão. Mas o que é certo, dia 15 e 16 de agosto, atenção, Estados Unidos, eu estarei em Hudson, Massachusetts. Retiro Evangelizar é Preciso, Estados Unidos, no sábado, o horário das 8h35 da tarde, e domingo das 8h35 da tarde, é no Clube Português. Eu digo que todo ano eu estou nesse mesmo lugar, no Clube Português, dia 15 e 16 de agosto. As inscrições já estão abertas. Onde? As inscrições você faz no padrereginaldomanzotti.com.br, padrereginaldomanzotti.com.br, ou na Missão Estados Unidos, que o Instagram é @missão.usa. Dia 22 de agosto, estarei em Durham, em New Jersey, com momento de espiritualidade inabalável, com fé, a tempestade vai passar. É na escola, é uma escola. É uma escola, o horário é das 8 às 5 da tarde, dia 22 de agosto. Mais informação você tem nos canais que eu te falei. Filha de Deus, que a paz de Jesus esteja com você.
1: Amém, sua bênção, padre.
0: Você fala de onde, filha?
1: Eu falo de algum lugar do Paraná.
0: Filha de Deus, de algum lugar do Paraná, o que está acontecendo?
1: Primeiro eu quero dar um testemunho e depois um aconselhamento, padre. Pedir um aconselhamento.
0: Tá bom, você pode falar mais alto, por favor?
1: Posso sim.
0: O que é o testemunho primeiro?
1: Meu testemunho é que eu fiquei por 7 anos alcoólatra, todos os dias.
0: Meu Deus.
1: Sou mãe. Tenho 2 filhos.
0: Certo.
1: Um de 28 e uma moça de 14.
0: É.
1: Quando entrei no alcoolismo, ela estava com 6 anos.
0: Sim.
1: Antes de entrar no alcoolismo, tive uma depressão profunda. Um diagnóstico de bipolaridade.
0: Certo.
1: Minha filha também.
0: Sim.
1: E entrei nesse maldito vício que eu já tinha já na adolescência.
0: Tá.
1: Mas ao me casar com meu esposo, que é o pai da minha filha hoje, eu parei e quando ela tinha 6 anos eu comecei a beber sem parar.
0: Entendo. Acolho. E aí, o que aconteceu?
1: E num dia 15 de outubro de 2023...
0: Olha aí, ela lembra o dia. Vai.
1: Eu fui liberta desse maldito vício.
0: Amém.
1: Num único pedido.
0: Sério, filho?
1: Porque eu não tinha vontade de parar. Eu só queria a morte.
0: Meu Deus.
1: Pra mim já estava tudo acabado.
0: Tá.
1: Tentei vários suicídios.
0: Certo.
1: E nesse dia 15...
0: O que aconteceu?
1: De outubro, eu acordei e vi minha filha viva em cima de uma cama depois de ter vindo de um dia de bebedeira com meu marido. fui levá-lo na catequese, e na frente da igreja Deus falou: sua filha está viva por mim. Porque a gente não se lembrava como tinha chegado em casa, do trajeto, nem nada.
0: Entendo.
1: E eu falei com muito, muito, muita fé para o Senhor: Senhor, eu não quero mais a bebida na minha vida.
0: Pois
1: amanheceu
0: não.
1: O dia, eu não lembro mais do gosto.
0: Ô, filha.
1: Eu não tive abstinência.
0: Louvado seja Deus.
1: É como se eu nunca tivesse bebido.
0: Amém.
1: Eu posso ficar em lugares com bebida, eu posso ter festa, pode ter na minha geladeira.
0: Amém. Amém.
1: Amém.
0: Graça
1: amém.
0: Recebida.
1: Graça testemunhada.
0: Certo. E o aconselhamento, querida?
1: E o aconselhamento é que meu marido é alcoólatra.
0: É.
1: Estamos passando por grandes problemas no matrimônio. Inclusive muitas brigas. E depois que eu parei de beber, como se eu tivesse ficado insuportável ao álcool da parte dele.
0: Tá.
1: Ele bebe diariamente, todos os dias que sai do serviço, vai direto beber.
0: Tá.
1: Quando volta, volta alcoolizado. Eu não tenho paciência e eu agrido ele.
0: Tá.
1: Tanto batendo ou com palavras ou
0: nossa,
1: amaldiçoando.
0: Ô, filha, não, não, não. Isso não é o caminho.
1: Padre, mas eu não aguento mais pedir para ele parar. E ele falou que ele não vai parar.
0: Filha, nada justifica a violência. Então, primeiro ponto, bater jamais. Isso inclusive é um crime. Bater, ou seja, por palavras, você, por mais que não tenha paciência, você não acha que ele vai amadurecer? Você não chegou num dia que largou, ele não vai chegar?
1: Padre, ele já fez vários acampamentos. Ele fez um último agora, está com 20 dias e saiu muito, muito pior.
0: Vocês são casados?
1: Ele não aceita tratamento.
0: Não aceita?
1: Não, ele não aceita que ele bebe, que ele é alcoólatra.
0: Tá.
1: Ele é um pai ausente, ele é muito trabalhador. Ele acha que é só apanhar comida dentro de casa e pagar as contas. Nunca deixou faltar nada. Nunca. Mas a ausência dele está matando.
0: E qual é a tua... O que que teu coração está dizendo?
1: Meu coração está em dúvida.
0: Dúvida em relação...
1: Se eu devo continuar nesse matrimônio ou não.
0: Certo. Filha, se for para agressão dentro de casa, se isso continuar, é melhor separar. É melhor a separação de corpos do que teus filhos verem o que está acontecendo. Isso não é edificante. E só que do outro lado, ao você se separar, você não está jogando ele na sarjeta?
1: Ele escolheu.
0: Tá bom. Entendo. E você

0: nessa altura do desgaste, não tem outro caminho, né? Não tem outro caminho. No momento, tentar que isso não se torne e acabe sendo um motivo de morte. Você sabe o caminho a tomar. Infelizmente, sabe. Que Deus abençoe e vamos rezar na sua intenção. Eu vou para o intervalo, eu volto já, volte comigo, povo de Deus.
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É um caso difícil, por isso a gente tem que rezar para que tenha o discernimento. Porque ao mesmo tempo, você percebe que é um histórico de alcoolismo. Alguém se regenerou, outro ficou. Só que o nível de agressividade me parece ser muito grande. Então, antes que aconteça uma morte, é preciso preservar a vida. Do outro lado, se percebe que se ele fez um acampamento, já fez vários, que mesmo ele não admitindo, lá no fundo ele quer sair, é uma linguagem subliminar. Tem algum aprisionamento, tem algo que está dentro dele que está impedindo ele de enxergar. Tomara que veja lá rápido. Só que este casal precisaria

0: passar por um retiro de casais, um processo de amorização, de perdão, porque a história vem com desgaste matrimonial. Filhos queridos, eu não escolhi o texto. Eu vou, inclusive, lembrar, ontem foi dia 1º, nós fizemos 1 Coríntios, capítulo 6, de 12 a 20. Por que que o senhor está falando isso, padre? Hoje, eu não escolhi o texto, mas tem a ver com a partilha que vamos ouvir, ou que acabamos de ouvir. Você vê o que é a providência divina. Bíblia aberta, cartilha de oração.
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0: 1 Coríntios, capítulo 7, versículo 1. Gente, eu não escolhi esse texto. Eu estou fazendo gradativo. Mas muito tem a ver com a partilha que acabamos de ouvir. Abra os ouvidos, dilate o coração. Agora, Paulo dizendo à comunidade de Corinto: vou tratar de assuntos a respeito do que vocês me escreveram. Qual a impressão? Impressão não. Ele está afirmando o quê? Certamente foram visitar Paulo e levaram alguns questionamentos. Levaram a ele alguns problemas que a comunidade está enfrentando. E ele vai responder neste capítulo. Vamos ver o que é. Vocês dizem que o homem faz bem em não casar. Vocês dizem que o homem faz bem em não casar, mas eu digo, já que existe tanta imoralidade sexual, cada homem deve ter a sua própria esposa e cada mulher o seu próprio marido. Provavelmente, na comunidade, estavam defendendo o celibato. Celibato no sentido a castidade, viver sozinho. Mas Paulo percebe, e Coríntios é uma cidade muito fogosa. É uma cidade, é verdade, de lugar de muita promiscuidade, imoralidade. Então Paulo diz: já que existe essa imoralidade, é bom que o homem tenha sua esposa e uma mulher tenha seu esposo, seu marido. O homem deve cumprir o seu dever de marido. Atenção, não é só casar. Não é só na igreja não, meu filho. De noivo, de terninho, com daminha. Não. Tem gente que casa, quer levar a vida de solteiro, quer ser Dom Juan da vida. Largue mão, seu infeliz. Não é assim que funciona. O homem deve cumprir seu papel de marido e a mulher cumprir seu papel como esposa. A esposa não manda no seu próprio corpo, quem manda é seu marido. Assim também não diga: epa, já escutei o sacristão e o coroinha aqui cochichando, pode parar. Porque não está falando, preste atenção no texto inteiro. A esposa não manda no seu próprio corpo, quem manda é o marido. Assim também o marido não manda no seu próprio corpo, quem manda é sua esposa. Percebe? O respeito, então. Se um pertence ao outro, vamos falar nesse linguajar, tem que ter o respeito. Respeito de marido, respeito de esposa. Não se trata de um objeto sexual. Não adianta nada a pessoa brigar o dia inteiro, chegar à noite e querer transar. Opa, 10 horas da manhã, lamento, meu filho, lamento. Tem verdades que não tem hora para dizer. Você pega a televisão, tem umas baixarias fora de hora e ninguém fala nada. Então deixa eu falar o que a palavra de Deus está falando. tem que ter respeito. O outro não é um objeto sexual. Respeito. Versículo 5. Que os dois não se neguem um ao outro. Paulo está estimulando a relação sexual. Que não se negue um ao outro, a não ser que concordem em não ter relação por algum tempo, a fim de dedicar a oração. Paulo está dizendo algo que pouca gente faz. Por exemplo, marido e mulher juntos, abdicar da relação sexual por um tempo, para poder rezar melhor, para poder ter mais intimidade com Deus. Mas que isso, preste atenção, Paulo continua, mas depois, preste atenção, devem voltar a ter relações, a fim de não caírem nas tentações de Satanás, por não poderem se dominar. Provavelmente, havia casais que faziam a separação de corpos em nome de penitência. Mas o perigo é, ao se afastar sexualmente, se torna presa do diabo. Olha o que Paulo vai dizer. Ele tem coragem de falar essas coisas. Ele entra na vida do casal. Paulo era um celibatário, mas ele orienta assim: que os dois não se neguem um ao outro, marido e mulher, a não ser que concordem em não ter relações por um tempo, a fim de se dedicar à oração, mas depois devem voltar a ter relações, a fim de não caírem nas tentações de Satanás, por não poderem se dominar. O autodomínio, como é importante. Percebe que aqui não está colocando como negativa a relação sexual, não. Não está. Está dizendo que faz parte da vida conjugal. Eu diria que até está enaltecendo a importância marido e mulher terem uma vida marital. Só que tem que ter respeito, sensibilidade. Gente, porque é o corpo do outro. E é uma coisa tão íntima, que se não houver o dia na vida, carinho, admiração, não, nunca deixe perder a admiração. Mulher, não deixe teu marido perder a admiração por você. Marido, não deixe tua mulher perder a admiração por você. Admiração do carinho, admiração do zelo, admiração em todos os aspectos. Se perder isso, perde-se muito. Esta foi a leitura orante de hoje. Vai dar o que falar. Vai dar o que falar. Vida sexual. Eu vou para o intervalo, eu volto já. Volte comigo.
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1: 10h37.
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1: 10:39.
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0: padre, o senhor não vai continuar, não. Amanhã tem mais.
1: Descobri que marca
0: tem mais e vai ser chicotada pra tudo que é lado, meu filho. São Paulo não mede palavras, não. Por hoje é isso. Sobre a vida sexual do casal. Começou o assunto. Então você perdeu, agora tem reprise. Indica pra alguém. Às vezes não tem coragem de falar isso com o marido, com a esposa, bota o padre no meio. Diga ali, ó o texto. Ah, padre, o programa é muito inteiro, a pessoa não vai escutar. Vai ter o recorte às 20 horas. É 20 horas, né, equipe? 20 horas. Vocês estão vendo ali, ó. Pode jogar na tela. Entra a leitura orante. Aí eles vão fazer o recorte do tema de hoje. Vida sexual do casal. Eita, padre. Sim, senhor. Precisa falar da vida sexual dentro do casamento, minha filha. Tem que falar, marido e mulher tem que conversar. A ponto de perguntar, você está feliz sexualmente comigo? Ah, não tenho coragem. Não tem coragem? Aí depois, do nada me largou, do nada. Não, tem que conversar. Sexualmente, você está feliz comigo no matrimônio, mulher? Você está feliz comigo sexualmente no matrimônio, marido? Conversem, gente. Tire esse tabu. Tire esse tabu da vida. Não fique conversando com as coleguinhas, os coleguinhas. Conversa com quem é de direito. Não tenha vergonha de falar sobre isso. Deus abençoou, Deus fez o ato sexual e é bom dentro do matrimônio. É algo abençoado por Deus. Tenho dito, por hora. Maísa, que a paz de Jesus esteja com você.
2: Com o senhor também, padre. Bom dia.
0: Bom dia. De onde você fala?
2: Eu falo de Goiânia, Goiás.
0: Goiânia, Goiás. Como é que você me acompanha?
2: Então, padre, eu gosto muito de ver o senhor. Então, eu assisto ou pelo site, lá no ao vivo, que a gente clica lá no site, ou pelo app mesmo.
0: Tá certo, minha querida. Então, você vê que o padre às vezes fica... Não fico bravo. Eu fico enfático, né? Eu falo com as mãos, eu gesticulo, é meu jeito de ser.
2: É,
0: né?
2: Ótimo ver o senhor.
0: Tá bom, querido.
2: Aliás, padre, aqui na minha casa, eu não sei nem como o senhor não fica rouco de tanto cantar, porque a minha filha ama o senhor. A gente
0: Obrigado.
2: Tá todas as músicas.
0: Que bom.
2: Se o senhor um dia precisar de... A gente substitui o backing vocal do senhor, pode chamar nós duas, porque nós sabemos todas.
0: Eita, inclusive a nova Inabalável?
2: Inclusive a nova.
0: Ah, depois você podia gravar um videozinho e mandar pra mim, tem um número que eu vou te passar, pra eu postar. Você faz?
2: Faço com ela, faço sim.
0: Tá
2: ela
0: bom.
2: Ama o senhor.
0: Eles vão passar um número aqui que eu esqueci, é onde eles mandam as fotos nas terças-feiras. Vai lá, Maísa.
2: Ô, padre, eu quero dar um testemunho de São José. Eu sempre faço todas as novenas junto com o senhor, porque eu assisto o senhor todos os dias. Aí eu comecei a fazer o cordão de São José. Eu fiz o do ano passado pelo meu esposo. Meu esposo teve uns 3 anos de depressão. Foi um período muito difícil, meu esposo Guilherme. E ele foi um período muito difícil, padre, até que a gente conseguiu o tratamento psicológico, psiquiátrico e de oração, né, padre? Nós somos casal equipistas, nós participamos há quase 11 anos das equipes de Nossa Senhora, o senhor deve conhecer.
0: Sim, claro.
2: Inclusive, a leitura orante de hoje foi muito falando dos casais, né?
0: Certo.
2: Então, foi bem compatível com as equipes.
0: Que bom.
2: E aí ele estava nesse período, ele ficou muito tempo desempregado, né, por conta da depressão também. E eu fui fazendo o cordão de São José, pedindo um emprego para ele, e ele conseguiu.
0: Louvado seja Deus.
2: São José providenciou. Toca o sino, sacristão.
0: Louvado seja Deus, querida. Louvado seja Deus.
2: Eu quero pedir oração para minha filha, Isabela.
0: A back vocal.
2: É, a back vocal.
0: Tá bom.
2: Ela está fazendo uns exames que a gente está investigando uma espinha bífida oculta.
0: Tá.
2: E a gente queria que o senhor rezasse por ela, por favor, meu esposo, pelos meus familiares, pelos meus amigos da equipe de Nossa Senhora.
0: Tá bom.
2: Que inclusive, padre... Foi a minha comadre das equipes de Nossa senhora, madrinha da Isabela, Cláudia e o César, que me apresentaram o senhor. Eles tiveram um testemunho muito lindo do senhor, que ele, há muitos anos, inclusive eles escreveram até no diário anual, teve um ano que teve pedindo testemunhos e ela escreveu o testemunho. Foi muito lindo, foi ela que me apresentou o senhor. Amém. É uma alegria muito grande. É Cláudia e César.
0: Um abraço, Cláudia. Um abraço, César. Olha os frutos aí da evangelização.
2: Ô, padre, eu queria pedir um favor.
0: Pois não.
2: Eu quero comprar, eu e meu esposo queremos comprar o livro Inabalável e nós queremos comprar a primeira Bíblia para Isabela. Mas a gente queria que o senhor autografasse. Como que a gente faz?
0: Então, filha, já que você me pediu isso, então eles vão puxar a linha, e aí você fala com eles, eu faço a dedicatória, não é costume fazer isso não, mas você me pegou no ar ao vivo, aí eu faço a dedicatória e o pessoal dos produtos que evangelizam vão mandar para você, tá bom?
2: Tá bom.
0: Eles vão enviar para você produtos que evangelizam.
2: A gente compra por lá, a gente já comprou várias coisas. Mas tá, eu queria que o senhor autografasse.
0: Vou fazer isso. Então anote o telefone para você mandar o back vocal ali do Inabalável.
2: Eu vou mandar.
0: 419-98-791-2787.
2: 2787.
0: Tá bom, um abraço, Deus abençoe, gente. Ó, equipe, organiza isso que eu prometi no ar e quero cumprir. Meu abraço a Maísa de Goiânia, Goiás, acompanha pelo site, arcebispo Dom João Justino Medeiros da Silva, da Arquidiocese de Goiânia. Solange, que a paz de Jesus esteja com você.
3: Amém, padre. Benção, padre.
0: Deus abençoe. Deixa eu só baixar um pouquinho o som aqui no meu ouvido. Vai lá, Solange, você fala de onde?
3: Eu falo aqui de Itaquera, São Paulo.
0: Itaquera, São Paulo. Como é que você me acompanha?
3: Eu comprei da antena parabólica, canal 12.
0: Opa, parabólica digital, canal 12. Diga lá, minha querida, antes que o sacristão tire a agenda do ar, a palavra é sua.
3: Obrigada, padre. Padre, eu queria agradecer a Deus plenamente que eu e meu marido já tinha mais de 12 anos, a gente estava tentando comprar o nosso cantinho. E graças a Deus a gente conseguiu comprar, né?
0: Opa.
3: E graças ao pai. E também, e teve os três processos dele, padre, que está na justiça, até hoje, eles estão recorrendo. Ele ganha, só que recorre, né?
0: Entendi.
3: E a gente está esperando essa graça para a gente poder quitar essa dívida, né?
0: Entendi.
3: E tem outro também, padre, outro pedido que eu queria pedir é para um primo meu, que ele sofreu um acidente de moto sexta-feira. Ah. Ele mora na Bahia.
0: Como é que é o nome dele?
3: É Wesley Souza Santos.
0: Tá. Anotei. Então, primeiro, diga assim, obrigado, Jesus, pela graça recebida.
3: Obrigado, Jesus, pela graça recebida.
0: Amém, que é o seu cantinho. Inclusive, eu vou colocar as duas outras intenções, as causas na justiça e pelo Wesley Souza, tá bom?
3: Ô, padre, só uma coisinha. Queria te mandar uma foto, eu fiz uma capela aqui em casa. Não é capela que fala é... Como é que fala?
0: Capela, oratório.
3: É, então, eu queria tirar uma foto para mandar para o senhor. Tinha como eu estar fazendo isso?
0: Tem, filha, é naquele número que eu acabei de dizer. Anote ali, acabei de dizer para outra filha. Para mandar
3: foto. Um pouquinho só.
0: Pega lá. Sacristão,
3: aí, padre,
0: tá bom, filho. O sacristão, segura um pouquinho aí que a mulher foi pegar uma caneta, homem de Deus.
3: Pera aí, padre.
0: Vai lá, minha filha.
3: Pode falar, padre.
0: 041.
3: 041.
0: 9.
3: Hã?
0: 98791.
3: 1. Ah, tá ok.
0: 2787. A telefonista passa para a senhora. Deus abençoe, eu volto já. Volte comigo, povo de Deus, em plena novena.
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1: 10h50.
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3: 10h52.
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Hoje é aniversário da cidade Águas de Lindóia, São Paulo, onde nós temos a TV Evangelizar, canal 29.1, Rádio Abelha Dourada FM, Itiúba, Bahia, Cultura FM, Santana do Pirapama, Minas Gerais, Líder FM de Colíder, Mato Grosso, TV Evangelizar, canal 15.1 de Patos de Minas, Minas Gerais. 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Adquira e presenteie as pessoas. Inclusive, eu quero lembrar, é um presente para você e para quem você quer que seja fortalecido na fé inabalável. Dai-me, Senhor, a fé inabalável de Jó. Dai-me, Senhor, a fé inabalável de Jó. E sempre tem orações. Mas, por exemplo, quantas vezes, estou lendo um trechinho, quantas vezes já ouvimos dizer coisas parecidas como foi vontade de Deus? Ou ainda, você precisa ter mais fé. Deus está te castigando. Você está pagando alguma coisa. São palavras que ferem. O senhor concorda com isso, padre? Então leia Inabalável, por exemplo, na página 85. Você acha isso certo? Eu reflito isso. Como dizer para uma pessoa, você está sofrendo porque merece? Isso é cristão? Inabalável. Respostas a questionamentos como esse, em todo o Brasil. Escute esse testemunho, por favor. Ah, produtosqueevangelizam.com.br. Hoje até uma pessoa conseguiu de mim uma assinatura. Vai autografado. São Paulo, ah, se essa moda pega, hein? São Paulo, Padre Reginaldo, a sua bênção. Peço por meio dessa carta, venho por meio dessa carta contar o meu testemunho. Sou casada há 32 anos. Em 2019, descobri a traição do meu esposo com uma colega de trabalho. Só o fato que eles trabalhavam juntos no mesmo setor e de ele precisar sair de casa todos os dias para ir ao trabalho já me causava muita dor. Sempre tivemos um bom relacionamento, vivíamos em harmonia. Após a descoberta, ele dizia não saber mais o que sentia por mim. Me humilhou com palavras e me feriram muito. Diante de tanta dor, pedi a São José que providenciasse o melhor, e ele providenciou. Ela, esta mulher, foi transferida da empresa. Meu esposo insistia na relação. Ele passou a bancar as despesas dela e acabou tendo muitas dívidas. Até que um dia disse para ele, amor sem dinheiro não é amor. Ela disse para ele, amor sem dinheiro não é amor. Eita! Foi preciso ouvir isso para que ele criasse vergonha na cara. Tô lendo, gente. Tô lendo a carta. Ela escreveu isso. Vou fazer o quê? Ela tinha metade da idade dele. Diante da tempestade, Deus nos uniu. Continuamos casados. Ele se arrependeu profundamente e reconheceu que eu não merecia ter passado por tudo aquilo. Confesso que a confiança foi quebrada. Quando me lembro de tudo o que aconteceu, ouço a voz do Senhor sempre falando, perdoa, filha, o perdão cura. Obrigado, padre, por me ensinar a ser uma pessoa melhor e a colocar Deus no centro da vida. Graça alcançada, graça testemunhada. Teresa Maria, da cidade de São Paulo. Forte testemunho, hein? Misericórdia de Deus. Juntos, novena de São Bento. A cruz sagrada seja minha luz, não seja o dragão meu guia. Sai de retro, Satanás, nunca me aconselhes coisas vãs. É mal que tu me ofereces, bebe tu mesmo teu veneno. A cruz sagrada seja minha luz, não seja o dragão meu guia. Sai de retro, Satanás, nunca me aconselhes coisas vãs. É mal que tu me ofereces, bebe tu mesmo o teu veneno. Ó glorioso São Bento, que sempre se mostrou compassivo com os necessitados, fazei que também nós
recorrendo à vossa poderosa intercessão, obtenhamos o auxílio em todas as nossas aflições, que em nossas famílias reine a paz, a tranquilidade, e que se afastem todas as desgraças, sejam elas corporais, temporais, espirituais, especialmente o pecado. Alcançai, São Bento, do Senhor Deus Onipotente, a graça que necessitamos. Qual é a graça? São Bento, dai-nos a graça de, ao terminar nossa vida neste vale de lágrimas, possamos louvar a Deus e viver convosco no paraíso. Rogai por nós, ó glorioso patriarca São Bento, para que sejamos dignos das promessas de Cristo. São Bento, livrai-nos do mal. São Bento, livrai-nos da inveja. São Bento, livrai-nos do medo. São Bento, livrai-nos do pecado. O Senhor esteja convosco. Ele está no meio de nós. Abençoai, Senhor, a água, a roupa dos enfermos, as fotos de família. Abençoai os remédios e aqueles que mais precisam da vossa infinita misericórdia, por intercessão de Nossa Senhora do Carmo, São Pio de Pietreutina, nos méritos das Santas Chagas, em nome do Pai, do Filho e do Espírito Santo. Amém. E eu me despeço com o clipe inabalável. 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

0: 11 horas.
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6: Diocese informa, passando por aqui para trazer para você a programação de Nossa Senhora do Carmo, a Santa do Escapulário. Em Carmo do Cajuru, cidade onde ela é a padroeira, a programação começa dia 7 de julho com o primeiro dia da novena e vai até o dia 16, que é o dia de Nossa Senhora do Carmo. Dia 16, inclusive, é feriado em Carmo do Cajuru e neste dia estarão previstas aí as missas às 6 da manhã, 9 da manhã e 5 da tarde tem uma procissão e em seguida a missa de encerramento da festa de Nossa Senhora do Carmo. Nossa Senhora do Carmo é também padroeira de outras cidades mineiras, como Carmópolis de Minas e Carmo da Mata. E olha, diz a lenda que se você morre usando um escapulário de Nossa Senhora do Carmo, ela te puxa por ele e te leva para o céu. Eu uso o meu escapulário há mais de 10 anos. Quero destacar também que estão à venda as camisas da festa de Nossa Senhora do Carmo na Secretaria da Paróquia, em Carmo do Cajuru, por R$ 35,00. Preço de custo mesmo. Você pode ter mais informações sobre a festa e sobre a venda das camisas lá na Secretaria da Paróquia, em Carmo do Cajuru. Aqui em Divinópolis, a Paróquia do Senhor Bom Jesus também tem uma comunidade dedicada à Nossa Senhora do Carmo. Fica ali próximo ao bairro Niterói. O meu abraço afetuoso pro pessoal de lá, Dona Fia e toda a família dela. Um abraço, viu, gente? Boa festa aí de Nossa Senhora do Carmo. Eu volto mais tarde com outras notícias.
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1: 11:05.
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19: Quando trabalhamos para Deus, não deve faltar motivação.
20: Por isso faço o meu melhor.
19: Fé.
21: Eu me sinto abençoado.
19: E compreensão de que...
22: E trabalhar para Deus é bom demais.
23: Eu sou parte de um todo.
19: A palavra de ordem é pertencimento. Compreender que eu faço parte de um todo. E esse todo é formado por muitos. Só aqui na Cúria Diocesana, sede administrativa da Diocese de Divinópolis, instalada na Rua Mato Grosso, no centro, são cerca de 30 colaboradores. Mas somos dezenas. 385 empregos diretos, distribuídos nas 54 paróquias, atendendo a mais de 600 comunidades. E um público estimado de católicos de cerca de 1 milhão de pessoas, presentes em 25 cidades. Nossa matriz diocesana é a Catedral do Divino Espírito Santo, Igreja Mãe, não só da cidade de Divinópolis, mas referência administrativa, litúrgica e espiritual. É nela que se encontra a cadeira do bispo, a cátedra, simbolizando a autoridade, o ensino e a unidade pastoral do bispo com seu povo. Do alto, majestosa, ela não deixa dúvidas do papel que cumpre. Símbolo de fé, representa o centro da vida de oração e a história da comunidade local, que temos orgulho de representar quando com o nosso trabalho bendizemos a Deus.

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Os passos de um homem bom são confirmados pelo Senhor, e ele deleita-se no seu caminho. Ainda que caia, não ficará prostrado, pois o Senhor o sustenta, o sustém com sua mão. Salmo 37. Deus tem prazer em contemplar um homem bom, dando testemunho e servindo de exemplo para uma sociedade corrompida pelo pecado. O Senhor acredita que o melhor testemunho do sacrifício que seu filho Jesus fez pelo homem está na capacidade do perdão e da regeneração do caráter do homem que crê e aceita a salvação de Jesus conquistada por ele. Deus abençoa os passos desse homem, faz prosperar as obras de suas mãos, alegra-se com as vitórias alcançadas por ele e lhe garante proteção e provisão. Mesmo quando esse homem cai, o Senhor o levanta, pois sabe que o homem é talho, é falho, sua estrutura é pó e seu coração por vezes se deixa enganar. Deus, que sonda os corações, acompanha o seu arrependimento e vê que é genuíno, pois o homem que provou da salvação não quer ser derrotado pelo mal e voltar a sofrer. O maior exemplo do perdão de Deus não está no homem que nunca caiu, mas no homem que, caindo, consegue se levantar e seguir em frente com uma nova oportunidade de acertar. Saiba que Deus cuida de você, tem orgulho dos seus esforços e vontade de fazer o que é certo. Não o abandonará jamais, em momento algum, e se porventura cair, ele o sustentará com sua mão. O purificará, perdoará e justificará para que o nome de Jesus seja glorificado em toda a sua vida. Senhor, agradeço a Jesus pela salvação e peço a sua presença em todos os meus caminhos. Quero lhe dar alegrias e, se por alguma infelicidade eu pecar, perdoa-me e dê-me uma nova chance. Guarda-me, Senhor, de todo o mal e abençoe o meu trabalho. Sustenha-me com sua forte mão, oriente-me com suas palavras e proteja minha vida, para que eu testemunhe para todos o maravilhoso Deus que eu tenho. Amém.

0: Evangelizar é preciso? Eu, Padre Moacir Tavares, Leonel Pimenta e todos e todas vocês que nos ouvem pela Divi FM, a rádio da sua igreja. Bom dia com alegria!
1: Bom dia!
2: Bom dia!
0: Bom dia! É bom saber que você nos ouve. É bom saber que você investe aqui nas nossas rádios, a Divi FM, a Candy FM, com as propagandas das suas empresas, com a ajuda também que você nos dá nos patrocínios dos nossos programas. Enfim, é com muita alegria que a gente volta e está aqui dentro desse programa da Divi FM, a rádio da sua igreja.

0: Agradecendo mais uma vez os nossos patrocinadores, a Ótica Centrovisão, o Kit Paraná, a Mangueiras Brasil e também a Doutor Sono. Isso, eu também quero evangelizar juntamente com vocês. Depois a gente tem, aliás, antes já tivemos o programa do Padre Reginaldo Manzotti. Hoje também o Padre Marcelo Cacheta esteve aqui. É muita alegria de poder tê-los conosco, os padres que nos ajudam. Então a gente agradece o Padre Adão, o Padre Guilherme, o Padre Marcelo Cacheta, o Padre Luiz Fernando, quem mais dela? O Padre Reginaldo Manzotti, o Frei Jacir também, que nos ajuda. É sempre muito bom. Dom Giovanni, né? Sempre é muito importante a presença dos padres aqui conosco.
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0: Então, também quero mandar o meu abraço para Neuzinha, para Soraya, para Lurdinha. E hoje também é aniversário da Lucilene. A Luciene, ou Luciene, Luciene. Que aniversaria hoje, trabalha aqui conosco na diocese. Então que Deus dê a ela muitos anos de vida, muita paz, muita felicidade, como a todos os outros aniversariantes de hoje, que estão conosco também, nos ouvem, ou que as pessoas pediram para lembrar. De quem? A Gislene. Também aniversário foi da Gislene ontem também, lá, anteontem lá da catedral. Ontem. E que Deus abençoe a todos os aniversariantes.
2: Bom dia, bom dia,
0: bom dia. Bom dia com alegria. Zezinha Elaine, Zé de Almeida e Cléria, Elisa e todos os que nos dão a alegria de nos ouvir diariamente pela DIV FM, a rádio da sua igreja.

0: Isso. Isso. E eu voto em seguida, vote comigo.
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11:20. 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
1: É hora da hora. Hora certa.
2: 11:24.
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5: Sede santos, esta é minha vontade. Sede santos.
6: Sede santos como vosso Pai Celeste é santo. Hoje é dia de São Bernardino Realino. A cidade de Lecce teve um privilégio, o de haver eleito o próprio santo protetor, não só antes que fosse proclamado santo oficialmente pela igreja, mas até mesmo antes que o protetor em questão deixasse esta vida. De fato, antes que o piedoso jesuíta Bernardino Realino morresse, o Conselho Municipal de Lecce foi a cabeceira do moribundo para pedir-lhe aceitar oficialmente a proteção da cidade. Provavelmente, os cidadãos de Lecce, que tiveram a sorte de hospedar um santo homem procurado por discípulos de todas as partes da Itália, temiam que a proteção do futuro santo fosse reclamada pela cidade de Capri, ou Ilha de Capri, onde Bernardino Realino nascera em 1º de dezembro de 1530. Nos seus anos de juventude, Bernardino colheu lisonjeiros sucessos literários, frutos de vivo amor aos estudos humanísticos, iniciado entre as paredes domésticas, sob a guia de bons preceptores e prosseguidos primeiro em Modena, na Academia, depois na Universidade de Bolonha, onde frequentou por 3 anos os cursos de filosofia e medicina, para passar depois aos cursos de direito civil e eclesiástico, nos quais se doutorou em 1556. Pela brilhante carreira administrativa empreendida sob a proteção do governador de Milão, a quem seu pai prestava serviço, Bernardino Realino pôde ser invocado como protetor de certas categorias de cidadãos que julgam poder contar com poucos santos. Bernardino foi de fato prefeito em Felizano de Monferrato e, para garantir a imparcialidade na administração da cidade, o prefeito era importado de outras regiões. Foi advogado fiscal em Alexandria, em seguida, de novo, prefeito de Cassini. Depois foi pretor em Castel Leone e, por fim, desceu a Nápoles na qualidade de auditor e lugar-tenente-geral. As imagens devocionais do santo não o representam recebendo o menino Jesus nos braços. Foi, de fato, após a aparição de Nossa Senhora e do menino Jesus que Bernardino abandonou a brilhante carreira administrativa para entrar na Companhia de Jesus dos Jesuítas em 1564. 3 anos depois, ele foi ordenado sacerdote e foi nomeado diretor espiritual e mestre dos novícios. Enviado a Lecce em 1574 para a fundação de um colégio, permaneceu nessa cidade até a morte, que aconteceu no dia 2 de julho de 1616. Eleito, como dissemos no começo, protetor da cidade de Lecce antes da morte, ele foi beatificado em 1895 pelo Papa Leão XIII e canonizado pelo Papa Pio XII em 22 de junho de 1947 e proposto como exemplo de

Muito bem, quero agradecer ao Mauro Martins, lá do Afonso Pena, que nos ouve, eu sei que nos ouve sempre. Um grande abraço para você, Mauro. Obrigado pela lembrança. Espero que o padre Hermínio não esteja me ouvindo neste momento. Que deve ter falado assim, Mauro, lembrou de todo mundo, não lembrou de mim, amigo do padre Moacir. Então, meu amigo padre Hermínio, nós falamos dos outros, esquecemos dele. Mas o culpado é o Léo Pimenta, que eu pedi a ele para lembrar e não lembrou. Então, um grande abraço para o padre Hermínio, que toda quarta-feira está aqui conosco. Esteja onde estiver, ele está sempre é presente aqui na nossa DIV FM, a rádio da sua igreja. Estamos aguardando também, olha, provavelmente o padre Paulo Sérgio, que é nosso vigário geral, ele está fazendo uma proposta assim, nós pedimos, talvez ele vá, não sei quando, mas talvez a partir de agosto, ele vai fazer aquele programa Sintonia com Deus, do nosso saudoso padre Antônio Ordones. É uma boa, não é? Ele vai estar aqui conosco, vai gravar. E sempre vou insistir com ele, é uma proposta que nós fizemos e que ele está estudando. Um grande abraço ao padre Paulo Sérgio!

Essa música o Léo sempre usou como fundo, né, do programa Sintonia com Deus. Se Deus quiser, o Padre Paulo vai vir. Muito bem, chegamos ao final, não, desse bloco, né? Chegamos ao final desse bloco. No outro teremos a presença de ouvir o Frei Jacir de Freitas. Volta em seguida!

0: 11:32.
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1: Que bom ter você conosco. Fazemos uma pausa para uma reflexão bíblica comigo, Frei Jacir de Freitas. Hoje quero refletir com você sobre a São Tomé, a memória de São Tomé, celebrada na igreja no dia 3 de julho. O evangelho que vamos refletir é João 20, 24 a 29. Ele então nos é proposto por estar relacionado com a personagem de Tomé, ou de São Tomé. O texto é bem conhecido: Jesus ressuscitado se aproxima dos apóstolos. Tomé não estava presente na primeira aparição, agora estava. Jesus logo vai lhe pedir para colocar os dedos nas chagas, de modo que ele pudesse acreditar na sua ressurreição. Qual o significado desse gesto? Quem é Tomé? Você conhece São Tomé? O que ele representa para a nossa fé? Por que Tomé não acreditou no testemunho dos apóstolos e de Maria Madalena? Que relação tem Tomé com a Assunção de Maria, lá na Bíblia Apócrifa? Olha que interessante. Então, primeiro, uma palavrinha sobre Tomé. Esse apóstolo, um pescador da Galileia, aparece 11 vezes nos Evangelhos, de Mateus, de Lucas, né, e também em Atos. Ele é o preferido por João como modelo de pessimista e incrédulo. Não acreditou na possibilidade da ressurreição de Lázaro, tampouco na ressurreição de Jesus. Essa tradição é compreensível no contexto da comunidade junina dos anos 90 a 100 depois de Cristo, que estava ansiosa em busca de testemunhas do ressuscitado. Já na tradição posterior, da religiosidade popular, presente na literatura apócrifa ou na Bíblia apócrifa, né, que eu inclusive tenho lido para vocês algumas partes dessa tradução que a gente fez na Bíblia apócrifa. Em Evangelhos e Atos Apóstolos encontramos muitos elementos da vida de São Tomé, Evangelhos e Atos Apócrifos. Há um evangelho gnóstico, grupo de cristãos que acreditavam na salvação pelo conhecimento de Jesus, dedicado a São Tomé. São 114 ditos ou dizeres muito interessantes que Jesus disse. Ele está traduzido na nossa Bíblia Apócrifa. 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Então essa Bíblia é muito interessante. 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Bom, então com mais detalhes sobre Tomé, nós temos Atos Apócrifos de Tomé, que está traduzido na Bíblia Apócrifa. Trata-se de uma narrativa da ação apostólica de Tomé depois da ressurreição de Jesus na Índia Meridional. Segundo essa tradição, Jesus ressuscitado lhe apareceu e o enviou em missão. Na Índia, Tomé cura enfermos, expulsa demônios, ressuscita mortos, distribui alimentos para os pobres, fala com demônios, etc. Muitas ações dele. O rei Medeu quis matá-lo com lanças de fogo, mas não foi capaz. Mais tarde, preso, ele foi torturado e morto. Após a sua morte, ele apareceu aos seus discípulos e ao rei que o condenara, os quais se converteram ao cristianismo. Outro apócrifo interessante é o trânsito da bem-aventurada Virgem Maria do pseudo José de Arimateia, isto é, falso José de Arimateia. Relata que Tomé estava voltando de missão e viu quando Maria foi levada pelos anjos para o céu. E os apóstolos estavam lá diante do túmulo, velando o corpo de Maria. Jesus vem com os anjos e a leva para o céu. Lembra que eu contei essa história sobre Maria? Então Maria, quando o Tomé vê Maria, ela deixa cair a sua correia para ele como prova de a sua assunção. Interessante que na Idade Média vai surgir uma congregação, os agostinianos da correia, da Assunção e Correia de Nossa Senhora, baseado nessa tradição apócrifa. O que acontece depois? Tomé vai ao túmulo de Maria, vê os apóstolos diante do túmulo e fala para eles que Maria foi levada para o céu. Eles o repreendem, é claro, dizendo: como pode, você não acreditou em Jesus ressuscitado e agora também não crê que Maria morreu? Eles abrem o túmulo e vê que o corpo ali não estava, enaltece a figura de Tomé. Interessante, então, nesse texto é mostrar o outro Tomé. Como também no Evangelho de Tomé, Jesus aparece como um revolucionário contra o Império Romano, diferente dos outros Evangelhos. Bom, mas voltemos ao Evangelho agora de João 20, 24, 29. O desejo de Tomé é de ver, tocar, colocar os dedos na chaga de Jesus. Seu desejo foi realizado, de modo que assim ele pudesse deixar de ser incrédulo. Desse gesto decorre a sua profissão de fé: meu Senhor e meu Deus. E vem a outra afirmativa: felizes os que creram sem ter visto, afirmou Jesus para ele. E o texto continua dizendo que Jesus fez ainda outros sinais diante dos apóstolos. Interessante. Essa frase fecha o Evangelho de João. O que vem depois, capítulo 21, é um acréscimo. Esse sinal faz uma inclusão literária com a ligação direta com o primeiro sinal de Jesus nas bodas de Caná, capítulo 2. A pedido de sua mãe, a primeira apóstola que manifestou publicamente a fé no seu filho. Então, Maria e Tomé somos todos nós. Quantas vezes em nossas vidas cremos como Maria? Infelizmente, somos mais Tomé quando mergulhamos-nos no vazio da existência, da falta de fé. Tudo parece sem rumo. Não acreditamos, é verdade, no testemunho dos irmãos de fé. Perdemos a paz. Sem fé não existe paz, a harmonia interior. Como vale uma palavra de fé no momento da morte de um ente querido? Fisicamente podemos estar vivos, mas as nossas janelas e portas estão fechadas. E elas impedem que o ressuscitado entre na casa de nossas vidas. Manter-se no caminho é fazer memória sempre de sua paixão, morte e ressurreição. Sem memória, não seguimos adiante. A memória de nossos queridos e queridas que partiram para a vida eterna nos deixa ligado ao seu coração, seu corpo físico, que não mais está no meio de nós. Isso é ser o Tomé renovado, da fé. Caso contrário, nos tornamos sem sentimento, sem fé e sem dignidade. Com Tomé, recuperemos o afeto e a fé perdidos, de modo que novos tempos ressurjam para nós como sinal da presença de Deus no meio de nós. Um abraço para você. Fique com Deus e até a próxima quinta-feira, se Deus assim o permitir.
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0: Olha, tinha, o Adriano, agora que me falou, hoje é aniversário da nossa amiga Elaine, do Zezinho, lá da Casa Presentes e Decorações. Elaine, você podia dar um presente, patrocinar o meu programa. Você e o Zezinho patrocinar o meu programa também.
1: Agora!
0: Vamos combinar, Elaine e Zezinho, patrocínio por... nosso programa da evangelização na DIB FM. Um grande abraço pra você. Que dia que vai ser a festa, o almoço? Um grande abraço, Elaine. Agradeço muito a Deus pela sua vida. Vou rezar ainda hoje. Que Deus continue te abençoando, dando muitos anos de vida, muita paz, muita felicidade, saúde, ao lado do Zezinho. Também aniversários da Vera Lúcia, Edna Vieira, Elaine Assis Ferreira Costa e a Irani Quintiliano. Vamos, Léo, vamos. Os parabéns para Elaine e para todos os aniversariantes.

Eu estava conversando com o JP, mandar um abraço lá para a família dele e para toda Marilândia, Maryland, lá dos Estados Unidos. Ó, aqui perto de nós, vizinhos.

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1: Nossa Senhora do Desterro, rogai por nós, nos abençoe, nos proteja.

Chegamos ao final do nosso programa de hoje. Amanhã, se Deus quiser, estaremos aqui novamente. Obrigado a todos, obrigado Léo Pimenta, obrigado vocês que nos ouviram. Meu grande abraço a Elaine pelo seu aniversário. Que Deus abençoe. E agora então o nosso cantinho com a Virgem Maria. Colocamos o cantinho com Maria, os aniversariantes, a Elaine do Zezinho, a Vera Lúcia, a Edna Vieira, a Elaine Assis, acho que é a mesma Elaine, né? É. A Irani Quintiliano, também a Luciene, aqui da nossa Cúria Diocesana, a Gislene, lá da Catedral, todos os aniversariantes, como também colocamos o cantinho com Maria, o Mauro Martins, a Diene Moura, a Maria da Conceição, e também quero colocar pela recuperação da saúde do Bento, que é neto do Mauro, e da Isis, e todos os enfermos e enfermas. Virgem Maria, Mãe de Jesus e Nossa Mãe, nos abençoe, nos guarde, nos ilumine, sare as nossas enfermidades, nos cubra com seu manto sagrado. Vós sois a Mãe de Jesus, mas também a Nossa Mãe. Que todos nós sintamos a sua presença, a sua intercessão, o seu amor, o mesmo amor que teve por Jesus, nós também possamos sentir esse amor. Ó Virgem Maria, cuide de nós. O Senhor esteja convosco, Ele está no meio de nós. Por imposição das minhas mãos sacerdotais, em intercessão da Imaculada Conceição, Nossa Senhora Aparecida, Nossa Senhora do Desterro, Padre, libere, eu abençoo a água, os objetos aí colocados e todos vocês. Em nome do Pai, Filho e Espírito Santo. Amém.

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0: horas e 6 minutos. 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Panorama Geral, eu sou Ana Paula Silva. Hoje por aqui, dia de editoria de saúde, o nosso parceiro, naturopata Ramon de Assis, conversa com a gente sobre plantas medicinais na saúde emocional. Você já pode mandar sua perguntinha pelo WhatsApp, o 999960720, para a gente poder construir sobre esse tema bacana com você e da nossa audiência. Um abraço especial para quem está sempre conosco nas nossas redes sociais. Programa Ponto Panorama Geral no Facebook, Panorama Geral Divi FM 102.3 no Instagram, radiodivinópolis.com.br e também no YouTube da Rádio Divinópolis. Por enquanto o Panorama não está lá não, porque a gente está numa articulação de mudança por aqui, né, para melhoria sempre, tanto no espaço físico da emissora, quanto também nas nossas redes sociais. Sempre o melhor para você que está coladinho na gente, na nossa companhia, todos os dias aqui pela 102.3. Gente, vamos falar aqui do nosso giro de notícias? Ontem nós comentamos, né, sobre a Assembleia Geral dos Servidores Municipais de Divinópolis acerca da reforma da Previdência e temos acompanhado essa movimentação. Hoje a gente tentou contato com um dos representantes do sindicato, o Rodrigo Rodrigues, para poder entrar ao vivo aqui e trazer mais informações da reunião que aconteceu hoje cedo na Câmara Municipal sobre o caminhar, né, o desenrolar da greve prevista aqui para o município em relação a todo esse movimento. Então nós vamos trazer aqui informações de como anda e o Rodrigo disse, Ana, eu vou estar numa reunião da prefeitura e depois vou voltar para outra reunião. Então, a gente não sabe se ele vai conseguir entrar ao vivo aqui durante o tempo do programa, mas então a gente vai trazer as atualizações que nós temos aqui da nossa redação jornalística e assim que o Rodrigo tiver mais informações, a gente reitera com vocês ou pelas nossas redes sociais ou amanhã aqui ao vivo no Panorama Geral, no quadro Sexta Cultural. Então é isso, minha gente. A greve dos servidores municipais de Divinópolis deve começar nos próximos dias em protesto contra a proposta de reforma da Previdência do DIVEPREV. A paralisação foi aprovada em Assembleia da Categoria após os impasses nas negociações entre os sindicatos e a Prefeitura. Pelo calendário definido pelos servidores, os profissionais da educação devem iniciar a greve nesta sexta-feira. Já os demais servidores municipais têm previsão de adesão a partir de segunda-feira, conforme os prazos legais de comunicação. A principal reivindicação dos sindicatos é a retirada do projeto de tramitação para que uma nova proposta seja construída por meio do diálogo. As entidades afirmam que as mudanças apresentadas pelo Executivo ainda não atendem às preocupações da categoria. A Prefeitura, por sua vez, informa que promoveu alterações no texto de reforma durante as negociações, incluindo mudanças nas regras de transição, mas argumenta que novas concessões podem comprometer o equilíbrio financeiro do DIVEPREV e a sustentabilidade do sistema previdenciário dos servidores. As partes ainda aguardam uma nova rodada de negociações. Caso haja avanço nas conversas, a proposta deverá ser levada novamente para apreciação da categoria, que decidirá sobre a manutenção ou suspensão da greve. A Rádio Divinópolis segue acompanhando as negociações e trará novas informações ao longo da programação. É isso, minha gente. Vamos acompanhando, né, também nas redes sociais de todos os envolvidos, do Sintende, do Sintran, da Prefeitura Municipal de Divinópolis e dos meios de comunicação responsáveis aí nesse contorno de levar aí sempre as informações sobre todos os pontos de vista dos envolvidos nessa questão da reforma da Previdência em Divinópolis. Da redação aqui também da gente, vamos falar de Copa do Mundo, gente, tem acompanhado os jogos, como é que está seu coração, como é que estão as emoções em meio à vida de todo dia, em meio a tudo que acontece, né, porque como dizem por aí, a gente vai se cuidando e vai também se inteirando e vai correlacionando tudo que a gente vive todos os dias aí nessa movimentação. Nesse 2 de julho, a gente quer trazer aqui para vocês essas informações do calendário do Boletim da Copa do Mundo, dizendo dos resultados da terça-feira. A Inglaterra venceu a República Democrática do Congo, gente, garantiu as vagas nas oitavas de final. Bélgica também venceu o Senegal por 3-2. E em um dos jogos mais disputados da rodada, a Bélgica avançou E os Estados Unidos, gente, também venceu a Bósnia-Herzegovina por 2-0. Os norte-americanos confirmaram a classificação. Os jogos dessa quarta-feira, 2 de julho, horário de Brasília, às 16 horas a gente tem Espanha versus Áustria e às 20 horas, Portugal versus Croácia. Já na madrugada, 0 horas, já 3 de julho, Suíça versus Argélia. Os confrontos dessa quinta encerram mais uma etapa da fase eliminatória e definirão novos classificados para as oitavas de final da Copa do Mundo de 2026. Que delícia, hein, gente? Vamos acompanhando toda essa movimentação aí da Copa do Mundo, torcendo para os melhores resultados sempre. E a gente vai ficando com o coração na mão, né? Quem será, né? Como é que será aí esses jogos até domingo, né? Quando o Brasil entra em campo novamente. Ramon, como vai você, meu querido? Ó, vou pegar esse microfone aqui, ó, enquanto Raimundo não chega, para você ir conversando com a gente. Tudo bem por aí?
1: Tudo bem, você, Ana?
0: Eu tô ótima. Tô muito bem neste 2 de julho.
1: Ótimo.
0: Tá acompanhando os jogos, assistiu, então, como é que tá seu coração, Ramon?
1: Eu gosto muito de esporte, gosto muito da Copa do Mundo, né? Mas não tenho podido acompanhar, né?
0: Exato.
1: Os demais jogos, que são de altíssimo nível, né? Pelo que me contam.
0: Isso.
1: Mas eu gosto muito, embora não esteja acompanhando nesse momento. Só mesmo os jogos do Brasil que a gente acaba dando. Esse último jogo, confesso que eu estava trabalhando.
0: Olha!
1: E aí, assim, a gente só dava uma olhadinha nos intervalos ali. Mas acho que eu poupei sofrimento, né?
0: Eu lá ia te falar isso. Hoje o tema, plantas medicinais na saúde emocional, tudo a ver, porque você poupou. Eu também estava trabalhando, home office, na minha casa, gente. Aí eu ficava assim, sabe? Lá do meu escritório, eu ficava olhando assim, sabe?
1: Uhum.
0: Aí o povo gritava, teve uma hora que eu não aguentei, não. Eu levantei, fiquei assim, com o braço cruzado, olhando pra televisão, na mão.
1: Olha,
0: e o coração...
1: Lá palpitando.
0: Palpitando.
1: Então, eu tava atendendo a cidade de Itaguara,
0: olha,
1: nessa segunda-feira, o último do jogo. E aí as pessoas iam me reportando lá os placares, mas eles... com aquele sofrimento e eu só aguardando, né? Então foi menos sofrido pra mim.
0: Melhor pra você, meu cara, não sofreu tanto quanto a gente. É isso, gente, vamos acompanhar todas essas movimentações importantes que a gente vai ter aqui nos próximos jogos. Ramon, eu vou aproveitar um tempinho aqui antes da gente passar pro teu calendário civil.
1: Sim.
0: E falar um pouquinho aqui sobre o tema de hoje, né? Plantas medicinais na saúde emocional, tão importante. Eu falo que hoje as redes sociais, essa movimentação da gente viver no celular, é também responsável pelo mal-estar da nossa saúde emocional.
1: É verdade.
0: Mas tem uma coisa que esse negócio faz bem, é o algoritmo entregar conteúdo. Sim. Desde que eu comecei a falar do seu tema, começaram a me entregar várias matérias. Inclusive, uma muito triste que eu vi na Itatiaia hoje, o motivo de afastamento das pessoas, dos trabalhadores, mesmo com a NR1, né, que é essa lei aí que agora coloca a saúde mental como um adoecimento que precisa de cuidados e afastamento com qualquer outro tipo de doença.
1: Uhum.
0: E aí falando que a ansiedade e a depressão superou os problemas de coluna em afastamento de trabalhadores.
1: Olha só.
0: Muito triste isso,
1: muito,
0: né, Ramon?
1: Muito triste. Aliás, por isso que eu volto a falar desse assunto de saúde emocional.
0: Sim.
1: Mas numa outra perspectiva, que é das plantas medicinais. Porque
0: sim,
1: a gente já falou antes de outras questões, de hábitos, de suplementos,
0: isso,
1: né? E as atenções que a gente tem que ter com essa questão.
0: Uhum.
1: Mas hoje eu vou falar das plantas medicinais na saúde emocional, porque é um assunto que está em alta. Eu também tive acesso a essas informações.
0: Sim.
1: Que os afastamentos de trabalho estão muito mais pelas questões neuroemocionais, né?
0: Psíquicas, né?
1: Psicológicas,
0: isso,
1: do que outras questões.
0: Exato.
1: Como dores, como era o mais comum.
0: Exato.
1: Antes. Isso é muito preocupante.
0: Muito, muito,
1: muito preocupante. Então a gente tem que dar a devida atenção para esse assunto.
0: Gente, então a gente vai construir com o nosso querido Ramon nesse sentido. E eu vou trazer para vocês aqui também o nosso pensamento da tarde de hoje, depois que a gente já passeou por essas informações importantes, que diz sempre esse cuidado, né, que a gente precisa ter conosco, com a nossa vida, e observar esse outro do nosso lado, sabe? Às vezes a gente precisa observar, às vezes a gente precisa abrir caminhos para as trocas, e às vezes a gente só precisa ter atenção, ter um olhar mais amigo, mais empático para aquelas pessoas que estão do nosso lado. E a nossa reflexão hoje, dentro do pensamento da tarde, é muito desse lugar. A gente não elaborou nada muito construtivo, como a gente vem fazendo, mas é chamar a atenção das pessoas. O Ramon lembrou que muito bem, que a gente vem falando muito sobre essa questão, né, da saúde mental e como a naturopatia observa e vê. Hoje a gente vai falar dessa questão das plantas medicinais, mas o que a gente observa muito é que estamos adoecidos, né, Ramon?
1: Sim.
0: Eu acho que em pequenas, médias ou grandes doses.
1: Uhum.
0: E o que eu tenho percebido muito, e vou fazer referência aqui, gente, de novo, eu trabalhei num curta-metragem do Alisson Rezende chamado Suspirou, que fala dessa questão da saúde mental. E a gente está nesse projeto agora do lançamento do filme. E quando as pessoas assistem, elas saem muito emocionadas do que viram, e as pessoas sempre falam assim: eu já vivi isso, ou minha tia está vivendo isso, uhum, ou minha mãe está vivendo isso.
1: Uhum.
0: Né? E aí as pessoas falam também da dificuldade de ajudar, né, Ramon?
1: Com certeza. Tem problemas que são mais perceptíveis.
0: Sim.
1: Tem problemas como, por exemplo, dor, né? Se a pessoa está sentindo dor, é notável, a pessoa percebe, ela procura ajuda com mais facilidade.
0: Uhum.
1: Mas as questões emocionais, Ana, nem tanto.
0: Não.
1: Elas podem não ser nem perceptíveis para as pessoas que estão em volta,
0: uhum,
1: daquela pessoa.
0: Sim.
1: Porque muitas vezes as pessoas não veem mesmo. E ela pode não ser percebida pela própria pessoa.
0: Exato.
1: Porque, claro, né, uma ansiedade, a gente sabe que está ansioso. Uma insônia, não tem jeito de a gente não saber que não dormiu. Um nervosismo. Tantos outros problemas de ordem emocional, mas tem uns que a pessoa se pergunta: será que eu estou bem? Será que isso é normal? Será que eu que... Enfim, ela coloca em questão e muitas vezes vai protelando uma investigação, e aquilo, dependendo do tempo que ela vai demorar para procurar uma ajuda ou investigar aquilo, pode ser muito prejudicial para a saúde dela global. Então, esse é o detalhe que a gente vai chamar atenção e dar as dicas aí das plantas que podem prevenir processos ou ajudar, né? Digamos que a pessoa já esteja em tratamento, sendo acompanhada, ótimo, mas ela pode favorecer a melhora dela com ações simples.
0: É isso, gente. As construções de hoje. Viramos a cadeira aqui, ele chegou. Raimundo Cândido, boa tarde.
2: Boa tarde, Ramon. É a vida do pobre. Buscar o carro na oficina.
0: Adoro.
1: Sim.
0: Vamos ao calendário civil de hoje, meu querido.
2: Vamos,
0: você
2: sim.
0: Sabia.
2: Eu gostei só de uma coisa.
0: Sim.
2: Ramon, tem também aquela questão que a pessoa fala assim: depois dos 40, se não tiver alguma dor, porque morreu. Tem gente que fala sobre saúde baseada na idade.
1: E normaliza.
2: Pode ter 80 anos de saudável.
1: Exato. E normaliza certos problemas, né? Aquela dorzinha que começou devagarinho, mas ela não perturba tanto, começa a normalizar isso, e do aspecto emocional não é diferente, Raimundo.
2: Vou dar um exemplo aqui do nosso querido companheiro Sérgio Santiago, mais de 80 anos, está aí fazendo rádio, dirigindo.
1: Sim.
2: Né? Quer dizer, cuidou da saúde, né?
1: Ah,
2: tem
1: é.
2: Tem apenas medicamentos, mas cuidou da saúde. Interessante, né?
1: Dá muito.
2: Tem gente com 45, 50...
1: que já está muito debilitado.
0: Exato. Vamos ao calendário civil.
3: Você sabia?
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0: Calendário civil de hoje, hoje é dia do bombeiro, gente, data dedicada aos profissionais do Corpo de Bombeiro, instituída em homenagem à criação do serviço no Brasil em 1856. Independência da Bahia, celebrada principalmente na Bahia, marca a expulsão definitiva das tropas portuguesas de Salvador, consolidando a independência do Brasil. A vitória das forças brasileiras no Brasil se dera neste ano, 1823. E hoje também pelo mundo, em 1964, o Civil Rights Act of 1964 foi sancionado nos Estados Unidos, tornando-se um marco histórico no combate à discriminação racial. Essas são as datas importantes do calendário civil deste 2 de julho. O Raimundo vai buscar os aniversariantes lá no nosso Facebook, e eu quero abrir aqui a corrida dos aniversariantes, que hoje é aniversário da minha irmã Patrícia. Então, tudo de bom, muita saúde, muita paz, muito amor, Viu, minha querida? Que Deus te abençoe sempre. E com isso a gente celebra mais pessoas, né, amor?
1: Ana Patrícia?
0: Isso.
1: Vou aproveitar também e mandar um abraço, viu, Ana Patrícia? Um abraço, felicidades, muita saúde, exato, sobretudo. Tudo de bom na sua vida. E aproveito também para felicitar a minha cunhada.
0: Olha.
1: A caçula lá das irmãs da Rosângela, né? Que também é aniversaria hoje.
0: Olha, cancerianas, amorosas, dedicadas.
1: Ah, com certeza. Um abraço, Xiomara.
0: Um abraço, Samara, para você. Muita saúde, amor e paz.
2: Vamos mandar um abraço aqui para a Samara Diniz, Getúlio Teixeira, a Paula Stocker, Inete Carmen Pejulu, Rosângela Rezende, a Letícia Alexandra. A todos aí, nossos parabéns. 37999960720. Pode começar aí a mandar as mensagens. E se você não quer que fale o seu nome, coloque na primeira frase. Não quero que me identifique. Faça como o ouvinte aqui, ó. Já mandou, ó. Não fala meu nome. Aí ela pergunta, a naturopatia tem alguma coisa para ajudar no tratamento de herpes zoster? Daqui a pouquinho a gente responde, viu? 12 horas, 21 minutos.

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0: Chitãozinho, Xororó, Fio da Solidão, e com o expert aqui em Chitãozinho, Xororó, Ramon Dias, quem, qual participação de...
1: É, com roupa nova, né, Alves?
0: Gente, que coisa maravilhosa.
1: É uma balança com o peso dos dois lados, né?
0: Adoro, gente, por aqui hoje, Ramon ajudando a gente a pensar o tema de hoje, plantas medicinais na saúde emocional, como a gente está na nossa audiência maior, que é a 102.3, para o radinho, né? E também pelas redes sociais, pelo site. A gente está ao vivo aí em todos esses canais. E eu perguntei para o Ramon aqui, vou reforçar também para o rádio, que eu achei importante, né, Ramon? Uhum. Como que a naturopatia entende a saúde emocional?
1: Sim. Ah, então, a saúde emocional, ela faz parte do nosso, dos nossos sistemas, né? Então, e a naturopatia, ela observa sempre um organismo como um todo.
0: Sim.
1: Nunca separado por partes, né? É claro que nós temos uma medicina que tem essa segmentação, né? De tratar, se você vai tratar de uma questão, é com tal especialista. Se vai tratar de outra questão, é com tal especialista. Mas a naturopatia, e tá aí para isso, né? Para complementar a medicina convencional, para poder dar um olhar no todo, uhum, desse organismo. Quantas, sim, vezes... Você vê um problema endocrinológico como a tireoide. É, muitas pessoas sabem do que eu estou falando, né? Tem muitas pessoas com problemas tireoidianos, né? É válido corrigir. Todo mundo tem a glândula tireoide.
0: Sim.
1: Todo mundo tem tireoide. Mas nem todo mundo, a maioria das pessoas, não tem o problema de tireoide. E um dos problemas mais comuns de tireoide, né? Que é o hipotireoidismo. Olha só, ele normalmente ele gatilha, né? Existe, claro, uma predisposição sempre, mas ele pode iniciar ali numa pessoa depois de um trauma emocional.
0: Olha.
1: Depois de um susto, depois de uma perda, depois de algo emocional que a pessoa vive.
0: Uhum.
1: Muitas pessoas que estamos ouvindo vão assimilar isso. Que acontece, depois que aconteceu isso, depois que eu perdi o emprego, depois que eu perdi aquele amor, depois que eu perdi... um ente querido, é que desenvolveu o hipotireoidismo. Então, a naturopatia tem essa habilidade, uhum, de considerar tudo, né, interligado.
0: Sim.
1: Por exemplo, a saúde endocrinológica, como eu acabei de citar, da glândula tireoide, e a saúde emocional. Então, uma pessoa, por um problema, pode gatilhar outro.
2: Posso?
0: Claro.
2: Aproveitando aqui a pergunta do ouvinte, uhum, eu já tive, praticamente é emocional, né?
1: Uhum. Então, olha que interessante. A herpes zoster, ela é provocada por...

0: um vírus, que é o mesmo vírus da varicela, da catapora. É o mesmo vírus. E praticamente todos nós temos esse vírus no nosso organismo. Só que quando nós temos um susto, alguma coisa emocional que baixa a nossa imunidade, esse vírus fica assanhadinho e pode desenvolver a herpes zóster, a herpes labial, a herpes genital, por causa de uma baixa imunidade proveniente desse vírus que quase todo mundo carrega no corpo.
1: Respondendo ao ouvinte que não quer ser identificada, a naturopatia tem tratamento.
0: Perfeitamente, né? Primeiro ponto, melhorar a imunidade. As herpes, todas elas, surgem a partir de uma imunidade baixa. E essa imunidade que pode ser causada por uma questão emocional também, como você bem destacou. Então nós temos recursos para melhorar a imunidade, tanto nos suplementos minerais, né, que a gente utiliza, como também nas plantas medicinais.
1: Respondido aí ao nosso ouvinte. Que não.
2: Delícia. Obrigada pela participação, minha querida. E essa pergunta do Raimundo, da ouvinte, faz se entender daquilo que você falou lá atrás, né, Ramon? Porque existe essa visão total que a naturopatia pensa a gente.
0: Exato.
2: E quando a gente tem um choque, vou usar essa palavra aqui mais popular, uhum, de alguma reação, como você citou várias, um ente querido que morreu, um jogo de Copa do Mundo,
0: sim,
2: né? Uma violência na escola, como uma professora sofreu esses dias, os alunos colocaram caco de vidro no copo com água dela, ela não chegou a beber, mas está no ar, está recente essa matéria.
0: Nossa.
2: Mas o trauma, uhum, da tamanha da violência, uhum, que aconteceria caso ela tivesse bebido essa água, uhum, levou ela para um estágio psicológico gritante.
0: Uhum.
2: E aí, Ramon, a naturopatia, as plantas medicinais, nesse momento elas trabalham esse equilíbrio, porque nós nos desequilibramos, né? Quando
0: exatamente
2: a gente sofre esse choque emocional.
0: Exato, Ana. E eu falo da naturopatia, claro que qualquer diagnóstico, né, precisa ser feito com o profissional especialista da área, muitas vezes é para o psiquiatra, uhum, outras vezes é para o neurologista.
2: Sim.
0: Precisa ser feito. Mas a naturopatia, ela entra em pontos que muitas vezes esses profissionais mesmo falam, olha, você está sob estresse, tenta relaxar, buscar um lazer, tirar férias ou descansar. Mas nesse ponto, a naturopatia pode entrar de uma maneira extraordinária,
2: uhum,
0: né? Pode favorecer. Tanto que a gente entende os estresses, que são desordens emocionais.
2: Sim.
0: O estresse, normalmente a medicina convencional, nem nos seus desdobramentos e especialidades,
2: uhum,
0: não tratam os estresses.
2: Sim.
0: Trata uma depressão, trata uma insônia, trata uma ansiedade, uma crise de ansiedade ou de pânico. Mas não se trata estresse na medicina convencional.
2: Uhum.
0: E o estresse, ele é a porta escancarada para todos esses problemas.
2: E nessa sociedade que a gente está constantemente estressado, né, Ramon?
0: Exato.
2: Essa região dos ombros, coluna, como a gente já citou aqui, a própria região do ciático, as pessoas estão, mas nós não damos a esses estresses a tamanha importância que deveriam.
0: Exatamente. E aí que entra a naturopatia também.
2: Uhum.
0: A naturopatia pode entrar mesmo antes da medicina convencional interferir, né?
2: Sim.
0: Então, por exemplo, se a pessoa está sob estresse, claro que ela tem, por exemplo, atividade física, férias, descanso, lazer, tudo isso colabora.
2: Uhum.
0: Mas nós temos ali protocolos, claro, naturais e por plantas medicinais, que fazem a chamada modulação. O que é essa modulação? O equilíbrio desses hormônios que te causou o estresse.
2: Exato.
0: Às vezes hormônios estressantes como adrenalina, como cortisol estão altos,
2: uhum,
0: o que pode te levar no futuro a uma insônia, a uma depressão. E muitas vezes os hormônios do bem, como a serotonina, a dopamina, a ocitocina, que são hormônios que relaxam, que te dão alegria, estão baixos. Plantas medicinais podem equilibrar esses hormônios, prevenindo, evitando que você chegue a uma insônia, uma depressão. Então a naturopatia pode entrar nesse momento.
2: Sim.
0: E claro, pode entrar também no momento que a pessoa já foi diagnosticada,
2: uhum,
0: está sendo inclusive medicada pelas áreas da medicina convencional, e a gente entra como coadjuvante para acelerar a melhora e manter ali a estabilidade da melhora que ela alcançar.
2: Ramon, a gente já entendeu aqui com você, mas é sempre bom a gente reforçar que nós somos organismos singulares e não é porque estamos lidando com ciência natural que a gente possa sair tomando um chá de alecrim todo dia, toda hora.
0: Sim, é verdade.
2: Né? Porque nos alivia.
0: Sim.
2: É, o que a gente pode fazer quando a gente pensa em plantas medicinais numa situação de estresse? Porque às vezes não é ainda, eu não passei aquele filtro, eu estou sempre estressada, ou são determinados momentos que estão me deixando estressada, eu estou muito tempo sem férias, eu estou com uma preocupação emocional, porque a gente precisa passar esses filtros, né?
0: É verdade.
2: E aí, assim, o que, que a gente poderia fazer o uso enquanto plantas medicinais sem a chegada no especialista, né? Porque às vezes alguma coisa é ali que é do natural, que se a gente tomar é tranquilo para o nosso organismo.
0: É, primeiro dizer que quando já é o caso para nós naturopatas agirmos, é tempo assim de uma semana para a gente tirar a pessoa do estresse.
2: Ai, que
0: é muito rápido, muito rápido. Mas a pessoa pode fazer muito de casa mesmo, uhum. Né? Tem uma plantinha maravilhosa que eu já trouxe ela exclusivamente no programa há tempos atrás.
2: Uhum.
0: Daqui a um tempo eu vou voltar a falar de plantas.
2: Ai,
0: especificamente. E aí eu vou voltar com plantas tão importantes como essa.
2: Uhum.
0: Que a pessoa pode usar nos seus temperos,
2: uhum.
0: Né? No tempero do dia a dia. Ela já vai ter uma proposta, até porque ela tem muitas vitaminas e minerais que melhoram o nosso sistema nervoso central.
2: Sim.
0: Essa planta chama-se orégano.
2: Ai, eu amo orégano.
0: Que
2: nossa,
0: bom. O orégano... em pitadinhas, né? Se você usar aí uma pitadinha de dois dedos todos os dias nos seus pratos,
2: olha,
0: não precisa ser só em cima da pizza, não.
2: Delícia, eu pensei.
0: Pode ser em qualquer outro prato.
2: Saladas, né, Ramon?
0: Claro, né? Em qualquer outro prato. Uma pitadinha de dois dedos é uma dose segura,
2: uhum,
0: para se usar todos os dias. É, e além dessa segurança, ela já pode ter uma proposta de suplementação de vitaminas do complexo B.
2: Olha.
0: E de outros minerais que vão atuar diretamente no sistema nervoso central.
2: Que
0: olha
2: maravilha.
0: Só, uma pitadinha de dois dedos todo dia. Agora, ah, Ramon, mas eu me sinto tão bem com o chá de orégano. Posso tomar o chá?
2: Uhum.
0: Pode. Aí, para adultos sem comorbidades, duas xícaras por semana.
2: Duas xícaras por semana.
0: Por semana. Aí você faz na quantidade da erva desidratada de uma colher de chá rasa.
2: A
0: dose.
2: A Denise Alves, queridíssima, está aqui dando boa tarde. Opa. Ela leu meus pensamentos.
0: É?
2: Eu também faço isso, Denise. Em cima do ovo de manhã.
0: Eu também faço. Também adoro, viu, Denise? Boa dica.
2: Delícia.
0: Um abraço para você. Obrigado.
2: É verdade. Gente, a gente vai para o segundo intervalo aqui com o Ramon. A gente volta já já.
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0: De volta na Diva FM, ao som de Gota d'Água. É isso, gente, por aqui a gente está aprendendo mais sobre os benefícios aí das plantas medicinais, da nossa saúde emocional. E aqui, quando a gente estava só para as transmissões, via Facebook e também via Instagram, perguntava para o Ramon, assim, que quando a gente sofre um estresse, né, Ramon? Sei lá, alguma decepção amorosa, né? Perdemos alguém. O que a gente pode fazer, às vezes, é contar até 10 e podemos tomar um chazinho. Você já citou aqui de alecrim, de orégano. O que mais que a gente pode fazer nesses momentos, Ramon?
1: Uma combinação que eu gosto muito.
2: Para frasear a música do Chitãozinho e Xororó, chega um momento que
1: é
2: a gota d'água.
1: É, a gota d'água. Com certeza.
0: Isso.
1: Tem uma combinação, unindo aí o alecrim, né, que a gente já deu dica. Mas a melissa, o alecrim e o dente de leão juntos.
0: Melissa, alecrim
1: e dente de leão juntos. Uhum. Alivia muito aquele mal-estar, aquela angústia, aquela pressão no peito. Alivia imediatamente quando se toma esse chá.
0: Uhum.
1: Tem outras combinações que eu gosto muito, a gente dá depois. Mas entendendo que esses são alívios aí do dia a dia, né? Mas é claro que nós temos protocolos muito bem determinados para cada tipo de problema, né? Muitas vezes as pessoas, às vezes até já estão em tratamentos psiquiátricos ou neurológicos, mas nos procuram porque ainda não aliviou completamente o problema para atenuar, por exemplo, crises de pânico, crises de ansiedade. E a naturopatia, na dose certa, ela é um bálsamo para isso. Ela
0: que
1: é
0: maravilha.
1: Excelente, alivia muito, melhora a qualidade do sono, melhora ali, recupera as insônias, né? Então, isso já com protocolos específicos, né? Eu sempre digo, um chazinho, uma xícara de chá à noite para insônias severas, raramente resolve.
0: Sim.
1: Né? Ela vai ter uma atuação pequena. Mas, às vezes, a mesma planta que você tomou no chá, se você aumentar a dosagem dela, aí sim, pelo especialista, a gente consegue já ter uma boa noite de sono.
0: A gente tem sempre aprendido com o Ramon aqui, gente, que a gente precisa primeiro ter esse filtro com a gente mesmo, né? Da onde estão vindo essas reações emocionais que estamos sentindo. E que, claro, o que ele passa aqui muito responsavelmente vai ter, né, a cada um de nós um alívio em medidas diferentes, né?
1: Exatamente.
0: Em outras medidas, como você acabou de citar, talvez esse alívio não chegue porque já está avançado e aí precisa do especialista, seja ele naturopata, psicólogo,
1: exato,
0: como você já citou aqui.
1: Uhum.
0: Ramon, e tem outros fatores que a gente percebe quando a pessoa está sofrendo, né, algum desequilíbrio emocional, que não são tão visíveis quanto o choro, quanto o grito, quanto a raiva.
1: Sim.
0: Por exemplo, a gente já falou dele aqui em outro momento, quando a gente trouxe a saúde emocional sobre uma outra vertente, que são os ruminares.
1: Sim.
0: Os pensamentos que, né?
1: Sim.
0: Que não são bons pensamentos, na verdade, às vezes, muitos pensamentos ruins acerca de nós ou ruins acerca de uma situação que a gente não vê solução.
1: Sim. Ah, então, isso é um assunto que eu gosto muito, Ana.
0: Sim.
1: E eu costumo dizer, até faço a seguinte comparação, né? A nossa mente, né? Eu tenho o cérebro e tenho a mente, né? A nossa mente que tem toda essa atuação que é proveniente do cérebro, do sistema nervoso central. Mas é a ação do pensar, né? Do pensar, do planejar, do deduzir, né? Todas essas ações fazem parte da nossa inteligência, né? Não a artificial, mas a real, que vem da nossa mente. Então, ela é uma ferramenta extraordinária, indispensável, né? Nós precisamos utilizar do nosso raciocínio prático e lógico o tempo todo, né? Eu uso disso o tempo todo, quando vou fazer ali as minhas formulações no consultório para cada paciente. Então, quer dizer, eu tenho que buscar todas essas informações que eu carrego através dos meus estudos para poder colocá-la ali o melhor para aquele paciente naquele momento.
0: Sim.
1: E isso eu acredito que todos nós façamos nas nossas profissões, no nosso dia a dia. Né? É uma continha que você tem que fazer ali para dar um troco para uma pessoa ou para receber o troco dela.
0: Exato.
1: Você utiliza. O detalhe é que essa mente, a nossa mente, ela também tem uma autonomia muito grande.
0: Sim.
1: E é nessa autonomia que habita um certo perigo.
0: Uhum.
1: Porque muitas pessoas, todos nós, na verdade, ao invés de utilizarmos a nossa mente, essa inteligência toda, nos momentos que a gente quer e nos momentos necessários, ela acaba tomando posse de tudo que nós vamos pensar o tempo todo. Repare que existe uma voz tagarelando o tempo todo na nossa mente. E ela muitas vezes começa a te fazer ir por caminhos, ou te lembrar de coisas, ou pensar em coisas que você não gostaria, ou pelo menos você não determinou que ela fizesse.
0: Exato.
1: E é esse descontrole, entre aspas, né, que a gente acaba gerando, e todos nós passamos por isso, que nos leva ao pensar doentio, às angústias, às preocupações. Então, existem métodos, né, até o tipo de terapia que eu também trabalho, a terapia quântica, a gente trabalha exatamente nesse controle, ou fazer com que a mente não tenha tanto controle do nosso pensar como ela tem. Então, quando a gente deixa ela à vontade, é como um cavalo selvagem. Ela pensa o que quer e nos faz sentir o que nós não queremos.
0: Exatamente. E aí, essa programação, né? Porque isso passa pela quântica, pela neurociência também, né, Ramon? A gente tem uma facilidade ao negativo. O cérebro gosta muito de zona de conforto. Então, toda vez que a gente quer promover alguma mudança, o cérebro começa a dizer, tem certeza disso? Você quer mesmo? Ele quer que a gente fique ali na nossa zona de conforto.
1: Com
0: e aí a gente acaba comprando, né? Verdades que não são nossas, porque a gente desconhece o que, que a gente acredita, o que, que a gente cuida, e a gente acredita realmente naqueles tantos mil pensamentos que passam por segundos e minutos na nossa mente como verdade absoluta sobre nós ou sobre aquilo que compramos.
1: Exato.
0: Então, por isso que eu falei assim, desse equilíbrio que as plantas medicinais trazem nesse momento, que talvez precise, né? A gente possa trazer com esse chá já citado hoje, a melissa, o alecrim, o dendileão e todos os outros que você citou, mas às vezes realmente a gente vai precisar de um protocolo mais específico, porque é o meu cérebro, é o seu, é do Raimundo, de todo mundo que está ouvindo. E são todo mundo singular e diferente na sua natureza.
1: Com,
0: né,
1: certeza. Tem pessoas que lidam com mais facilidade com essas informações que nos chegam, né? Mas outras pessoas não lidam. Né? Eu dou sempre o exemplo clássico de uma pessoa que está atrasada com você nesse momento e está incomunicável.
0: Sim.
1: Você não consegue comunicar com ela e ela está atrasada com você. Dificilmente a mente vai pensar em alguma coisa boa. Ela vai te levar a alguma coisa negativa.
0: Exato.
1: Com esse exemplo, a gente mostra como que a nossa mente nos tende a levar ao negativo.
0: Exato.
1: Então, e nem sempre é uma verdade. Daí a pouco a pessoa chega e fala, ah, eu me atrasei no trânsito, me atrasei ali e está tudo bem. E estava tudo bem com ela, enquanto a gente já passou pela nossa cabeça mil coisas negativas a respeito do atraso daquela pessoa.
0: E antes da gente ir para a reta final desse bloco, só coloco uma coisa importante, e também a idealização. Você me causou um desconforto, sei lá, se você falou para mim alguma coisa que eu não gostei. Em vez de eu conversar com o Ramon e dizer, Ramon, eu não gostei muito, me causou um mal-estar, aquilo que você falou era para mim mesmo, eu vou e deixo a minha mente criar,
1: verdade.
0: As piores coisas do porquê você me disse aquilo.
1: É verdade.
0: E aí a gente esquece de perguntar ou de dialogar, e às vezes por ano, né, a gente carrega uma ideia e causa um desconforto com aquele outro por causa de uma coisinha mínima, né, Ramon?
1: Coisa que a gente cria e na maioria das vezes não é a verdade.
0: Não é a verdade, exatamente. precisamos nos cuidar muito, né,
1: precisamos,
0: Ramon? Ai, gente. Tem perguntinha? Ai, podemos ir para o intervalo.
2: Tem ouvinte perguntando se você quer o dente de leão, Ramon.
0: Gente, tá bonito isso aí, hein? Olha.
1: Eu tô longe, mas
0: tá longe, papô.
2: Parece que é assim.
0: Parece que é. Tá bonito, hein?
1: Um abraço, viu? Obrigado pela participação, pelo envio. Eu olhei de longe rapidamente aqui, mas parece ser o dente de leão, sim, viu, Cilei? Tem que confirmar, depois você pode me mandar aí foto da imagem que eu confirmo direitinho e te falo, viu?
2: É isso aí. E a Selma de Hermida falando que o tema está maravilhoso.
0: Que delícia,
1: que bom.
0: Beijo,
1: um abraço,
0: Selma.
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0: Ok,
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0: Anos de Roça. Gente, essa música, sabe o que eu pensei? A gente tá falando aqui de saúde emocional hoje, de como as plantas medicinais podem nos ajudar. Eu sempre penso, tem uns maravilhosos que eu sigo, que eles falam assim, gente, quando a coisa aperta, os estresses, respira. Se puder ir pra roça, pra um campo, entendeu?
1: Concordo.
0: Olha pra natureza, pisa no chão.
1: É verdade.
0: Entendeu? Toma um banho de cachoeira, né, Ramon?
1: Pois é, né? Vai pescar.
0: Isso também é remédio.
1: É remédio, né? E que remédio.
0: E que remédio. Meu querido, o que você quer deixar de considerações sociais nesse tema tão importante, tão necessário, tão bom falar disso, né?
1: Eu me sinto, né?
0: Eu me sinto me curando, assim, com você aqui, falando disso. Porque a gente toma mais consciência, né? A gente tava dizendo aqui, agora ia mesmo, que o corpo fala, né, Ramon?
1: O corpo fala, o corpo dá sinais o tempo todo. Então, o que eu quero deixar de mensagem é que saúde emocional, você pode ter ações naturopáticas, né, naturais, antes mesmo de procurar os profissionais de saúde, deve procurar quando identificar essa necessidade, procurar a naturopatia, inclusive, para tratar questões mais incisivas, mais duras, né? Como uma ansiedade mais forte, uma insônia. Se não é algo grave, como uma depressão, algo assim, é só uma ansiedade, uma insônia, você pode procurar primeiro a naturopatia, porque ela pode resolver sem você ter que adentrar os fármacos sintéticos, né?
0: Exato.
1: E se você já estiver fazendo um tratamento neurológico ou psiquiátrico, né? Seja para tudo isso, insônia, ansiedade ou mesmo para depressão, a naturopatia pode ajudar e muito esse contexto para que você melhore, para que você diminua a carga de medicamentos ou até mesmo saia totalmente dos medicamentos. Claro, com total responsabilidade, com total cuidado ali e atenção com cada paciente. Então, procure formas naturais de você buscar seu reequilíbrio emocional, entre os outros também.
0: Adoro, gente. Para Flávia Castro, que chegou por aqui, uma ótima tarde para você. Ramon, os telefones e os endereços da Luz.
1: Ah, que
0: adoro.
1: Bom. 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
0: Adoro, gente, antes de nos despedir aqui, só dizer para vocês que esse final de semana, a gente já falou aqui, a gente tem o Festival Multiverso, um festival gratuito com várias atrações, uma delas estará com a gente no estúdio amanhã, estou falando de Tia Elza, que está no Festival Multiverso, também o nosso segundo convidado, o argentino, Mariano, né, músico, compositor, formado aí pela Universidade Federal de São João del Rei, os dois estarão com a gente aqui amanhã para conversar sobre música, sobre show, sobre composição.
1: Que legal, deixa
0: delícia.
1: Um abraço aqui a Elza e
0: pra
1: mim.
0: Deixar, que deixamos, viu? Ó, para você que ainda não sabe, o Festival Multiverso é gratuito, você pode ainda se conseguir tirar os ingressos na plataforma aí do evento gratuitamente, né? Vai ter Tia Elza, Lenine, vai ter muita gente boa, inclusive até Guarda de Reinado. Você viu isso, Raimundo? Apresentações aí, muito bacana. Olha, a gente vai pra casa, você fica na companhia de Sérgio Santiago, amanhã a gente tá aqui, ao meio-dia, com o quadro Sexta Cultural. Beijão, se cuidem, se amem, até amanhã.

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5: Pois é, eu sou o Sérgio Santiago, aquele que esteve com você de manhã, de 5 a 7 da manhã, com pouco papo e muita música. Agora estou com vocês a partir de agora, 1 hora da tarde. Também estou me educando para rodar um bocado de músicas, mas eu volto daqui um pouquinho. Até já!

Lá naquele boteco do Zé Raimundo. Acabou a música. Desculpa, cara. Agora foi culpa minha, viu, cara? Entrei aqui, não olhei, tá escrito aqui 1,5 m por 90 de altura, o negócio aqui, ó. No ar. E eu tô aqui, ó, no ar. Tô bebendo todas as pingas do mundo. Eu tô no boteco do Zé Raimundo. Não é do Raimundo, não. Raimundo, você tem boteco, Raimundo? Não. Se tiver, passa o endereço, hein, cara? Então, valeu. 1:06 e meio. Boa tarde.

0: Como seus peitores, filho.
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0: No comando. O cara tá cantando na bonitinha, eu entro aqui de suvela. De suvela, como diz o celeiro. O celeiro é que fala assim, aqui ó, eu pra fazer minha cela não tem couro grosso, pra isso eu tenho a suvela. Eu pra fazer as minhas celas não tem couro grosso, pra isso eu tenho minha suvela. Suvela é uma ferramenta tão rústica, rapaz, tem um cabinho. Cabinho assim, tamanho do cabo de revólver, assim, cabe qualquer coisa assim, mas é o que encosta na palma da mão, porque a suvela é para furar um couro, para passar agulha. Você vai costurar a barrigueira, aqueles negócios. É duas agulhas. Eu contei isso aqui um dia desses, outro dia mesmo. Cala a boca, policial. Você tá com raiva de nós, vaza na braquiada. Você falou que nós tínhamos só dois jogadores. E vocês vieram com aquela cambuia de japonês, cara do nariz do outro. Eu tô falando com o outro primeiro, vai chegar a sua vez, que coisa. Eles falaram, né, o bonitão lá, falou que só tinha dois jogadores. O Vini, né, que eu chamo de Pelezinho, Pelé 2, e o Neymar, né. Não, o time, essa seleção do Brasil é mole para nós. Só tem dois jogadores, o Neymar e o Vini. Pois é, camarada, pois é, se vocês fizerem por causa de nós, vocês vazaram na braquiada. Agora, eu pedi à produção do meu programa para pesquisar lá, porque eu vi um negócio. Tem uma seleção que vem aí para jogar com nós, tá? Eu acho que é a próxima, não sei não. Produção, a produção do meu programa chama Giovanni Santiago. Dona produção, aqui ó, vê pra mim isso aí, se é verdade mesmo. Eu li isso aí hoje de manhã, eu tava meio sonolento, foi a hora que eu acordei bem cedinho. Já acordo lendo esse trem doido, né, Zé? Aí tava falando lá que esse time que nós vamos jogar com ele é amanhã, né? Amanhã?
2: Domingo.
0: Esse time aí, nós já jogaram com ele. Nós já jogaram com esse time um toró de vez e nós nunca ganhamos deles, viu? Nem empatemos. Sei não, nós vamos ter que preparar, botar as barbas de moio, né? Então, é o amor que mexe com a minha cabeça e me deixa carecão. Sérgio Santiago, você tá que tá, hein, camarada? Você tá que tá, brincadeira, meu. Aqui, deixa eu mandar um abraço pra Paula. Paula Roberta Xavier, nome bonito, né? Paula Roberta Xavier, do bairro Niterói. Um abraço para Cláudia Caetano, do bairro Nações, né? Para Margarete Faria, no bairro Jusa Fonseca. Eu lembrei da Margarete, aquela morena baiana que canta que sem doido lá, que as músicas, né? A Margarete, eu te conto que a mulher não fica velha não, nem feia, né, velho? Rapaz, aquela Margarete, cantora baiana lá, que toró de Margarete, hein, senhor? Tá doido? Que toró, que vozeirão que ela tem e que toró de Margarete, rapaz. Essa aqui é a Margarete Faria, do Jusa Fonseca. Um abração para vocês aí do Jusa Fonseca, viu? Um abraço para Elizabeth Miranda, no bairro Sagrada Família. Alô, vocês do Sagrada Família! Como é que vai sua mãe, sua avó, sua tia? Eu não te dou café. Não é porque não tem vazio, não é porque tá caro, absurdo. Caro demais. Os compadres agora, os compadres fazem... Ô, compadre... Tô pensando em ir na sua casa esse fim de semana, senhor, pra modo nós tomar café e botar as prós em dia. Aí o compadre, uai, senhor, pode vir, uai. Traz uma garrafa bem cheia de café, depende do tempo que você demorar, que o café... Nós não tá fazendo café pra visita mais, não. Traz uma garrafona de café, que nós não tá fazendo café pra visita. Ai, meu Deus do céu. 1:17 aqui na Divi 102.3 FM, a rádio da minha, da sua, da nossa igreja.

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1: Que só dá você na minha vida. Interessante, ó, que hoje eu pensei que eu não vinha trabalhar. Hoje eu amanheci com o nariz entupido, com a garganta arranhando, arranhando uma garganta com a goela, arranhando, mas arranhando pra cacepa, sabe? Eu disse pra cacepa, viu? Arranhando, arranhando, incomodando. E de repente, como dizia a dona Concórdia, a senhora, minha mãe, quando, se não quando, eu melhorei. Por quê? É porque nós gosta do que
2: bem
1: faz, né,
2: Zé? Tudo bem,
1: tudo. Nós gosta do que faz, né, minha amiga, minha amiguinha, aquelas fotos que você passou para mim, do motoqueiro que se foi para Deus, não dá para colocar, não. Não deu para remasterizar. Eu sou bom nesse trem, viu, Mauro Edileia? Eu sou bom. Primeiro, ele estava muito menino ainda. O Sargento Batista estava muito menino ainda. E aquelas motos lá foi muito antes da CB400. Aquela era 125 cilindradas ainda. Eu reparei, o bisuntei no pneu dianteiro dela. Ele é um pouquinho, um tiquinho mais grosso que um pneu de bicicleta. Um abração, viu, minha amiga? Tô falando de você que eu acabei de rodar o Daniel aqui. Tá só aumentando o fã-clube do Daniel, viu? Graças a Deus que a Maura não é fã do Daniel. É o Daniel que é fã da Maura de Leia, tá? É o Daniel. O dia que ele veio aqui, ela falou assim, Sérgio Santiago, adivinha onde eu vou? Falei, eu não sei onde você vai, não sei. Eu não sou divinho. Ela falou, eu vou no rodeio, eu vou no rodeio assistir o show do cantor meu fã. Abração, viu, Maura? Fala com o rapaz aí, com o faccionista, que eu mandei um abraço pra ele, viu? Gostei muito de ver a foto dele com a família, com a mãe, parece com o irmão, né? No WhatsApp dele. Um abração pra vocês, viu?
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4: Acabou aí, acabou, né? Então deixa eu acabar daqui também. Deixa eu acabar daqui também.
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4: Ô, Adriana Cordeiro, do bairro Bonfim, Carmo do Cajuru. Um abraço para você, um abraço para todos vocês aí do bairro Bonfim. Um abraço pro Jair, colecionador de camisas e eventos religiosos, né? De eventos religiosos da Igreja Católica. O Jair é católico, absurdo demais da conta. Se tiver 10 missas por dia, vai nas 10 missas. Jair, um abração para você, falou amigo. Eu fui aí em Cajuru um dia desse, eu fui assim, pela PK, quase que eu passei lá no seu bairro, no bairro Bonfim, aí no seu bairro pra gente bater um papo, né? Mas não deu não, a gente tava com um pouco de pressa. Falou, Jair, um abração, tudo de bom para você, viu? Agora, 1h26 e meio, boa

0: camarada, camarada. Eu não sei vocês aí da banda, sintonizado aqui com a gente na 102.3 FM, mas eu tô gostando absurdo desse musical de hoje, viu, senhor? É? Ô, produção, eu chamei a de produção, mas o nome dela é Giovanni Santiago, viu? Ô, produção, muito obrigado, viu? Dona, senhora, produção, muito obrigado.
1: Esse programa é bom, viu?
0: Então, pois é. O programa, para ser bom, tem que ter um cara, um locutor que fala menos, um cara bom ali nos botão, como eu tô agora com esse camarada aqui, ó. Primeira letra do nome dele é Raimundo Cândido, viu? E o locutor, já falei locutor fala menos, né? Já tô falando demais, né? Sérgio Santiago, brincadeira, viu, camarada? Muito bem. Agora 1:34. Boa tarde.
2: 1:34. 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
2: 1:35.
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0: Muito bem, lembrei de novo, viu, rapaz? Lembrei. Chama-se Aquela Moça Sai na Rua Sem a Rapaziada. Seu rebolado é igual uma cobra mal matada. Ópsio. Ela usa saia curta. Ela curou escreve, dá calafrio. Yeah. Todas as vezes que eu falo dessa, daquela moça, me dá calafrio. Ui, curou escreve. Parece com uma passagem de vento aqui. Ai, meu Deus do céu. Hoje eu tô que tô, viu, senhor? Hoje eu tô que não me aguento. Hoje vai ser aquele dia que eu vou sair de fininho e vou deixar eu aqui.
1: Podia pôr uma música aí pra nós.
0: Quer saber? Né? Vou mandar um abraço aqui pra Maria Auxiliadora de Carvalho, do bairro Itacolomi, pra Maria Aparecida Marçal, do bairro Santo Antônio, e pra Geralda Rodrigues, do bairro Niterói. Ô, Geralda, você não fez o café hoje porque não tinha o pó? Compra o café e torra, depois nós moe. Né, Geraldo? Eu estava comentando aqui, Geraldo, sobre o torrador de café. Aquele que a gente enfiava dentro do fogão. Não era fogão, era fornaia. Fornaia. Quando é fogão de lenha, lá no interior a gente fala fornaia. A gente fazia o acendia o fogo com lenha de cerne. E apagava o fogo, não podia dar labareda não, era só as brasas. E você ia rodando aquele trem, Dom Concorde falava assim: ô menino, vai rodando isso aqui pra mim. Se você cochilar e o café queimar de uma banda, eu te desço o cacete, menino. Podia cochilar não. 1:36, boa tarde.

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1: Uma e 48.
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1: 1h51. 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
1: Antes de ir embora.
2: Esse pedacinho é que eu vejo o baixinho lá, o seu Limões chorando, ó. O baixinho. O baixinho rindo já é feio demais, ó. Esse da dupla que rindo com o seu Limões. Ele rindo já é feio pra cacepa. Mas ele chorando, pelo amor de Deus, rapaz. Eu gosto de comentar sobre essa música aqui. Cala a boca, menino, que coisa. Que coisa, rapaz. Ele diz, ah, tem medo de desmaiar uma hora. Dizia que ele ria assim, ó. Essa música, Antes Que Você Vá, é uma música mexicana. É de autoria de um cantor mexicano que só cantava, só subia no palco borracho. Borracho. Muito tonto, muito tonto. Então tinha que ajudar ele a subir. E na música, ele tem um vídeo dele, do mexicano, o autor da música, ele cantando... E ele está borracho. A gente nota que ele está barbaridade. Está tá frevendo. 1,5 litro de álcool num litro de sangue. Brincadeira, viu, camarada? Então, é uma música bonita, que eu gosto dela. O título dela, geralmente, quando eu estou muito aborrecido aqui, que eu quero ir embora e me deixar aqui, né? Quero ir embora sozinho e me deixar por aqui, eu falo assim, ó, vou ali e já volto. Volto nem, mas é nem que eu volto, viu, Sam?
3: Vou ali, já volto.
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4: Para com isso!
5: Não vou.

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1: Boa, já volto. Eu dei uma sumidinha aqui, viu, gente? Por isso que o Raimundo carcou a música ali nas vitrolas ali, ó. Vitrola 1, 2 e 3, estão até chumegando de tanto que elas trabalharam. Nós tivemos uma reunião ali, o Adriano Silva, o JP e eu, né, e o Sérgio Santiago, o Sérgio Mala Santiago, coisa amigável, claro, né? Claro, aqui, sempre que a gente se reúne, é só para colocar alguns pontos e vírgulas e pronto, né? Continua todo mundo amigo, graças a Deus, não é isso? Mas com isso vocês ouviram uma banda toda aqui, ó. O lado 1 aqui da programação acabou. O lado 1 da programação foi embora, não é? Valeu.
2: Esse programa é bom, viu?
1: O Zé Maria. Fala em Zé Maria. Zé Maria Laguardia. O Zé Maria que eu vou falar dele não é do Laguardia. Mas aí então, ele falou Zé Maria, vem né, a imagem do Zé Maria Laguardia. E hoje ele está com uma camisa chique, você viu, camarada? E hoje ele está com jeito, vai lá na cidade da namorada, tá? É na grande BH que mora a namorada dele, né? Ele está arrumadinho, cara. Hein? Não, Oliveira é a terra dele. Oliveira é a terra dele. Eu sei da vida do Zé Maria, eu trabalhei numa rádio lá em Oliveira, nós fizemos, eu acho que 2 meses, 3 meses, não sei. A gente saía daqui no Puma GTB, aquilo que tinha de bonito era, tinha de ruim. Você via, do Sérgio Santiago tem um Puma GTB. Ah, compra e anda nele para ver. E nós vazava daqui, terminava o programa lá 5h30, 6 horas, me parece. A gente chegava aqui em Divinópolis de novo, 9h30, 10 horas, 11h, meia-noite. Tinha um boteco, mas parava, né, Zé Maria? Muito bem. Mas o Zé Maria, que eu tô falando dele aqui, ele mora no bairro Nações. E ele falou, Sérgio Santiago, tem uma rádio numa cidade vizinha, eu vou falar o nome não. Tem uma rádio numa cidade vizinha aqui, que ela roda um sertanejo do jeitinho que você roda. E eu não vou falar o nome. É uma rádio comunitária de uma cidade vizinha que está entrando em Divinópolis. Se eu falar por descuido, vai dar zebra, né?
3: Wesas, te mandando um abraço. Está de folga de novo.
1: Hein?
3: Wesas.
1: É.
3: Está de folga.
1: Wesas Vieira? Ô, meu amigo Wesas Vieira, eu estou começando a ficar preocupado com você. Olha aqui, no dia do jogo, foi folga no Brasil inteiro, né? No outro dia, você estava de folga, né? Ontem, você estava de folga. Hoje, de folga de novo. Não é da minha conta, não, Ezra. Mas, assim, não vai ter jeito de comprar pneu. Não vai ter jeito de comprar pneu para colocar na Fiorino, Ezra. Os pneus da Fiorino do Ezra é mais careca do que o Sérgio Santiago. Abração pra você, falou, meu amigo. Tudo de bom, gosto absurdo de você, viu? Agora é 2h08. Boa tarde.
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0: Que é isso, hein?
1: Vou tocando minha vida, sonhando em um dia ser violeiro antigo.
0: Camarada, camarada. Sérgio Santiago. Violeiro antigo, Luiz Cláudio Juliano. É? Violeiro antigo. Luiz Cláudio e Juliano, né? Casal de meninos ainda cantando com Matão. Impressionante que os cantores sertanejos têm o maior orgulho de cantar com o Mato Grosso, né? Mato Grosso, que o Daniel, o fã da minha amiga, né? Da Maura Adileia, o Daniel chama ele de Matão, sabe? E ele, o Matão, o Mato Grosso, chama o Daniel de filho do Zé. Filho do Zé Camilo, né? Como eu estava dizendo, esses cantores mais novos, está começando agora, que muitos até já amadurecendo dentro da vida sertaneja, têm o maior carinho com o Mato Grosso, né? Todos querem que ele participe das músicas, dos lançamentos e tal. Impressionante. Ela é uma simpatia, né, camarada? Mato Grosso só ficou com o cabelo louro, né? Porque ele era o cabelo pretinho. Ele resolveu pintar, né, rapaz? Resolveu pintar o cabelo de louro. Muito bem. Ô, gente, o Raimundo chegou aqui, ó. Nós estávamos... Como nós estávamos proseando aqui em off, o Brasil nunca venceu... Cruz credo, Ave Maria... Dá calafrio falar isso, Cruz credo. Já pensou? Se acontecer de novo, nós tá frito, né? Aí é todo mundo pegando as cambuí e voltando para casa. O Brasil nunca venceu a Noruega, o seu adversário do próximo domingo. As equipes já se enfrentaram 4 vezes. Foram 3 amistosos e uma partida pela Copa do Mundo em 1998, em que os noruegueses ganharam por 2-1. E no retrospecto geral, são 2 empates e 2 derrotas. O Brasil sofreu. Ah, meu Deus do céu, ajuda nós. Oh, fala nisso. Tem gente que tá chobão. Quem é chobão? Quem é chobão? Não, mas você já viu tanto que esses japoneses é renitentes? Perderam, já voltaram para casa, acordando de madrugada lá, agora é de madrugada, tá vendo? Agora, 2 horas e 15 minutos, acordou para encher o saco aqui no programa, Sérgio Santiago. Hein? Vai perder, mas que nem vocês perderam o caminho de casa, né? Não, né? Gente do céu. Mas eu achei bom demais aquele dia que o Brasil faturou, porque nós tivemos 2 vitórias, né? Eu disse, 3 anteontem, eu falei isso aqui e repito agora. 2 vitórias, a vitória do Brasil e a vitória do Chucrute, que ganhava de nós em pleno Mineirão, não foi isso? Em pleno Mineirão, de 7-1 ou 7-0? Eu tento esquecer isso, eu tento esquecer, mas esse trem ruim não sai da cabeça da gente. Cruz credo, Ave Maria, cara. Brincadeira. Muito bem, agora 2 horas e 15 minutos. Boa tarde.

0: Tiago.
1: Eu vou pra Goiás. Ei, Trimbão. Aqui, melhor que isso, só dois isso. Eu tava comentando aqui agora há pouco com meu colega de trabalho sobre o tempo que eu trabalhei na rádio lá dos padres de Goiás, yeah. Goiânia. Goiânia, mais precisamente no setor Campinas. E deve ser lá ainda a rádio, só não deve ser mais AM, não é? Eu não sei se era Difusora ou se era Cultura. Eu acho que é Difusora. Acho que é a Difusora de Goiânia. É, deve ser lá, porque o quarteirão, que nem aqui, ó, que nem aqui, Raimundo. O quarteirão inteiro. E lá tem uma coisa. O quarteirão é bem maior do que esse aqui, viu? É bem maior. Lá em Goiânia. É na 24 de outubro, em frente à Praça Joaquim Lúcio. Trabalhei um bom tempo lá. Eu estava comentando aqui com o Raimundo que nós, lá tinha um cidadão. Ele era o mais velho, o locutor mais velho da equipe, da equipe toda da rádio, sabe? E todo mundo tomava bênção dele. Todo mundo tomava bênção dele, porque ele, quando começou a rádio, ele foi o primeiro locutor a assinar carteira. Eu não lembro, tento lembrar o nome dele aqui e não consigo, né? Também tem muitos anos isso, foi nos anos 70, né? Em meados de 70. Acho que foi de 74 a 77, me parece, tá? Então, tem muito tempo, né? E além do mais, o velho já está octogenário, tem todo o direito de esquecer os trem. Mas passou de 80, ó. Segura que o reconde, que o negocinho fica dentro da cabeça da gente, que guarda as coisas tudo, ele fica meio preguiçoso. Ai, meu Deus. Manda um abraço para a turma, para os ouvintes da comunidade de Carneiros, município de Itaúna. Um abração também para a turma de Forquilha, município de Carmo da Mata, Lambari, município de Pedra do Indaiá, e Santo Antônio do Monte é dividido lá. A comunidade Lambari, uma parte é Pedra, a outra é Santo Antônio do Monte. Não é? Um abração também para Mata dos Coqueiros, esse aqui eu sei aonde. Esse aqui, Mata dos Coqueiros, fica lá em Divinópolis, viu? Dentro do município de Divinópolis, tá? Pois é, fica pertinho daqui, não fica? Pois é. Jaguara, município de Onça do Pitangui. Interessante que Onça do Pitangui tem tudo a ver com jaguara. Porque existe uma onça, né, que chama, é da raça jaguar. Poderia muito bem jaguara ser o feminino, né, de jaguar. Mas eu não sei, estou só conversando fiado aqui hoje. Hoje eu estou conversando tudo fiado, tudo no cartão, viu? No cartão, não. No cartão, não. No carnê.
2: Estou
1: com agora. Só vou falar do Morro de Ferro, município de Oliveira, não é a terra da Ana Paula, colega do Raimundo Cândido. E Palmital, município de Cláudio. Alô, gente boa de Cláudio, cidade carinho. Se eu não falar cidade carinho, quer ver? Daqui de quem a fala. Se você não falar, eu puxo essa sua orelha. Você falou que a sua orelha é maior que a orelha do Lima Duarte. Falei não. Até porque não tem como. Não tem como não. Se tiver uma orelha maior que a do Lima Duarte e do Sérgio Santiago, aí já parte para a orelha de Jumbinho, não é? Jumbinho ou Jumbão, famoso elefante, não é? Um abração para Perobas, também município de Divinópolis. Uma parte é Divinópolis e a outra é Piracema, não é isso? Um abração para vocês, muito obrigado pela sintonia. Como vai sua mãe, sua avó, sua tia? Eu não te dou café porque está danadicado, não é porque não tem vazia, tá? 2:22:30, boa tarde. Pilão de Arueira, rapaz. Ontem eu comentei sobre essa música aqui. Ela é gostosíssima de ouvir. E a primeira vez que eu ouvi essa música, eu ouvi de madrugada. Eu não sei por que a música que você ouve de madrugada, que você espera, está cochilando, mas espera ela terminar, ela nunca sai da sua cabeça. Tony Chalant.

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1: 2h28. 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
1: 2h41.
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0: 2h53.
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0: 2h54.
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9: Tem pessoas que levantam de manhã e falam assim: eu não sei para que eu estou levantando. Não tem nada para fazer. Estou desempregado. Não tem onde ir. E as pessoas esquecem que se já está pensando alguma coisa, é porque tem um dom do pensamento. Pensamento está perfeito. Se abriu os olhos, é porque está enxergando. Se levantou da cama, é porque tem disposição para se levantar, para caminhar. Tem trabalho, não? Passeia por aí que você vai encontrar. Porque se você levantou, se você está caminhando, ou se você está acamado ou acamada, mas teve disposição para ligar o rádio, para nos ouvir, é porque você acredita em Deus. Eu acredito em Deus. Eu creio em Deus, Pai Todo-Poderoso, porque Deus é Criador do céu e da terra. Eu creio em Jesus Cristo, seu único Filho, porque Ele é o nosso Senhor, que foi concebido pelo poder do Espírito Santo. Cristo nasceu da Virgem Maria. Cristo padeceu sob Pôncio Pilatos. Foi crucificado, morto e sepultado. Cristo desceu à mansão dos mortos e ressuscitou ao terceiro dia. Cristo subiu ao céu, está sentado à direita de Deus, Pai Todo-Poderoso, de onde há de vir julgar os vivos e os mortos. Eu creio no Espírito Santo. Eu creio na Santa Igreja, onde nós nos reunimos para falar dos poderes do nosso Pai. Eu creio na comunhão dos santos, na remissão dos pecados. Eu creio na ressurreição da carne e na vida eterna. Amém. Ó Pai nosso que estais no céu, santificado seja o vosso nome. Venha a nós o vosso reino e seja feita a vossa vontade, assim na terra como no céu. O pão nosso de cada dia nos dai hoje. Senhor, perdoai as nossas ofensas, assim como nós perdoamos a quem nos tem ofendido. E não nos deixeis cair em tentação, mas livrai-nos de todo o mal. Ave Maria, cheia de graça, o Senhor é convosco. Bendita sois vós entre as mulheres, e bendito é o fruto do vosso ventre. Jesus, Santa Maria, Mãe de Deus, rogai por nós, pecadores, agora e na hora da nossa morte.

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6: 3 horas. 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
15: Na presença das Santas Chagas de Jesus, convido você e sua família para este momento abençoado na nossa programação. Vamos juntos colocar nas Santas Chagas de Jesus o nosso pedido de oração, a nossa intenção. Prepare o seu ambiente de oração com as fotos, as roupas de família e, de modo particular, lembrando dos enfermos. Traga os nomes por quem vamos interceder e pedir cura e libertação de todos os sofrimentos e dores.
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16: Queridos irmãos e irmãs, é quinta-feira. Com um olhar eucarístico, vamos rezar o Terço das Santas Chagas, esse ato de amor de nosso Senhor Jesus Cristo, que prometeu e cumpre: estarei convosco todos os dias até o fim dos tempos. Rezemos. Em nome do Pai, e do Filho, e do Espírito Santo. Amém. Creio em Deus Pai Todo-Poderoso, Criador do céu e da terra, e em Jesus Cristo, seu único Filho, nosso Senhor, que foi concebido pelo poder do Espírito Santo, nasceu da Virgem Maria, padeceu sob Pôncio Pilatos, foi crucificado, morto e sepultado, desceu à mansão dos mortos, ressuscitou ao terceiro dia, subiu aos céus, está sentado à direita de Deus Pai Todo-Poderoso, de onde há de vir julgar os vivos e os mortos. Creio no Espírito Santo, na Santa Igreja Católica, na comunhão dos santos, na remissão dos pecados, na ressurreição da carne, na vida eterna. Amém. Ó Jesus, divino Redentor, tende misericórdia de nós e do mundo inteiro. Deus Santo, Deus Forte, Deus Imortal, tende piedade de nós e do mundo inteiro. Graça, misericórdia, meu Jesus, nos perigos presentes, cobri-nos com vosso preciosíssimo sangue. Pai eterno, tende misericórdia de nós, pelo sangue de Jesus Cristo, vosso Filho unigênito, tende misericórdia de nós, vos suplicamos. Amém. Nesse primeiro mistério do texto das Santas Chagas, contemplamos: Jesus se revela como caminho, verdade e vida. Como fruto desse mistério e dessa contemplação, peçamos por todas as famílias que estão desunidas, que possam, no perdão, no diálogo, fazer um processo de reencontro e paz. Eterno Pai, eu vos ofereço as santas chagas de nosso Senhor Jesus Cristo, para curar as de nossas almas.
17: Meu Jesus, perdão e misericórdia.
15: Pelos méritos de vossas santas chagas.
17: Meu Jesus, perdão e misericórdia.
15: Pelos méritos de vossas santas chagas.
17: Meu Jesus, perdão e misericórdia.
15: Pelos méritos de vossas santas chagas.
17: Meu Jesus, perdão e misericórdia.
15: Pelos méritos de vossas santas chagas.
17: Meu Jesus, perdão e misericórdia.
15: Pelos méritos de vossas santas chagas.
17: Meu Jesus, perdão e misericórdia.
15: Pelos méritos de vossas santas chagas.
17: Meu Jesus, perdão e misericórdia.
15: Pelos méritos de vossas santas chagas.
17: Meu Jesus, perdão e misericórdia.
15: Pelos méritos de vossas santas chagas.
17: Meu Jesus, perdão e misericórdia.
15: Pelos méritos de vossas santas chagas.
17: Meu Jesus, perdão e misericórdia.
15: Pelos méritos de vossas santas chagas.
16: Neste segundo mistério do texto das Santas Chagas, contemplamos: Jesus cura o cego Bartimeu. Rezemos esta dezena, contemplando este milagre de Jesus, pedindo que o Senhor, ressuscitado, misericordioso, nas suas santas chagas, cure todos os que precisam de uma cura espiritual. Eterno Pai, eu vos ofereço as santas chagas de nosso Senhor Jesus Cristo, para curar as de nossas almas.
18: Meu Jesus, perdão e misericórdia.
15: Pelos méritos de vossas santas chagas.
18: Meu Jesus, perdão e misericórdia.
15: Pelos méritos de vossas santas chagas.
18: Meu Jesus, perdão e misericórdia.
15: Pelos méritos de vossas santas chagas.
18: Meu Jesus, perdão e misericórdia.
15: Pelos méritos de vossas santas chagas.
18: Meu Jesus, perdão e misericórdia.
15: Pelos méritos de vossas santas chagas.
18: Meu Jesus, perdão e misericórdia.
15: Pelos méritos de vossas santas chagas.
18: Meu Jesus, perdão e misericórdia.
15: Pelos méritos de vossas santas chagas.
18: Meu Jesus, perdão e misericórdia.
15: Pelos méritos de vossas santas chagas.
18: Meu Jesus, perdão e misericórdia.
15: Pelos méritos de vossas santas chagas.
18: Meu Jesus, perdão e misericórdia.
15: Pelos méritos de vossas santas chagas.
16: No terceiro mistério do texto das Santas Chagas, contemplamos: Jesus se apresenta como tronco da videira. Rezemos este mistério, pedindo a Deus que nós, como seu rebanho, jamais nos apartemos deste tronco que é a seiva que nos dá vida, e de modo especial pelos jovens, para que não percam a fé. Eterno Pai, eu vos ofereço as santas chagas de nosso Senhor Jesus Cristo, para curar as de nossas almas.
19: Meu Jesus, perdão e misericórdia.
15: Pelos méritos de vossas santas chagas.
19: Meu Jesus, perdão e misericórdia.
15: Pelos méritos de vossas santas chagas.
19: Meu Jesus, perdão e misericórdia.
15: Pelos méritos de vossas santas chagas.
19: Meu Jesus, perdão e misericórdia.
15: Pelos méritos de vossas santas chagas.
19: Meu Jesus, perdão e misericórdia.
15: Pelos méritos de vossas santas chagas.
19: Meu Jesus, perdão e misericórdia.
15: Pelos méritos de vossas santas chagas.
19: Meu Jesus, perdão e misericórdia.
15: Pelos méritos de vossas santas chagas.
19: Meu Jesus, perdão e misericórdia.
15: Pelos méritos de vossas santas chagas.
19: Meu Jesus, perdão e misericórdia.
15: Pelos méritos de vossas santas chagas.
19: Meu Jesus, perdão e misericórdia.
15: Pelos méritos de vossas santas chagas.
16: No quarto mistério do texto das Santas Chagas, contemplamos o encontro de Jesus com Zaqueu. Como fruto deste mistério e contemplação, rezemos por todos aqueles que estão desanimados, sem força, para que possam ter atitudes de um encontro com o Senhor, dispostos a uma vida nova. Rezemos. Eterno Pai, Eu vos ofereço as santas chagas de nosso Senhor Jesus Cristo, para curar as de nossas almas.
20: Meu Jesus, perdão e misericórdia.
15: Pelos méritos de vossas santas chagas.
20: Meu Jesus, perdão e misericórdia.
15: Pelos méritos de vossas santas chagas.
20: Meu Jesus, perdão e misericórdia.
15: Pelos méritos de vossas santas chagas.
20: Meu Jesus, perdão e misericórdia.
15: Pelos méritos de vossas santas chagas.
20: Meu Jesus, perdão e misericórdia.
15: Pelos méritos de vossas santas chagas.
20: Meu Jesus, perdão e misericórdia.
15: Pelos méritos de vossas santas chagas.
20: Meu Jesus, perdão e misericórdia.
15: Pelos méritos de vossas santas chagas.
20: Meu Jesus, perdão e misericórdia.
15: Pelos méritos de vossas santas chagas.
20: Meu Jesus, perdão e misericórdia.
15: Pelos méritos de vossas santas chagas.
20: Meu Jesus, perdão e misericórdia.
15: Pelos méritos de vossas santas chagas.
16: No quinto mistério do terço das santas chagas, contemplamos Jesus que anda sobre as águas. Como fruto deste mistério, vamos juntos pedir que, como Pedro, tenhamos a coragem e a fé para dar, nem que seja um passo, nas águas revoltas da vida. O Senhor está conosco. Caminhemos, rezemos juntos. Eterno Pai, eu vos ofereço as santas chagas de nosso Senhor Jesus Cristo, para curar as de nossas almas.
21: Meu Jesus, perdão e misericórdia.
15: Pelos méritos de vossas santas chagas.
21: Meu Jesus, perdão e misericórdia.
15: Pelos méritos de vossas santas chagas.
21: Meu Jesus, perdão e misericórdia.
15: Pelos méritos de vossas santas chagas.
21: Meu Jesus, perdão e misericórdia.
15: Pelos méritos de vossas santas chagas.
21: Meu Jesus, perdão e misericórdia.
15: Pelos méritos de vossas santas chagas.
21: Meu Jesus, perdão e misericórdia.
15: Pelos méritos de vossas santas chagas.
21: Meu Jesus, perdão e misericórdia.
15: Pelos méritos de vossas santas chagas.
21: Meu Jesus, perdão e misericórdia.
15: Pelos méritos de vossas santas chagas.
21: Meu Jesus, perdão e misericórdia.
15: Pelos méritos de vossas santas chagas.
21: Meu Jesus, perdão e misericórdia.
15: Pelos méritos de vossas santas chagas.
16: Rezemos três vezes. Eterno Pai, eu vos ofereço as santas chagas de nosso Senhor Jesus Cristo, para curar as de nossas almas. Eterno Pai, eu vos ofereço as santas chagas de nosso Senhor Jesus Cristo, para curar as de nossas almas. Eterno Pai, eu vos ofereço as santas chagas de nosso Senhor Jesus Cristo, para curar as de nossas almas. Amém. Queridos filhos e filhas, tendo rezado o terço das santas chagas, vamos agora fazer a oração de todos os dias, que é a novena das santas chagas de nosso Senhor Jesus Cristo. Rezemos. Por suas santas chagas, suas chagas gloriosas, o Cristo Senhor me proteja e me guarde. Senhor Jesus, foste levado na cruz para que por vossas santas chagas sejam curadas as de nossas almas. Eu vos louvo e agradeço pelo vosso ato redentor. Carregaste em vosso próprio corpo os meus pecados e de toda a humanidade. Nas vossas santas chagas, coloco minhas intenções, minhas preocupações, ansiedades e angústias, minhas enfermidades físicas e psíquicas, meus sofrimentos, dores, alegrias e necessidades. Em vossas santas chagas, Senhor, coloco minha família. Envolvei, Senhor, a mim e meus familiares, protegendo-nos do mal. Coloque a sua intenção. Senhor, ao mostrar vossas santas chagas gloriosas a Tomé e o mandando tocar em vosso lado aberto, o curaste da incredulidade. Eu vos peço, Senhor, permita-me refugiar em vossas santas chagas e, por mérito desses sinais de vosso amor, curai a minha falta de fé. Ó Jesus,
0: pelos méritos de vossa paixão, morte e ressurreição, dai-me a graça de viver os frutos da nossa redenção. Amém. Fique conosco, depois do intervalo, vamos refletir, escutar e rezar o Evangelho do dia.
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23: 3 e 15.
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31: Olá, boa tarde. A Diocese de Divinópolis, por meio do Arquivo Eclesiástico da Cúria Diocesana, informa aos fiéis que disponibiliza um serviço online para solicitações e pesquisas, como certidão de batismo, certidão de crisma, de casamento e até certidões de óbitos, além de solicitações voltadas ao patrimônio histórico, fins de genealogia, segunda cidadania, para apadrinhar ou receber novos sacramentos. O acesso pode ser feito por meio da aba Cúria, aí você que vai clicar em Arquivo Eclesiástico e vai cair numa página que tem um link e também o QR Code para solicitar os serviços. Lá tem também a listagem dos livros paroquiais da nossa diocese. E olha, para facilitar, nós criamos inclusive um acesso facilitado ali, um banner, onde você, ao acessar o site da Diocese de Divinópolis, já pode clicar e ir direto para a página dos serviços do Arquivo Eclesiástico da Cúria Diocesana. Essas e outras notícias você confere no nosso site diocesedivinopolis.org.br e também no nosso Instagram, @diocesedivinopolis.
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23: 3 e 19.
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4: 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Agora, com a Bíblia na mão, ficamos com o Padre Reginaldo Manzotti em palavras de salvação.

0: povo amado de Deus. Obrigado, viu, você que ligou e rezou comigo o terço das Santas Chagas. Escute esse testemunho, por favor.
1: Me chamo Eva, moro em Camboriú, Santa Catarina. Padre, quero testemunhar uma graça alcançada no sétimo dia de Santa Rita das Causas Impossível.
0: Pois não.
1: Comecei a pedir pela minha filha, que estava vivendo um relacionamento abusivo. Eu não aguentava mais ver tanta tristeza no olhar da minha filha. Mas, Padre, pela honra e glória do Senhor Jesus das Santas Chagas, minha filha foi libertada ontem.
0: Amém.
1: Fui buscar ela, Senhor. Estou muito feliz e muito grata por isso. Obrigada a Jesus das Santas Chagas. Graça recebida é graça testemunhada. Toca o sino São Cristão. Muito obrigada, Padre, por esse programa maravilhoso que o Senhor faz todos os dias acontecer na nossa vida. Fica com Deus.
0: Um grande abraço, querida Eva. Louvado seja Deus pela libertação desse relacionamento tóxico, ruim. E sem dúvida, há certos relacionamentos que devem ser rompidos. Para o bem, para o crescimento, maturidade, para a felicidade e santidade. Deus abençoe Eva de Balneário Camboriú, Santa Catarina. Bíblia aberta, cartilha de oração.
2: Preciso de uma palavra, de uma palavra boa. Não pode ser qualquer uma, tem que ser cheia de...
3: Qualquer palavra não vale, não é não? Tem que ser palavra verdadeira, palavra que brota do coração.
4: Preciso de uma palavra e a palavra é de Jesus.
2: Jesus tem palavra santa.
3: É, Jesus tem palavra boa.
4: É quando Jesus me fala que eu me torno mais pessoa.
3: E é verdade. Mateus 9, 1 a 8. Mateus 9, 1 a 8.
4: Da palavra dele a gente acerta muito.
3: É, cantores de Deus, sempre cantando as maravilhas do Senhor. O Senhor esteja convosco. Ele está no meio de nós. Proclamação do Evangelho de Jesus Cristo segundo São Mateus. Glória a vós, Senhor. Escuta lá.

a vós, Senhor. O Evangelho de hoje tem muitas formas de compreensão. Porém, eu vou ficar na primeira frase. Jesus disse a um paralítico: meu filho, coragem. Coragem. Parece uma palavra tão boba, né? Mas não é. Coragem quer dizer: dê o primeiro passo. Coragem. Estenda a mão primeiro. Covardia é o antônimo de coragem. E aqui deixa eu partilhar: muita gente, por falta de coragem, fica se justificando nos seus erros. Por falta de coragem, muita gente ficou numa cadeira de roda, porque não teve coragem de arriscar levantar. Por falta de coragem, tem muita gente me ouvindo hoje com uma tristeza no coração. E sabe por quê? Porque faltou coragem de dizer: me perdoe, me desculpe. Agora, a coragem para falar mal da vida dos outros? Coragem para fazer safadeza? Mas e coragem para dizer: eu te perdoo? Dai-nos, Senhor, coragem. Coragem. Vamos juntos pedir? E nessa quinta-feira, pegue lá a roupa dos enfermos. Pega nessa quinta-feira lá uma foto. E eu queria que você, que está aí, uma tristeza. Hoje eu quero rezar sobre a tristeza. O que é tristeza? Tristeza é ausência de alegria, é melancolia, é angústia. Peça: Senhor, tira essa tristeza do meu coração, Senhor. Tira essa tristeza da minha vida. Eu não quero murchar como um maracujá, triste e amargo. Me dê coragem de buscar o sol que está lá fora, lindo. Me dá coragem de olhar outras coisas além da minha própria tristeza. Me dê coragem, Senhor. Essa é a mensagem de hoje. Dai-nos, Senhor, a coragem de que precisamos a partir da Eucaristia. Eu creio na Eucaristia, por isso eu tenho coragem. Eu creio em Jesus, por isso eu me levanto. Eu creio em Jesus, por isso eu sou curado.

0: É preciso coragem. E quem nos dá essa coragem é a Eucaristia.
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0: O amor de Deus tudo pode transformar. É preciso coragem.
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0: Você tá ouvindo? Oh, meu Deus, dá vontade de ficar mais, mas eu tenho que me despedir. E eu sempre me despeço com aquilo que eu tenho de mais precioso. Sabe o que é? As minhas mãos ungidas. É o que tenho de mais valioso. E é por isso que nessa hora, você pode imaginar, não pode ver, mas eu dou a bênção, como na missa. O Senhor esteja convosco. E abençoai essa água. E tire essa tristeza, Senhor, do coração. Dá coragem, dá coragem. Abençoai e santificai a água, as roupas, as fotos. Em nome do Pai, do Filho, do Espírito Santo. Amém.
2: O

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7: 3h33.
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6: 3:37.

Queridos ouvintes da Rádio Divinópolis FM, estamos neste momento de oração. Começamos com o Padre Reginaldo Manzotti, o texto da misericórdia, e rezamos com este grande irmão sacerdote, clamando a misericórdia de Deus. Também nos preparemos para rezar a consagração à Nossa Senhora Aparecida, momento também que nos colocamos nos braços da Virgem Maria, colocando todos nós, nossas famílias, nossos trabalhos, nossas intenções particulares, nossos enfermos e todos aqueles que nos pediram as nossas orações. Com

professor há muitos anos na mesma escola. Ele conhecia os corredores, os alunos, os funcionários, as histórias de cada turma que tinha passado por ali. Aquela escola tinha sido o lugar onde ele descobriu a sua vocação, onde amadureceu e onde construiu uma vida inteira. Mas nos últimos tempos, algo tinha mudado. Ele já não sentia a mesma alegria ao preparar as aulas. Já não tinha o mesmo brilho nos olhos. Não porque deixou de amar ensinar, mas porque percebeu que aquele lugar já não despertava nele aquilo que despertava antes. Alguns amigos diziam: João, talvez seja a hora de tentar algo novo. Mas ele respondia: depois de tantos anos, eu não posso simplesmente ir embora. Essa escola faz parte da minha vida. E era verdade, fazia parte. Mas talvez não precisasse continuar sendo o todo. Um dia, depois da última aula do semestre, João ficou sozinho na sala. Olhou para as carteiras, para o quadro, para os materiais que usou durante tantos anos. Lembrou de tudo o que viveu ali e percebeu que sua maior dificuldade não era sair. Era aceitar que uma parte bonita da sua história tinha chegado ao fim. Ele percebeu que estava tentando permanecer em um capítulo porque tinha medo de começar outro. Então, ele tomou uma decisão. Não saiu reclamando, não saiu dizendo que nada valeu a pena, pelo contrário, agradeceu. Agradeceu pelos alunos, pelos anos, pelos aprendizados, pelas pessoas que fizeram parte daquela caminhada. Mas entendeu que algumas portas precisam ser fechadas, não porque foram ruins, mas porque a vida continua chamando. Naquele dia, João saiu da sala pela última vez e pela primeira vez em muito tempo ele não sentiu que estava perdendo um lugar, mas sentiu que estava recuperando a coragem de caminhar.

Existe um momento na vida em que precisamos reconhecer uma coisa que nem sempre é fácil. Algumas fases terminam antes que o nosso coração esteja pronto para aceitar. Às vezes a vida já mudou, Deus já está nos conduzindo para outro caminho, mas nós continuamos tentando permanecer no mesmo lugar porque aquele lugar guarda uma parte da nossa história. E esse é um dos grandes desafios do ser humano, entender que algo pode ter sido bom, pode ter sido importante, pode ter nos transformado e mesmo assim pode chegar ao fim. Nós temos a tendência de achar que tudo aquilo que termina perdeu valor, como se uma porta fechada significasse que tudo o que vivemos ali não tivesse valido a pena. Mas a verdade é que existem coisas que não terminam porque foram ruins. Elas terminam porque cumpriram o seu tempo. Pense em quantas situações da nossa vida carregam essa realidade. Um trabalho que um dia foi uma conquista, uma profissão que um dia encheu o coração de alegria, um lugar onde nós crescemos, uma amizade que marcou a nossa caminhada, um relacionamento que trouxe momentos verdadeiros. Nada disso precisa ser diminuído apenas porque chegou ao fim. Algumas coisas foram bênçãos em uma estação da nossa vida, mas não foram feitas para permanecer em todas as estações. O problema começa quando nós confundimos gratidão com permanência e pensamos que para valorizar aquilo que vivemos, precisamos continuar presos àquilo. Mas não é assim. Eu posso agradecer por um lugar que me acolheu e ainda assim entender que chegou a hora de sair. Eu posso reconhecer tudo que uma pessoa significou para mim e ainda aceitar que os caminhos se separaram. Eu posso honrar uma história e ao mesmo tempo permitir que ela termine. Muitas vezes nós não permanecemos porque ainda existe vida naquele lugar. Nós permanecemos porque temos medo do que vai acontecer quando deixarmos aquele lugar para trás. Temos medo de começar de novo, medo de perder a nossa identidade, medo de olhar para frente e não saber exatamente o que encontraremos. E por causa desse medo, nós continuamos tentando sustentar aquilo que dentro de nós já sabemos que acabou. Talvez uma das maiores dificuldades seja aceitar que algumas versões nossas também precisam morrer para que uma nova versão possa nascer. Porque existem momentos em que nós não estamos presos apenas a pessoas ou lugares, nós estamos presos a quem nós éramos quando estávamos ali. Sentimos saudade não apenas da situação, mas da pessoa que fomos naquela época, dos sonhos que tínhamos, da esperança que carregávamos. E então, passamos a viver olhando para trás, tentando voltar para um tempo que não existe mais, enquanto Deus está diante de nós, abrindo possibilidades que ainda não conseguimos enxergar. Nós ficamos tentando consertar uma porta fechada e não percebemos que talvez Ele esteja, que Deus esteja nos chamando para caminhar em direção a uma porta nova. Existe uma maturidade muito grande quando aprendemos que nem tudo precisa ser levado para sempre. A vida é feita de ciclos e cada ciclo tem o seu momento de começar, de florescer e também de terminar. O fim faz parte do caminho tanto quanto o começo, mas nós temos dificuldade de aceitar isso porque fomos ensinados a lutar até o último instante, quando algumas situações já não pedem luta, pedem entrega. E entregar não significa desistir. Às vezes entregar é a forma mais profunda de confiar. É reconhecer que eu fiz o que eu podia, que eu vivi aquilo que eu precisava viver e que eu aprendi o que eu precisava aprender
e que agora existe um novo caminho diante de mim. Talvez hoje existam pessoas segurando algo que já não pertence mais à sua vida. Talvez seja um lugar onde elas já não conseguem mais crescer, uma relação que já não existe da mesma forma, uma fase que já passou, uma realidade que Deus está convidando a deixar para trás. E talvez o maior sofrimento não esteja no fim em si, mas na tentativa de impedir que o fim aconteça. Porque quando nós não aceitamos que algo terminou, continuamos gastando energia tentando manter vivo aquilo que já cumpriu a sua missão. E enquanto fazemos isso, deixamos de perceber tudo aquilo que poderia nascer se tivéssemos coragem de abrir espaço. A vida, queridos irmãos e irmãs, continua depois dos finais. Deus continua agindo depois das despedidas. E aquilo que parece uma perda pode ser apenas uma transição necessária para que nós cheguemos onde ainda precisamos chegar. Por isso, talvez a pergunta que precisamos fazer não seja apenas o que eu perdi, mas o que eu estou impedindo de nascer porque ainda estou preso ao que passou. Porque algumas portas precisam ser fechadas com paz e não com revolta. Algumas histórias precisam ser colocadas no lugar da memória, não no centro da nossa vida. E quando temos coragem de deixar ir aquilo que já terminou, descobrimos que Deus não tira caminhos de nós sem preparar outros. Às vezes, o maior ato de fé não é continuar segurando, é ter coragem de abrir as mãos e confiar que aquilo que vem pela frente também pode carregar propósito, sentido e vida.

Queridos irmãos e irmãs em Cristo, invoquemos o Senhor nosso Deus para que se digne abençoar esta água que você traz, juntamente ao rádio, que nos recorda sempre o dia do nosso batismo e que vai ser aspergida, tomada, dada àqueles que convivem conosco como sinal da bênção e da proteção de Deus. O Senhor esteja convosco, Ele está no meio de nós. Deus eterno e todo-poderoso, quiseste que pela água, fonte de vida e princípio de purificação, as nossas almas fossem purificadas e recebessem o prêmio da vida eterna. Abençoai esta água para que ela nos proteja neste dia que vos é consagrado, a fim de que nos livre de todos os males e possamos nos aproximar de vós com o coração puro e receber a vossa salvação. Por Cristo nosso Senhor. Amém. Oh.

caros ouvintes, consagremos a nossa vida, a nossa família, os nossos trabalhos, preocupações. Coloquemos também nas mãos de Nossa Senhora Aparecida os nossos enfermos e todos aqueles que nos pediram as nossas orações. Ó Maria Santíssima, pelos méritos de nosso Senhor Jesus Cristo, em vossa querida imagem de Aparecida, espalhais inúmeros benefícios sobre todo o Brasil. Eu, embora indigno de pertencer ao número de vossos filhos e filhas, mas cheio do desejo de participar dos benefícios de vossa misericórdia, prostrado a vossos pés, consagro-vos o meu entendimento, para que sempre pense no amor que mereceis. Consagro-vos a minha língua, para que sempre vos louve e propague a vossa devoção. Consagro-vos o meu coração, para que depois de Deus vos ame sobre todas as coisas. Recebei-me, ó Rainha incomparável, vós que o Cristo crucificado deu-nos por mãe, no ditoso número de vossos filhos e filhas. Acolhei-me debaixo de vossa proteção, socorrei-me em todas as minhas necessidades, espirituais e temporais, e sobretudo na hora de minha morte. Abençoai-me, ó celestial cooperadora, e com vossa poderosa intercessão, fortalecei-me em minha fraqueza, a fim de que, servindo-vos fielmente nesta vida, possa louvar-vos, amar-vos e dar-vos graças no céu por toda a eternidade. Assim seja. Amém. O Senhor esteja convosco, Ele está no meio de nós. A bênção de Deus Todo-Poderoso, Pai, Filho e Espírito Santo.

0: 3,55.
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8: Quatro horas. 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

Boa tarde, Divinópolis. Boa tarde. Muito obrigado você que está sintonizado, você que está chegando, você que já está ligadinha na 102,3 na TVFM. Começando aqui mais uma Máquina do Tempo. Quem vos cumprimenta é Arailton Alves, esse amigo de vocês. Mas sempre eu gosto de começar, tudo começando, agradecendo ao nosso Deus por mais uma oportunidade de estarmos juntos. Que você tenha uma ótima tarde. Renove-se, preencha o dia com as coisas boas. Faça a vida mais leve e serena. Permita florescer o que há de melhor em você. Hoje é dia de regrar bons sentimentos e espalhar amor por onde for. Que o sorriso seja lagos a fé inabalável e que a sua alma vibre a energia de gratidão e de paz. Que Deus lhe cubra de bênção e muita luz. Começando mais uma Máquina do Tempo. Eu estou aqui mais uma vez agradecendo a Deus por essa oportunidade, por estar nos famosos microfones da Can. Hoje não é a Candy, hoje é a Divi 102.3. Eu vou estar com você até as 7 da noite. O meu amigo Leozinho sempre nos dando aquela cobertura, sempre nos ajudando, alinhando aqui nosso programa. E para mim é um presente de Deus estar com vocês mais uma vez. Que você tenha uma ótima tarde e agradecendo ao nosso Deus. Por isso eu vou seguir. Uma luz lá no alto eu vou ouvir. Uma voz que me chama, eu vou subir. A montanha em ficar bem mais perto de Deus e vou rezar.

obrigado, Senhor, por tudo, pelos amigos, pela vida, pelo ar que eu respiro. Eu sou grato a ti por estar aqui nos famosos microfones da nossa Divi FM 102,3. Porque enquanto existir amigos, sozinho. Um amigo sequer, eu não vou caminhar sozinho. Eu agradeço a Deus por portas que ele abriu e agradecer a Deus por portas que ele fechou. Porque eu sei, as portas que se fecham nas mãos de Deus, porque não seria aquilo que a gente pensa que ainda é certo. Muito obrigado. Até às 7 eu vou estar com você. 5 da tarde entra o sertanejo.

Alô, Toca! Alô, Djalma Dutra, tá ligado aí? Um abraço, pessoal de Djalma Dutra. Obrigado. Vocês de Amadeu Lacerda, vocês do Quilombo, você que está ligado em Ermida, você que está sempre ligado na Divi FM. E no domingo, ouvindo o Coração Sertanejo, a partir das 10 da manhã. Aqui na Máquina do Tempo você vai recordar. É o Grupo Nazaré, Love Words. Gravação em 1974.

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2: Alô, toca aí, João Adodra. Você pediu a Milton Nello e você vai ouvir. Perder você é abraçar a solidão.

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3: Sempre com você. Vamos recordar? Vamos matar um pouco a saudade. Um dos maiores roqueiros do Brasil, Elvis Presley. Saudade, hein?

Deixa eu mandar um abraço, o pessoal Bim aí nos bairros dos Mandarim, tá ligado no nosso programa. Pessoal do bairro Bela Vista. Alô, Jardinópolis, boa tarde. Você que tá sempre ouvindo aí a nossa Divi FM 102,3. Ótima tarde para você nesta quinta-feira. Maravilhosa quinta, abençoadíssima para você que já tá preparando, vai embora aqui 5 horas para do trabalho, você que para 6, você que trabalha à noite também. Uma ótima tarde para você. Olha, utilidade pública aqui é o seguinte: Piratininga Ferramentas está contratando vendedora, balconista, sem preferência de orientação sexual, ou seja, de ambos sexos. Tá bom? Se você quer trabalhar, você precisa de trabalhar, então tá na hora. Já eu te passo o contato para você que quer trabalhar. Utilidade pública na nossa Divi FM 102,3.

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3: 4h26.
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11: 4 horas e 30 minutos.
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11: 4 horas e 30 minutos.
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11: 4:32.
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11: 4:32.
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1: 4:35.
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5: 4:35.

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1: 4h41.
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11: Deixa eu mandar um abraço aqui pro Dudu Dançarino. A Dudu Dançarino. Tá aí no Campina Verde. Ele dança isso aí, ó. Ele dança. Vai lá dançar? Vai lá, Dudu Dançarino. Ele tá lá no bairro Campina Verde. Grande abraço ao pessoal do bairro Campina Verde. Tá aí sintonizado aí. Junto à nossa Divi FM 102,3. É o Dudu Dançarino. Tá de férias. Tá de barriga pra cima. Não tá nem aí. Que coisa boa. Grande abraço, meu amigo Dudu Dançarino. Pessoal também de Marilândia que tá ligado ao nosso programa. São Sebastião do Oeste. Tá Adriana ouvindo o programa. Muito obrigado, Adriana. Dona Bulica, muito obrigado, hein? Now that you're near, the time is here. Daqui a pouquinho entra o sertanejo às 5 da tarde. Vai entrar as modas boas também, sertanejão. E a gente vai estar tocando, hein? As modas boas. Viu, Dudu? Você gosta de sertanejo? Aguenta aí. Daqui a pouco chega o sertanejão.

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Grande abraço ao Vandinho, que está aqui na Divi FM. Ele já está aqui e está ouvindo o programa, né? Mandando um abraço para o Vandinho, da JW Ferragens. Grande abraço a ele que está lá ouvindo o programa. Ele, os seus amigos, o seu irmão. Muito obrigado.

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2: Um dia, numa rua da cidade, eu vi um velhinho sentado na calçada, com uma cuia de esmola e uma viola na mão. O povo parou para ouvir. Ele agradeceu as moedas e cantou essa música que contava uma história, que era mais ou menos

0: 5 e 4.
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2: Olá, boa tarde para você. A nossa igreja irmã em Tefé, no Amazonas, vai promover no próximo dia 27 de julho, às 8 da noite, de forma online, uma palestra sobre os desafios de ser uma igreja às margens, na Amazônia. A inscrição é gratuita e já pode ser feita. Nós, inclusive, recebemos alguns depoimentos sobre como é ser missionário por lá. Vamos ouvir.
3: Meu nome é Aurélia, sou catequista da Paróquia Nossa Senhora do Carmo, Diocese de Divinópolis, e gostaria de compartilhar com vocês um pouco da alegria que nós tivemos em vivenciar uma experiência missionária nas terras, matas, rios e igarapés da nossa igreja irmã na Prelazia de Tefé, de modo mais específico na área missionária de São Francisco. Ficamos na comunidade, na vila de Itamanicuá. Durante a nossa experiência, nós participamos e vimos uma igreja muito viva, celebrante, muito ativa, com a presença muito marcante de leigos, principalmente das mulheres, que são firmes e muito unidas entre si. Vivemos com um povo simples, alegre, acolhedor, que partilham a vida, as lutas, os sentimentos, assim como o peixe e a farinha. O nosso sentimento era de estar junto às primeiras comunidades cristãs, lá no nascimento da igreja, como nos narra São Lucas, nos Atos dos Apóstolos.
4: Olá, eu sou Gabriel Vilardi, jesuíta, natural do interior de São Paulo. Tive uma experiência muito profunda na Amazônia, em Roraima, onde vivi e trabalhei com os povos Wapixana e Makuxi, como membro da pastoral indigenista da diocese. Nos últimos 2 anos, estive no sul do país, para fazer um mestrado em Direito e colaborar no Instituto Humanitas Unicinos, um espaço voltado para a reflexão social e aprofundamento de uma teologia pública. Esse tempo da minha formação jesuíta foi uma grande oportunidade para pesquisar sobre os direitos da natureza a partir das cosmovisões dos povos originários e sob uma ótica descolonial. No próximo dia 27 de julho, às 20 horas, horário de Brasília, teremos uma live com o seguinte tema: Entre rios e distâncias, o desafio de ser uma igreja das margens na Amazônia. Aqui, nessa conexão Amazônia-Filipinas, onde atualmente resido e estudo teologia, iremos refletir sobre como, diante das ameaças, alegrias e desafios enfrentados na nossa querida Amazônia, somos chamados, pelo Deus que se fez marginal, a sermos uma igreja que não teme as margens, tampouco os marginalizados. Uma igreja encarnada nas ribeiras e igarapés, nas aldeias indígenas e nos assentamentos rurais, nas periferias das grandes cidades e nos interiores longínquos. Uma igreja de muitas línguas, rostos e culturas. Venha participar conosco.
2: Essas e outras notícias você pode rever no nosso site diocesedivinopolis.org.br, onde você pode, por exemplo, ler a homilia de Dom Giovanni, profetizada aí no domingo de São Pedro e São Paulo, durante a instalação da área pastoral de Nova Serrana. Tem também as informações das festas de Nossa Senhora do Desterro, de São Bento e de outros padroeiros comemorados aí no mês de julho. Eu volto mais tarde.
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5: 5 e 12. 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
9: Tô aqui, uma ótima tarde para você. E agora, começando os modão, as modas sertaneja, que você gosta, que eu gosto, todos nós gostamos, com certeza. Mas sempre começando, iniciando o nosso programa, finalizando o nosso programa, eu gosto muito. Eu sou fã de Jesus. Eu acho que eu sou número um, sou fã de Jesus. E eu não posso deixar de agradecer e de cumprimentar mais uma vez você que estou aqui nos famosos microfones da nossa 102,3 da nossa Divi FM. Agradecer a Deus por mais um dia, por mais uma tarde que chega. Você que está preparando para ir embora para as 5 da tarde. Você que trabalha à noite também. Ótima tarde para você. Agradecer a Deus é o nosso dever. Ser mais grato do que pedir. Às vezes somos tão egoístas, esquecemos de agradecer e pedimos muito. Você sabe, quando a gente agradece mais, Deus fortalece. Portanto, eu vou fazer uma oração rapidinha. Eu sei que você gosta, eu sei que você acredita em Deus. Eu sei que você está ouvindo o coração apaixonado. Eu não vou falar coração sertanejo, porque não é o coração sertanejo que está aqui. Está na Candidez FM a partir do domingo, a partir das 10 da manhã. Mas é sertanejo agora. Levanta, Senhor, aquele que está nos hospitais, nas casas. Envia a tua palavra àqueles que os médicos dizem que não há cura. Mas a cura sim. Porque o Senhor, claro que é os médicos dos médicos, e ainda não deu a sua palavra final. Senhor, levanta aquele que cai, que caiu. Levanta aquele que está sem esperança. Visita o trabalhador cansado, que nenhuma mesa fique sem pão. E que nenhuma família fique sem amparo e nem uma porta fechada se abre ao inimigo. Porque quando tudo é determinado por Deus e a gente entrega. Quando está nas mãos de Deus, é assim. Ele subiu as montanhas e falou. É como diz o nosso padre Reginaldo Manzotti, se está nas mãos de Deus, então deixa. Descanse no Senhor. Essa música eu fiz ela. Eu que estou cantando. Eu subi no terraço da minha casa e olhei para o céu, vi as estrelas brilhando, como é bonito. Estava um pouco triste. Às vezes a gente fica triste demais com as percas, mas Deus nos fortalece.

0: estar nas mãos de Deus.
1: Se está nas mãos de Deus, pode confiar, com certeza. Eu, você, nós estamos bem acompanhados. Com certeza não vai dar errado. E a porta que Deus fechou, fique tranquilo, porque Deus fechou no tempo certo. Se Deus vai abrir a porta, com certeza é porque é na hora certa. Ficamos em paz. Você que está ouvindo a nossa Divi FM 102,3, eu vou estar com você até as 7 da noite. Eu preciso de você me ajudando a fazer a nossa programação.
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1: Chegando Goiânia e Paranaense, o doutor é o caipira. Alô, Praião, Tonhão, lá do São José dos Rosas.

0: sertão.
1: Eu nasci no sertão, eu vim vindo do mato. Agora essa música, a gente gravou ela e tá rodando. E essa é pra você também, ó. Vai pro pessoal lá da Vila Vicentina, lá em Itaúna, em Carmo do Cajuru, Divinópolis.

Deixa eu mandar um abraço pro pessoal que tá ligado no nosso programa. Pessoal que tá ouvindo aí, mandando zap aí pra gente. Muito obrigado. Você que tá entrando no meu zap, muito obrigado também. Carinho, um elogio de vocês. Muito obrigado. A gente não é bom. A gente tá aprendendo ainda. Sempre temos que aprender. Né? É como diz o meu amigo, um dos grandes músicos do Brasil, conversou comigo. Tempos atrás, eu não esqueço disso. Conheci ele, tive a oportunidade de falar. Aí ele falou uma coisa que a gente tem de colocar no nosso, na nossa cabeça. Quando a gente pensa que tá bom demais, é hora de parar. Aí eu falei, por quê? Porque você não vai mais. Você já vai ficar estagnado. Ali você não vai mais. Você acha que tá bom demais. Então a gente nunca que tá bom 100%. A gente tem que aprender muito. Eu tento aprender, eu tento. Mas a gente não pode parar. Para mim é um prazer estar com você, né? A dona Terezinha do Bom Pastor tá ligada ao programa, ouvindo o coração sertanejo. Olha, dona Terezinha, a senhora quiser... precisando de arrumar a calha da senhora aí, ó. Procura lá na Rua Fortuna 121, no bairro Santa Clara, em frente ao supermercado Josildo. É o JW Ferragens, está ouvindo o programa e ele está aqui na Diva FM, já está com o pessoal aqui, né? Então ele pediu, manda um alô para mim, manda um alô para nós, a gente está ouvindo. Nós estamos aí na Divinópolis já há muito tempo no programa, na Divi, né? Aí também espero que você venha para Candidez com nós, né, Vandinho? Grande abraço, viu, Vandinho? Está em frente ao supermercado do Josildo, aí o Rua Fortuna 121, no bairro Santa Clara, JW Ferraz. A dona Terezinha está ouvindo o programa também, lá no bairro Bom Pastor, com o rádio ligado. O radinho tá bom, dona Terezinha? Vou rodar para a senhora daqui a pouco, viu?

0: A Estrela Caída com Teodoro Sampaio, muito bonita mesmo, né?
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0: Essa é uma música nova que eu tô lançando, Arailton Alves de Júnior, Menina dos Olhos Negros. Tá em todas as plataformas digitais, a gente tá começando a divulgar ela. Eu preciso de você, me ajuda a divulgar essa música.
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3: 5h38.
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1: 5:40.
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1: 5:41.
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3: 5:48.

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5: 5:51.

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Alô, Vandinho, JW Ferragens, 3730-2515, é Rua Fortuna, 121, no bairro Santa Clara. Ele já está aqui na programação da Divi FM, está ouvindo o programa. Muito obrigado. E vai, espero você também aqui na Candy FM, com a gente sempre, sempre no coração sertanejo. Aos domingos, a partir das 10 da manhã, eu vou estar na Candy 10 FM, após o Centro-Oeste Cap, levando a música pra você. Essa também é nossa, ó.

0: 5h58.
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0: Amados irmãos e irmãs, nesta hora em que recordamos o sublime mistério da encarnação de Jesus Cristo, elevemos nossa voz ao Deus da vida, recordando a presença de Maria na história da salvação. Em nome do Pai, e do Filho, e do Espírito Santo. Amém. O anjo do Senhor anunciou a Maria, e ela concebeu do Espírito Santo. Ave Maria, cheia de graça, o Senhor é convosco. Bendita sois vós entre as mulheres, e bendito é o fruto do vosso ventre, Jesus. Santa Maria, Mãe de Deus, rogai por nós, pecadores, agora e na hora de nossa morte. Amém. Eis aqui a serva do Senhor. Faça-se em mim segundo a vossa palavra. Ave Maria, cheia de graça, o Senhor é convosco. Bendita sois vós entre as mulheres. Bendito é o fruto do vosso ventre, Jesus. Santa Maria, Mãe de Deus, rogai por nós, pecadores, agora e na hora de nossa morte. Amém. E o Verbo se fez carne e habitou entre nós. Ave Maria, cheia de graça, o Senhor é convosco. Bendita sois vós entre as mulheres. Bendito é o fruto do vosso ventre, Jesus. Santa Maria, Mãe de Deus, rogai por nós, pecadores, agora e na hora de nossa morte. Amém. Rogai por nós, Santa Mãe de Deus, para que sejamos dignos das promessas de Cristo. Oremos. Derramai, ó Deus, a vossa graça em nossos corações, para que, conhecendo pela mensagem do anjo a encarnação do vosso Filho amado, cheguemos por sua paixão e cruz à glória da ressurreição. Por Cristo nosso Senhor. Amém. Amados irmãos e irmãs, juntos invoquemos a proteção da Virgem Maria, a Mãe de Deus. Rezemos juntos a oração à Nossa Senhora, na sua Imaculada Conceição. Ela é a padroeira da nossa amada Diocese de Divinópolis. Ó Maria, Imaculada desde a sua concepção, fostes preservada do pecado original para ser a Mãe de Jesus Cristo. Ensinai-nos a acolher o mistério de Deus em nossa vida. Ajudai-nos a percorrer a estrada da santidade. Acompanhai-nos com a ternura do vosso olhar. Guiai-nos na escuta aos apelos do vosso amado Filho Jesus. E intercedei por nós para que sejamos firmes na fé, corajosos no amor e alegres na esperança. Amém. O Senhor esteja convosco. Ele está no meio de nós. Pela intercessão da Virgem Maria, a Imaculada Conceição, padroeira da nossa amada Diocese, abençoe-vos o Deus Todo-Poderoso, Ele que é Pai, Filho e Espírito Santo. Amém.
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3: 6 e 3.
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2: Seis e seis. Seis e seis.
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5: Chegando, tadinho de mim, Arailton Alves e Júnior, participação do Teodoro Sampaio, vai pra Dinalva em Carmo do Cajuru, que tá ouvindo e pediu.
6: Quem ama

Ê, moda bonita, hein, rapaz? Você lembra disso aí, dessa moda bonita? Trocaram tudo, né? Deixa eu mandar um abraço pro Ronaldo lá da Lan House, no bairro São José, Avenida Amazonas 644. Tá lá ligado o programa, pertinho da igreja São José. Tá aí pertinho da igreja, né, Ronaldão? Grande abraço. Avenida Amazonas 644, bairro São José, pertinho da igreja São José, operário. Bom trabalho pra você também, meu amigo, o Ronaldo, que tá ali na Lan House ouvindo a nossa programação da DIVFM.

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1: 6:16.
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0: 17.
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3: 6h21.
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Alô, Ronaldo da Lan House, tá ligado aí o programa? Ei, coisa boa aí, pertinho da igreja São José Operário, ouvindo o programa na Avenida Amazonas 644. Muito obrigado, meu amigo Ronaldo. Agora deixa eu dar um toque pra você que precisa de trabalhar. 37-3204-1205. Vocês aí, utilidade pública, né? Ah, vocês aí de Campo de Boa Vista, de São José dos Salgados, se você quer trabalhar, entre em contato. 37-3202-1205. Restaurante Milhão está contratando. Seis horas e 25 minutos.

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1: Só que não é Edson Tavares, é o Arailton.
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1: A Estrada do Amor. Essa música é boa, hein? Arailton Alves Júnior. Alô, Padre Paulo, grande abraço. Padre Hermínio, boa tarde para vocês.
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1: Alô, Domar,

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2: 6:31.
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4: Olá, boa tarde, praticamente boa noite. Nesse fim de semana, tem a tradicional Caminhada da Fé rumo a Leandro Ferreira. Essa é a 42ª edição, ou seja, há mais de 40 anos, os devotos de Padre Libério fazem esse trajeto. A saída está prevista aí para as 8 da manhã, do sítio da Senhora Odaísa, que fica no quilômetro 3 da rodovia Padre Libério. E a previsão é chegar lá em Leandro Ferreira às 10 da manhã para participar da Missa Campal dos Romeiros. Essa é a caminhada fundada pelo seu Antônio, que é um devoto fervoroso de Padre Libério. Essa semana nós tivemos texto em honra a Padre Libério, missas, porque no dia 30 de junho se comemorou o aniversário de nascimento do venerável Padre Libério. Começam hoje os festejos de Nossa Senhora do Desterro. O padre Rosimar tem o convite pra gente.
5: Aqui é o padre Rosimar, pároco da paróquia Nossa Senhora do Desterro, de Marilândia. Venho convidar vocês para a tradicional festa de nossa padroeira, que ocorrerá entre os dias 3 e 12 de julho. Venha, traga sua família participar desse momento tão importante de nossa comunidade. Que Nossa Senhora do Desterro derrame bênçãos e graças sobre todos vocês. Que assim seja.
4: E olha, está prevista uma romaria para participar da festa de Nossa Senhora do Desterro em Marilândia. Nós recebemos as informações. Vamos ouvir.
6: Meu nome é Eduardo, sou da paróquia São Sebastião do Oeste. Venho aqui convidar a todos para participar conosco da romaria de Nossa Senhora do Desterro.

0: Desterro, para a festa de Nossa Senhora do Desterro em Marilândia. Saímos às 3 horas da manhã, no dia 12 de julho, domingo, aqui de São Sebastião do Oeste, com destino ao Santuário de Nossa Senhora do Desterro. Sou organizador da Romaria. Há 13 anos a gente faz esse trajeto até o santuário. Interessados podem me ligar, 379-9969-3788.
1: Quer saber mais sobre as festividades de Nossa Senhora do Desterro? Não deixe de conferir a nossa página na internet, diocesedivinopolis.org.br. Daqui a pouco eu volto com outras notícias da nossa igreja particular.
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2: Está faltando somente 19 minutinhos para 6, das 7 da manhã, da noite. Eu já estou perdendo até o pico aqui. O seu amado falou para mim que veio cá hoje. E ele veio, o seu amado veio aqui no meu programa. Ei, coisa boa! Eu fiquei feliz quando ele apareceu ali, o velhinho. Ele me ajuda a fazer no domingo o programa, né? Seu amadão, boa tarde pro povo, seu amado. Vem cá, senhor. Dá uma boa tarde pro povo. O senhor não precisa ter vergonha. Aqui é a mesma, o estúdio é quase igual ao outro. Não tem diferença. Da Candidez pela Divi FM. Vem cá.
3: Olha, tem muito medo de falar no microfone, porque eu não gosto de aparecer, não. Mas já que você pediu, eu vou falar pro povo uma boa tarde pra vocês. Toma cuidado, povo, não passa CPF pros outros no telefone, não.
2: O que que tá acontecendo?
3: Uai, ele tá ligando pra gente aí, pedindo nome do pessoal aí, até pedindo na identidade, CPF. Uma moça ligou pra mim, eu falei, moça, eu por acaso eu não tô pensando nisso, não.
2: Como é assim, eles pedem CPF do senhor, sua mãe? Pede do povo também?
3: Uai, menina, está ligando toda hora pedindo CPF da gente, eu não tem esquisito. Eu falei, não, moço, agora ultimamente eu tô chupando manga. Eu tô com a mão muito suja de manga, então eu não vou passar CPF, não.
2: O senhor falou isso?
3: Falei, é porque eu não sou bobo, né? O povo tem que ficar mais atento. A polícia tá falando pra você não. O banco não liga pra você pedindo os documentos. Não mente, é mentira. Quando ligar pra você, você fala, não, agora mesmo eu dou um pulinho ali no banco e já resolvo o pepino. Eu e a
2: tristeza... Deixa eu mandar um abraço. Mandar um abraço pessoal da Polícia Militar de Divinópolis. Trabalho eles têm feito para amenizar pelo trabalho. E também a Polícia Militar, a Polícia Civil de Divinópolis. A gente... conta muito com a parceria, né? O Coração Sertanejo, sempre pessoal ligando, mandando as mensagens. E a gente fala aqui no programa sobre essas coisas, por exemplo, o que vem acontecendo. Gente, quanto mais atento ficamos, mais temos que ficar mais. Não é, sua mãe?
3: Uai, menino, se você ficar meio pra trás, a coisa não vai consumir. Aí vai virar um chapelão, velho. Porque o povo tem que ficar mais esperto. Quando você for andar com seu menininho na rua, aí você não fica olhando no telefone para você não cair e quebrar sua perna no buraco, porque o povo tá meio invocado que estranho, está dizendo, esse telefone na mão, e não tem tempo de olhar nos olhos do outro. E de repente pode acontecer um problema, você descuida do seu menininho, a menina, aí vem um sem vergonha e leva ele. Aí eu tava vendo esse dia para trás, o menino netinho mostrou lá, foi lá, vovô, olha aqui como é que a gente tá fazendo. E eu fiquei arrepiado do cabelo. Não, mas eu fiquei muito, muito triste.
2: Tem que ficar atento. Muito obrigado pelas dicas, seu amado. Amanhã o senhor volta pra gente falar, viu? Faz um cafezinho pra gente ir embora. Obrigado, seu amado. Muito obrigado. Domingo o senhor tá lá comigo, né? Na Candidez. Se Deus quiser, hein? Se Deus quiser.
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0: 6:45.

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6:55. 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

0: Está faltando somente 5 minutinhos para 7 da noite. E eu já vou me preparando aqui, minha bagagem, porque daqui a pouco eu tenho que partir e ir embora.
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0: Mas então... Vamos finalizando a nossa programação. Eu quero deixar para você um grande abraço. Agradecer a Deus por mais uma oportunidade de estarmos juntos. Senhor, levanta aquele que está nos hospitais, nas casas. Envia tua palavra nas casas, aquele que está nos menos médicos, aquele que procura, às vezes, até uma migalha, um pedaço de pão. Mas cura sim, Senhor. Sim, aqueles que os médicos já falaram para eles que já não tem mais. Agora só Deus. Mas sim, com certeza, a palavra final vem de Deus. Vem do Senhor. Que a tua palavra entre como remédio, como direção, como vida. Porque o Senhor declarou em Lucas 4:18, quem foi ungido evangelizar, cura os pobres, os quebrantados de coração. Senhor, levanta aqui quem caiu, levanta quem está sem esperança, visita o trabalhador cansado, quem uma mesa não fique sem pão, que nenhuma família fique sem amparo, que nenhuma porta fechada abra para o inimigo. Que as portas abra para aqueles que têm o Senhor no coração e na mente. Toca nesse coração agitado e cansado. Tô indo embora, eu deixo aqui um grande abraço a vocês. Muito obrigado você que tem acompanhado aí o programa. Estou cobrindo o programa aqui do Edson Tavares. Eu não sei se como ele se encontra, mas está bem, né? O pessoal tem me ligado, perguntado, mas ele está bom. Com certeza ele está bem. Grande abraço a você.
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0: entregue, não se esquenta a sua cabeça. Procure o caminho certo, faça o bem, sem olhar a quem, abra o teu coração. Porque tudo, com certeza, no tempo de Deus virá. Tô indo embora, mas eu deixo aqui um grande abraço. Até o próximo amanhã. Amanhã eu vou estar de volta, se Deus quiser. Fique todos com Deus, gente.
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2: Olá, boa noite.
0: Boa noite para você que nos acompanha em todo o país.
2: Quinta-feira, 2 de julho de 2026.
0: Vamos ao destaque do dia: investimento em infraestrutura.
2: Ferrovia Transnordestina vai receber mais 600 milhões de reais para acelerar as obras.
0: Hoje, no Ceará, foram entregues mais 101 quilômetros de trilhos e novos vagões para o transporte de grãos e fertilizantes.
2: Presidente Lula destaca a importância da ferrovia que vai ligar o Piauí ao porto de Pecém, atravessando 53 municípios nordestinos.
3: Essa é uma estrada de ferro vital para a perspectiva de desenvolvimento dessa região.
0: E ainda, integração do São Francisco.
2: Inaugurado o túnel Major Salles, que vai levar água da Paraíba ao Rio Grande do Norte. Pablo Mundim.
4: Com 6,5 km de extensão, a estrutura recebeu investimentos de mais de 85 milhões de reais e terá capacidade para transportar até 20 metros cúbicos de água por segundo.
0: E hoje nós vamos falar sobre a relação entre o Bolsa Família e a saúde dos beneficiários.
2: Pesquisa aponta que menos bebês nascem abaixo do peso e também menor risco de morte por causas relacionadas à gravidez e ao parto. Luana Karen.
5: O risco de morte por doenças cardiovasculares diminuiu 4% entre beneficiários do Bolsa Família. As hospitalizações por abuso de álcool e outras drogas caem 17%.
0: Na apresentação da Voz do Brasil, Mariana Jungmann e Luciano Seixas.
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0: Entregas na saúde e na educação.
2: Em Juazeiro do Norte, no Ceará, ônibus escolares e unidades odontológicas móveis estão sendo destinadas a municípios do estado.
0: O repórter Nazi Brum tem os detalhes ao vivo aqui no estúdio da Voz do Brasil. Boa noite, Nazi.
6: Olá, boa noite, Luciano, Mariana, ouvintes da Voz do Brasil. Olha, são 40 novos ônibus escolares que vão para o transporte escolar em 40 municípios do estado. Um investimento de 18 milhões de reais por meio do novo Programa de Aceleração do Crescimento Novo PAC. Os veículos contam com equipamentos de segurança e todos possuem ar-condicionado, o que dá mais conforto para as crianças. No total, o governo do Brasil prevê a entrega de 1.500 ônibus escolares em todo o país no programa de renovação de frota. Já na área da saúde, o Ceará está recebendo 29 unidades odontológicas móveis que vão fornecer atendimento em áreas remotas ou de difícil acesso. Essas unidades realizam procedimentos clínicos, ações de prevenção e promoção da saúde bucal, ampliando o acesso à população aos serviços do Sistema Único de Saúde. E o presidente Lula participa daqui a pouco dessas entregas lá em Juazeiro do Norte. Mariana e Luciano.
2: Obrigada, Nazi Brum, pelas informações ao vivo aqui na Voz do Brasil.
0: Uma obra estratégica que promete reduzir custos no transporte e aumentar a competitividade do Brasil.
2: Também lá no Ceará, o presidente Lula entregou hoje mais 100 quilômetros da ferrovia transnordestina.
0: Quando pronta, ela vai transportar mais de 30 milhões de toneladas de cargas por ano, integrando o Nordeste aos principais corredores logísticos do país.
7: A bordo de um trem, o presidente Lula visitou as obras da Transnordestina, no Ceará, e entregou mais 101 quilômetros da ferrovia, no trecho entre Acopiara e Quixeramobim. Também foram entregues 100 novos vagões graneleiros, fabricados pela indústria nacional, para o transporte de grãos e fertilizantes. Outros 433 ainda serão produzidos. Lula anunciou também investimentos de 600 milhões de reais para acelerar a execução da obra e destacou o impacto da ferrovia no desenvolvimento econômico da região.
3: Essa é uma estrada de ferro vital para a perspectiva de desenvolvimento dessa região. Ela envolve o estado do Piauí, envolve o estado de Pernambuco, envolve o estado do Ceará. Mas o Rio Grande do Norte disse que é um pedacinho dela também. Alagoas, que é um pedacinho da estrada de ferro. Rio Grande do Norte, que é um pedacinho. Se isso aqui der certo, vai ter um pedacinho para todo mundo, porque essa é a obrigação nossa de levar possibilidade de desenvolvimento para as pessoas desse país.
7: Com a entrega dos novos trechos, a ferrovia passa a contar com 777 quilômetros concluídos. Quando finalizada, em 2027, a Transnordestina terá 1.206 quilômetros de extensão, desde o Piauí até o Ceará, atravessando 53 municípios nordestinos e consolidando um novo eixo logístico. Dos 15 bilhões de reais estimados para concluir a obra, a ferrovia recebeu 11 bilhões até maio deste ano. O ministro dos Transportes, Jorge Santoro, lembra que investir em ferrovias é melhorar a vida da população.
8: Ferrovia cria um fenômeno chamado aglomeração. Juntar atividades econômicas, juntar equipamentos públicos, reduzindo o custo, aumentando a produtividade, melhorando a vida das pessoas.
7: A Transnordestina terá capacidade para transportar mais de 30 milhões de toneladas de carga por ano, reduzindo o custo com transporte e fortalecendo o escoamento de grãos, fertilizantes, combustíveis, cimento e minério. Reportagem Graziele Bezerra.
9: E hoje o presidente Lula esteve em Luiz Gomes, no Rio Grande do Norte, para inaugurar o túnel Major Salles, uma das obras mais importantes do ramal do Apodi, que vai levar água ao oeste do Rio Grande do Norte e reforçar a segurança hídrica da região.
0: O ramal do Apodi vai beneficiar cerca de 750 mil pessoas em 54 municípios dos estados do Rio Grande do Norte, Paraíba e Ceará.
4: Com 6,5 km de extensão, o túnel Major Salles vence o trecho mais complexo do ramal do Apodi e faz a ligação entre a Paraíba e o Rio Grande do Norte. A estrutura recebeu investimentos de mais de 85 milhões de reais e terá capacidade para transportar até 20 metros cúbicos de água por segundo. O ramal faz parte do projeto de integração do Rio São Francisco e, quando concluído, vai beneficiar cerca de 750 mil pessoas em 54 municípios do Rio Grande do Norte, Paraíba e Ceará. Uma obra complexa que vai levar água e desenvolvimento para a região, disse o ministro da Integração e do Desenvolvimento Regional, Valdez Góes.
10: O ramal do Apodi foi R$1,5 bilhão de reais. Só o túnel Major Salles foi mais de 80 milhões de reais para fazer. Para a água chegar, matar a sede e produzir emprego e renda.
4: Mais do que uma grande obra de engenharia, o túnel representa esperança para uma região marcada por longos períodos de estiagem. A chegada das águas do Velho Chico significa mais segurança para o abastecimento das cidades, fortalecimento da agricultura e melhores condições de vida para quem convive há décadas com a seca. A ministra da Casa Civil, Miriam Belchior, lembra que foram anos de empenho para realizar o maior projeto hídrico do país.
11: Nós fizemos um número gigantesco de reuniões para resolver problemas. Quantas vezes eu sobrevoei o eixo norte, o eixo leste para ver o andamento das obras. Foram muitos anos para a gente garantir que essas obras estejam hoje beneficiando a população aqui do Rio Grande do Norte.
4: O túnel Major Salles integra o trecho final do ramal do Apodi. Ao todo, o projeto de integração soma 477 quilômetros de canais em dois eixos. Com a obra, 12 milhões de pessoas vão ser beneficiadas em 390 municípios de Pernambuco, Paraíba, Ceará e Rio Grande do Norte. É água para a população do semiárido, mais produção e mais dignidade a quem sempre precisou conviver com a escassez e a fome, disse o presidente Lula.
3: Eu fico imaginando a quantidade de séculos que o povo do semiárido espera água. A seca é um fenômeno da natureza que a gente não briga com a natureza. Mas a fome, por conta da seca, é falta de credibilidade, de caráter de quem governa o país ou os estados.
4: No Rio Grande do Norte, o governo do Brasil também entregou 20 ônibus escolares por meio do novo PAC. Os veículos vão reforçar o transporte de estudantes, principalmente nas áreas rurais. Reportagem Pablo Mundim.
9: As empresas estatais federais brasileiras tiveram lucro de quase 170 bilhões de reais em 2025.
0: Um aumento de 45% em relação ao ano anterior.
9: Mais recursos e também mais investimentos para políticas públicas de apoio ao cidadão.
12: O lucro acumulado em 3 anos se aproxima dos 484 bilhões de reais. Os dados estão no relatório agregado das empresas estatais de 2025, divulgados nesta quinta-feira pelo Ministério da Gestão. Quase 5% de toda a riqueza produzida no país foi resultado de investimentos das estatais federais. 2025 também marca o crescimento dos investimentos dessas empresas. São 115 bilhões e 900 milhões de reais, um aumento de 115% comparado a 2022. A Conab, por exemplo, executou o maior programa de aquisição de alimentos da história. Foram compradas aproximadamente 88 mil toneladas de alimentos em 2025. E a Petrobras atingiu a maior produção de petróleo desde quando foi criada. De acordo com a secretária de Coordenação e Governança das Empresas Estatais, Elisa Leonel, para além do lucro expressivo e da contribuição com o orçamento do país, o impacto social dessas empresas é bem claro no dia a dia da população brasileira.
13: A Embrapa, com a pesquisa agropecuária, que gera uma segurança alimentar e uma produtividade no campo brasileiro inestimável. As empresas hospitalares, que têm prestado apoio fundamental ao SUS, são cerca de 51 hospitais nas redes hospitalares de empresas estatais federais. E os aeroportos regionais, por exemplo, que a Infraero gere e que são necessários num país de dimensão continental.
12: Outro ponto de destaque é a atuação de estatais como o Serpro, que usa as melhores tecnologias para garantir soberania digital, processando e armazenando em território nacional os dados dos brasileiros. Reportagem Carlos Oliveira.
0: O Bolsa Família traz impactos na saúde dos beneficiários.
9: Foi o que mostrou estudos da Fiocruz com organizações parceiras.
0: O risco de morte materna, por exemplo, é 30% menor entre quem é atendido pelo programa.
14: Reduzir a pobreza faz bem para a saúde. A conclusão é de um conjunto de pesquisas da Fiocruz, que analisou os impactos do Bolsa Família na saúde dos beneficiários ao longo dos últimos 10 anos. Os dados foram divulgados em revistas científicas e mostram a relação entre o programa de distribuição de renda e a redução da mortalidade e da incidência de diversos tipos de doenças em populações vulneráveis, como exemplificou o pesquisador da Fiocruz, Maurício Barreto.
15: Desde a mortalidade materna, a mortalidade infantil, a nutrição infantil, a doenças infecciosas como a tuberculose, HIV/AIDS, hanseníase, né? Ficou muito sólido a ideia de que há um efeito positivo do Bolsa Família na saúde da população brasileira.
14: Entre mais de 4 milhões de bebês nascidos vivos, as gestantes beneficiadas pelo Bolsa Família apresentaram uma probabilidade 11% menor de ter bebês com baixo peso. E o risco de morte por causas relacionadas à gravidez e ao parto foi até 31% menor em comparação com aquelas que não recebiam o benefício. Segundo os pesquisadores, o resultado está associado ao maior acesso ao pré-natal e aos serviços de saúde estimulados pelas condicionalidades do programa. Como explica Rafael Osório, secretário de Avaliação, Gestão da Informação e Cadastro Único do Ministério do Desenvolvimento e Assistência Social, Família e Combate à Fome.
16: As gestantes têm que fazer o pré-natal, as nutrizes têm que levar suas crianças recém-nascidas para fazer o acompanhamento do desenvolvimento, a medição do peso e da altura para saber se a criança está se desenvolvendo bem. A vacinação, a condicionalidade, ela traz a família para o serviço.
14: Ainda entre os achados das pesquisas, está que o risco de morte por doenças cardiovasculares diminuiu 4% entre beneficiários do Bolsa Família. As hospitalizações por abuso de álcool e outras drogas caem 17%. Já os riscos de desenvolvimento de HIV caem 41%, enquanto a probabilidade de morte pela doença é 39% menor. No caso da tuberculose, beneficiários do Bolsa Família tiveram incidência 41% menor da doença. As pesquisas utilizaram dados do Cadastro Único para programas sociais do governo federal, referentes a cerca de 96 milhões de cidadãos brasileiros, cruzados com informações sobre nascimentos, hospitalizações, notificações de doenças e óbitos. Reportagem Luana Karen.
9: E foi lançada hoje também a terceira edição da Pesquisa Nacional de Saúde 2026.
0: O estudo realizado pelo IBGE e Ministério da Saúde vai investigar o estado de saúde, hábitos de vida e utilização dos serviços de saúde em mais de 140 mil domicílios no país.
9: A edição deste ano traz novidades como a coleta de biomarcadores, como sódio, colesterol, hemoglobina glicada, além de sorologia para chikungunya.
0: A pesquisa começa a ser feita na segunda-feira, dia 6 de julho. E os resultados vão orientar políticas públicas, apoiar a gestão do Sistema Único de Saúde e monitorar metas nacionais na área.
9: Do Brasil segue com ações humanitárias na Venezuela, atingida por terremotos que já causaram a morte de mais de 2 mil pessoas.
0: Um hospital de campanha da Marinha foi montado em La Guaira e equipes brasileiras estão oferecendo atendimento, incluindo internação, módulo pediátrico e estrutura voltada a doenças infecciosas.
9: A capitão de Mariguerra, Marisa Martins, fala sobre a estrutura de atendimento.
17: A gente tem uma capacidade agora, nesse momento, de até 20 internações por até 48 horas. Temos uma capacidade de 2 leitos de CTI. Conseguimos fazer em torno de 150 atendimentos por dia. Temos um pequeno centro cirúrgico que a gente consegue fazer pequenos procedimentos. O que a gente está vendo muito nesse momento, desde quando a gente chegou até agora, são os pós-traumas, né? Que não tiveram assistência depois que foram atendidos, primeiro atendimento e foram embora. Então a gente está pegando essa segunda fase, pessoas que já são de doenças crônicas, diabéticos, hipertensos.
0: O governo federal também tem transportado toneladas de insumos em saúde e purificadores de água até a Venezuela.
9: A exportação de produtos de defesa brasileiros ultrapassou 1 bilhão e 800 milhões de dólares no primeiro semestre do ano.
0: Uma alta de 29% se comparado ao mesmo período de 2025.
9: Os produtos já chegaram a 150 países por meio de 130 empresas exportadoras.
0: Entre os produtos exportados estão aeronaves, armamentos leves, munições e serviços de engenharia.
9: Para o secretário de Produtos de Defesa do Ministério da Defesa, Heraldo Luiz Rodrigues, esse crescimento foi impulsionado por ações de incentivo do governo do Brasil.
18: Nós estamos investindo bastante, não só a defesa, mas todos outros ministérios investem também na aplicação de recursos para desenvolvimento tecnológico das nossas empresas de defesa. Esse desenvolvimento, ele capacita as empresas a terem produtos no estado da arte para poder ser vendido. Então, produtos de defesa com alta qualificação e com boa operacionalidade para uso. Então, isso começa aí um processo de fortalecimento das indústrias.
0: Mais de 64 mil procedimentos médicos e sociais foram realizados pela Força Aérea Brasileira em regiões de difícil acesso na Amazônia.
9: A Operação Excelsior percorreu uma rota estratégica pelo interior do Amazonas e do Pará para levar atendimento especializado e exames.
19: O exercício de campanha de emprego de logística, saúde e intendência operacional, o Excelsior 2026, realizou 64.119 procedimentos médicos e sociais em comunidades de difícil acesso, levando atendimento especializado, exames e suporte à população ribeirinha. A ação foi realizada em parceria com a organização não-governamental Voluntários do Sertão e percorreu uma rota estratégica pelo interior da Amazônia, passando pelos municípios de Itacoatiara e Parintins, no estado do Amazonas, e chegando na etapa final em Oriximiná. O brigadeiro médico Alexandre de Araújo Melo, comandante do exercício, traz mais detalhes.
20: Os principais desafios foram as grandes distâncias e dificuldades de acesso na Amazônia, o elevado volume de pacientes, a necessidade de assistência multidisciplinar, a limitada oferta local de exames e procedimentos especializados e a garantia da continuidade do cuidado. Esses desafios foram superados por meio de planejamento logístico integrado, emprego de estruturas temporárias de atendimento, atuação de equipes multiprofissionais, mobilização de especialistas e equipamentos, utilização de telemedicina e articulação com as redes locais de saúde para encaminhamento e acompanhamento dos casos mais complexos.
19: Para atender essas comunidades, a FAB mobilizou um hospital de campanha e uma estrutura de apoio logístico capaz de transportar equipamentos, medicamentos e profissionais de saúde para a região. Balsas da Comissão de Aeroportos da região amazônica foram utilizadas no transporte de materiais, enquanto equipes de apoio garantiram a montagem e o funcionamento da estrutura. Além do atendimento médico, a operação contou com ações de acolhimento social e assistência religiosa, oferecendo apoio aos moradores e também às equipes envolvidas na missão. Reportagem Gabriel Pinheiro.
0: Já está em funcionamento a plataforma informa.br para facilitar o acesso a informações públicas do Poder Executivo Federal.
9: Criada pela Controladoria Geral da União, a ferramenta utiliza inteligência artificial para localizar dados disponíveis em diferentes portais do governo e assim apresentar os resultados em um único ambiente.
0: Pelo informa.br, o cidadão pode pesquisar informações sobre áreas como saúde, educação, transporte, segurança e benefícios sociais.
9: Caso o conteúdo não esteja disponível, também é possível registrar e acompanhar pedidos diretamente pelo sistema.
0: Saiba mais sobre a nova plataforma em informabr.cgu.gov.br.
9: Aprender uma nova língua de forma gratuita e direto pelo celular ou computador já é uma realidade para muitos brasileiros que utilizam o MEC Idiomas.
0: A plataforma ultrapassou as 560 mil matrículas em todo o país.
9: O programa do Ministério da Educação agora vai ser integrado ao programa Idiomas Sem Fronteiras para ampliar o acesso dos estudantes.
1: O MEC Idiomas ultrapassou a marca de 564 mil matrículas ativas em todo o país. A plataforma gratuita do Ministério da Educação oferece cursos de inglês e espanhol em formato online, com aulas que vão do nível básico ao nível avançado e podem ser acessadas pelo portal ou aplicativo. Do total de matrículas, mais de 426 mil são para cursos de inglês e cerca de 138 mil para espanhol. Os estudantes têm acesso a teste de proficiência, trilhas de aprendizagem, exercícios, recursos de inteligência artificial para praticar conversação e comunidades de estudo. A plataforma vai ser integrada ao programa Idiomas Sem Fronteiras, fortalecendo a Política Nacional de Ensino de Línguas. A iniciativa busca ampliar o acesso gratuito ao aprendizado de idiomas, melhorar a proficiência dos estudantes e apoiar a formação acadêmica e profissional em todo o país. Para se inscrever, acesse gov.br/MEC. Claudimário Carvalho, para a Voz do Brasil.
0: O aplicativo pode ser baixado pelos sistemas iOS ou Android. Já a plataforma pode ser acessada pelo site mecidiomas.mec.gov.br.
9: E as inscrições para o ProUni, o Programa Universidade para Todos, abrem no dia 7 de julho.
0: O programa é destinado a quem procura vaga em instituição de ensino superior privada.
9: Saiba quem pode participar.
21: O Ministério da Educação publicou o edital do processo seletivo do Programa Universidade para Todos, o ProUni, para o segundo semestre de 2026. As inscrições são gratuitas e estarão abertas de 7 a 10 de julho, exclusivamente pela internet no endereço acessounico.mec.gov.br. Para se inscrever, é necessário ter completado o ensino médio e ter participado das edições de 2024 ou de 2025 do Exame Nacional do Ensino Médio, o Enem. No exame, o candidato deve ter tirado, no mínimo, 450 pontos na média das 5 provas, sem ter zerado a redação. O edital veda a inscrição para quem declarou ter participado do Enem na condição de treineiro, ou seja, para quem fez o exame apenas para autoavaliação antes mesmo de concluir o ensino médio. Para fins de classificação e pré-seleção no ProUni, será utilizada a edição do Enem em que o estudante conseguiu a melhor média. O resultado da primeira chamada vai ser divulgado no dia 15 de julho no endereço acessounico.mec.gov.br/ProUni. Já a segunda chamada sairá no dia 5 de agosto. Reportagem Júlio César de Oliveira.
0: Mais investimento na educação superior no país.
9: O Ministério da Educação anunciou mais 90 milhões de reais para fortalecer as universidades federais.
0: Do total, 70 milhões de reais vão ser destinados às ações de extensão universitária. Os recursos vão ser distribuídos entre 69 universidades federais e poderão financiar atividades que aproximem o ensino da comunidade.
9: Outros 20 milhões de reais vão ser destinados à criação de cuidotecas, espaços de acolhimento para crianças que funcionarão no período noturno.
0: Mais brasileiros no mundo digital.
9: Pesquisa do IBGE revela que no ano passado 95% dos lares brasileiros tinham internet.
0: É o maior percentual da pesquisa, com um aumento de 1,3 ponto percentual em relação ao ano anterior.
9: O crescimento foi mais acelerado nas áreas rurais e a região norte apresentou o maior aumento no percentual de domicílios com banda larga fixa.
0: A conexão discada, aquela feita pela rede de telefone, foi de apenas 0,2% no Brasil.
9: De acordo com o Ministério das Comunicações, pela primeira primeira vez, mais de 90% da população com 10 anos ou mais utilizou a internet.
0: E essas foram as notícias do Governo do Brasil.
9: Uma realização da Secretaria de Comunicação Social da Presidência da República.
0: Com produção da empresa Brasil de Comunicação.
9: Fique agora com as notícias do Poder Judiciário e do Congresso Nacional. Boa noite.
0: Boa noite para você. Até amanhã.
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22: STF homologa plano de reestruturação da Comissão de Valores Mobiliários.
23: STJ restabelece condenação da banda Aviões do Forró ao pagamento de danos morais por uso não autorizado de música.
22: Para a Justiça do Trabalho, motorista de ônibus não acumula função por atuar também como cobrador.
23: Boa noite, eu sou Marcela Luiz.
22: E eu sou Walter Lima.
23: O Supremo Tribunal Federal homologou o plano emergencial de reestruturação da Comissão de Valores Mobiliários, a CVM, apresentado pela União.
22: A elaboração do plano foi determinada pelo Tribunal no âmbito da ação que questiona dispositivos de lei sobre a taxa de fiscalização dos mercados de títulos e valores mobiliários. Marcelo Della Libera.
24: O relator do caso é o ministro Flávio Dino. Em maio, ele determinou que a arrecadação futura da taxa de fiscalização passasse a ser destinada à CVM, observada a desvinculação das receitas da União, e proibiu novas retenções pelo Tesouro Nacional. Na mesma decisão, o ministro também determinou que a União apresentasse dois planos de reestruturação da autarquia. O primeiro, de caráter emergencial, foi este, homologado nesta quinta-feira. O segundo, de médio prazo, deverá ser apresentado em até 90 dias. Na nova versão, a União elevou as metas de julgamento de processos administrativos para o segundo semestre de 2026, apresentou o cronograma para a incorporação de 30 novos servidores aprovados no Concurso Público Nacional Unificado e previu a criação de um fórum permanente entre a CVM e o Banco Central para aprimorar a fiscalização de mercados como os de fintechs, tokens e criptoativos, criadas por inovações financeiras.
23: Banda Aviões do Forró terá de indenizar por danos materiais e morais autores da música Pra Lavar.
22: Essa condenação foi restabelecida pelo STJ. Fátima Uchoa.
25: Os autores da música ajuizaram ação por danos materiais e morais, alegando que a obra foi gravada e executada em público sem autorização e que trechos do refrão foram empregados em material publicitário de uma marca de cerveja sem identificação da autoria. O Tribunal de Justiça de Pernambuco manteve apenas a condenação por danos materiais, mas a quarta turma do STJ restabeleceu sentença que concedeu também reparação moral de R$100 mil, avaliando que o uso indevido da música gera dano moral sem necessidade de prova de abalo psicológico, independentemente de eventual valorização ou desvalorização da música com o uso pela banda Aviões do Forró. A relatora foi a ministra Isabel Galotti.
23: Para a Justiça do Trabalho, o motorista de ônibus não acumula função por atuar também como cobrador.
22: Esse é o entendimento unânime da Justiça do Trabalho, Mila Amaral.
26: A quinta turma do TST isentou a empresa Aviação Redentor do Rio de Janeiro de pagar adicional ao motorista. Ele trabalhou por 7 anos na empresa e alegou que nos fins de semana, além de dirigir, também fazia o trabalho de cobrador nas folgas dos colegas. Por isso, pedia 30% a mais no salário. O Tribunal Regional do Trabalho do Rio acatou o pedido do motorista, mas o TST reverteu a decisão. Isso porque esse tipo de situação já é um tema de consenso para o tribunal, ou seja, é de entendimento unânime que diz que as funções de motorista e cobrador são complementares e compatíveis.
23: Justiça determina a cassação de chapas por fraude.

0: determinou a anulação dos votos das legendas do PDT e Agir para o cargo de vereador e tornou dirigentes e candidatas inelegíveis por 8 anos.
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1: Uma boa noite.
2: E até amanhã.
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5: Eu sou Paula Groba.
6: E eu sou Humberto Pinheiro.
5: E estes são os destaques de hoje do Jornal do Senado, que começa agora.
6: Senado vota MP de 266 milhões e meio para as cidades atingidas por enchentes em Minas Gerais.
5: Rede de Proteção à Mulher passa a ter prioridade no recebimento de alimentos.
6: Sancionada lei que inclui Ayrton Senna entre os heróis da pátria.
5: Boa noite.
6: Boa noite.
5: Além de proteção e abrigo, mulheres que escapam da violência doméstica precisam ter acesso à alimentação. E para ajudar nesse acolhimento, uma nova lei garante prioridade no abastecimento de alimentos às casas-abrigo e aos centros de atendimento às vítimas.
6: A norma teve origem em um projeto da senadora Tereza Leitão. Os detalhes com Marcela Cunha.
7: Com a nova lei, a rede de acolhimento a mulheres em situação de violência doméstica e familiar passa a ter prioridade no abastecimento de alimentos distribuídos pelo Sistema Nacional de Segurança Alimentar e Nutricional, o SISAM. A regra vale especialmente para centros de atendimento integral e casas-abrigo previstos na Lei Maria da Penha. A medida também alcança os dependentes das vítimas, como filhos e outras pessoas sob seus cuidados. O texto teve origem na proposta da senadora Tereza Leitão, do PT de Pernambuco, que lembrou que a ideia é reforçar a rede de proteção, garantindo a alimentação durante o período de acolhimento.
8: Destacando que é mais uma forma de garantir apoio, acolhimento às mulheres vítimas de violência. Essa é uma luta grande que precisa ser travada em todas as frentes.
7: Já a relatora, a ex-senadora Augusta Brito, do Ceará, afirmou que a medida ajuda a fortalecer a rede de atendimento. Tenham condições de deixar o ambiente de agressão com apoio e dignidade. A expectativa é que a prioridade no fornecimento ajude a manter em funcionamento o serviço.
6: Possíveis custos de tratamento de saúde da vítima devido às agressões. Repórter Rodrigo Rezende.
9: Quando for definido pela justiça que um agressor indenize a mulher vítima da agressão e essa for sua esposa, os recursos para o pagamento não poderão ser retirados dos bens em comum do casal. No caso, por exemplo, de um casamento em comunhão de bens. Esse é o objetivo de um projeto aprovado pela Comissão de Direitos Humanos do Senado. A relatora, a senadora Jussara Lima, do PSD do Piauí, apontou que essa é uma questão de justiça. Ela teve seu relatório lido na CDH pela senadora Damaris Alves, do Republicanos do Distrito Federal.
10: Sem essa cautela, poderia ocorrer uma distorção evidente. A vítima seria formalmente indenizada, mas na prática, parte do valor indenizatório sairia de seu patrimônio.
9: Atualmente, a lei já prevê, por exemplo, o ressarcimento ao SUS pelo agressor de possíveis custos de tratamento de saúde da vítima devido às agressões. O projeto será analisado agora pela Comissão de Constituição e Justiça.
5: O episódio envolvendo um pedaço de vidro em um copo de água de uma professora, colocado por alunos de uma escola municipal de São José dos Campos, no interior de São Paulo, reacendeu o debate sobre a segurança dos profissionais da educação.
6: No Senado, a Comissão de Constituição e Justiça aprovou um projeto que endurece as penas para crimes cometidos contra profissionais das áreas de educação e saúde. Os detalhes com o repórter Bruno Lourenço.
11: O projeto de lei eleva o homicídio, lesão corporal grave ou morte contra esses profissionais no exercício de suas funções ao patamar de qualificado e, consequentemente, ao rol dos crimes hediondos.

0: Além disso, aumenta as penas para lesão corporal, ameaça, constrangimento ilegal, desacato e injúria. O relator, senador doutor Irã, do Progressista de Roraima, defendeu que o endurecimento penal é pedagógico e urgente para conter o sentimento de desamparo que assola essas categorias essenciais ao desenvolvimento social do país.
1: O aumento dos casos de agressões a trabalhadores da saúde e da educação demonstra que os mecanismos jurídicos e institucionais atualmente disponíveis são insuficientes para assegurar um ambiente de trabalho digno e seguro para esses profissionais.
0: O crime hediondo impede benefícios como anistia, graça ou indulto e torna a progressão de regime prisional muito mais rigorosa.
2: E um grupo de senadores quer agilizar a votação em plenário e antes do recesso do projeto que regulamenta a educação domiciliar no Brasil.
3: A proposta que trata do homeschooling está sob análise no Senado desde 2022 e já mobilizou manifestações favoráveis e contrárias da sociedade. O parecer da relatora é pela aprovação. A repórter Raíssa Abreu conta os detalhes.
4: O senador Eduardo Girão, do Novo do Ceará, um dos que assinou o pedido de urgência, disse que o ensino domiciliar precisa de uma definição, já que muitas famílias que já praticam o chamado homeschooling têm vivido em insegurança jurídica. Em 2019, o STF decidiu que a modalidade não é inconstitucional, mas que precisa ser regulamentada por uma legislação específica.
5: Enquanto a gente não cumpre o nosso papel no Senado, famílias estão sendo aí intimidadas por militantes ideológicos do judiciário, inclusive com até prisão, pedido de prisão, né? Porque essas famílias não estão conseguindo se regulamentar porque o Senado não age.
4: Quem não concorda com a liberação da prática, como o professor Romualdo Portela, teme que as crianças e adolescentes percam o direito ao convívio com a diferença proporcionado pelas escolas.
6: A educação domiciliar é uma privação de direito destas crianças, porque elas não são preparadas para viver num mundo em que necessariamente elas terão que se haver com uma pluralidade de comportamentos, de crenças, de modos de encarar a vida.
4: Eduardo Girão informou que o pedido de urgência está sendo negociado com o presidente do Senado, Davi Alcolumbre.
2: O Senado aprovou hoje a medida provisória que destina 266 milhões e meio de reais para a reconstrução da zona da Mata Mineira, atingida pelas fortes chuvas de março.
3: Os recursos serão usados na recuperação de moradias e serviços públicos e no pagamento de auxílio a famílias afetadas. A reportagem é de Douglas Castilho.
7: Do valor total, uma parte será aplicada diretamente em ações de resposta e reconstrução de infraestrutura emergencial, como habitações, escolas e unidades de saúde destruídas pelas tempestades, e o restante será convertido em pagamento de uma parcela única de R$ 7.300 para cerca de 5 mil famílias elegíveis. A votação da MP foi viabilizada após uma rápida articulação do Congresso Nacional, e o presidente do Senado, Davi Alcolumbre, explicou a urgência da análise da matéria.
8: O estado de Minas Gerais, a zona da Mata Mineira, perderia a possibilidade de utilizar esse crédito para minimizar os danos e os impactos causados pelaquela tragédia natural. Não seria razoável um estado da federação que sofreu com uma tragédia não ter condições de minimizar os danos e os impactos causados por essa tragédia a centenas e milhares de pessoas.
7: Com a aprovação nas duas casas do Congresso, o texto que segue para a promulgação assegura o repasse imediato das verbas que serão alocadas pelo Ministério da Integração.
2: Uma lei que teve origem num projeto do Senado inscreveu o nome de Ayrton Senna da Silva no livro de heróis e heroínas da pátria.
3: Tricampeão mundial de Fórmula 1, Senna já era patrono do esporte brasileiro e agora passa a integrar o memorial que homenageia brasileiros e brasileiras que marcaram a história do país. Repórter Henrique Nascimento.
9: Ayrton Senna da Silva agora faz parte do livro dos heróis e heroínas da pátria. A lei nasceu de um projeto apresentado no Senado pelo senador astronauta Marcos Pontes, do PL de São Paulo. Tricampeão mundial de Fórmula 1, Senna já é patrono do esporte brasileiro. Para uma geração inteira, ele marcou as manhãs de domingo com vitórias, emoção e a bandeira do Brasil no alto do pódio. Marcos Pontes comemorou a nova lei e lembrou o orgulho que Senna despertava nos brasileiros.
10: Eu sei que, pelo menos os mais velhos, acordava no domingo, como eu, para assistir o Ayrton Senna. Não era nem a Fórmula 1, era o Ayrton Senna vencendo, colocando a bandeira do Brasil lá em cima.
9: O senador Nelsinho Trade, do PSD de Mato Grosso do Sul, afirmou que Senna deixou um exemplo de dedicação, ética e fé.
11: Esse é o legado e é o segredo que o Ayrton deixou dentro de mim.
9: O livro dos heróis e heroínas da pátria fica no Panteão da Pátria em Brasília e reúne nomes que marcaram a história do país.
3: Com edição de Paula Groba e trabalhos técnicos de João Lira, o Jornal do Senado fica por aqui. Acompanhe agora as notícias da Câmara dos Deputados. Boa noite.
2: Boa noite e até amanhã.
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13: Câmara estende proteção de direitos a plantas desenvolvidas geneticamente.
14: Comissão amplia repasses a municípios e fundos para regiões sul e sudeste.
13: Projeto de lei que equipara misoginia ao racismo vai avançar com urgência.
14: Deputados aprovam medidas de apoio aos exportadores e contra enchentes.
13: Boa noite. Câmara aprova medidas provisórias que destinam recursos para a saúde de policiais, apoio a empresas exportadoras e para recuperação após enchentes em Minas Gerais. A repórter Daniele Lessa acompanhou as votações.
15: O plenário da Câmara aprovou três medidas provisórias que destinam recursos para a saúde de policiais, apoio a empresas exportadoras e para recuperação após enchentes que aconteceram em Minas Gerais no início do ano. Uma das medidas provisórias direciona recursos arrecadados com as empresas de apostas conhecidas como BETs para o Fundo para Aparelhamento e Operacionalização das Atividades FIM da Polícia Federal, o FUNAPOL. O repasse dos recursos das BETs será gradual, 1% em 2026, 2% em 2027 e 3% a partir de 2028. Além disso, o governo federal fica autorizado a repassar até R$200 milhões ao FUNAPOL ainda em 2026, utilizando recursos livres do Tesouro Nacional. Esses recursos poderão ser usados para custear a saúde dos servidores da Polícia Federal, da Polícia Rodoviária Federal e da Polícia Penal Federal. O projeto ainda permite que recursos do FUNAPOL sejam usados para pagamento de retribuição por atividade extraordinária a servidores da Polícia Federal. Segundo o governo, o objetivo é garantir financiamento estável para a segurança pública e promover a valorização e a proteção da saúde dos profissionais. Relator da medida provisória, o deputado Aloysio Mendes, do Republicanos do Maranhão, destacou que os servidores das polícias federais enfrentam riscos elevados, desgaste físico e pressão psicológica, o que justifica as medidas de proteção à saúde e valorização profissional.
16: Fazendo um gesto importante para nossas polícias da União, Polícia Federal, Polícia Rodoviária Federal, Polícia Penal Federal, que prestam um relevante serviço à sociedade e que agora, com a aprovação do SMP agora, terão a sua saúde mais bem cuidada, dos seus familiares, essa profissão que é tão desgastante, que causa tantos prejuízos à saúde dos nossos profissionais.
15: Outra medida provisória aprovada cria novas regras para fortalecer linhas de financiamento do Plano Brasil Soberano para empresas afetadas por instabilidade internacional, razões geopolíticas ou aumento de tarifas comerciais. Os recursos de até R$15 bilhões poderão atender exportadoras de bens industriais, produtos agropecuários, pesca, aquicultura, florestas plantadas, recursos minerais e setores industriais relevantes para o comércio exterior. Ao defender a aprovação da MP, a deputada Érica Cocai, do PT do Distrito Federal, falou da importância de investir na indústria nacional como forma de proteger o país de oscilações nos preços internacionais.
17: De crédito de 15 bilhões, que visa desenvolver a indústria nacional, absolutamente fundamental, que visa fazer frente ao que nós estamos vendo com a crise, com a guerra do Irã, para que nós não tenhamos os efeitos deste processo processo na elevação do próprio combustível, que o Brasil possa se proteger.
15: O plenário também aprovou a medida provisória que destina crédito extraordinário de 266 milhões de reais ao Ministério da Integração e Desenvolvimento Regional para ações de recuperação e apoio financeiro às famílias afetadas pelas enchentes e deslizamentos que atingiram a Zona da Mata de Minas Gerais no início do ano. As três medidas provisórias serão analisadas em seguida pelo Senado. Da Rádio Câmara de Brasília, Daniele Lessa.
14: Luiz Lima, do Novo do Rio de Janeiro, critica os gastos do governo federal com publicidade institucional e afirma que os recursos deveriam ser destinados a áreas prioritárias. Ele afirma que a campanha oficial tem caráter político e não reflete a realidade da população.
13: Para Luiz Lima, as peças publicitárias divulgam informações enganosas sobre temas como segurança pública, combate ao feminicídio e economia. Ele também afirma que o aumento dos preços e a perda de poder de compra contradizem a mensagem divulgada pelo governo.
12: Votação.
14: A Câmara aprovou o aumento do prazo de proteção de direitos sobre plantas desenvolvidas geneticamente. O repórter Antônio Vital acompanhou a votação.
18: O plenário da Câmara aprovou o projeto que amplia de 18 para 25 anos os direitos de propriedade sobre sementes e mudas desenvolvidas geneticamente de videiras, árvores frutíferas, árvores florestais, árvores e plantas ornamentais e cana-de-açúcar. A proposta altera a Lei de Proteção de Cultivares, que é o nome que se dá às variedades de plantas desenvolvidas ou selecionadas por meio de técnicas de melhoramento genético. Cultivares apresentam características como resistência a pragas, maior produtividade, adaptação ao clima ou sabor melhor, o que as diferenciam de outras plantas da mesma espécie. A proposta aprovada mantém o prazo de proteção dos direitos de cultivares das demais espécies vegetais em 15 anos. A legislação determina o pagamento de royalties pelos produtores às empresas que desenvolvem os cultivares. Prevê exceções, como no caso do produtor que reserva sementes para uso próprio sem fins comerciais ou para o pequeno produtor que multiplica as sementes por conta própria e as troca com outros agricultores familiares. O projeto aprovado exclui os produtores de cana-de-açúcar que exploram área de até 150 hectares da obrigação de pagar os royalties. Exclui ainda os pequenos produtores de plantas ornamentais. O relator, deputado Arnaldo Jardim, do Cidadania de São Paulo, diz que as mudanças eliminam distorções que hoje afastam o investimento na produção de novos cultivares, como no caso de florestas de eucaliptos e pinos. Segundo ele, cultivares desse tipo demoram até 20 anos para serem desenvolvidos e o prazo menor de proteção dos direitos desestimula as empresas a desenvolverem novas espécies.
19: Cada vez que você faz o desenvolvimento de uma nova variedade, de um novo cultivar, você tem que ter investimentos em pesquisa. Então é normal que você cobre um royalties por aquilo que é a utilização dos novos cultivares. Qual era o grande desafio? Você ter um justo equilíbrio. Você não poderia ter um período dessa cobrança de royalties muito pequeno, porque não compensaria, e você não poderia ter também esse período muito extenso, porque você restringe o acesso a essas novas variedades.
18: O relator acatou o pedido de deputados do PSOL e do PT e excluiu do pagamento de royalties sobre cultivares os pequenos produtores de plantas ornamentais. Para o deputado Tarcísio Mota, do PSOL do Rio de Janeiro, a medida vai beneficiar mais de 800 mil pessoas. O projeto que amplia de 18 para 25 anos os direitos de propriedade sobre cultivares de videiras, árvores frutíferas, árvores florestais, árvores e plantas ornamentais e cana-de-açúcar seguiu para análise do Senado. Da Rádio Câmara de Brasília, Antônio Vital.
12: Agricultura.
13: Sérgio Turra, do PP do Rio Grande do Sul, critica o anúncio de mais de R$ 500 milhões de reais para o Plano Safra, afirmando que os produtores rurais endividados não conseguem acessar o crédito. Ele argumenta que a medida não atende esse público específico.
14: Sérgio Turra defende a proposta de securitização das dívidas rurais, afirmando que a medida é essencial para garantir a sobrevivência dos produtores e da economia gaúcha. Ele também não concorda com a classificação da proposta pelo governo como uma pauta bomba.
13: Santim Roveda, do União do Paraná, cobra mais apoio ao agronegócio e critica o corte de verbas para o Plano Safra. O congressista avalia que a redução das verbas para custeio e seguro rural vai deixar os produtores desprotegidos, especialmente diante de previsões climáticas severas.
14: Santim Roveda cita o Paraná como exemplo de logística, cooperativismo e exportações a ser implementado em outros estados, mas lamenta que o excesso de impostos federais tire a rentabilidade de quem trabalha e gera riqueza no campo e na cidade.
12: Economia.
13: Deputados concordam com representantes de micro e pequenas empresas sobre a atualização geral da tabela do Simples e não apenas dos limites do MEI. A reportagem é de Luiz Cláudio Canuto.
20: Representantes de micro e pequenas empresas criticaram o projeto do governo de atualização dos limites de faturamento do microempreendedor individual, o MEI, e cobraram uma atualização geral da tabela do Simples. A proposta do governo chegou recentemente à Câmara e se soma a outros mais de 30 projetos a respeito do tema. Pelo projeto do governo, o teto do MEI subiria dos atuais R$ 81 mil para R$ 110 mil em 2027 e R$ 140 mil em 2028. O projeto também permite que um MEI contrate até 2 empregados por um salário mínimo ou piso salarial da categoria. Na Câmara, o tema já é analisado por uma comissão especial, onde o relator, deputado Jorge Guetem, do Republicanos de Santa Catarina, defende uma revisão geral do Simples e não apenas do limite do MEI. O presidente da Frente Parlamentar Mista do Ambiente de Negócios, Mendonça Filho, do PL de Pernambuco, concorda com a atualização da tabela do Simples Nacional para micro e pequenas empresas. A defesa da correção foi reforçada também pela presidente da comissão especial sobre o tema, deputada Anne Ortiz, do PP do Rio Grande do Sul. Desde a última atualização dos limites, em 2018, a inflação acumulada pelo IPCA é de 55,4%.
21: Não por conta de um crescimento real, não por conta de um crescimento orgânico, mas sim por um achatamento do teto por conta dessa inflação acumulada.
20: Segundo o relator do projeto sobre o MEI, deputado Jorge Guetem, se o ajuste da tabela se limitar à faixa do microempreendedor, o risco será de distorção do Simples.
22: É uma conta simples fazer. Por que eu vou estar numa alíquota maior ali como micro e pequena empresa de 180 mil se eu posso estar numa alíquota bem menor, né, que é o benefício que os MEIs têm? São contemplados, né? Então, elevando a 140.
20: Uma das ideias em debate prevê que o teto dos microempreendedores suba para 140 mil reais. Já o das microempresas subiria de 360 mil para 869 mil reais por ano. E o das empresas de pequeno porte passaria de 4,8 milhões de reais para 8,69 milhões de reais. Da Rádio Câmara de Brasília, Luiz Cláudio Canuto.
14: Maurício Marcon, do PL do Rio Grande do Sul, contesta os dados sobre o desemprego e a inflação anunciados pelo governo. Para ele, o discurso de crescimento econômico desconhece a realidade da população, que sofre com o aumento no preço dos alimentos e dos combustíveis.
13: Segundo a análise de Maurício Marcon, o cenário nacional é oposto ao anunciado, com um déficit acima de R$ 1 trilhão e com a dívida pública superando 80% do PIB, o que prejudica a criação de novas empresas, a geração de empregos e a produção nacional.
14: Doutor Fernando Máximo, do PL de Rondônia, celebra a aprovação pela Câmara de proposta de emenda à Constituição relatada por ele, que garante a imunidade tributária total para templos religiosos e suas entidades, como creches, asilos e orfanatos.
13: Doutor Fernando Máximo explica que a medida, agora sob análise do Senado, isenta de impostos a compra de bens e serviços, com os tributos pagos sendo devolvidos às entidades em 90 dias para reinvestimentos nas entidades de assistência social filantrópicas.
12: Desenvolvimento regional.
14: Comissão Especial aprova aumento de repasses para municípios e criação de fundos para Sul e Sudeste. A repórter Noelle Nobre tem os detalhes.
23: Uma comissão especial da Câmara dos Deputados aprovou uma proposta de emenda à Constituição que aumenta o Fundo de Participação dos Municípios, o FPM, e cria fundos específicos para o desenvolvimento das regiões Sul e Sudeste. O parecer aprovado é do deputado Arnaldo Jardim, do Cidadania de São Paulo. A medida eleva de 50% para 53%. 2% a parcela da arrecadação federal de impostos que deve ser dividida com estados e municípios. Isso garantirá às prefeituras uma quarta parcela extra de 1% do FPM a ser paga anualmente no mês de março. O relator Arnaldo Jardim acredita que os municípios hoje estão sobrecarregados.
19: A Constituição de 88 dá um sinal, mas a prática acabou se revelando ao contrário. Houve uma reconcentração de recursos na União. E isso não foi acompanhado da divisão de responsabilidades. Todas as novas políticas foram no sentido de repassar responsabilidades aos estados e municípios.
23: Além do reforço para as cidades, a proposta cria fundos constitucionais de financiamento para o Sul e o Sudeste, nos moldes do que já existe para o Norte, o Nordeste e o Centro-Oeste. Cada um desses novos fundos receberá 1% da arrecadação federal para financiar o setor produtivo local. Para evitar um choque nas contas públicas, a implementação será gradual, 0,5% em 2027 e o valor integral em 2028. A estimativa é que em 2028, cada novo fundo regional e o aumento do FPM representem separadamente um aporte de mais de 11 bilhões de reais. Agora, a proposta segue para o plenário da Câmara, como lembrou o presidente da Comissão Especial, deputado Cobalcini, do MDB de Santa Catarina.
0: A gente tem que agora fazer uma construção além daquela que nós construímos aqui na Comissão Especial. Precisamos estender para o Brasil.
23: A proposta que aumenta os repasses para os municípios e cria fundos de desenvolvimento para as regiões Sul e Sudeste precisa ser votada em 2 turnos no plenário antes de seguir para a análise do Senado. Da Rádio Câmara de Brasília, Noelle Nobre.
1: Saúde.
5: Soares, do Podemos de São Paulo, faz um apelo pela continuidade dos atendimentos no Hospital e Maternidade São José, de Barra Bonita. Ele alerta que o fechamento do pronto atendimento da unidade pode sobrecarregar outros hospitais e comprometer a assistência na região.
6: Paulo Soares também defende a atualização da tabela do SUS e mais investimentos na rede pública de saúde. Segundo o parlamentar, o financiamento adequado é essencial para garantir o funcionamento dos hospitais filantrópicos e das Santas Casas.
1: Justiça.
5: Deputados aprovaram regime de urgência para o projeto que equipara o ódio às mulheres ao crime de racismo. O repórter Antônio Vital explica.
18: Depois de muito debate em plenário, a Câmara dos Deputados aprovou regime de urgência para o projeto já aprovado pelo Senado, que prevê punições para a prática de misoginia, como é chamada a prática de ódio, desprezo ou preconceito contra as mulheres. O projeto inclui o crime de misoginia na mesma lei que já pune com pena de 2 a 5 anos de prisão sem direito à fiança, discriminação ou preconceito de raça, cor, etnia, religião ou procedência nacional. A coordenadora do grupo de trabalho que analisou a proposta, a deputada Tabata Amaral, do PSB de São Paulo, apresentou nova versão para o texto no início de junho, com alterações na proposta aprovada pelos senadores. Ela alterou principalmente a definição de misoginia. Tabata Amaral retirou os termos ódio e aversão previstos no projeto do Senado para caracterizar a misoginia. Na nova versão, misoginia é descrita como a prática, a indução ou a incitação de menosprezo ou discriminação contra a mulher que promova violência, negue sua igualdade de direitos ou ofenda sua dignidade em razão da condição de mulher. O texto aprovado pelo grupo de trabalho também prevê que o juiz poderá suspender temporariamente conta ou perfil na internet que estimular violência contra a mulher. No plenário, o regime de urgência foi aprovado com 293 votos favoráveis e 158 contrários, depois de muita discussão. Deputados da Frente Parlamentar Evangélica manifestaram preocupação com a possibilidade de pregadores religiosos serem enquadrados no crime de misoginia. Outros deputados disseram que a definição do crime é vaga e pode motivar censura. Foi o que disse a deputada Júlia Zanatta, do PL de Santa Catarina.
24: Ainda temos termos muito vagos que deixam a critério do juiz e isso acaba numa perseguição. Me parece sim que é para perseguição religiosa, para calar opositores, mulher que é bandido na cadeia.
18: O texto do grupo de trabalho também aumenta as penas de calúnia, difamação e injúria quando praticados no contexto de violência familiar. E dobra a pena para postagens com incentivo à violência contra a mulher, quando praticados na internet com o fim de obter lucros. A deputada Tabata Amaral, coordenadora do grupo de trabalho, diz que está ouvindo lideranças dos partidos para chegar a um texto de consenso. Ela defendeu punição para quem incentiva a violência contra a mulher.
24: A gente vê o número de homicídios no Brasil cair, mas o número de feminicídios aumenta. E nós precisamos dar uma resposta. E essa resposta passa por enfrentar grupos de ódio que estão se articulando, especialmente no submundo da internet. Grupos de ódio que entenderam que você incentivar o estupro, você incentivar a violência, você atacar uma mulher, infelizmente, é uma forma de ganhar dinheiro, é uma forma de viralizar, é uma forma de vender um curso.
18: Com o regime de urgência, o projeto que prevê pena de até 5 anos de prisão para quem praticar o crime de misoginia pode ser votado diretamente no plenário da Câmara, sem passar pelas comissões permanentes da Casa. Da Rádio Câmara de Brasília, Antônio Vital.
1: Relações Exteriores.
6: Alencar Santana, do PT de São Paulo, critica a suposta submissão de políticos brasileiros a interesses estrangeiros, citando uma correspondência oficial de autoridade externa que trata da possibilidade de uma equipe de transição governamental brasileira ser colocada à disposição de outra nação.
5: Alencar Santana afirma que o documento menciona a entrega de riquezas estratégicas e de tecnologias como o PIX. Ele classifica a hipótese como traição à pátria, alerta sobre o risco de interferência externa nas eleições e defende uma postura firme na defesa dos interesses do Brasil.
6: Termina agora o Jornal Câmara dos Deputados, produzido pela Rádio Câmara, com trabalhos técnicos de Wellington Teles e apresentação de Cibele Comanetti e Márcio Aquilissardi. Uma boa noite para você.
5: Boa noite e a Voz do Brasil volta amanhã.
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0: Gente, agora 20 horas pontualmente, 20 horas pontualmente, está começando Igreja no Rádio pela Rede Imaculada, o Evangelho em primeiro lugar. Sejam todos bem-vindos, né? As emissoras que retransmitem a nossa programação a partir de agora, o nosso boa noite, o nosso muito obrigado, além das nossas emissoras próprias, a Rádio Imaculada Maceió 92,3, Rádio Imaculada FM Atibaia 107.1, tem a nossa TV também Imaculada em Campo Grande, enfim, todas as emissoras que estão conosco, são mais de 50 emissoras que retransmitem a nossa programação, tá bom? Agora 20 horas, 1 minuto, eu sou o Gil Ortiz e começa agora o Igreja no Rádio. Hoje é terça-feira, 2 de julho de 2026, hoje 13ª semana do tempo comum, minha gente, é isso aí. E vamos juntos daqui a pouquinho, gente, acompanhar a Santa Missa. Daqui a pouco nós teremos a Santa Missa diretamente do Oratório Imaculada Conceição e São Maximiliano Kolbe. Tá certo? Então, nesse início do Igreja no Rádio, né, o altar do Senhor nos espera, né? Queremos levar as suas intenções conosco, então vá preparando aí o seu coração, tá bom? Vamos então agora ao oratório e vamos acompanhar a Santa Missa.
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Maria Imaculada. Paz e bem a todos. Queremos acolher você, presente no oratório Imaculada Conceição e São Maximiliano Maria Kolbe, e também você que nos acompanha através da Rede Imaculada de Comunicação. Preside esta missa Frei Sebastião Benito Coelho, franciscano, menor conventual e guardião internacional do carisma da Milícia da Imaculada. Quinta-feira, 2 de julho de 2026, 13ª semana do Tempo Comum. O verdadeiro profeta é livre para servir e temer as perseguições. Nesta sagrada liturgia, sintamo-nos motivados a purificar nosso coração de todo mau pensamento e a acolher a misericórdia de Deus como manifestação do seu reino. Celebremos com fé.

0: Vamos celebrar a Eucaristia pela vida, pela intenção de todos, pela paz do mundo, pelas vítimas do terremoto de Venezuela, por todos desaparecidos. Se fala, acredito, mais de 2 mil falecidos, muitos feridos e quase 50 mil desaparecidos. Queremos neste momento que Cristo seja luz, força, consolo para todos. E vamos rezar pelas intenções de cada um de vocês, pela alma de Álvaro Peleteiro, sétimo dia, pela alma de André Neves César, sétimo dia, pela alma de Valério Martim. Em nome do Pai, do Filho e do Espírito Santo.
1: Amém.
0: A graça de nosso Senhor Jesus Cristo, amor do Pai, a comunhão do Espírito Santo estejam convosco.
2: Bendito seja Deus que nos reuniu no amor de Cristo.
0: Pedimos perdão a Deus dos nossos pecados, de todos os pecados, porque haja em todos os corações o dom da misericórdia. Confessemos os nossos pecados. Confesso a Deus Todo-Poderoso
2: e a vós, irmãos e irmãs, que pequei muitas vezes por pensamentos e palavras, atos e omissões, por minha culpa,
0: minha tão grande culpa. E peço à Virgem Maria, aos anjos e santos, e a vós, irmãos e irmãs, que rogueis por mim a Deus nosso Senhor. Deus Todo-Poderoso, tenha compaixão de nós, perdoe os nossos pecados e nos conduza à vida eterna.
2: Amém.
0: Senhor, tende piedade de nós.
2: Senhor, tende piedade de nós.
0: Cristo, tende piedade de nós.
2: Cristo, tende piedade de nós.
0: Senhor, tende piedade de nós.
2: Senhor, tende piedade de nós.
0: Oremos. Ó Deus, pela graça da adoção, nos tornastes filhos da luz. Concedei que não sejamos envolvidos pelas trevas do erro, mas permaneçamos sempre no esplendor da verdade. Por nosso Senhor Jesus Cristo, vosso Filho, que é Deus, convosco vive e reina na unidade do Espírito Santo, por todos os séculos dos séculos.
1: Amém. Amém. Nesta liturgia, vemos o anúncio de visões de julgamento divino e um confronto direto com as autoridades religiosas. Ouçamos.
3: Leitura da profecia de Amós. Naqueles dias, Amazias, sacerdote de Betel, mandou dizer a Jeroboão, rei de Israel: Amós conspira contra ti, dentro da própria casa de Israel. O país não consegue evitar que se espalhem todas estas palavras. Ele anda dizendo: Jeroboão morrerá pela espada, e Israel será deportado de sua pátria como escravo. Disse depois Amazias a Amós: Vidente, sai e procura refúgio em Judá, onde possas ganhar teu pão e exercer a profecia. Mas em Betel não deverás insistir em profetizar, porque aí fica o santuário do rei e a corte do reino. Respondeu Amós a Amazias, dizendo: Não sou profeta, nem sou filho de profeta. Sou pastor de gado e cultivo sicômoros. O Senhor chamou-me quando eu tangia o gado, o rebanho. E o Senhor me disse: vai profetizar para Israel, meu povo. E agora, ouve a palavra do Senhor. Tu dizes: não profetizes contra Israel, e não insinues palavras contra a casa de Isaque. Pois bem, isto diz o Senhor: tua mulher se prostituirá na cidade, teus filhos e filhas morrerão pela espada, tuas terras serão tomadas e loteadas, tu mesmo morrerás em terra poluída, e Israel será levado em cativeiro para longe do seu país. Palavra do Senhor.
2: Graças a Deus.

0: Os julgamentos do Senhor são corretos e justos igualmente.
1: Os julgamentos do Senhor são corretos e justos igualmente.
0: A lei do Senhor Deus é perfeita, conforto para a alma. O testemunho do Senhor é fiel, sabedoria dos humildes.
1: Os julgamentos do Senhor são corretos e justos igualmente.
0: Os preceitos do Senhor são precisos, alegria ao coração. O mandamento do Senhor é brilhante, para os olhos é uma luz.
1: Os julgamentos do Senhor são corretos e justos igualmente.
0: É puro o temor do Senhor, imutável para sempre. Os julgamentos do Senhor são corretos e justos igualmente.
1: Os julgamentos do Senhor são corretos e justos igualmente.
0: Mais desejáveis do que o ouro são eles, do que o ouro refinado. Suas palavras são mais doces que o mel que sai dos favos.
1: Os julgamentos do Senhor são corretos e justos igualmente. Aclamação ao Evangelho.

0: O Senhor esteja convosco.
1: Ele está no meio de nós.
0: Proclamação do Evangelho de Jesus Cristo, escrito segundo Mateus.
1: Glória a vós, Senhor.
0: Naquele tempo, entrando em um barco, Jesus atravessou para outra margem do lago e foi para sua cidade. Apresentaram-lhe então um paralítico deitado numa cama. Vendo a fé que eles tinham, Jesus disse ao paralítico: coragem, filho, os teus pecados estão perdoados. Então alguns mestres da lei pensaram: este homem está blasfemando. Mas Jesus, conhecendo os pensamentos deles, disse: por que tendes esses maus pensamentos em vossos corações? O que é mais fácil dizer: os teus pecados estão perdoados, ou dizer: levante-te e anda? Pois bem, para que saibais que o Filho do Homem tem na terra poder para perdoar pecados, disse então o paralítico: levanta-te, pega a tua cama e vai para a tua casa. O paralítico então se levantou e foi para a sua casa. Vendo isso, a multidão ficou com medo e glorificou a Deus por ter dado tal poder aos homens. Palavra da salvação.
1: Glória a vós, Senhor.
0: Lendo este episódio, podemos meditar bastante, viu? Quando temos saúde, andamos correndo, etc., tudo bem. Mas quando a gente machuca, não consegue andar, é muito triste, não é isso? E todo mundo procura de endireitar os efeitos para te sentir livre. Jesus mostra que existe uma paralisia muito grande nas pessoas que têm pernas, braços, corpo físico perfeito. Mas tem tantas coisas por dentro, que nós chamamos de pecado, que paralisa muito. Irmãos, estou falando para pessoas que sabe realmente aproveitar do dom da oração, etc. Mas quantas pessoas, só para dizer, vão dormir sem fazer o sinal da cruz? Sai para trabalhar sem uma oração? Quantas pessoas, digo, católicos, etc., num domingo não vão na missa? Você sabe a percentagem? Sabemos. E muitas outras coisas. Tem pessoa que não sente falta. Quer dizer, existe uma paralisia moral, mental, espiritual. E isso é muito, muito perigoso. Então Jesus quis libertar aquele homem por dentro, primeiro, né? Ele viu o esforço. O outro evangelista fala que calaram ele do telhado, etc. A boa vontade. Então Cristo quis dar uma cura completa. Isso é muito bonito. Veja você mesmo. Por que você está aqui? No fundo, porque você tem uma sensibilidade para as coisas de Deus. Tem espiritualmente uma estrutura firme e forte. Então você se mexe. Você age, você reza, você procura, porque tem isso. Então Cristo quis, naquele homem paralisado fisicamente, pudesse entender isso, todos, que existe essa paralisia do pecado, que a pessoa não percebe, mas existe, porque não tem pensamento, não tem sonhos, não tem a não ser um olhar dos olhos físicos, ouvido físico, uma experiência sensorial, emocional, é Cristo que quer despertar esta vida verdadeira pela qual Ele veio e deu a sua vida. E isso é muito bonito, viu? Nós acabamos de fazer esses momentos de adoração. Você já percebeu? Nesses momentos de silêncio, quando você desperta em você algo que te dá força, entendeu? Te dá motivação. É isso que Cristo quer nos ensinar. A cura não é somente a física, mas sobretudo aquela que está dentro da gente. Hoje no programa eu lembrei aquele episódio que eu tive na casa de Loreto, aquela moça paralisada, praticamente sem pernas, sem braço, um toquinho de gente. Mas quando ele me viu, fez um sorriso. O senhor é padre? Sim. Fiquei assim e ela disse, que bom, eu vou rezar muito para o senhor, para que o senhor possa fazer muito bem. E o senhor vai fazer um sorriso. Pessoa sem perna, sem braço, né? Que deu uma lição ao Frei. É isso, meus irmãos. Ânimo, coragem. Que Cristo cure dentro de nós essas feridas, nos dê um coração amplo, generoso, uma visão capaz, para que a nossa vida seja totalmente de Deus. Amém.
2: Amém.
0: Elevemos, irmãos e irmãs, as nossas orações a Deus Pai Todo-Poderoso, que quer levar a todos ao conhecimento da verdade.
3: Vós, Senhor, que chamastes Amós do campo para anunciar a vossa palavra, fortalecei a Igreja em sua missão profética, nós vos pedimos.
1: Velai, Senhor, sobre vossos filhos e filhas.
3: Vós que em Jesus curastes o paralítico e perdoastes seus pecados, vinde em auxílio de todos os que carecem de saúde, de paz e de perdão. Nós vos pedimos.
1: Velai, Senhor, sobre vossos filhos e filhas.
3: Vós que nos ensinais vossos preceitos, concedei-nos o desejo sincero de conhecer vossa palavra e vivê-la com alegria em nosso cotidiano. Nós vos pedimos.
1: Velai, Senhor, sobre vossos filhos e filhas.
0: Pelo vosso Filho Cristo Jesus, que convosco vive e reina para sempre.
2: Amém.
4: Como povo do Senhor, chamado a viver em comunhão, apresentamos no altar o pão e o vinho, frutos do trabalho humano e a vida de todos os batizados que se colocam a serviço dos irmãos e irmãs. Cantemos.

0: Bendito sejais, Senhor, Deus do Universo, pelo pão que recebemos de vossa bondade, fruto da terra, do trabalho humano que agora vos apresentamos, e para nós vai tornar o pão da vida.
1: Bendito seja Deus para sempre.
0: Bendito sejais, Senhor, Deus do Universo, pelo vinho que recebemos de vossa bondade, fruto da videira do trabalho humano que agora vos apresentamos, e para nós vai tornar vinho de salvação.

0: Orai, irmãos e irmãs, para que esse nosso sacrifício seja aceito por Deus Pai Todo-Poderoso.
1: Receba, ó Senhor, por tuas mãos esse sacrifício, para a glória de seu nome, para o nosso bem e de toda a sua santa Igreja.
0: Ó Deus, que nos assegurais os frutos dos vossos mistérios, fazei que nosso serviço corresponda à santidade dos vossos dons. Por Cristo nosso Senhor.
2: Amém.
0: O Senhor esteja convosco.
1: Ele está no meio de nós.
0: Corações ao alto.
1: O nosso coração está em Deus.
0: Demos graças ao Senhor, nosso Deus.
1: É nosso dever e nossa salvação.
0: Na verdade, digno e justo, é nosso dever e salvação dar-vos graças sempre, em todo lugar. Senhor Pai Santo, por vosso amado Filho Jesus Cristo, Ele é a vossa palavra, pela qual tudo criastes. Ele é o nosso Salvador e Redentor, que se encarnou pelo Espírito Santo e nasceu da Virgem Maria. Ele, para cumprir a vossa vontade e adquirir para vós um povo santo, estendeu os braços na hora da sua paixão, a fim de vencer a morte e manifestar a ressurreição. Por isso, com os anjos e todos os santos, proclamamos a vossa glória, cantando a uma só voz.

0: Na verdade, ó Pai, vós sois santo, fonte de toda santidade. Santificai, pois, estes dons, derramando sobre eles o vosso Espírito, affinché si torni per noi il corpo e il sangue di nostro Signore Gesù Cristo.
1: Inviai o vosso Espírito Santo,
0: estando para ser entregue e abraçando livremente a paixão. Ele tomou o pão, deu graças, o partiu e o deu ao seu discípulo, dizendo: tomai todos e comei, isto é o meu corpo, que será entregue por vós.

Do mesmo modo, ao fim da ceia, ele tomou cálice em suas mãos, deu graças novamente e o deu aos seus discípulos, dizendo: Tomai todos e bebei. Este é o cálice do meu sangue, o sangue da nova e eterna aliança, que será derramado por vós e por todos, para a remissão dos pecados. Fazei isto em memória de mim.

0: que la cresta na caridade e união com nosso Papa Leo XIV, nosso Bispo Pedro, os bispos do mundo inteiro, os presbíteros, os diáconos e todos os ministros do vosso povo.
1: Lembrai-vos, ó Pai, da vossa igreja.
0: Lembrai-vos também os nossos irmãos e irmãs que adormeceram na esperança da ressurreição e de todos que partiram desta vida. Nossos irmãos falecidos, Valério, Martim, Álvaro, Peleteico, sétimo dia, André Neves César, sétimo dia, as vítimas da pandemia, da guerra, da violência, acidentes, suicídios e outras causas. Acolhi-os junto a vós, na luz da vossa face.
1: Concedei-lhes, ó Senhor, a luz eterna.
0: Enfim, nós vos pedimos, tende piedade de todos nós e dai-nos participar da vida eterna com a Virgem Maria, Mãe de Deus, São José, seu esposo, os apóstolos, São Maximiliano Kolbe e todos os santos que neste mundo vos serviram, a fim de vos louvarmos e glorificarmos por Jesus Cristo, vosso Filho. Por Cristo, com Cristo, em Cristo, a vós, Deus Pai Todo-Poderoso, na unidade do Espírito Santo, toda honra e toda glória por todos os séculos dos séculos.
1: Amém. Amém.
0: Vamos, neste momento, alargar a nossa compreensão, dar a mão a todos, porque todos são de Deus, sobretudo aqueles que estão mais longe, mais sofridos. Por isso, neste momento, obedientes à palavra do Salvatore, formado por seu divino ensinamento, ousamos dizer: Pai nosso, que estais nos céus, santificado seja o vosso nome. Venha a nós o vosso reino. Seja feita a vossa vontade, assim na terra como no céu. O pão nosso de cada dia nos dai hoje. Perdoai as nossas ofensas, assim como nós perdoamos a quem nos tem ofendido. E não nos deixeis cair em tentação, mas livrai-nos do mal. Livrai-nos de todos os males, ó Pai, da guerra, da violência. E dai-nos hoje a vossa paz, ajudados pela vossa misericórdia. Sejamos sempre livres do pecado e protegidos de todos os perigos, enquanto vivendo a esperança, aguardamos a vinda do Cristo Salvador.
1: Vosso é o reino, poder e a glória para sempre.
0: Senhor Jesus Cristo, dissestes aos vossos apóstolos: eu vos deixo a paz, eu vos dou a minha paz. Não lheis os nossos pecados, mas a fé que anima a vossa igreja. Dá-lhes segundo o vosso desejo a paz e unidade, vós que sois Deus com o Pai e o Espírito Santo.
1: Amém.
0: A paz do Senhor esteja sempre convosco.
1: O amor de Cristo nos uniu.
0: Saudemo-nos em Cristo Jesus.
1: Cordeiro de Deus, que tirais o pecado do mundo, tende piedade de nós. Cordeiro de Deus, que tirais o pecado do mundo, tende piedade de nós. Cordeiro de Deus, que tirais o pecado do mundo, dai-nos a paz.
0: Senhor Jesus Cristo, vosso corpo, vosso sangue, que vamos receber, não se torne causa de juízo ou condenação, mas por vossa bondade, sejam sustento e remédio para a nossa vida. Felizes os convidados para a ceia do Senhor. Eis o Cordeiro de Deus que tira o pecado do mundo. Senhor, não sou digno de que entreis em minha morada, mas dizei uma palavra e serei salvo. O corpo e o sangue

0: di Cristo nos guardem para a vida eterna.
1: Amém.
2: Nesse momento, vamos nos aproximar do altar para recebermos Jesus na Eucaristia e todos que nos acompanham possam sentir a presença viva de Jesus em seus corações. Cantemos.

0: Pai, rogo por eles, para que sejam um em nós, a fim de que o mundo creia que tu me enviaste, diz o Senhor. Oremos. Ó Deus, o corpo e o sangue de Jesus Cristo, que oferecemos em sacrifício, recebemos em comunhão, nos transmita uma vida nova, para que, unidos a vós, pela caridade que não passa, possamos reproduzir frutos que permaneçam, por Cristo nosso Senhor.
1: Amém. Amém.
0: Terminando este sacrifício eucarístico, coloquemos a nossa vida nas mãos da Mãe, que Jesus nos doou para que cuide de nós. Virgem Imaculada, minha Mãe Maria, eu renovo hoje e sempre a consagração de todo o meu ser, para que disponhais de mim para o bem de todos. Somente peço que eu possa, minha Rainha e Mãe da Igreja, cooperar fielmente com a vossa missão de construir o reino do vosso Filho Jesus no mundo. Para isso vos ofereço minhas orações, sacrifícios e ações. Ó Maria, concebida sem pecado, arrogai por nós que recorremos a vós, e por todos quantos não recorrem a vós, especialmente pelo inimigo da Santa Igreja, e por todos quantos são a vós recomendados. Ave Maria, cheia de graça, o Senhor é convosco. Bendita sois vós entre as mulheres, bendito o fruto do vosso ventre, Jesus. Santa Maria, Mãe de Deus, rogai por nós, pecadores, agora e na hora de nossa morte. Amém. O Senhor esteja convosco.
2: Ele está no meio de nós.
0: Pela intercessão da Virgem Imaculada, nossa Mãe, de São Maximiliano Kolbe, São Francisco, Santo Antônio, Santa Clara, São Padre Pio, abençoe-vos, o Deus Todo-Poderoso, Pai, Filho, Espírito Santo.
2: Amém.

0: Impera. Deus abençoe a todos, uma boa noite, bom descanso. Vamos em paz e o Senhor nos acompanhe.
1: Graças a Deus.
2: Graças a Deus.

0: tua família é uma bênção.
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2: A fé nasce da esperança em acreditar sem ver. Esperança não é somente esperar por alguma coisa. É olhar para aquilo que o Senhor já realizou. Acreditar que Deus vai agir em nossa vida, não da nossa maneira, mas do jeito dEle, que é sempre o melhor modo para nós. Por isso, não se entregue ao desânimo. Acredite, vai dar tudo certo.
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5: Estamos vivendo o mês da amizade. Como é bonito sentir alguém que ama, alguém que se preocupa com você. Vamos hoje olhar mais com atenção as pessoas que ficam ao nosso redor. Vão perceber que todos precisam de amor. E nós aqui, com a Milícia Imaculada, queremos expandir no mundo a dimensão do verdadeiro amor que é Deus. Levar as pessoas a identificar nesse Deus como filhos e filhas. Portanto, algo que Deus ama acima de tudo. Hoje quero dizer a você que a atenção de Deus é permanente em tua vida. E Ele te deu a mãe que Ele mesmo escolheu para o seu filho, a Virgem Santíssima. Esta missão, a tua riqueza, é a plataforma da tua realização. Neste mês, queremos pedir a paz, o amor, a amizade. Eu quero te dizer uma coisa: você é muito preciosa para a nossa milícia. Você é alguém que a carrega no coração. Ela vem em frente. Persevera nisso. Em nome do Pai, do Filho e do Espírito Santo, te abençoo com toda a tua família, com todo mundo que você carrega no coração. Obrigado por ser milite.
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7: Gente, agora são 20 horas e 57 minutos, está no ar o Igreja no Rádio. Você acompanhou a Santa Missa, né, direto do Oratório Imaculada Conceição e São Maximiliano Kolbe em São Bernardo do Campo. Sejam todos bem-vindos, a gente segue com o nosso programa até meia-noite e daqui a pouquinho também às 22 horas estaremos rezando o Santo Rosário, viu? Então sejam todos bem-vindos, muito obrigado pela audiência. Tô olhando aqui no WhatsApp, tem muitos mensagens. Muitas pessoas já mandando mensagens, mandando áudio, pedidos de oração. Então é incrível, viu, gente? É incrível a grande audiência que a Rede Imaculada tem, viu? Rede Imaculada, o Evangelho em primeiro lugar. Eu sou o Gil Ortiz e você continua, então, portanto, acompanhando o Igreja no Rádio. Hoje é quarta-feira, 2 de julho de 2026, 13ª semana do Tempo Comum. Na sonoplastia, nosso grande amigo Renato Figueiredo. Na central de atendimento, a Quitéria, também sempre atendendo você com muito carinho. A Maria Paula na produção. Hoje é a primeira leitura de Amós, capítulo 7, versículos de 10 ao 17. Salmo 18, gente. os julgamentos do Senhor são corretos e justos igualmente. O Evangelho de hoje é o de São Mateus, capítulo 9, versículos de 1 a 8. A multidão glorificou a Deus por ter dado tal poder aos homens. Bom, hoje também é dia do hospital, dia do bombeiro brasileiro, parabéns. E hoje dia da independência da Bahia. Bom, hoje também é dia de São Processo, santos de hoje, dia de São Processo e São Martiniano, mártires romanos. Bom, a pergunta de hoje para interação, hein? Jesus começa a cura do paralítico dizendo: coragem, filho, teus pecados estão perdoados. Muitas vezes, nós carregamos culpas que nos paralisam. Qual peso do passado você sente que Deus quer perdoar e curar em você hoje, para que você possa levantar e caminhar? Então, aproveite e responda a nossa pergunta para a interatividade, viu? Quero mandar um grande abraço aqui também já nessa noite para Jusilene, Jacilene de São Bernardo do Campo, já colocando aqui inclusive os seus pedidos. Muito obrigado, viu? Ela é de São Bernardo, está sempre aí rezando com a gente e agradece pelas orações. Ela vem pedir uma oração especial aqui, né? Para a esposa do sobrinho dela, né? Lucimar, né? Nós vamos estar rezando sim, viu? Obrigado, viu, Jacilene? E por todas as suas intenções. O Emerson de Divinópolis, Minas Gerais, também já está conosco. Ele já agradecendo, né, por uma graça que ele alcançou. Olha que alegria, não? O José da Silva, do bairro Itaim Paulista.